0: crime e alegou ter sido um assalto. Algum tempo depois, tentou eletrocutá-la. O caso virou uma longa batalha judicial, que durou cerca de 20 anos, e foi parar na Comissão Interamericana de Direitos Humanos, que reconheceu a negligência do Estado brasileiro diante da violência doméstica. Maria da Penha tornou-se uma das principais defensoras dos direitos das mulheres no Brasil e deu nome a uma lei. Ela destaca a importância dessa lei na proteção às mulheres.
1: Ao longo destas duas décadas, milhões de mulheres romperam o silêncio, encontraram proteção, tiveram acesso à justiça, salvaram suas vidas. É como eu costumo dizer, a Lei Maria da Penha veio para resgatar a dignidade da mulher brasileira.
0: Já a advogada e doutora em Direito Público, Daniela Portugal, comenta que a lei, criada em 2006, mudou a forma de tratar a violência doméstica no país.
2: Durante muito tempo, acreditamos que a violência contra a mulher seria somente a violência física. E a gente passa a ter uma consciência maior para outras formas de violência que são expressamente referidas na lei, como é o caso da violência patrimonial, da violência sexual, a violência moral, a violência psicológica.
0: A Lei Maria da Penha vale para casos ocorridos na unidade doméstica, no âmbito familiar e em qualquer relação íntima de afeto, mesmo sem convivência. Além dos mecanismos para responsabilizar os criminosos, a lei criou medidas protetivas para as mulheres, como o afastamento do agressor do lar e a proibição de aproximação da vítima. O atendimento às mulheres em situação de violência também foi ampliado. A lei determina ainda que União, estados e municípios atuem de forma integrada para prevenir violências por meio de campanhas e atendimento policial especializado. A vítima tem direito a atendimento prioritário no SUS, na segurança pública e assistência jurídica. Leila Linhares é coordenadora da ONG Sépia, organização voltada para o fortalecimento da cidadania de grupos como as mulheres. Ela destaca o legado da Lei Maria da Penha.
3: Então é uma grande vitória esse legado de tirar da cultura a ideia de que violência contra as mulheres é um assunto privado e que o Estado não deve se intrometer.
0: Se você é vítima de violência doméstica ou conhece alguém nessa situação, procure uma delegacia de defesa da mulher ou qualquer delegacia. Busque também as orientações do Ligue 180 de atendimento à mulher. Em situações de emergência, a indicação é ligar para a polícia no número 190. Reportagem Márcia Fernandes.
4: A partir da Lei Maria da Penha, além da prisão e condenação de agressores, foram desenvolvidas políticas públicas para a proteção da integridade física, psicológica e patrimonial das mulheres.
5: Nós conversamos com a Secretária Nacional de Enfrentamento à Violência contra Mulheres, Estela Bezerra, sobre os avanços da lei e os desafios que ainda restam. Acompanhe. Secretária, muito bem-vinda à Voz do Brasil. Um prazer ter a senhora conosco novamente. 20 anos da Lei Maria da Penha, né? Queria que a senhora começasse destacando, então, pra gente quais foram as principais mudanças e os avanços promovidos pela lei.
6: Mariana, a alegria minha de estar aqui novamente. A Lei Maria da Penha, que completa 20 anos, é uma lei que tira o Brasil da omissão à violência contra as mulheres, né? E que muda uma percepção cultural muito forte e que era danosa para metade da nossa população, que são as mulheres. Antes da Lei Maria da Penha, a cultura era quem, em briga de marido e mulher, ninguém mete a colher. E essa não intromissão do Estado fazia com que mulheres fossem executadas e ainda em muitas situações, como no crime do Dock Street, né, ter um argumento da mulher honesta e da morte em defesa da honra, do assassinato em defesa da honra. Então, esse tipo de modelo de civilidade, ele não era sustentável. O Estado brasileiro, ele é denunciado, né, na Comissão Interamericana de Direitos Humanos por conta do crime, da tentativa de crime de homicídio contra Maria da Penha, ali em Fortaleza, uma bioquímica. 3 tentativas e o Tribunal de Justiça local se omite de fazer uma sentença justa. E aí o Estado brasileiro é condenado e nesses 20 anos a gente vem avançando muito, mas encontrando novos desafios, que são as novas formas de expressão de violência contra as mulheres.
5: Ou seja, antes da lei, essa ideia de que em briga de marido e mulher ninguém mete a colher, ela ia até o judiciário mesmo, né? Ou seja, o próprio poder judiciário, o próprio Estado brasileiro encarava a violência doméstica como uma coisa da esfera privada do casamento, né?
6: Não reprovava o agressor e ainda justificava, porque ele estava defendendo a própria honra, julgando a mulher, penalizando a mulher. Quem assiste ainda tem pelo YouTube os argumentos que eram utilizados no tribunal, dizendo que aquela mulher pediu para morrer.
5: Agora, ao longo desses 20 anos, secretária, a lei passou também por aperfeiçoamentos, novas discussões no Congresso, ela foi sendo modificada, né? O que a senhora destacaria como os aprendizados trazidos pela Lei Maria da Penha, em relação ao enfrentamento da violência contra a mulher?
6: Olha, a lei é muito completa. A lei, na medida em que ela surge dessa penalização, o Estado brasileiro anteriormente, na Convenção de Belém do Pará, que aconteceu aqui no Brasil, se obrigou a criar uma legislação, mas só em 2005, quando houve... 2004, quando houve a primeira... A primeira Conferência Nacional das Mulheres, saíram 2 primeiros pedidos daquela conferência. Primeiro, a sanção da Lei Maria da Penha. Segundo, a criação de um programa de enfrentamento à violência contra as mulheres. Isso ali em 2004, 2005, 2006, o governo federal encaminhou a lei para o Congresso, ela foi aprovada. De lá para cá, ela teve muitas ameaças. Em 2012, a PGR encaminhou para o Supremo Tribunal Federal, uma AD, para poder o Supremo Tribunal Federal dizer que não existia inconstitucionalidade da lei. Recentemente, Maria da Penha, através de uma plataforma de informação, que é o Brasil Paralelo, eles tentaram desqualificar novamente Maria da Penha. Então, durante esses 20 anos, a lei também foi muito atacada, além de aperfeiçoada. Primeiro ativo dessa lei, ela fez com que o sistema de justiça criasse a vara de violência doméstica. Ela fez com que ampliasse as redes de delegacias especializadas das mulheres. Ela fez com que a gente ampliasse os mecanismos de acolhimento e de apoio à mulher. Então, Casa Abrigo, Centro de Referência, Casa da Mulher Brasileira, vem tudo na esteira dessa lei. Qual o nosso maior desafio no momento? A lei saiu de entender que violência da mulher era agressão física e assassinato e passou a abordar violência moral, violência patrimonial, violência psicológica. Recentemente assimilou a violência vicária, né, a ela também, essa é um mecanismo. Ela também fez com que as medidas protetivas de urgência fossem criadas. Não existia medida protetiva que afastava o agressor do ambiente da mulher vítima de violência e, ao mesmo tempo, que fazia com que aquela mulher tivesse um tipo de acompanhamento e monitoramento da segurança pública para que não seja vítima de feminicídio. Então, todos esses mecanismos são inovações da Lei Maria da Penha, que foi considerada na ONU durante muitos anos, ela é a terceira lei com maior aperfeiçoamento. O que ainda não implantamos da lei? Não implantamos devidamente os mecanismos de prevenção. Agora, no ano de 2026, em março desse ano, o Ministério das Mulheres, com o Ministério da Educação, editou uma portaria para regulamentar a Lei 14.164, que leva à escola o tema do enfrentamento à violência contra as mulheres, e esta portaria encontra-se em processo de implementação no Conselho Nacional de Educação, e agora em outubro, porque é o prazo que as comissões têm, entregará o resultado de como isso será implantado, do ensino fundamental, passando pelo ensino fundamental, médio, até o ensino universitário.
5: Só para a gente explicar aqui para o ouvinte, né, violência vicária, que a secretária mencionou, é quando o agressor usa um familiar, geralmente os filhos, para atingir a mulher, muitas vezes matando, para causar sofrimento, então, à mulher. Agora, secretária, para a gente encerrar e para celebrar a data, o Ministério das Mulheres está promovendo aí o Agosto Lilás, né? O que está sendo, então, promovido esse mês?
6: Olha, tem uma vedação aí por conta do período eleitoral, mas a violência contra a mulher é considerada uma atividade de interesse público. Então, além das várias ações de divulgação do 180, nós estamos realizando, conjuntamente com o Conselho Nacional do Ministério Público, o CNJ e os estados brasileiros, aí vai, hoje mesmo eu viajo para Belo Horizonte, onde junto com a Defensoria e o Ministério Público, o Ministério das Mulheres vai estar realizando um seminário. Nós temos a nossa ministra viajando o Brasil inteiro, mas nossa principal atividade para o Agosto Lilás são formações dirigidas a operadores de segurança pública e operadores de direito, para que a gente fortaleça o acesso à justiça. Então, o Ministério da Justiça, o Ministério das Mulheres, tem estabelecido no Estado como um todo atividades de formação dirigida à Polícia Militar, Polícia Civil, para operacionalizar a Lei Maria da Penha, para atualizar a Lei Maria da Penha, e, ao mesmo tempo, nós estamos apoiando os estados a partir das organizações, as secretarias estaduais das mulheres dos estados, para que essa agenda ela não só visibilize, mas ela apoie aquilo que a gente chamava de Operação Chamar e passou a ser a Operação Mulher Segura. A Operação Chamar acontecia só em agosto, tem um mutirão de mandatos de fazer efetivar e efetivar os mandados de busca, apreensão e prisão, que é aquilo que tem resultado numa diminuição do feminicídio. Nós hoje podemos celebrar porque a quantidade de registro de feminicídios ocorridos nesse primeiro semestre, em comparação ao primeiro semestre de 2025, nós conseguimos uma redução de 2,5. É uma redução ainda pequena, ainda tímida, mas isso significa que 19 mulheres deixaram de ser executadas. E a gente tem aí o desafio de avançar nos estados, na região Centro-Oeste, Sul e Sudeste. A região Norte e Nordeste baixaram vertiginosamente os indicadores de feminicídio.
5: Muito bem, nós conversamos com Estela Bezerra, secretária nacional de enfrentamento à violência contra as mulheres. Secretária, muito obrigada pela sua participação na Voz do Brasil mais uma vez.
6: Obrigada a você, Mariana, e obrigada também por tornar esse tema tão necessário e tão presente no cotidiano, na memória, na audição da população brasileira.
4: Oportunidades para mulheres que buscam qualificação.
5: Estão abertas as inscrições para 70 cursos de educação profissional e tecnológica durante o mês de agosto.
4: As capacitações são presenciais e distribuídas em 24 estados e com oferta de 8 mil vagas no total.
5: Os cursos abrangem áreas como administração, gastronomia, logística, saúde, beleza e turismo.
4: A ação prioriza mulheres acima de 16 anos em situação de vulnerabilidade social ou com baixa escolaridade.
5: Todas as informações estão disponíveis em gov.br/mec.
4: Foi registrada a queda de 37% nos alertas de desmatamento na Amazônia desde agosto do ano passado.
5: No Cerrado, o número de alertas recuou 7,8%.
4: Os dados foram divulgados hoje pelo Instituto Nacional de Pesquisas Espaciais.
7: A área sob alerta de desmatamento na Amazônia caiu cerca de 37% entre agosto de 2025 e julho de 2026. Os números divulgados nesta sexta-feira são do DETER, Sistema de Detecção de Desmatamento em Tempo Real, do Instituto Nacional de Pesquisas Espaciais, o INPE, e mostram também uma redução no Cerrado, como apresentou o coordenador do Programa de Monitoramento dos Biomas Brasileiros, Cláudio Almeida.
8: É uma queda de 7,8% com relação ao ano anterior, foram 5.119 quilômetros quadrados. O Cerrado vinha de altas sucessivas e pelo segundo ano seguido, dentro do DT, a gente mediu um valor menor, um valor de queda dentro do dado do desmatamento.
7: Por meio de imagens de satélites, os dados do DETER produzem alertas diários para orientar ações de fiscalização e controle do desmatamento. Segundo esse sistema, 5 dos 6 estados amazônicos amazônicos com as maiores áreas sob alerta registraram redução, com destaque para Mato Grosso, Amazonas e Rondônia. Já no Cerrado, as quedas mais expressivas foram observadas no Piauí e Bahia. Durante a divulgação, a ministra da Ciência, Tecnologia e Inovações, Luciana Santos, falou sobre o trabalho coordenado dos órgãos da União com os estados e municípios.
9: Uma atuação convergente, né, em que aqui a gente dá os dados em tempo real e no mesmo momento entrega aqui ao IBAMA para que faça ação e controle. E sem os prefeitos, sem os estados, né, mobilizados, não era possível também garantir isso.
7: O INPE também disponibilizou nesta sexta-feira os resultados do PRODES, Projeto de Monitoramento do Desmatamento na Amazônia Legal por Satélite, para os biomas Caatinga, Mata Atlântica e Pampa. Esse sistema realiza o levantamento anual das taxas de desmatamento. Os dados referentes ao período de agosto de 2024 a julho de 2025 mostram que na Caatinga houve redução de mais de 34% em relação ao período anterior na área desmatada. Já na Mata Atlântica, a área suprimida passou de 475 quilômetros quadrados para 402 quilômetros quadrados. Houve uma redução de mais de 15%. Também houve queda do desmatamento no Pampa. O bioma localizado no Rio Grande do Sul registrou um recuo de quase 42% em relação ao ciclo anterior. Reportagem Gabriela Noronha.
10: Agosto é mês de atualizar a carteira de vacinação.
4: A estratégia multivacinação conta com cerca de 20 vacinas disponíveis nas unidades de saúde para quem tem menos de 15 anos.
11: Durante todo o mês de agosto, crianças e adolescentes menores de 15 anos de idade poderão atualizar a caderneta de vacinação nas unidades básicas de saúde do país. Para a estratégia multivacinação, os estoques da rede pública serão reforçados, como explica o ministro da Saúde, Alexandre Padilha.
12: São mais de 20 vacinas de vários tipos de doenças. Tem vacinas novas que nem todos os pais já levaram suas crianças, como por exemplo a pneumovinte. E é importante os pais aproveitarem esse momento para atualizar a caderneta de vacinação das crianças.
11: Entre as doenças prevenidas pela vacinação estão tuberculose, hepatites A e B, difteria, tétano, coqueluche, poliomielite, rotavírus, pneumonias e meningites. Por conta do surgimento de um surto de sarampo em vários países da América, a vacinação contra a doença também está sendo reforçada, como destaca o ministro da Saúde, Alexandre Padilha.
12: Outros países do mundo pararam de vacinar, tiveram explosão de casos de sarampo. Os Estados Unidos estão vivendo o maior surto de sarampo dos últimos 35 anos da história deles. E esses casos vêm para o Brasil de forma importada. Se a gente não tiver com todo mundo vacinado aqui, tem risco de ter casos de sarampo, surtos de sarampo.
11: A mobilização nacional segue até o dia 1º de setembro. No dia 22 de agosto, um sábado, será o dia D de vacinação, com postos de saúde abertos em todo o país. É importante que os responsáveis compareçam à UBS com um documento de identificação da criança ou adolescente e a caderneta de vacinação física ou digital, disponível no aplicativo Meu SUS Digital. Reportagem Luana Karen.
10: O Dia dos Pais já é domingo, ainda dá tempo de comprar um presente, mas fique de olho para o que deveria ser uma alegria não virar dor de cabeça.
4: Na hora de comprar, é bom ficar atento aos seus direitos, como prazos de troca e a qualidade do produto.
10: E nas compras digitais, o cuidado deve ser maior. Confira os prazos, a reputação da empresa e desconfie de ofertas com valores muito abaixo dos preços de mercado.
4: Quem detalha pra gente é Thaís Araújo.
13: A Secretaria Nacional do Consumidor, a Senacom, orienta quem vai comprar presentes a tomar alguns cuidados para evitar problemas. A recomendação é pesquisar preços, conferir as informações do produto, verificar as condições de pagamento, prazo de entrega e política de troca antes de fechar a compra. Nas compras online, o consumidor deve conferir se o site é oficial, verificar a reputação da empresa e desconfiar de ofertas com valores muito abaixo dos praticados no mercado. Também é importante evitar clicar em links recebidos por mensagens ou redes sociais sem confirmar a origem. O Código de Defesa do Consumidor garante o direito de arrependimento para compras feitas fora de lojas físicas, como pela internet, telefone ou catálogo. Nesses casos, o cliente pode desistir da compra em até 7 dias após o recebimento do produto ou assinatura do contrato, com direito à devolução dos valores pagos. Já nas lojas físicas, a troca por motivo de tamanho, cor ou preferência depende da política de cada estabelecimento. Entre as principais dicas estão pesquisar preços, conferir as condições da oferta, observar o prazo de entrega e ter atenção redobrada nas compras online. Em caso de problemas, o consumidor pode procurar os PROCONs ou registrar uma reclamação na plataforma consumidor.gov.br. Thaís de Araújo para a Voz do Brasil.
10: Os efeitos do ciclone extratropical diminuem ao longo dos próximos dias, segundo o INMET, o Instituto Nacional de Meteorologia.
4: Mas, segundo o Instituto, a circulação associada ao sistema favorece a entrada de uma massa de ar frio sobre o sul do Brasil.
10: E a partir de segunda-feira, o ar frio alcança também São Paulo e Rio de Janeiro, porém com menor intensidade.
4: A Defesa Civil Nacional oferece um serviço gratuito para envio de alertas sobre situações de emergência diretamente ao celular.
10: Para receber, moradores podem enviar um SMS com o CEP para 40199 ou mandar um WhatsApp para 61-2034-4611.
4: No caso do Defesa Civil Alerta, basta acompanhar os avisos que aparecem na tela do celular. O sistema utiliza a rede de telefonia para enviar mensagens de texto e avisos sonoros para celulares em áreas de risco elevado.
10: E essas foram as notícias do governo federal.
4: Uma realização da Secretaria de Comunicação Social da Presidência da República.
10: Com produção da empresa Brasil de Comunicação.
4: Fique agora com as notícias do Poder Judiciário e do Congresso Nacional. Uma boa noite e um bom fim de semana.
10: A gente volta segunda-feira. Boa noite.
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16: 20 anos da Lei Maria da Penha. Decisões do STF ampliam a proteção às mulheres.
17: TSE faz ação com urna eletrônica na capital federal.
16: Para o STJ, juiz pode definir percentual do salário mínimo como valor da pensão se alimentante ficar desempregado.
17: Boa noite, eu sou Marcela Luiz.
16: E eu sou Walter Lima.
17: Sancionada em 7 de agosto de 2006, a Lei Maria da Penha segue como um dos principais instrumentos de enfrentamento da violência de gênero.
16: Ao longo de 20 anos, decisões do Supremo Tribunal Federal ampliaram a efetividade da norma. Marta Ferreira.
18: Para marcar os 20 anos da norma, o Supremo Tribunal Federal inaugurou o painel Sete Marias, do renomado artista plástico Antônio Veronese. Carmen Lúcia, única mulher da corte, e que também completou 20 anos como ministra do STF em 2026, explica que a obra de arte passa a integrar o acervo permanente do tribunal como um manifesto contra o feminicídio e a violência de gênero.
19: Este painel é exatamente a demonstração da violência que se vem praticando, a denúncia de um feminicídio que não para, embora eu já tenha conclamado mais de uma vez, parem de nos matar porque nós resolvemos que nós não vamos morrer.
18: Em fevereiro de 2012, o Supremo consolidou a constitucionalidade da norma. Em 2025, a Suprema Corte ampliou o alcance da proteção da Lei Maria da Penha às relações de casais homoafetivos do sexo masculino e aquelas que envolvam travestis e mulheres transexuais.
17: Quem passou pela rodoviária do Plano Piloto em Brasília nesta sexta-feira teve a oportunidade de conhecer melhor a urna eletrônica.
16: Os eleitores puderam tirar dúvidas e treinar para as eleições de outubro. Fábio Ruas.
20: Durante a ação, as pessoas simularam voto, aprenderam qual a ordem de votação para os cargos da eleição deste ano e ainda conheceram os recursos de acessibilidade da urna. A iniciativa faz parte da primeira Semana Nacional do Sistema Eletrônico de Votação. e busca aproximar a justiça eleitoral da população.
17: O Superior Tribunal Militar declarou indigno para o oficialato um segundo tenente aposentado do Exército que transmitiu HIV intencionalmente para duas ex-companheiras. O militar já havia sido condenado pela Justiça Comum do Estado do Maranhão por lesão corporal gravíssima e ameaça.
16: Com isso, o STM determinou a perda do posto e da patente nos termos da Constituição e do Estatuto dos Militares.
17: Mato Grosso do Sul foi condenado por submeter trabalhadores, inclusive adolescentes, a condições análogas à escravidão.
16: A decisão é da segunda turma do TST, Samanta Flor.
1: A fiscalização encontrou trabalhadores, inclusive adolescentes, sem registro, alojados perto de agrotóxicos, consumindo água sem tratamento e transportados de forma insegura numa fazenda em Porto Murtinho, Mato Grosso do Sul. O Tribunal Regional não reconheceu o trabalho análogo à escravidão, mas a segunda turma

0: Órgão do Tribunal de Justiça de Santa Catarina e restabeleceu a sentença que havia definido a pensão em 54% do salário mínimo para o caso de desemprego ou trabalho informal do alimentante. Segundo a relatora ministra Nancy Andrighi, a fixação de obrigação alimentar alternativa, prevendo-se antecipadamente a hipótese de desemprego do alimentante, justifica-se pela necessidade de garantir efetividade à prestação jurisdicional e proteção integral, especialmente se houver interesses de crianças e adolescentes. Além disso, evita que o beneficiário da pensão e o responsável pelo pagamento enfrentem novo processo judicial.
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1: Uma boa noite.
2: E um bom fim de semana.
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5: Eu sou Paula Groba.
6: E eu sou Ricardo Nakaoka.
5: E estes são os destaques de hoje do Jornal do Senado, que começa agora.
6: O plenário pode votar regras para indenização por dano moral.
5: Novo modelo de busca por desaparecidos avança no Senado.
6: Senadora destaca 20 anos da Lei Maria da Penha e pede mais proteção às mulheres.
5: Boa noite.
6: Boa noite.
5: Vítimas de crimes podem ter acesso mais rápido à indenização pelos danos sofridos.
6: Um projeto que está na pauta do plenário estabelece critérios mais claros para definir o valor mínimo da reparação e busca agilizar a justiça. Repórter Bruno Lourenço.
7: O plenário do Senado está pronto para votar a proposta que tenta estabelecer regras claras e objetivas na fixação de valores mínimos de indenização em favor das vítimas de crimes. A relatora, senadora Zenaide Maia, do PSD do Rio Grande do Norte, considera que o projeto traz duas inovações. Concede à própria vítima o direito de formular o pedido de indenização na ação penal, reduzindo a dependência da atuação do Ministério Público, e autoriza a fixação automática de indenização por danos morais quando o crime afetar direitos da personalidade, como a vida, a integridade física, a liberdade e a honra. Zenaide acredita que as mulheres terão agora uma ferramenta imediata em processos sobre violência doméstica.
8: A lei passará a reconhecer a irrazoabilidade da exigência de que as vítimas se submetam à nova instrução probatória com o objetivo de demonstrar os danos morais decorrentes das violências sofridas. O dano moral é uma decorrência natural em crimes dessa natureza, não sendo necessárias provas para além daquelas que serviram para a condenação do agressor.
7: Como já veio da Câmara dos Deputados, se aprovado pelos senadores, o projeto de lei segue para sanção presidencial.
5: E foi sancionada a lei que estende até 2030 o prazo para que hospitais filantrópicos e santas casas de misericórdia renegociem suas dívidas com o dinheiro do FGTS.
6: O senador Nelsinho Trade, do PSD de Mato Grosso do Sul, foi o relator da proposta e destacou o papel estratégico dessas instituições que prestam serviço ao SUS no interior do país. Repórter Raíssa Abreu.
9: Hospitais filantrópicos e santas casas de misericórdia ganharam um alívio para o acerto de suas contas. O presidente Lula acaba de sancionar a lei que estende até 2030 o prazo para que essas instituições tenham acesso ao dinheiro do FGTS para fazer empréstimo. A norma, que tem origem num projeto apresentado pelo líder do governo na Câmara, deputado Paulo Pimenta, do PT do Rio Grande do Sul, foi aprovada pelo Senado no dia 15 de julho. O senador Nelsinho Trade, do PSD de Mato Grosso do Sul, que é médico, foi o relator. Ele destacou o papel estratégico desempenhado pelas santas casas e hospitais filantrópicos, especialmente no interior do país.
10: Todo recurso que for destinado aos hospitais filantrópicos e às santas casas, ainda assim é pouco. Tamanho o trabalho desprendido que essas instituições fazem para a sociedade brasileira. Lá no meu estado, a Santa Casa é a quarta maior do Brasil. Trabalhei 17 anos lá e eu posso ver dia após dia a dificuldade daquele hospital e manter o bom atendimento.
9: O senador informou que a linha de crédito, usada entre 2019 e 2022, destinou cerca de 3 bilhões de reais a aproximadamente 140

0: 40 entidades filantrópicas para renegociação de dívidas e reestruturação financeira. O dinheiro do FGTS é de natureza privada, ou seja, é diferente de dinheiro público.
1: A Polícia Federal concluiu a investigação que apurou responsabilidades na queda do avião da Voepes em agosto de 2024. Foram indiciadas 16 pessoas, entre funcionários e ex-funcionários da empresa.
2: No Senado, a Comissão de Infraestrutura já questionou representantes da ANAC sobre a fiscalização da companhia aérea antes e após o acidente. Repórter Alexandre Campos.
3: No Senado, a Comissão de Infraestrutura chegou a ouvir representantes da ANAC para esclarecer a suspensão, pela agência, dos voos da companhia aérea em março de 2025. Na ocasião, o órgão alegou que a Voepas não estaria cumprindo condições de manutenção e redução de atividades impostas após o acidente. O senador Sérgio Moro, do PL do Paraná, questionou se o cenário de omissão nas manutenções envolvendo o acidente era algo recorrente na companhia aérea, antes mesmo da queda do avião.
4: Esses elementos de degradação já não estavam anteriores dessa precariedade, e porque a ANAC e a fiscalização da ANAC não detectou esses fatores anteriormente a esse acontecimento.
3: Bruno Diniz Delbel, representante da ANAC, afirmou que o cenário que motivou a suspensão das atividades da companhia surgiu somente em fevereiro de 2025, 7 meses após a queda do avião.
5: O principal ponto, né, após o acidente que levou a gente a detectar essa degradação no sistema foi que a empresa não mais estava sendo capaz de demonstrar a execução desses planos de ação corretiva, a identificação dos problemas.
3: Se o Ministério Público Federal denunciar à Justiça os indiciados pela Polícia Federal, eles responderão pelos crimes de atentado contra a segurança do transporte aéreo e falsidade ideológica.
1: Quando uma pessoa desaparece, cada hora pode ser decisiva. Um projeto pronto para votação na Comissão de Constituição e Justiça do Senado cria 3 categorias de desaparecimento e define procedimentos específicos para cada situação.
2: A proposta visa tornar as buscas mais eficientes e aumentar as chances de localização das pessoas. Repórter Marcela Diniz.
6: De acordo com o projeto em análise no Senado, os desaparecimentos passariam a ser classificados em 3 categorias. A voluntária, quando uma pessoa maior de idade decide ir embora, a involuntária, quando alguém desaparece em episódios de acidente, desastre ou crise de saúde mental, ou ainda quando uma criança ou adolescente se perde de seus pais ou responsáveis, e a categoria de desaparecimento forçado, quando uma pessoa é sequestrada ou some em outras circunstâncias que também envolvam condutas ilícitas. A proposta, que já recebeu o aval da Comissão de Direitos Humanos, determina que o poder público defina estratégias diferentes de abordagem para cada categoria de desaparecimento. Para a relatora do projeto na CDH, senadora Damaris Alves, do Republicanos do Distrito Federal, as mudanças podem ajudar o Estado a atuar de forma mais eficaz. Ela ressalta que em 2025, o Brasil registrou um recorde de desaparecimentos. Foram 84.760 casos.
7: Uma alarmante média de 232 ocorrências por dia. Esses indicadores evidenciam a necessidade de contínuas atualizações no ordenamento legal para fazer frente ao problema.
6: O projeto está pronto para votação na Comissão de Constituição e Justiça, com relatório favorável da senadora Mara Gabrilli, do PSD de São Paulo.
1: E o dia 7 de agosto de 2006 marcou a luta contra a violência doméstica e familiar contra a mulher. Nesta data foi sancionada a Lei Maria da Penha, que completa 20 anos. A legislação criou medidas como a prisão em flagrante do agressor, as medidas protetivas de urgência e o reconhecimento da violência vicária quando filhos ou familiares são usados para atingir a mulher.
2: A senadora Jussara Lima, do PSD do Piauí, destacou a importância da lei e defendeu o fortalecimento das políticas de proteção às mulheres e o aprimoramento da legislação.
8: Celebrar os 20 anos da Lei Maria da Penha é reconhecer uma das maiores conquistas na proteção das mulheres brasileiras. A lei fortaleceu o combate à violência doméstica, garantiu uma proteção às vítimas e reforçou a responsabilização dos agressores.
2: Com edição de Paula Groba e trabalhos técnicos de João Lira, o Jornal do Senado fica por aqui. Acompanhe agora as notícias do Tribunal de Contas da União e da Câmara dos Deputados. Boa noite.
1: Boa noite e um bom fim de semana.
9: Minuto do TCU. O Tribunal de Contas da União avaliou a implementação do Compromisso Nacional Criança Alfabetizada. A fiscalização analisou como o programa vem sendo executado. O percentual de crianças alfabetizadas na idade certa passou de 44% em 2023 para 66% em 2025. Apesar dos avanços, 15 estados ficaram abaixo da média nacional e 5 não atingiram as metas do programa. A auditoria também apontou problemas como falta de diretrizes para a alfabetização inclusiva, dificuldades no apoio aos municípios e falhas no acompanhamento dos resultados. O tribunal fez recomendações ao Ministério da Educação para fortalecer o programa e melhorar os resultados da alfabetização no país. Saiba mais em tcu.gov.br.
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11: Proposta cria mais exigências para a fabricação e uso de fogos de artifício.
12: Câmara obriga uso de hora-aula no cálculo da jornada de professores.
13: Avança projeto que prevê medidas para acelerar os processos de adoção.
14: Boa noite. Comissão Permanente da Câmara aprovou proposta que prevê medidas para acelerar a adoção e incentivar o convívio entre crianças e idosos. A reportagem é de Maria Neves.
15: A Comissão de Defesa dos Direitos da Pessoa Idosa aprovou o projeto do deputado Amon Mandel, do Republicanos do Amazonas, que institui medidas para acelerar os processos de adoção. A proposta também cria o programa Cuidar e Conviver, que prevê formas de integrar crianças ou adolescentes e idosos que vivem em instituições e não têm convivência direta com a família. Como forma de acelerar as adoções, o texto cria o Protocolo Nacional de Adoção Ágil. Dentre as regras previstas estão prazos máximos para cada etapa do processo de adoção, como determina o Estatuto da Criança e do Adolescente. A Justiça também deverá dar prioridade a processos que envolvam crianças de até 6 anos, grupos de irmãos e crianças com deficiência. Quanto ao programa Cuidar e Conviver, o projeto estabelece que ele será implantado de forma voluntária pelas instituições. Quando criada, a iniciativa deverá adotar ações como acompanhamento da interação entre crianças e adolescentes e idosos por profissionais capacitados e oferecer atividades educativas, culturais e recreativas aos envolvidos. Na opinião do relator do projeto na comissão, deputado Luiz Couto, do PT da Paraíba, integrar crianças, adolescentes e idosos que vivem em instituições de acolhimento pode trazer benefícios emocionais e sociais para os dois grupos.
16: Os dois grupos têm em comum a vivência de não contarem com a convivência familiar de forma provisória ou definitiva. Dessa forma, pretendo haver benefícios para ambos no intercâmbio de experiências e no apoio emocional mútuo.
15: O projeto determina ainda que os processos de adoção terão de tramitar inteiramente por meios eletrônicos, prever perícias integradas e audiências concentradas. Ministério Público, Defensoria Pública, Judiciário, Conselhos Tutelares e equipes técnicas terão de instituir formas de interação permanente nos casos de adoção. A proposta ainda inclui o acolhimento familiar como política permanente na Lei Orgânica da Assistência Social e no Estatuto da Criança e do Adolescente. O texto prevê apoio financeiro, suporte psicológico, acompanhamento por equipes multiprofissionais e capacitação obrigatória para as famílias acolhedoras. De acordo com a Amon Mandel, o apoio financeiro busca evitar que a manutenção da criança ou do adolescente dependa apenas da renda da família acolhedora. O projeto também reforça que o acolhimento familiar não se confunde com a adoção. O projeto, que busca acelerar os processos de adoção e promover a integração entre crianças, adolescentes e idosos que vivem em instituições, ainda será analisado por 3 comissões da Câmara. Se aprovado em todas, poderá seguir para análise do Senado. Da Rádio Câmara de Brasília, Maria Neves.
17: Segurança Pública.
18: Rodrigo de Castro, do União de Minas Gerais, defende a proposta de emenda à Constituição que reduz a maioridade penal de 18 para 16 anos. Na visão do deputado, a medida é uma resposta ao aumento da violência e contribui para fortalecer a segurança pública.
19: Rodrigo de Castro afirma que adolescentes de 16 anos já têm discernimento sobre seus atos e que a legislação atual favorece o aliciamento de menores por organizações criminosas. A matéria já foi aprovada na Comissão de Constituição e Justiça e segue agora para análise de uma comissão especial.
20: Uma das distorções que nós assistimos hoje é que jovens com 16 anos de idade, que podem votar para presidente da República, que têm pleno discernimento das suas ações, são beneficiados pela questão da maioridade penal e não podem pagar, às vezes, por um homicídio, por um crime de tráfico de drogas. Através da aprovação dessa PEC, da diminuição da maioridade penal, nós estamos dando uma resposta a esses bandidos, nós estamos dando uma resposta à sociedade que ninguém está acima da lei.
17: Meio Ambiente.
18: Bruno Ganem, do Podemos de São Paulo, acredita que o descontrole populacional de animais está diretamente ligado aos casos de abandono, maus tratos e violência. Para ele, a castração é a principal ferramenta para enfrentar o problema.
21: A castração, ela é fundamental para quem defende a causa animal, mas muita gente que não é da causa não sabe que o impacto ele vai além. Se a gente não tem um programa de castração nacional muito intenso, muito compatível com o volume necessário, a gente acaba tendo essa situação, né? E ao mesmo tempo tem uma outra vertente importante do trabalho da castração, que é a qualidade de vida do animal. É comprovado que o animal castrado ele tem uma longevidade maior, inclusive.
19: De acordo com Bruno Ganem, o controle populacional dos animais contribui para a saúde pública porque facilita o atendimento sanitário e veterinário. Segundo o deputado, a castração é um ganho simultâneo para os animais e para a sociedade.
17: Educação.
18: Os deputados aprovaram um projeto que obriga o uso de hora-aula no cálculo da jornada dos professores. Saiba mais sobre o assunto na reportagem de Paula Bittar.
22: A Comissão de Constituição e Justiça da Câmara aprovou uma proposta que estipula a hora-aula como medida para calcular o tempo de professores e outros profissionais do Magistério da Educação Básica destinado às atividades diretamente com estudantes. Pela proposta, a hora-aula será usada como referência, mesmo se a duração for menor que 60 minutos. Relatora na comissão, a deputada Lídice da Mata, do PSB da Bahia, disse que o objetivo é aliviar um pouco os professores.
23: É um projeto muito importante que garante aos professores a inclusão do planejamento de atividades extras classe na sua carga horária normal. Portanto, faz com que não haja uma sobrecarga de trabalho para os professores.
22: O autor do projeto, o deputado Tarcísio Mota, do PSOL do Rio de Janeiro, acrescentou que a ideia é cobrir uma lacuna jurídica da Lei do Piso Salarial do Magistério Público da Educação Básica, que estabelece que 2/3 da carga horária do professor devem ser dedicados a atividades diretas com o educando e 1/3 para atividades sem interação com o educando, como preparar aulas e corrigir provas, mas sem definir como esse tempo será contabilizado. Segundo Mota, alguns governos começaram a usar a diferença de 10 minutos na hora-aula dos professores para contabilizar como tempo de planejamento.
24: Cada professor foi obrigado a pegar mais turmas, sem 1 centavo no salário a mais. Professores já massacrados, adoecidos nas salas de aula, foram obrigados a pegar mais turmas de uma hora para outra, porque contavam a chamada minutagem para o tempo de planejamento. Uma covardia, uma crueldade.
22: A proposta que estipula a hora-aula como medida para calcular o tempo de profissionais da educação básica destinado às atividades diretamente com estudantes já pode seguir para análise do Senado, a menos que haja recurso para votação antes pelo plenário da Câmara. Da Rádio Câmara, de Brasília, Paula Bittar.
19: Rafael Brito, do MDB de Alagoas, defende o cumprimento do piso salarial do magistério para todos os professores, incluindo os temporários. Ele alerta que quase metade dos estados e a maioria dos municípios brasileiros ainda não pagam o piso para a categoria.
0: Valorizar o professor é uma das políticas públicas que mais impactam a qualidade da educação. Um professor valorizado, com remuneração digna e segurança para exercer sua função, ele com certeza absoluta tem melhores condições de ensinar, de se dedicar aos alunos e de permanecer na carreira por muito tempo. Então a gente defende, né, o cumprimento do piso.
18: Rafael Brito orienta os profissionais que ainda não recebem o piso salarial a procurarem seus sindicatos ou o Ministério Público. O deputado reitera que o cumprimento da lei não é um favor à categoria, mas um direito conquistado.
17: Previdência.
19: Maria do Rosário, do PT do Rio Grande do Sul, é autora do projeto que institui pensão especial para crianças e adolescentes que perderam a mãe em decorrência de feminicídio. Ela afirma que a medida garante apoio financeiro para que os órfãos permaneçam com seus familiares em vez de serem encaminhados a abrigos.
3: Essa lei é importante porque as crianças, os órfãos de mães que foram assassinadas, em geral, o pai dessas crianças ou o padrasto é que cometeu esse crime. E a criança perdeu a mãe, perdeu o pai, perdeu o padrasto. Quando a mãe não deixa nenhuma pensão porque, enfim, já vivia uma condição de hipossuficiência, de pobreza, eu sempre fiquei me perguntando e ouvindo as avós que ficam com essas crianças, eu me dei conta que a orfandade significa uma grande responsabilidade para o Estado brasileiro.
18: Maria do Rosário lembra que o feminicídio deixa impactos permanentes na vida dos filhos das vítimas e defende o fortalecimento de políticas públicas de prevenção à violência contra a mulher. Ela também pede que o Estado atue para evitar novos casos e assegurar proteção às crianças afetadas.
17: Votação.
19: O plenário da Câmara pode votar projeto que cria mais exigências para a fabricação, comercialização e uso de fogos de artifício. O repórter Antônio Vital traz mais informações sobre a proposta.
4: Ganhou o regime de urgência e está pronto para ser votado no plenário da Câmara, projeto que regulamenta a fabricação, a importação, o armazenamento, o transporte, a comercialização e o uso de fogos de artifício. O projeto, já aprovado pelo Senado, prevê punições para quem descumprir as determinações. A queima não autorizada de fogos de artifício, por exemplo, poderá acarretar pena de detenção de 6 meses a 2 anos ou multa. A proposta já foi aprovada por 2 comissões da Câmara, com alterações em relação ao projeto original. Nas comissões de Segurança Pública e de Meio Ambiente, o texto final prevê apenas o uso profissional para os fogos que possam causar lesão grave e morte ou danos ao patrimônio e ao meio ambiente. Determina ainda que as fábricas só poderão ser instaladas na zona rural. Na Comissão de Constituição e Justiça, o relator deputado Lafayette de Andrada, do PL de Minas Gerais, incluiu limites para o barulho provocado pelas explosões. O limite máximo será de 120 decibéis nos lugares onde os eventos são autorizados. Nas áreas residenciais, o limite foi fixado em 110 decibéis e em locais considerados sensíveis, nas cidades, de 85 decibéis. O parecer, porém, não chegou a ser votado e o relator, Lafayette de Andrada, defendeu a aprovação do regime de urgência para o projeto.
5: Esse é um projeto importante que, na verdade, procura dar toda uma roupagem e uma legislação para a questão de fogos de artifício. Não só para a questão dos decibéis, dos barulhos, considerando os animais, considerando os autistas, considerando os locais, mas também toda a estrutura de comercialização, de armazenamento, ou seja, de segurança. É um projeto muito amplo, merece ser debatido e, portanto, peço aos senhores deputados voto favorável à sua urgência.
4: O regime de urgência foi criticado por deputados do Missão e do Novo. A deputada Adriana Ventura, do Novo de São Paulo, disse que há pontos positivos na proposta, mas criticou a criação de novas exigências para fabricantes e comerciantes de fogos.
7: Nossa grande questão, e essa é a razão pela qual a gente vai orientar contrário, é que amplia muito a intervenção estatal sobre uma atividade econômica que já está regulada por diversos órgãos públicos. Cria um monte de exigência de licenciamento, certificação, fiscalização, rotulagem, armazenamento, fiscalização. Então, a gente tem uma preocupação, a gente quer debater esse projeto, a gente se coloca à disposição para melhorar o projeto, para poder votar favoravelmente o mérito, se for o caso, mas é não.
4: Com o regime de urgência, o projeto que regulamenta a fabricação, o transporte, a comercialização e o uso de fogos de artifício pode ser votado diretamente no plenário, sem passar pela análise das comissões permanentes da Câmara. Da Rádio Câmara, de Brasília, Antônio Vital.
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2: Transportes.
18: Projeto aprovado pela Câmara reconhece a BR-319 como infraestrutura crítica para a segurança nacional. Capitão Alberto Neto, do PL do Amazonas, defende a proposta argumentando que a medida é essencial para integrar o seu estado e Roraima ao restante do país.
19: Segundo o capitão Alberto Neto, o projeto prioriza investimentos na rodovia e simplifica o processo de licenciamento ambiental. O deputado argumenta que a BR-319 vai facilitar o escoamento da produção, ampliar o acesso a serviços públicos e fortalecer a presença do Estado na região.
6: Então nós vamos destravar os licenciamentos ambientais, nós vamos trazer orçamento, mostrar a importância estratégica da BR-319 para o país. É um sonho de todo amazonense e que nós queremos pertencer verdadeiramente esse país. A gente nós não queremos ficar isolado. Isso afeta diretamente a nossa economia. No momento de estiagem, por exemplo, onde os nossos rios têm dificuldade para a navegação, é uma saída para o escoamento da nossa produção.
2: Consumidor.
18: Comissão aprova a proposta que busca resguardar direitos dos consumidores em relação ao uso de inteligência artificial. A repórter Silvia Munhato explica como isso pode ser feito.
8: A Comissão de Ciência, Tecnologia e Inovação da Câmara dos Deputados aprovou o projeto que estabelece diretrizes para proteger os direitos dos consumidores no uso de produtos e serviços que empreguem inteligência artificial, com foco em transparência, equidade e privacidade. As empresas ficam obrigadas a informar, de forma clara e destacada, quando o consumidor estiver interagindo com sistemas, respostas ou conteúdos gerados por IA. Também devem explicar de maneira acessível a função do algoritmo e seus impactos sobre a experiência do usuário. Em caso de decisão automatizada, como recusa de crédito, o consumidor terá direito de solicitar informações sobre os critérios utilizados. Além disso, poderá recorrer da decisão e pedir revisão humana. O projeto assegura ainda o direito do consumidor de pedir a exclusão de seus dados de bancos usados para treinar ou operar sistemas de IA. O texto ainda proíbe o uso de sistemas de IA que resultem em discriminação algorítmica, ou seja, tratamento desigual baseado em raça, sexo, idade, deficiência ou qualquer outro fator protegido por lei. É o que explica o relator, deputado Davi Soares, do Podemos de São Paulo.
9: É importante deixar claro que a IA, ela não nasce preconceituosa. Ela aprende a partir de informações que recebe. Se esses dados contiverem vieses ou discriminações, as respostas também poderão ser injustas ou discriminatórias. Por isso que o projeto estabelece a proibição da discriminação algorítmica e determina que as empresas adotem medidas para identificar e reduzir esses vieses.
8: O descumprimento das regras sujeitará as empresas à advertência com prazo para correção, multa de 1 a 5% do faturamento e suspensão temporária do uso de sistemas de IA. O texto também autoriza o uso de IA certificada pelo Executivo para revalidar receitas médicas de medicamentos de uso contínuo, conforme regulamentação a ser definida. A proposta, que busca proteger os consumidores em relação ao uso da inteligência artificial, será analisada pelas Comissões de Defesa do Consumidor e de Constituição e Justiça. Da Rádio Câmara de Brasília, Silvia Munhato.
2: Trabalho.
19: Glauber Braga, do PSOL do Rio de Janeiro, defende a proposta que reduz a jornada de trabalho e acaba com a escala 6x1 sem redução salarial. De acordo com o deputado, a medida garante mais dignidade e tempo de descanso para os trabalhadores.
10: O trabalhador brasileiro tem o direito de ter mais um dia à sua disposição para ter vida além do trabalho, para cuidar da sua saúde mental, para estar mais tempo com a sua família, para ampliar a sua formação sobre os mais variados temas, para fazer aquilo que ele queira fazer. Eles vão ficar mais dispostos, com uma maior capacidade de trabalhar, já que eles não estão sendo explorados à exaustão, como é o regramento que a gente tem nos dias de hoje.
18: Glauber Braga argumenta que experiências internacionais já demonstram que a produtividade das empresas não diminui com a redução da jornada. Ele cita ainda que pesquisas de opinião mostram que a grande maioria dos brasileiros apoia o fim da escala 6x1.
19: Termina agora o jornal Câmara dos Deputados, produzido pela Rádio Câmara, com trabalhos técnicos de Wellington Teles e apresentação de Val Monteiro e Luciana Vieira. Uma boa noite para você.
18: A Voz do Brasil volta na segunda-feira. Boa noite e bom fim de semana.
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2: 22 horas.
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0: Muito bem, diletos ouvintes, 22 horas com mais um minuto. Entra o recesso do seu lar, mais uma audição do programa Libertação Além das Fronteiras, órgão oficial informativo, a qual pertence ao Evangelho Santo, Igreja Pentecostal, Deus é Soberano, que tem por líder, fundador, pastor, presidente, pastor Valdecir Fedrigo, e o templo sede das igrejas Pentecostal, Deus é Soberano, está situada, localizada na rua Anselmo, Santa Catarina, fazendo esquina com a rua São João del Rei, no bairro São Lucas, antigo Vila Zonta, aqui na cidade de Chapecó, estado de Santa Catarina, e na alegria do Espírito Santo da Verdade, nesta noite, quem tem o imenso prazer de saudar a todos os diletos ouvintes, na mais perfeita graça e paz do Senhor Jesus Cristo, é os vossos irmãos em Cristo, presbítero
1: Paulo Marcelo Ribeiro e o presbítero
0: João Carlos Ribeiro. Ouvintes de casa, a partir de agora, o senhor, a senhora estará ouvindo louvores a Deus, testemunhos de cura, de milagre, de libertação, e ao término desta programação, vamos estar orando por todos a oração da fé. Fiquem todos sintonizados conosco, aceitem e recebam a gloriosa paz do Senhor Jesus Cristo.

0: Garotos em Chapecó, programa Libertação Além das Fronteiras, nesta noite de sexta-feira, levando a todos os ouvintes as grandes maravilhas, os milagres que Jesus tem operado em nosso meio e tem a operar ainda no decorrer deste final de semana. Lembrando então a todos que amanhã vai ser uma data especial, maravilhosa, a todos nós, membros do corpo e do sangue do Senhor Jesus Cristo, todos pertencentes ao Ministério da Igreja Pentecostal, Deus é Soberano, aqui na Grande Chapecó, amanhã sim, a partir das 17 horas com mais 30 minutos, no Templo Sede, vai ser celebrada, realizada a maravilhosa e gloriosa Santa Ceia do Senhor Jesus Cristo, esta maravilhosa vitória para as nossas vidas, aonde todos nós vamos estar reunidos ali para celebrar, para participar do corpo e do sangue do Senhor Jesus, anunciando a morte do Senhor até que Ele venha, bebendo sim do sangue do Senhor Jesus, porque o sangue do Senhor Jesus é o sangue do Novo Testamento, e vai ser maravilhoso. Amanhã vai ser esta noite especial, maravilhosa, aonde todos os membros, obreiros, presbíteros, juntamente com o nosso pastor, vamos estar no Templo Sede, já a partir das 5 da tarde, com mais 30 minutos, já para a oração, para então a Santa Ceia do Senhor Jesus Cristo. Templo Sede, na rua Anselmo, Santa Catarina, esquina com a rua São João del Rei. Amanhã, esta grande vitória, esta grande bênção, porque Santa Ceia do Senhor Jesus, Santa Ceia, já fala, é somente para os santificados, é somente para os purificados, todo aquele que ora, que jejua, que vigia, que leva a sua vida em ordem, que tem certeza que a sua vida está na vontade de Deus, que procura cada dia mais levar tudo em ordem, porque sabe que o Senhor Jesus, Ele está contemplando a sua vida, seja na casa, no trabalho, aonde estiver, Ele está contemplando com os seus olhos como chamas de fogo, contemplando a sua vida. E o homem e a mulher que serve a Deus, ele é luz, ele transmite a luz, transmite a paz de Jesus, ele leva a sua vida organizada, porque sabe que o seu Senhor um dia voltará para buscar a sua vida. Então amanhã, no Templo Sede, a partir das 5:30, a Santa Ceia do Senhor Jesus, não é mesmo, presbítero João Carlos?
1: Verdadeiramente, presbítero Paulo, diletos ouvintes do programa Libertação Além das Fronteiras, amanhã vai ser uma tarde, sim, um dia muito especial, muito glorioso, na presença do Pai, do Filho, do Espírito Santo, da verdade, a Santa Ceia do Concerto. Vamos estar ali clamando a Deus. Quero deixar aqui também um lembrete, né? Estarei me deslocando aqui da cidade de Chapecó até a cidade de Pinhalzinho para ali buscar os irmãos, membros ali, a qual pertencem ao Ministério da Igreja Pentecostal Deus é Soberano, ali da cidade de Pinhalzinho. Até aí o máximo 4 horas da tarde, irmãos, quero estar ali já. É para se deslocar novamente até a cidade de Chapecó e para nós entrar em oração, para nós participar da santa e gloriosa ceia do Senhor Jesus Cristo. Eu tenho a plena certeza que esta santa ceia do Senhor Jesus Cristo vai marcar as nossas vidas, porque estará presente o Senhor Jesus Cristo, o Filho do Deus Altíssimo, estará usando o seu servo, pastor presidente, pastor Valdecir Fedrigo, na palavra, sim, ali falando aos nossos corações, exortando a nossa vida, a sã doutrina do Senhor Jesus Cristo vai ser anunciada uma vez mais e nós vamos estar ali para receber este glorioso ensinamento, para muito em breve nós subir ao encontro do Senhor Jesus Cristo.

Também na cidade de União do Oeste, amanhã a grande concentração, o segundo dia da grande campanha, as mãos de Jesus estendidas ao meu favor e contra Satanás. Amanhã na cidade de União do Oeste, a Igreja Pentecostal, Deus é Soberano, nesta grande campanha, na Avenida São Luís, número 410, ali na saída para Jardinópolis, está situada então na Avenida São Luís, número 410, na cidade de União do Oeste, a partir das 18 horas, iniciando já a oração para esta grande campanha, as mãos de Jesus estendidas ao meu favor e contra Satanás. Venham buscar de Deus a grande vitória pelo poder do sangue de Jesus. A doença, a macumba, todo mal vai por terra e a vitória garantida pelo poder de nosso Deus. Vamos nesse momento ouvir testemunho de bênção, de vitória. Este irmão que estava já ali com um tumor já na válvula do seu coração, estava ali, vamos dizer, já indo para a morte, mas indo à igreja, Deus o revelou pelo Espírito Santo de Deus, através da revelação, Deus revelou o grande milagre, a grande vitória, e ele recebeu o grande livramento. Vamos ouvir para a glória e a honra do Senhor Jesus Cristo. Olha aí, ouvintes, o grande milagre das mãos do Senhor Jesus Cristo.

0: horas com mais 20 minutos. Este é o programa Libertação Além das Fronteiras. Igreja Pentecostal, Deus é soberano. Ouvintes de casa, queremos aqui anunciar as grandezas, as maravilhas do Senhor Jesus Cristo. E o nosso convite é a todos os diletos ouvintes, o senhor, a senhora, o jovem, a criança, para que assim vocês possam comparecer em uma das concentrações anunciadas, Igreja Pentecostal, Deus é soberano. Ouvinte de casa, procure uma congregação mais próxima à sua casa, se faça presente e receba do Senhor a bênção, a vitória, o milagre, a libertação para a sua casa, a sua família. Falando aí em libertação, em vitória, em milagre, ouvintes de casa, aí no dia de domingo vai ser dia de grande vitória, dia de receber do Senhor a grande vitória, começando aí na oração pelo templo sede da Igreja Pentecostal, Deus é soberano, templo sede, domingo de manhã, a partir das 8 horas da manhã, o templo sede já de portas abertas para a oração, 8 horas da manhã, e a oração prossegue até as 10 horas com mais 30 minutos, 10:30 da manhã, a igreja, sim, o templo sede de portas abertas para a oração. Lembrando a todos que é somente oração. Ali o irmão ouvinte, o irmão católico, livre pensador, os membros, os obreiros vão estar ali fazendo o seu horário de oração e recebendo do Senhor a grande vitória. Lembrando também, presbítero Paulo, que ali é no bairro EFAP, também tem o ministério de oração no domingo de manhã, bairro Santo Antônio. Também tem ali a oração a partir das 8 horas da manhã. Tem o ministério de oração nas congregações da Igreja Pentecostal. Deus é soberano. Presbítero Paulo, vamos agora aí. É templo sede também aquele culto glorioso. Já na parte então da noite. Ali começando, presbítero Paulo, pelos grupos a qual estarão ensaiando, né? Domingo à tarde e já entrando ali na oração a partir das 6 horas da tarde, o convite do servo do Senhor Jesus, e já vamos ouvir mais um testemunho aonde Deus livrou uma criança através dos dons do Espírito Santo, esta mãe testificando que esta criança recebeu um grande livramento. Mas primeiro vamos ao convite aí do servo de Deus para o templo sede à noite neste dia de domingo.
1: Verdadeiramente nesse domingo, presbítero João, uma grande vitória o Senhor tem preparada para cada vida que comparecer na presença de nosso Deus a partir então das 16 horas com mais 30 minutos. Sim, 4:30 da tarde estará ali o grupo Maraná ensaiando, grupo de jovens para louvar ao Senhor nesse domingo à noite, a partir das 17 horas, 5 da tarde, o grupo das senhoras Atalaias de Cristo, também ensaiando para louvar e exaltar o nome do Senhor Jesus Cristo, e a partir das 18 horas, toda a igreja novamente em oração, porque o clamor move as mãos de Deus. Se iniciando a oração nesse culto maravilhoso, aonde estará o servo de Deus, presbítero Tiago Abreu, pregando a palavra de Deus, orando por divinas revelações, ungindo a todos com óleo consagrado a Deus, para o Senhor fazer milagres, maravilhas, para todos receber das mãos de Deus as bênçãos que vêm dos altos céus, nesse domingo, no templo sede, na rua Anselmo, Santa Catarina, esquina com a rua São João del Rei, bairro São Lucas, conhecido como antigo Vila Zonta, próximo do Hospital Regional. A vitória é garantida. Quem comparecer, verás a glória de nosso Deus. Presbítero João, então vamos ouvir esse grande livramento que esta criança recebeu, aonde o Senhor deu a grande vitória. Vamos ouvir esse testemunho.
2: Oportunidade, nós já vamos encerrar, amém? Conte a bênção, irmã, que a senhora recebeu das mãos do Senhor Jesus.
3: Eu pude contemplar um livramento que deu Deus para o meu filho nessa igreja, onde uma das crianças iria pegar uma faca e correr, a faca, e a criança ia cair, a faca ia atingir o peito. E lá na casa da avó dele, o chão estava úmido, como era dia de chuva, e o chão dela é piso. Ele pegou a faca de cima da mesa onde a gente estava cortando os alimentos ali para fazer comida. E ele ia em direção à porta onde estava úmido, onde estava úmido o chão, né? Onde ele podia resbalar e cair. E no caminho da porta, o meu marido estava sentado no sofá. E ele pegou a faca e foi correndo bem aonde estava úmido o chão. E foi aonde meu marido agarrou ele assim com a faca e segurou ele com a faca.
2: E recebeu o grande livramento, irmã. Foi revelada e recebeu a vitória. Que maravilha. Amém?

0: esta mãe testificando o grande livramento de Deus para a vida do seu pequeno filho. Deus revelou e ela contemplou o grande livramento de Deus. O nosso Deus é maravilhoso e as bênçãos de Deus não temos como pagar, mas sim nós, vindo para a igreja, recebemos das mãos de nosso Deus. E nesse momento queremos fazer um convite para o senhor, para a senhora, para o jovem, a criança que está nos ouvindo, que talvez está padecendo com uma enfermidade, está sofrendo. Jesus tem a grande vitória para a vossa vida. A todos que nos ouvem aí na cidade de Xanxerê, nesse próximo domingo, aí no bairro Monte Castelo, na rua Gonçalves Ledo, número 876, esquina com a rua Euclides Marinho, a igreja pentecostal Deus é Soberano, a partir das 18 horas, com mais 30 minutos, neste endereço, já de portas abertas para o grande encerramento de uma poderosa campanha, a campanha intitulada A Derrota do Gigante. Nesse domingo, a grande campanha A Derrota do Gigante, e estará presente o servo de Deus, cooperador Douglas Moraes, sim, pregando a palavra de Deus, orando em favor de todos, e vai ser uma noite de grande vitória. Então venham buscar a Deus. Saudação a todo o povo de Xanxerê. Vai ser uma noite de grandes milagres, aonde todo mal vai por terra, porque Jesus é o Filho de Deus e ele vai dar a vitória para quem comparecer. Bairro Monte Castelo, rua Gonçalves Ledo, número 876, esquina com a rua Euclides Marinho. E lembrando que já vai ser preparação para a campanha, ou a campanha, o livro da grande vitória, aonde vai ser levado então o livro que está ali no templo sede, aí com já muitos pedidos de oração para a cidade de Xanxerê, para todos ali colocarem os nomes para a grande campanha, o livro da grande vitória em Xanxerê. Deus tem promessa de grande vitória nesse domingo, presbítero João.
1: Que maravilha, presbítero Paulo, diletos ouvintes, esta gloriosa campanha, o livro da grande vitória. Sim, diletos ouvintes, este livro estará no memorial do Senhor Jesus Cristo. A cada nome, a qual está escrito ali, a cada vida apresentada, certamente estará, já está marcada com o precioso sangue do Senhor Jesus Cristo. Presbítero Paulo, aí este livro, né, estará presente em todas as congregações da Igreja Pentecostal Deus é Soberano, terminando numa congregação, a campanha, o livro já estará presente ali na outra congregação, até nós fazer todas as congregações. Todo o povo vai poder estar ali com o seu nome escrito neste livro, e grande será a vitória do povo do Senhor Jesus, a qual colocar a sua fé em ação, certamente receberá do Senhor a grande vitória. Alerta, alerta, a cidade então de Pinhalzinho, ainda neste dia de domingo à noite, a partir das 6 horas da tarde, a igreja de portas abertas no endereço bairro Maria Terezinha, rua Jerônimo Hinckler, número 100, bem ao lado do reservatório de água da Casan. Lembrando a todos que vai ser o terceiro dia da campanha intitulada A Minha Família nos Planos e Projetos de Deus. Venha, diletos ouvintes, receber do Senhor a grande vitória. Presbítero Paulo, falando em vitória, quero aqui ouvir com todos os diletos ouvintes este testemunho, aonde este visitante da casa do Senhor Jesus, ele compareceu ali na congregação do bairro Santo Antônio.

0: Antônio, e ali, através das divinas revelações do Espírito Santo, ele recebeu um grande livramento. Ali o servo do Senhor, a qual estava na oportunidade, ali passou a revelação para a vida dele. Ele levantou a mão e recebeu a grande vitória. E ele voltou até a igreja para testificar a grande vitória, o grande livramento que Deus concedeu na vida dele. Vamos ouvir com atenção para a glória do Senhor Jesus, ele testificando do grande livramento.
1: Bênção, vem cá, irmão. Vamos receber esse irmão aqui que vai contar a bênção. Conte a bênção, meu irmão, então, que o senhor recebeu das mãos do Senhor Jesus.
2: Há uns 40 dias atrás, eu recebi um livramento aqui nessa igreja, onde eu estaria parado numa fila e um caminhão faltaria freio e passaria por cima de mim, ceifando a minha vida. E há uma semana atrás, eu estava parado numa fila, no trânsito, eu vi aqueles pneus freando, o caminhão abriu a buzina e uma carreta estava sem freio. Ela cruzou no meu lado, atingiu em cheio o carro da frente, jogou a 30 metros a caminhonete que estava na minha frente e eu saí ileso, eu e meu colega. Ali eu vi o livramento e a mão do Senhor.
1: Contemplou o livramento, irmão. Foi revelado aqui?
2: Foi, nessa mesma igreja.
1: Foi revelado nessa igreja e recebeu a vida. Vale a pena vir aqui, irmão?
2: Muito, muito.
1: Olha aí, tá vendo?
0: Olha aí, diletos ouvintes, esta igreja é a igreja pentecostal, Deus é soberano, aquele a qual comparece, recebe do Senhor a grande vitória. E o ouvinte desta programação é o nosso convidado em especial para também ser participantes das bênçãos do Senhor.

0: todos aqueles que estão caídos, as mãos de Jesus Cristo sustentam todos os seus servos, suas servas, as mãos do Senhor Jesus Cristo estão estendidas ao nosso favor. Sim, quando nós olhamos para o Senhor, Ele está pronto a nos entregar a grande vitória. Por isso estamos lhe convidando, não fique apenas no convite, ouvintes de casa, mas venham, se esforcem. Jesus tem a grande vitória. Lembrando ainda a todos, nesta próxima segunda-feira, a Igreja Pentecostal Deus é Soberano, aí no bairro Passo dos Fortes, estará de portas abertas a partir das 18 horas na rua Monte Videl, número 2341E, esquina com a rua Guairacá, uma quadra para baixo do supermercado Paraíso. Eu disse bairro Passo dos Fortes, Igreja Pentecostal Deus é Soberano, rua Monte Videl, número 2341E, esquina com a rua Guairacá, a partir das 18 horas, nessa segunda-feira, a grande bênção, a grande vitória. Venha buscar a Deus em propósitos pela vossa vida. Nem tudo está perdido, porque Deus tem a vitória para a vossa vida. Deus faz o impossível acontecer, basta crer. Compareçam, Jesus garante a grande bênção também na grande EFAP. Nesta próxima segunda-feira, a partir das 18 horas, a Igreja Pentecostal Deus é Soberano, de portas abertas no loteamento Elias Galon, na rua Pedro Balerini, número 238D, esquina com a rua Célia Basso, atrás do Colégio Ciro Sunoski. Nesta próxima segunda-feira, a partir então das 18 horas, venham buscar a Deus pela sua vida, pela sua casa, pela sua família. Jesus garante o grande milagre. EFAP, loteamento Elias Galon, rua Pedro Balerini, 238D, esquina com a rua Célia Basso. Jesus garante a vitória, basta crer, comparecer, que todo mal vai por terra e a vitória é sua, pelo poder de nosso Deus. Também na próxima segunda-feira, no bairro Santo Antônio, presbítero João Carlos, também uma noite de grande vitória.
1: Olha aí, diletos ouvintes, estamos convictos que vai ser sim uma noite, um dia de grande bênção, grande vitória. Queremos aqui sim anunciar que Jesus é maravilhoso, Jesus é poderoso em obras, que Ele tem o total poder sobre os céus e também a terra, e nada foge do seu controle, porque Ele faz tudo aquilo que lhe apraz, porque Ele é o Filho do Deus Altíssimo, o Senhor Jesus Cristo. Quero aqui convidar a todos para que nesta próxima segunda-feira todos estejam presentes na Igreja Pentecostal Deus é Soberano, no bairro Santo Antônio. Do endereço da Igreja Pentecostal Deus é Soberano, ali no bairro Santo Antônio, é na rua Caetano Roberto Panaroto, esquina com a rua Pernambuco, número 577E, uma quadra antes da faculdade UDESC, em frente ao Colégio Dilson Tiquim. Eu disse rua Caetano Roberto Panaroto, esquina com a rua Pernambuco, número 577E, uma quadra antes da faculdade UDESC, em frente ao Colégio Dilson Tiquim, neste dia de segunda-feira, a partir das 6 horas da tarde, a igreja já de portas abertas para oração, na preparação da campanha, o livro da grande vitória. Diletos ouvintes, venha fazer conosco esta campanha, o livro, sim, muito muito em breve estará ali na congregação e a cada vida vai poder escrever o seu nome, ali o nome do seu ente querido, dos seus familiares, seus amigos, ali o ouvinte de casa, o visitante, pode trazer uma fotografia, ali estar colando no livro. Vai estar ali o livro aberto, as páginas ali abertas, aonde você vai poder escrever os seus nomes, os seus pedidos de orações. Vai ter ali o espaço para vocês colarem uma fotografia ali da sua família, do seu ente querido. E este livro, eu tenho a total certeza que o Senhor Jesus Cristo estará selando este livro com grandes bênçãos, grandes vitórias. Igreja Pentecostal, Deus é soberano.

o semblante de Cristo na vida daqueles que andam na verdade e em santidade com Deus. Então, lembrando mais uma vez a todos os irmãos pertencentes ao Ministério da Igreja Pentecostal, Deus é Soberano. Já está chegando o dia de amanhã, o dia de sábado, e então a partir das 17 horas com mais 30 minutos no templo sede, vai

participar do corpo da carne de Jesus, que foi moída pelos nossos pecados, e também do seu sangue, que foi derramado pelas nossas vidas, pelos nossos pecados. Outrora, quando estávamos ainda sujos, quando estávamos ainda em trevas, ele já tinha vertido seu sangue há mais já de 2000 anos atrás. Sim, este evangelho

0: Palmas. Então é amanhã, a partir das 5:30 da tarde, no templo sede, a Santa Ceia do Senhor Jesus Cristo, a Santa Ceia do Concerto. Vamos nesse momento ouvir um testemunho, aonde já ouvimos esse testemunho há algum tempo, aonde Deus, usando o seu servo, nosso pastor Valdecir Fedrigo, para ali orar por esta criança, a qual já havia passado por 36 quimioterapia, esta criança qual ali nasceu com um câncer ali numa parte do seu corpo e passou por essas 36 quimioterapia ainda muito pequenino, mas Deus, através da oração da sua igreja e do servo de Deus, fez a prova com Deus e o Senhor realizou o grande milagre. Vamos ouvir para a glória e a honra de nosso Deus.
1: Meu filho, ele passou por tratamento oncológico, né? E ele já tinha feito 36 quimioterapias.
2: 36 quimioterapias? 36. Quer dizer, ele tinha câncer?
1: Sim, sim. Ele foi diagnosticado com tumor no testículo, a gente fez a cirurgia e na biópsia apareceu que era maligno. Aí depois dessas 36 quimioterapias, antes disso ele já tinha feito um exame que tinha aparecido uma manchinha no pulmão dele.
2: Mais uma mancha no pulmão?
1: Isso.
2: Que seria praticamente o câncer também.
1: Isso, sinalizando a doença, né? Aí ele me falou, nesse dia o médico falou que a gente ia repetir o exame e se não tivesse desaparecido ele ia precisar passar por uma cirurgia. E ele me explicou que era bem delicada a cirurgia, né? E ele muito pequenininho e essa manchinha estava entre o esôfago e a traqueia, né?
2: Então, entre o esôfago e a traqueia, veja bem isso.
1: Aí eu disse, tudo bem, eu acredito em Deus, eu vou fazer, vamos fazer o exame, mas não vai aparecer nada. E eu tinha um voto já, e eu, era numa segunda-feira que ele me falou isso, eu disse para o meu marido, a gente vai na igreja hoje. E eu até mandei mensagem para o irmão Júnior, a gente para saber o endereço da outra igreja, e a gente foi lá. E o irmão Júnior não sabia de nada, ele me falou que via o neném sofrendo muito e tudo mais, e que Deus mandava fazer um exame.
2: Certo.
1: E a gente fez o exame e não tinha mais nada.
2: Desapareceu dos pulmões. E aonde o médico disse que tinha, a criança tinha nas partes íntimas, o câncer estava nessa criança. E o câncer de Lyme, o que aconteceu?
1: Não tem mais.
2: Desapareceu.
1: Desapareceu.
2: 36 quimioterapia. Quem lembra estava aqui que nós pegamos essa criança e apresentamos para Deus? Quem estava aqui? Eu disse, chega agora. Quando eu olhei os olhos dessa mãe, olha lá, irmãos. Eu vi o desespero dessa mãe com essa criança. Eu peguei aqui essa criança, não foi, irmã? Aí eu pedi para a irmã, eu disse, irmã, não é fácil essa... 36, quem sabe o que é uma quimioterapia? Levante a mão, uma quimio. Olha o tamanho desse bebê para passar por tudo isso. Se Jesus não coloca a mão, aonde estava essa criança? Você tem dinheiro para pagar a cura do câncer? Quero ver você pagar. Mas Jesus, ele cura e dá a vitória. Diga glória a Deus. Está abençoada a criança, irmã.
1: Graças a Deus.
2: Graças a Deus. Só glorificar a Deus agora. Amém. Que bênção, agora está aí, ó. Que nem estava se mexendo mais.
0: Está aí, ouvintes de casa, o grande milagre que esta mãe recebeu para o seu filho. Esta criança é um testemunho vivo, nós vemos esta criança ali na congregação do bairro Esplanado, um menino bem viçoso, para a glória e a honra de Deus, ele está abençoado, o Senhor fez o grande milagre. Podemos ver que Deus, ele guarda, ele livra, ele faz maravilhas através das suas mãos poderosas. Então venham cancerosos, desenganados, pois Jesus, ele garante a vitória na sua sua vida. Comparecendo em uma dessas concentrações, o Senhor tem um grande milagre. E nesse momento já se aproximamos do momento da oração da fé. Pegue aí nas suas mãos agora uma vasilha com água, um recipiente com água, também ali uma peça de roupa, aquele que está ali com uma enfermidade insolúvel, incurável. Jesus, ele vai fazer um milagre, vai expulsar todo o mal e vai entregar na vossa vida o grande milagre para a glória e honra do seu nome.

Maria, e eu quero aqui agora, meu Jesus amado, fazer menção do seu nome glorioso, pois o seu nome está sobre todo nome, meu Senhor da Glória. E a ti, ó Pai, eu quero render, meu Jesus querido, glórias e aleluia.

neste momento, e até mesmo oram juntamente conosco, meu Senhor Jesus, pedindo, ó Pai, as suas infinitas misericórdias, pedindo, meu Senhor, em seu nome, a cura divina, a libertação.

passadas, meu Senhor da Glória, pois já bateram em muitas portas, meu Senhor. A medicina já fez tudo o que estava a seu alcance, meu Senhor da Glória.

vencendo esta enfermidade, mas o Senhor é Deus glorioso, o Senhor é o Senhor dos senhores, e vai pelejar por essas vidas, Pai. O Senhor vai tocar agora, do alto da cabeça até a planta dos pés, desta pessoa, deste homem também, desta mulher, e vai queimar agora, Senhor.

de teu nome, Senhor. Eu creio, ó Pai, eu creio, meu Senhor, porque foi o Senhor quem disse, meu Jesus amado, que em seu nome, meu Senhor, nós expulsaríamos os demônios, nós curaríamos os enfermos, meu Jesus. Eu não estou pedindo, ó Pai, em nome do homem mortal, mas eu estou pedindo em nome do Senhor Jesus Cristo, debaixo da autoridade a qual o Senhor nos concedeu, ó Pai, que essas vidas venham ser saradas, que essas vidas recebam do Senhor o grande milagre, meu Jesus amado. Esta pessoa a qual está ali, Senhor, com a sua mão, ó Pai querido, sobre a sua garganta, meu Jesus, porque sentiu aquele caroço, ó Pai amado, o Senhor vai queimar agora no teu precioso sangue. O Senhor vai fazer, ó Pai, com que esta pessoa venha expelir este câncer para fora.

Senhor. E eu creio, ó Pai, que essas vidas, meu Jesus amado, vão glorificar o Teu santo e bendito nome, Senhor. Porque o Senhor é fiel, é verdadeiro, é poderoso em obras, meu Senhor. Ah, meu Jesus querido, essas vidas, Pai, a qual

chamado João Carlos. Sim, ó Pai, a Marinês, toda a sua casa, a sua família. Eu oro pela Tereza, ali do estado do Rio Grande do Sul. Eu oro pelo Ivânio, a Aline, o Wagner, o Samuel, a Isabelle, a Vitória, o Evandro, a Vanessa, a Jennifer, a Stephanie. Ah, meu Senhor Jesus, quantas vidas, Pai. Ah, meu Senhor Jesus, eu creio na sua vitória, no seu grande milagre. Eu oro pelo Eduardo, a Tainara, a Tamara, meu Senhor Jesus, a Cibele, a Marinês, o Gilberto, a Esther, Senhor Jesus, o Isaac, o Leomar, o Rodrigo, a Cecília, a Yumi, meu Senhor Jesus. Ah, meu Senhor da Glória, o José, Senhor da Glória, quantas vidas, Pai, pedindo oração. Eu oro, meu Senhor Jesus, pelo irmão Lênison, a Naira, a Vitória, o irmão Leomar, a irmã Graziela, toda a sua casa, a sua família, a vida do pequeno Leonardo.

a sua família, meu Senhor, dá vitória, Pai, dá vitória a essas vidas, meu Senhor Jesus. Ah, meu Senhor, segura na mão da tua igreja, segura na mão dos teus filhos, Pai, a qual tem zelado da sã doutrina, tem apregoado o teu evangelho, Senhor, com um coração puro e verdadeiro, um coração temente a ti, Senhor, um coração segundo o coração do nosso Deus. Peleja, meu Jesus, pelos fiéis, peleja pelos fiéis da tua igreja, meu Senhor. Ah, meu Senhor da glória, pois nós queremos morar no céu, Senhor, aonde o Senhor disse, ó Pai, que o Senhor iria preparar lugar para nós, meu Senhor. E eu creio, meu Jesus amado, eu creio, ó Pai, em ti, Senhor, que muito em breve nós vamos estar contigo, meu Jesus querido, e ali não haverá mais pranto, meu Senhor. Ali toda lágrima do nosso rosto será enxugada, Pai, pelo Senhor. Ali não haverá mais dor, ali não haverá mais tristeza, porque todas as coisas, meu Senhor Jesus, o Senhor fará novo, meu Jesus amado, em nossas vidas. E nós não vamos mais lembrar, ó Pai, desta terra, porque o Senhor disse, meu Senhor Jesus,

meu Senhor, juntamente com os santos anjos, ó Pai, lhe adorando, meu Senhor Jesus, assim como aqueles 24 anciões estão ali, Senhor, a todo momento, dizendo: Santo, Santo é o Senhor. Nós também vamos estar ali, ó Pai, glorificando o teu santo e bendito nome. Ah, meu Senhor da glória, que as nossas vidas estejam na palma de suas mãos e seja feita a tua vontade, meu Senhor da glória. Confirma a bênção, a vitória, o milagre sobre esses milhares e milhares de ouvintes, Pai. Sim, confirma, meu Jesus amado, a grande vitória.

0: Ouvintes, programa Libertação Além das Fronteiras volta na próxima segunda-feira, se assim Deus o permitir, a partir das 22h, 22h10 com o servo de Deus, pastor Valdecir Fedrigo, aqui na apresentação do programa Libertação Além das Fronteiras, que é um órgão oficial pertencente ao Ministério das Igrejas Pentecostal. Deus é soberano, quem se despede de todos os ouvintes com a santa paz do Senhor Jesus Cristo, é os vossos irmãos em Cristo, presbítero
1: João Carlos Ribeiro e o presbítero
0: Paulo Marcelo Ribeiro. Que Deus abençoe nosso irmão jovem Wagner na técnica de som, Deus abençoe a todos os ouvintes, fiquem todos na paz do Senhor Jesus.

0: 23:07.
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0: 0 hora e 12 minutos.
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0: 8 graus.
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0: 8 graus.
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2: Grande rodeio quando dá. Que tá em nós, né, Lucas? Lucas do lado é lá e eu do lado é cá. E vamos que vamos, e dele que dele, né? Então tá bom pra ti, tá bom pra mim, tá bom pra todo mundo. Mas aquele abraço, meus amigos, aquele abraço mesmo, né? Já tô mandando o programa pra todo o pessoal que estão nós ouvindo, que estão nós assistindo e que estão nós ouvindo. E vamos trazer a primeirinha de hoje. Vamos trazer aí a gravação aí dos Cobras do Teclado com os Gauchinhos do Sul, Entreveiro de Alegria. Vamos ouvir.

0: 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Mas que tal, né, Lucas? Que tal nós, né? O teu bom dia não saiu ainda, Lucas. Vai sair agora ou daqui a pouco mais, ou quando terminar o programa, daí não adianta, né? Bom dia. Como é que tá o Lucas?
1: Bom dia, bom dia.
0: Tô bem. Bem bom?
1: Tá me escutando?
0: Não, tá conseguindo.
1: Depois eu vou arrumar.
0: Obrigado, Lucas, meu grande amigo Lucas, né? Então tá. Tá bom pra ti, tá bom pra mim, tá bom pra todo mundo. 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Não vou mais, né? 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E ainda procura fazer mais feio ainda, daí não dá nem aguentar. 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Mas que tarde, mas é o mundo velho, né? 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Então tá. Tá bom pra ti, tá bom pra mim, e vamos que vamos, e dele que dele. O Iamundo Velho. 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Maquetante! Olha, pessoal, no dia 16 agora desse mês, a grande festa no bairro Bela Vista. Ali no bairro Bela Vista, a grande festa no dia 16, implora uma comunidade aí que tá nascendo, recente, né? Que é a comunidade de São Pedro, né? E é parceria, né? Então, estão fazendo essa grande festa ali na comunidade do bairro Bela Vista. Convite, festa em Prora, Capela, São Pedro, dia 16/8, domingo, no bairro Bela Vista. Às 10 horas, Santa Missa, às 12 horas, almoço, à tarde, matiné, com o grupo Mistura Legal. E reserva de carne, 988-68-2024, o 988-077706. Portanto, filé e alcatra, 3,160 kg. Vamos falando que costela 3,140 kg e costela de porco 2,5 kg, apenas R$90. Então, essa grande festa no bairro Bela Vista é no dia 16 desse mês. Sem ser amanhã, é no outro domingo, né? Vamos ver, já tem um chamado aqui no celular. Vamos ver quem que tá prosendo. A Esquadrilha Cheia, o Darcy Cheiro, como é que tá, Darcy Cheiro? Tudo bem, bom? Vamos ver o que ele fala aí pra nós. Vamos ver o menino.
2: Bom dia, Saldorinho, tudo bem?
0: Bom dia, bom dia.
2: Um feliz dia dos pais. Opa! Pra todos os pais aí que estão nos ouvindo, e aqueles também que não estão na escuta do nosso programa aí. Um grande final de semana a todos e tudo de bom.
0: Em nome da Esquadrilha Cheire, nós estamos desejando a todos os pais, por esse dia dos pais, muita felicidade, muita saúde, e precisou de grades, portas, janela, lembra do nome, Esquadrilha Cheire, né? Darcy, Terezinha ali, do bairro Universitário, estão desejando a todos um feliz dia dos pais. Um feliz dia dos pais, né? 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Vamos ouvir de novo, vamos ver.
2: Bom dia, Saldorinho.
0: Bom dia.
2: Tudo bem? Um feliz dia dos pais aí para todos os pais aí que estão nos ouvindo e aqueles também que não estão na escuta do nosso programa aí. Um grande final de semana a todos e tudo de bom.
0: Obrigado, meu grande amigo Darcy Scherer. Darcy Scherer, um grande abraço também ao Germar Nandi, ali do Estaqueamento de Chapecó, que sempre está ouvindo nós. Estou mandando lá para casa para a minha esposa, a Marini, que é a Mari, que está ouvindo a gente, né? Como sempre. Um grande abraço também para minha filha Daiane e para minha neta, a Eduarda. Amigos de toda a região, estou mandando um alô para todo o pessoal que estão ouvindo o Grande Rodeio Condá. 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Então tá. Grande abraço, meus amigos que estão ouvindo o Grande Rodeio. Vamos ver mais um. Temos mais um áudio aqui. Vamos ver quem que vai prosear com nós. Esse não é de prosear, esse é escrito, né? Bom dia, temos uma escuta do Baita Programa. Manda uma música pra nós, mas com certeza, meu amigo Ayrton do Prado. E o polaco que está assistindo nós e ouvindo nós lá no Rio Grande do Sul, Sete Lagoas, Itatiba do Sul. Um abraço, Ayrton do Prado, um abraço, polaco, e muito obrigado pela audiência do programa, né? Um abraço, né? E hoje eu estarei de novo, Lucas, apresentando o Bombacha e Viola. O que está balançando a cabeça aí? Olha assim. Ah, Lucas! Um abraço, meu grande amigo Lucas. É, sim, rapaz! Vamos que vamos, dele que dele. Pé de cedro, a música que vocês vão ouvir agora.

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3: 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Então, dia 16, a grande festa no bairro Bela Vista. Você é nosso convidado. É festa em prol da Capela São Pedro, dia 16, né? Na comunidade do bairro Bela Vista, às 10 horas Santa Missa, às 12 horas almoço, à tarde matiné com o grupo Mistura Legal. Reserva de carne 988-68-2024, 988-07-7706, o 991-42-6595. Então, essa grande festa é no dia 16 de agosto. Filé e alcatra 3 quilos, R$160. Costela bovina 3 quilos, R$140. E costela suína 2 quilos e mais meio, por apenas R$90. Então essa festa é no dia 16 desse mês, no bairro Bela Vista. 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Essa música é um pedido do Braulino e da Rosa. Eu vou mandando lá pro Braulino e pra Rosa, grandes amigos nossos, grandes amigos meus, né? Que estão ouvindo a gente, né? O Belina é aquele jeitinho dele, como sempre, né? É pessoa muito gente boa e um grande amigo meu. E a Rosa, sua esposa, também. É, a gente tem uma admiração grande por esse casal, né? E a Mara está oferecendo para vocês, o Braulino e a Rosa, muito obrigado. E quem está oferecendo também para vocês é ali a Irene e o Adelino. A Irene e o Adelino, ali no bairro Esplanada. E o Adelino também, e a Irene oferece lá para Bom Retiro. Pessoal que estão vindo nós lá em Bom Retiro. É, muito obrigado e um grande abraço para vocês aí de Bom Retiro, para os seus irmãos lá e também para. Eu até tinha notado que não estou me localizando aonde que está, mas está por aqui, né? É, mas está por aqui. Depois nós acha aí e manda. Então o Adelino oferece lá para o pessoal do Bom Retiro e a Irene também. Eu ofereço também aí para o seu Iraci e a dona Celda, aí no bairro Esplanada. E essa música aí, em homenagem aos pais, Meu velho pai, vamos ouvir.

0: Deixa rodear isso aí mais um pouquinho. Vamos lá.
1: Aí, ó.
0: 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Alô, Claudir de Souza, em Guarabira, Paraíba. Um grande abraço para você, muito obrigado pela audiência. E tudo de bom, meu amigo Claudir de Souza, lá em Guaraíba, Bira, Guaraíba, Bira. É meio por aí, rapaz, mas por que botar um nome tão difícil, né? Aí fica mais difícil de achar lá também, né, tio? Mas, né? Não, mas para eles lá é fácil, eles já aprenderam o nome da cidade, né? Seu Luiz Valdecir Teixeira, muito obrigado pela audiência, meu irmão. O Dari e a Ivanice, o meu irmão, a minha cunhada, lá em Top da Serra, para Alto Alegre, sempre ouve a gente, né? O Filipão em Santa Lúcia, lá em Santa Lúcia, o Filipão ouve a gente, que é município de Nova Itaberaba, lá em Nova Itaberaba. Também estou mandando para o Celso e a sua esposa, Isabel, agora achei, em linha Bom Retiro, próximo ali o Borma. Quem está oferecendo é a Irene e o Adelino. Essa é a música aí com os gauchinhos. Pediram a música dos gauchinhos. Tá bom, Irene? Grande abraço para você e para o Adelino e todo o pessoal, né? Seu João Maria Valdomiro Neck, irmão do Adelino. O João Maria e o Valdomiro, que é lá de Bom Retiro também. Um grande abraço. Alô, Carlos Gonçalves de Lima, um grande abraço, meu amigo, mais amigo de muitos e muitos anos, o Carlos Gonçalves de Lima. Alô, Fronão Nópolis, que é lá em Florianópolis, seu filho está desejando um feliz dia.

Arrodeia aí mais um pouquinho do bugio da serra. Que tal, tia? Grande abraço, meu amigo Antônio Luiz Tonial, aí por Curitiba. O Antônio Luiz Tonial, Zé Toledo, Zé Araújo aí, Toledo. Zé Toledo, que tal? Ó, aqui, ó. 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

0: Aí a gente tem bastante lugar pra incomodar os outros, pra ir visitar. Mas daí sim, ir visitar. Todo dia tem que trabalhar, rapaz. 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Vamos falar pro tio Chico lá de Guaíba também, pra investir ali, né? Falar nisso depois dessa música aí, vamos rodar uma música aí com o tio Chico, né? Então tá, lote de 360 metros. 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Água encanada, luz, mas tu já viu um loteamento sem luz, aí tu vai fazer o quê? Aí não tem o que fazer. Alô, meu grande amigo mesmo, grande amigos, aí da Água Amarela, Enio Ianoski, Enio Ianoski, esposa, Salete, obrigado aí pela audiência do programa, né? A benzedeira aí da Água Amarela, né? Que tá ouvindo sempre a gente, e o seu marido, o Enio Ianoski, né? Também o Jair Guidin, lá em Gravataí. Muito obrigado pela audiência. E a família Barroso em Bento Gonçalves. Aí o Dioclides Barroso e a sua esposa, que tem uma família muito grande aí, espalhada por Bento Gonçalves, Farroupilha, por toda essa região aí. E houve a gente por lá, né? Então vamos ouvir o Enio ali, gosta de moda de viola. Então vamos ouvir, se você gosta de moda de viola, vamos ouvir moda de viola. Vamos ouvir aí com a música com Ferreirinha, né? É com Ferreirinha, até anotadinho aí nos papelzinhos aí, mas a gente se perde de vez em quando, porque é bastante anotação, bastante o que prosear, e temos que prosear nossos amigos, nossos colegas, no nosso patrocinador, senão como é que fica a coisa, tia? É, daqui a uns dias também o Lucas tá aí com o programa, daí você pede pro Lucas rodar. Né, Lucas? O que você acha? Hã?
1: Quem sabe?
0: Eu não tenho ciúme de você, Lucas. Você é um piá muito bom e não tenho ciúme de ninguém, não só de você.
1: Importante é não ter ciúme.
0: Tu sabe que o sol brilha pra todos nós, né, tia?
1: Só o sol nasce pro justo e pro injusto.
0: Alma do Ferreirinha com Zilo e Zalo.

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3: Olha! Paulo Show, mas né? Paulo Show tá ouvindo a gente. Obrigado, Paulo Show. O Paulo Show convida a gente e a gente não vai nas partes, né, Paulo? Mas que barbaridade, né? Mas já vamos falar mais disso. Convite, festa em Prora Capela São Pedro, dia 16/8/2026, que é no outro domingo, no bairro Bela Vista. Às 10 horas, Santa Missa. Às 12 horas, almoço. À tarde, matiné. Com o grupo Mistura Legal. É 988. Onde é que está mais o telefone aqui? É 998. Para. Por que você está tão pequenininho assim? Hã? Hein, Paulo? Por que manda escrever tão pequenininho? Daí fica difícil, né? 988-68-2024, reserva de carne. 988-07-7606. O 991-42-65-95, reserva de carne para essa festa. Dia 16, ali no bairro Bela Vista. Então vocês estão convidados a participar. Tá bom? Então tá bom pra ti, tá bom pra mim, tá bom pra todo mundo. E vamos ouvir música no Grande Rodeio Condá. Vamos ouvir aí o Bigodão, mas que tal, tchê? O Bigodão com o grupo Sangue de Farrapo. Vamos ouvir.

Beleza, beleza, é o que falta pra mim, né, Lu? E daí, gostou do bigodão, Lucas? Tá boa. Tá, mas da música ou do teu bigodão? 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Tá bom? Então tá. Ô Gilmar Nandi, daqui a pouco eu e o Luca vamos voltar para apresentar o programa Bombacha e Viola, né? Daqui a pouco, daqui a pouquinho, né, Lucas? Vamos apresentar o Bombacha e Viola pro Chiru, né? 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Então tá. Combinado. 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
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Esse final de semana é especial, todo dia é dia especial, mas principalmente é comemoração do Dia dos Pais. Portanto, comemoração do Dia dos Pais, eu desejo a todos os pais, né? A todos os pais mesmo, meus amigos, a todo o pessoal das firmas, né? Que são pai, a maioria é pai, né? A maioria é pai. Quando não é avô, é pai. Quando não é pai, é avô já. Mas daí como é que vai ser avô? Se não é pai, não é avô, né, Lucas? Não tem jeito. Hã? Quando é que vai estrear o teu programa? Hã? Não sabe? Não sabe? Né? Mas não estreia. Hoje, rapaz, hoje mesmo. Hoje, não espera pra amanhã. O que tá de fazer hoje, tem que fazer hoje, senão escapa. Senão vai, né? Né, seu Antônio Luiz Tonial, aí em Curitiba. Tem que ser meio rapidinho a coisa, senão, você foi. Tchau, Pubilo. Tchau, Pubilo. Velho pai canta Tonico e Tinoco.

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0: Se tem alguma coisa aí pra bolear pro ar, boleia pra nós, faz um favor. Se tem alguma coisa aí no Face, telefone da rádio aí. É. Ah, vai, o que que tá mostrando na orelha aí? O que que tem na orelha? Não tá escutando? Áudio? Áudio, então.
1: Bom dia, Odorino. Tudo bem? Chenete, que eu, engenheiro. Beleza aí, pra amanhã, pra todos os pais aí que tem, que Deus os abençoe, que sempre traz algumas coisas boas para as famílias. Qualquer coisa aí, toque uma música aí, Casa do Vacariano, beleza? Bom dia, bom dia.
0: Ah, pode copiar essa música, nós arrodeamos depois ela, depois dos véus talvez, né? Vamos ouvir o que tem. Bom dia, Aldorindo, aqui é o Paulo Show. Hoje à noite, show no bar do Gilmar, na Vila Real. Todos no convite, obrigado, mas a Paulo Show. Então, o Paulo Show, hoje lá na Vila Real. Lá na Vila Real, hoje no bar do Gilmar, na Vila Real. Um abraço, Paulo Show. Muito obrigado, e o Paulo Show é bom demais, o Paulo Show... Toca e canta por demais, né? E hoje ele tá lá no bar do Gilmar, na Vila Real, né? Festa em Proera Capela, São Pedro, dia 16, no bairro Bela Vista. Todo mundo está sendo convidado. Às 12 horas, almoço. Mas primeiro tem a missa, às 10 horas, tem missa, Santa Missa. Às 12 horas, almoço. À tarde, matiné, com o grupo Mistura Legal. 988-68-2024, reserva de carne. 988-07-7706, o 991-42-85-95. Então, festa em prol da comunidade, uma nova comunidade, mas vai ser no Bela Vista, dia 16 desse mês. Amigos e amigos, tu sabe que nós precisamos de ter gente boa para representar a cidade, né? Que quando os gauchinhos estavam na atividade, nós representamos, graças a Deus, muito bem Chapecó, indo para toda a região. E agora nós temos um grupo que está se destacando por demais. E amanhã vai ser o lançamento do novo Clips dos Tauras, dos Velhos Tauras, que vai ser amanhã, né? E com certeza vai ser um clipe muito bom, porque as músicas deles é tudo música boa, né? E agora nós vamos rodear, então, que amanhã pode assistir aí no YouTube, aí nas plataformas digital, os Velhos Tal, que vão cantar a música que vai ser lançada amanhã, o clipe, que é Valsa da Saudade com os Velhos Tal.

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Alô aí, pô, Luiz Carlos. Amigo de toda a região, de todo o Brasil. Alô, Servino Boita. Alô, Servino Boita. Aí, a sua esposa, a Márcia. Aí, em Porto Seguro, na Bahia. 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
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É, não é um pouco, é bastante, né? Então tá. Então vamos arrodear a música aí que o menino pediu aí. Vamos, da Casa do Vacareno. Vamos ouvir. Vamos ver.

Det er Bumbuki, Bumbi, Dillike, Dilli, Marquetal. É, daqui a pouquinho, Bombacha e Viola. A minha apresentação, auxiliado aí pelo Lucas, né? Pelo Lucas, né? Mais uma vez, convidando o pessoal para a festa em prora a Capela São Pedro. Será no bairro Bela Vista, dia 16. Às 10 horas, Santa Missa. Às 12 horas, churrasco. E à tarde, matiné, com o grupo Mistura Legal. Reserva de carne, 988-68-2024. 988-077706. O 991-42-6595. Então, essa grande festa que será ali na Capela Nossa Senhora Aparecida, do bairro Bela Vista. Um abraço e até daqui a pouco com mais o programa Bombacha e Viola, que você vai ouvir com a minha apresentação, auxiliado pelo meu amigo Lucas. Eia, Lucas, né? Então, até daqui a pouco e fique com a música que o pessoal aí pediu. Irene, Adelino, o pessoal que pediram aí música dos Gaúchos do Sul. Vamos ouvir a Rosa Branca. Isso aí, então, arrodeia pra nós. E até daqui a pouco. Aquele abraço.

0: cantou.
1: Obrigado, meu amigo, você que esteve com a gente no grande rodeio Condá até esse horário, né? Agradecemos de coração e sábado voltemos, se Deus quiser e Ele vai querer. Aquele abraço a todos.
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dia, bom dia, que alegria, que prazer, mais um sábado, hoje dia 8 de agosto, amanhã dia 9, dia dos pais, estamos começando mais um programa aqui da Igreja do Evangelho Quadrangular 7 Chapecó, através da Super Condá, esse programa que está há muito tempo no ar, abençoando vida, abençoando famílias, abençoando casas através de Jesus Cristo, porque dele para ele seja toda a honra e toda a glória. Quero aqui deixar o meu abraço, Victor Henrique, desejando a todos que a paz seja convosco. Também quero aqui deixar um abraço ao nosso pastor, pastor Getúlio Gromovski, e nossa pastora Thaís Gromovski, que estão sempre orando, nos abençoando. Já já vou voltar aqui com uma palavra de fé pro seu coração, porque esse é um final de semana abençoado, é dia de Santa Ceia, é dia dos pais. Vamos se alegrar, porque onde Jesus Cristo

0: cura, Deus de escape, Deus de livramento, o Deus que faz da estéril mãe de filhos. Tenha fé, tenha coragem, tenha ousadia. Deus é contigo, é Ele que te guarda, é Ele que te sustenta. Não é impossível, para que o nosso Deus é o Deus do impossível. Não há muralhas que fiquem diante da sua voz. Em nome de Jesus Cristo, vai firme, porque Deus é contigo. 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Eu quero aqui também deixar um abraço a todos vocês, nossos amigos ouvintes, deixar aqui também um convite muito especial para você, que amanhã, domingo, é dia dos pais. Olha que alegria, já eu vou orar por todos os pais, pelo chefe da casa, o chefe de família, também você que logo, no futuro próximo aí vai ser pai também. Eu quero orar por você, quero orar pela sua casa, mas também no domingo nós vamos ter um trabalho muito bom, muito forte aqui na nossa igreja, dia de Santa Ceia do Senhor. Nós vamos também ter um momento especial, entregar uma massinha para cada pai, um momento de oração. Então, venha participar amanhã, 8:30 da manhã e às 19 horas. Localizado na rua Augusta Miller Bonner, 75D, na rua do Fórum, atrás da rodoviária. Não fique de fora. Temos culto pela manhã, especial pro Dia dos Pais, às 8:30 da manhã. Se você não pode ir pela manhã, nós temos à noite, às 19 horas, às 7 da noite. Então não fica de fora. Esse é o Deus dos deuses que nós servimos. Então eu te espero aqui amanhã, ou às 8:30 da manhã, ou às 19 horas. Não fique de fora desse grande mover de fé que nossa igreja está fazendo através de... Já eu volto aqui com uma palavra de fé. Na verdade, o programa tá tão bom hoje, né? Tão gostoso. Já eu volto aqui com uma palavra de fé. Já a gente ora junto, a gente clama junto, crendo que coisas grandes o nosso Deus irá fazer. Tenha fé, não desista e não desanima.
1: Que a letra no papel não pode descrever. Um abraço, Lauriette.

Deus, aleluia, esse é Deus do vos entreguei. Então, essa palavra muito especial que está lá no capítulo de Neemias, no capítulo 6, na verdade, toda a história de Neemias. Neemias, ele recebeu a missão do Senhor de reconstruir os muros de Jerusalém. E, dada essa missão a Neemias, Neemias foi, batalhou, estava firme reconstruindo os muros de Jerusalém. E no meio do caminho apareceu pessoas tentando desanimar ele, tentando fazer ele parar, dizendo que ele não ia conseguir, que ele não ia mais. Pessoas tentando distrair ele, tentando realmente paralisar aquilo que Deus entregou na mão de Neemias. E muitas vezes é assim na nossa vida, né, meu irmão, minha irmã? Até eu quero falar com os homens em especial hoje, quanto propósito, quanta coisa chega na tua mão, mas sempre pessoas tentando te paralisar, pessoas impedindo de você romper. Mas em nome de Jesus, eu quero liberar uma palavra sobre a tua vida. Deus irá te abençoar, Deus irá te usar, Deus irá te prosperar. Assim como foi na vida de Neemias, pessoas tentaram paralisar aquilo que ele construía, tentaram desanimar ele, tentaram distrair ele, mas Neemias responde na Bíblia, ela relata que Neemias responde no capítulo 6, no versículo 3: estou fazendo uma grande obra. Olha, presta bem atenção. Estou fazendo uma grande obra, de modo que não poderei descer. E talvez hoje seja exatamente isso que você está vivendo. Você mulher, você homem, criança, jovem, adolescente, vovó, independente de quem esteja ouvindo isso, talvez você esteja fazendo aquilo que Deus colocou no seu coração. Talvez é um propósito na família, um propósito na sua vida particular, um propósito com Deus. Mas talvez no meio do caminho você começou a enfrentar críticas, oposições, pessoas tentando te desanimar.

Não pare, não desanime, não retroceda, avante sem parar, segue firme no teu propósito, no teu rumo, vai com fé, vai com Deus, porque Deus é contigo, é Ele que te sustenta, é Ele que te fortalece. Rompa, vença o que tiver que vencer, as tuas batalhas, as tuas lutas, Deus é com você, e esse propósito, essa causa que você tem buscado, Deus irá abençoar você. Então, estamos juntos nessa corrente de fé, estamos juntos nesse propósito, e amanhã é dia de Santa Ceia e dia dos pais, e eu creio como uma promessa na Bíblia: creia no Senhor Jesus Cristo e será salvo tu e tua casa, que através de ti, a tua casa, a tua família, teu pai, teu marido, teu avô, tua avó, em nome de Jesus, vai estar junto com você, louvando e engrandecendo ao nome do Senhor Jesus Cristo. Se da sua casa não teve uma família estruturada, de você vai vir um lar paz, próspero, calmo. Creia, tenha fé, porque uma grande obra está acontecendo na tua vida. Já voltamos aqui em oração.

Senhor Jesus Cristo, nosso Deus maravilhoso, nosso Deus forte. Eu me coloco em oração nessa manhã por cada ouvinte através desse rádio. Mas, meu Pai, eu quero começar orando ao Senhor por cada pai. Amanhã é dia dos pais, que o Senhor venha abençoar os pais, os chefes de família, esse homem que sempre está aí atrás do ganha-pão, do sustento, talvez por muitas vezes passa por humilhação, por críticas, mas em nome de Jesus, assim como Neemias perseverou, que o Senhor venha fazer com que esse homem venha perseverar, que esse homem continue dando fruto, prospera ele, unge ele do alto da cabeça à planta dos pés, dê sabedoria no falar, em cada palavra colocada, e que o Senhor derrame amor sobre esse coração, que o Senhor venha tirar cada mágoa, cada tristeza, cada rancor, em nome de Jesus Cristo. Eu oro nesse momento, meu Pai, pelas famílias através dessa rádio. Abençoa a casa, abençoa o lar, abençoa a família, em nome de Jesus Cristo. Toda obra do inimigo seja derrotada, esse lar talvez que não se senta mais para comer, não se senta mais para conversar, em nome de Jesus, seja aniquilado agora, pelo poder que é na tua palavra, meu Senhor. Eu oro agora, meu Pai, pelo nosso culto de amanhã, culto de Santa Ceia, dia dos pais, onde vamos entregar lembrancinhas para cada pai, vamos orar, vamos clamar, meu Pai, em nome de Jesus, que o Senhor já venha abençoar o culto de amanhã, que o Senhor venha nos dar sabedoria, entendimento, graça, paz, esse é o nosso, em nome de Jesus Cristo, seja com nós, meu Senhor. E em nome de Jesus eu também oro nesse exato momento, meu Pai, se há algum enfermo aqui entre nós, talvez há uma cura na mente, uma cura na alma que essa pessoa precise, uma cura no sangue, uma cura nos ossos, em nome de Jesus Cristo, seja curada agora, porque o Senhor é o Jeová Rafa, o Deus de cura e o Deus de milagre. Meu Pai, em nome de Jesus, eu oro pela chave, pelo documento, pela água, pelo lençol, pela fronha, à frente desse rádio, que o Senhor venha abençoar, e nós com muito louvor declaramos que o Senhor Jesus Cristo, nós entregamos, meu Pai, todos os nossos problemas, todas as nossas preocupações, em Tuas mãos, e seja conosco, meu Senhor, em nome de Jesus, amém.

Glória a Deus, aleluia. Eu quero me despedir de vocês aqui nessa manhã, deixando meu abraço, meu carinho, Victor Henrique, e também do nosso pastor, pastor Getúlio Gromovski, pastora Thaís Gromovski, que estão sempre orando, nos abençoando. Amanhã eu espero você aqui, às 8h30 da manhã, se você não pode pela manhã, à noite às 19h. Culto de Santa Ceia e Dia dos Pais. Não fique de fora, que Deus te abençoe, que Cristo viva em seus corações. Um abraço meu, Victor Henrique, do nosso pastor, pastor Getúlio, pastora Thaís e toda a nossa equipe aqui da Quadrangular 7 Chapecó, nosso Instagram, nosso YouTube, nosso, e nosso Facebook, Quadrangular 7 Chapecó. Pesquisa aí, entra em contato com nós e

também a nossa igreja está localizada na Rua do Fórum, atrás da rodoviária, Rua Augusta Miller Bonner, 75D. Deus abençoe, um ótimo final de semana e que Cristo viva em seus corações.

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6: O Sistema CNA Faesc alerta os produtores rurais sobre a prorrogação para janeiro de 2027 do prazo para a obrigatoriedade de inscrição no CNPJ. Apesar de ser um CNPJ, produtores enquadrados como pessoa física serão inscritos automaticamente no cadastro para emitir documentos fiscais. A exigência foi prorrogada pela Receita Federal e pelo Comitê Gestor do Imposto sobre Bens e Serviços. O novo prazo traz segurança e previsibilidade para que produtores com receita anual igual ou inferior a R$ 3.600.000 reais se adaptem às exigências. O produtor pessoa física precisará ter CNPJ para emitir documento fiscal no novo modelo do IBS e da CBS. Minuto do Agro, uma produção do sistema CNA, Faesc, Senar e sindicatos rurais.
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Bombacha e Viola é o programa que você vai ouvir aqui pela Condá, Aldorim do Brasil do Nascimento. Hoje não é o Ciro Pompeu de novo, né, tchê? Ciro Pompeu ainda tá recuperando a sua saúde, né? Estamos aí. O Bombacha e Viola. Do lado de lá o Lucas, né, Lucas? Então tá, voltamos de novo, né? Que tá nóis. Voltamos e chegamos. Ciro Pompeu, um abraço pra você, pra tua esposa aí, tudo de bom. E te cuide, rapaz. Te cuide, porque a vida é boa, viu? E o Ciro Pompeu também é bom demais, né? Gente boa, umas 500 aí. Um abraço pra você e para todos os teus ouvintes e todos os patrocinadores. Vamos trazendo aí, em primeira mão, os milongueiros, gaitita baguala, marquitala. E depois, o que nós escolhemos aí? Sertaneja, gaitita baguala. E daí, meu pai, com Tchom do Carmo e Pagodinho. Vamos ouvir.

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1: Beleza, beleza. Você está ouvindo Bombacha e Viola, né? Então tá. Convite para a festa. Festa em prol da Capela São Pedro, dia 16, no próximo domingo. Sei se é amanhã ou no outro domingo. No bairro Bela Vista. Às 10 horas, Santa Missa. Às 12 horas, almoço, né? Tem que ser às 12 horas, né? Churrascada e tudo, né? E à tarde, matiné com o grupo Mistura Legal. Reserva pelo 988-68-2024 ou 988-077706 ou 991-426595. Portanto, o valor do quê? Do churrasco, rapaz. O churrasco, 3 quilos de filé e alcatra, R$160. E 3 quilos de costela, R$140. E carne suína, 2,5 kg, R$90. Né? Então essa festa será no dia 16, no Bela Vista. Vamos lá, Chiru. Vamos lá comer uma carne, né? Uma carne, né? Um abraço a todos, ouvintes, a todos, patrocinadores. E pode ligar aí pra nós, sem problema nenhum, né, Lucas? Pode ligar aí os ouvintes do Bombacha e Viola. Ligue aí pra nós que nós estaremos, dentro do possível, estaremos atendendo vocês, né? Vou pedir música, vou oferecer, porque amanhã é dia dos pais e nós estamos oferecendo todo o programa a todos os pais, a todos os ouvintes, né? Seu Augusto Vieira, um grande abraço, meu amigo Augusto Vieira, né? Que pediu uma música e vai ouvir aí com Oswaldir e Carlos Magrão, Lago Verde e Azul, e depois nós vamos trazer aí com Lourenço e Lurival, Velha Porteira. Vamos ouvir.

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7: 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Obrigado, dona Alzilda, né? Não quer prosear no microfone aqui? Não? Então, obrigado, café, tá? Vou mandar lá pro Xiru. Vou mandar uma xícara lá pro Xiru, dona Alzilda, tá? O Xiru já pode tomar café? Já. Claro que sim, mas capaz que não. Vamos ouvir duas músicas. Primeiro, Rincão dos Mendes com... Não é com os garotos de ouro, é com a porca véia, né? E depois o último julgamento com Léo Canhoto e Robertinho. Vamos ouvir.

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1: Você está ouvindo Bombacha e Viola. Até o Mauro está ouvindo nós, né?
2: É mesmo, diz meu vizinho.
1: Bom dia, como é que tá, Mauro? Tudo bem,
2: né? Bom dia, Odorino. Bom dia,
1: aos ouvintes. Preparadinho para daqui a pouco?
2: Tamo. É. Tirando o pó da guela que viemos de longe.
1: É, vem de longe. Vem da vizinha cidade, né?
2: Travessemos a cidade.
1: Que beleza, né?
2: Coisa boa.
1: Então daqui a pouco você assume o microfone aí do Sertão em Festa.
2: Vamos tocar tá, a ficha aqui, né?
1: Tá, mas Sertão em Festa ou não, é Mauro em Festa?
2: Nós estamos com a programação especial aqui da Conda FM até o próximo sábado. Uhum. Né, do horário das 8 ao meio-dia e depois lá no dia 20. E agora me apertou também, né?
1: Ah,
2: vamos
1: não,
2: puxar
1: não.
2: O calendário aqui rápido.
1: Não, mas você não é apertado, não está apertado, não.
2: Dia 22 inicia a nova programação, ainda vai ser anunciado, né, Aldorindo? Mas hoje,
1: sábado que vem.
2: E sábado que vem estamos aí na programação. E já aproveitando aqui também, já convidando o pessoal, daqui a pouquinho a gente entra a partir das 8 por aqui. Com sorteio de brindes, né? Tem brindes aí, porque afinal
1: dia
2: de contas,
1: dos pais, né?
2: Amanhã dia dos pais, né? Uhum. Quem tem seu velhinho aí, puder dar um abraço, né? A gente também, que já é pai, gosta da piazada.
1: De abraçar a piazada, né?
2: É, tá ao redor da gente, né?
1: E esperar um presentinho, né?
2: Não,
1: um abraço.
2: Não que esteja precisando, né? Mas faz bem.
1: Faz bem. Mas parece que você tem um papelzinho numa festa aí, tio. Vamos convidar pra essa festa aí.
2: Mas vamos, meu velho.
1: Aqui, vamos ver tua voz, aproveitar um pouco a mais tua voz, né?
2: Então vamos lá. Depois acertamos com o Chiru.
1: Depois acertamos com o Chiru. Chiru já tá tudo certo.
2: Chiru, né? Tá em casa. Essa semana passada, essa semana, deu uma proseada com ele, né? Tá faceiro o bicho, velho. Mas vamos lá. Vou convidar aqui então para a festa do bairro Bela Vista, meu amigo Aldorindo. Festa em prol da Capela São Pedro, dia 16 de agosto. A programação 10 horas Santa Missa, meio-dia almoço e à tarde tem o quê? Aquele matinezão, né? Para arrastar o pé, né? O grupo Mistura Legal, né? E as reservas de carne aí, espetos de filé e alcatra de 3 quilos, costela também de 3 quilos, né? Então vamos anunciar separado, que é apartado, diz o gaúcho, né? Filé e alcatra de 3 quilos, 160 pila, a costela de 3 quilos a R$140,00. E a costela suína de 2,5 kg a R$90. Telefone para reserva da carne é o 98868-2024. Então, convite aí para a festa em prol da Capela São Pedro, no dia 16, domingo que vem, no bairro Bela Vista.
1: Opa.
2: E tá dado o recado.
1: E vai convidar eu também?
2: O senhor pode ir também, tá?
1: Posso ir.
2: Pode.
1: E eu convido você.
2: Tá bom, então.
1: Vamos junto reunido.
2: Tudo junto, diz o
1: Tudo junto reunido. Obrigado, Mauro.
2: Beleza, Aldorino.
1: Tá, mas diz, tu tem sobrenome ou tu é só Mauro?
2: Eu sou dos Becker.
1: Ah, dos Becker.
2: É, mas dos Becker não o daqueles dos...
1: Ah, mas tu é fortão também.
2: Que bom.
1: Você é fortão também.
2: Pelo menos passa por bom.
1: Obrigado, Mauro. Então, Mauro. Valeu, Becker. Durinho. Daqui a pouco está comandando a partir das 8 horas. Boa programação aqui na Condá.
2: Isso aí. Daqui a pouquinho chegamos.
1: Bom programa. Bom programa e bom final de semana.
2: Vamos ver mesmo aqui. Jeito.
1: Obrigado, Mauro. Né? Grande abraço a todos os ouvintes do Chiru Pompeu. Muito obrigado a você que está ouvindo o programa Bombacha e Viola. E vamos trazendo aí duas músicas. Primeiro vem Senair Maiká com a música. A música, onde é que tá anotadinho? Aqui tá anotadinho pra nós não esquecer, né, Lucas? Né? Mas é o Senair Maiká com essa linda música, o Baile do Sapucaí. E depois nós escolhemos uma sertaneja aqui das boas, mas das boas mesmo, que só roda música boa no programa do Chiru. Qual é que é, Chiru? Me ajuda aí, Lucas. Me ajuda aí. Tô perdido.
3: Eu e meu pai, César e Paulinho.
1: Muito bom. Então vamos ouvir.

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7: Você está ouvindo o programa Bombacha e Viola. 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Auxiliar, meu amigo aí, Lucas. Olha, Lucas, um grande abraço. 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Tô mandando um abraço para quem tá ouvindo o programa, né? Ali no bairro Esplanada, o Adelino, a Irene, o seu Iraci, a dona Celda. Também estou mandando pro Braulino. O Braulino e a Rosa, né, que estão ouvindo o programa Bombacha e Viola. Convite para a festa. É dia 16. Festa Prora da Capela São Pedro será no bairro Bela Vista, com a seguinte programação: às 10 horas Santa Missa, às 12 horas almoço e à tarde matiné com o grupo Mistura Legal. Reserva de churrasco pelo 988-68-2024 ou 988-07-7706 ou 991-42-65-95. Grande festa, dia 16, no bairro Bela Vista. Alô, Darcy Scheire e Dona Terezinha, da Esquadrilha Scheire. Um grande abraço para vocês. Alô, Germar Nandi, do Estaqueamento Chapecó. Temos alguma coisa aí para colocar no ar, Lucas? Temos alguma coisa aí, manda pro ar.
8: Meu amigo, aqui é Germar, poderia mandar pra nós uma música, Alma de Bolicheiro. Tamo aí, pra mais meio dia de trabalho. Valeu, meu querido, iluminado, sábio, e fico com Deus, e se tiver sorteio, me coloque, porque não veio nada até agora.
9: Bom dia, Aldorino. Tudo bem? Como é que tá por aí? Carlos Gonçalves de Lima. Manda uma música pra nós aí depois dos três chirus. Tenha um bom sábado aí.
7: Obrigado.
10: Bom dia, Chiru. Tudo bem? Tudo certo?
7: Esse aí tá escutando bem.
10: Vem, Miguel, tardeu bonito. Um ótimo sábado a todos vocês aí da Rádio Super Condá e os ouvintes. Desejar um feliz dia dos pais para todos os pais do mundo inteiro. Para amanhã, né? Acho uma música boa aí de Solevante Solenir. Que roda aí oferecer para todos os pais. Principalmente para todos vocês aí da Rádio Super Condá e os ouvintes. Tchau, obrigado.
7: O programa que está ouvindo é a apresentação Aldorino do Brasil do Nascimento, mas é o programa do Chiro Pompeu, Bombacha e Viola. Então vamos ouvir duas músicas das boas, né, Tito? Mas claro, sempre é das boas, né? Vamos ouvir aí a primeira gaúcha, é com Sidney Lima, regravação do que é a música dos Três Chiru, que é Bombacha Preta, e depois Gaiola de Ouro com Canário e Passarinho. Isso aí, Lucas. Dá uma rodinha pra nós aí.

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1: Vamos deixando um abraço a todos, né, que acompanharam nós nesse espaço, Bombacha e Viola. E se Deus quiser, se o Chiru não voltar, sábado que vem estaremos aqui novamente, né? Tá bom? Tá bom pra ti, tá bom pra mim, tá bom pro Lucas e tá bom pro Chiru. Chiru, um grande abraço pra você e obrigado por confiar na minha apresentação. Vamos deixando aí com Os Mirins, João Três Voltas. Um abraço a todos e um bom final de semana.

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0: dia, Chapecó. Bom dia pra você ligado na Conda FM. Estamos chegando nessa manhã de sábado aqui na programação especial da sua Conda FM. Mauro Becker contigo até o meio-dia com muita música, muita alegria pra você. Você que tá do outro lado do rádio, você que acompanha a gente pela internet, pelos aplicativos, muito bom dia! Bom dia, capital do Oeste Catarinense, bom dia, região Oeste, bom dia, Rio Grande do Sul, bom dia, meu Paraná! Bom dia, Brasil, bom dia pra você que ouve a gente do outro lado do mundo, através da internet, não temos mais limite. Agora são 8 horas, 3 minutinhos, começando essa manhã maravilhosa de sábado por aqui na programação da Conda FM. 11 graus a temperatura tá moderadamente, né? Moderadamente fresca. É, mas a previsão aí é de ter um solzinho ainda hoje pela manhã, né? Não tem sábado sem sol. Ei, coisa boa, hein, gente? A gente vai por aqui até o meio-dia com música bonita, música alegre. E claro, gente, tem sorteio. Principalmente por quê, hein? Porque amanhã é dia dos pais, meu povo! E hoje tem sorteio especial por aqui, né? Sorteio especial aqui em homenagem ao Dia dos Pais. Temos por aqui um kit marrom aí, tem cuia, bomba e o viramate. Temos também uma cadeira dobrável, tem aí uma caixa térmica para você que participar, mas a gente quer saber o seguinte, tá? Olha só, tá? Você pode mandar o seu áudio contando pra gente um pouquinho aí, ou relembrando, né? O que o seu pai te ensinou, que você guarda pra tua vida, tá? Quem tem acompanhado as redes sociais aqui da Conda FM, e você não segue, já segue lá. É só um pouquinho.
2: Vai lá, Ren. Agora é com você. É a sua...
0: Desculpa aí que entrou uma erva aqui na garganta. Ai, faz parte, né? Quem acompanha as redes sociais aí da Conda FM, tá? A gente durante a semana foi divulgando aí que teria hoje essa programação especial aqui de sábado, como a gente tem feito, mas com o sorteio, mas a gente quer saber o quê? Quer saber uma história, aquilo que seu pai falou pra você, que você guarda até hoje, que como um valor, sabe, pra sua vida, aquilo que... talvez tenha lá uma frase, uma lição de vida, né, que seu pai te passou e que guia as suas decisões até hoje, tá? Então, para participar do sorteio, a gente quer ouvir você, tá? Áudio aí de 20, 25 segundinhos para a gente conseguir pôr no ar. Se não for todo mundo pro ar, tranquilo, minha gente, tranquilo, né? Vocês vão participar igual do sorteio, porque a gente sabe como vocês... são interativos, isso é maravilhoso. Falava sábado passado, como é bom poder contar com a participação de vocês. É lindo demais, tá? Então, é só mandar um recadinho aqui na Conda FM, tá? Dizendo que quer participar do sorteio. E conta pra gente aí, o que seu pai lhe ensinou, que fez a diferença na pessoa que você é hoje? Ou então, se existe uma frase, uma lição que seu pai deu pra você, que guia você aí nas decisões ainda hoje no seu dia a dia, tá? Valendo participações até 11h30 da manhã. E claro, minha gente, o sorteio é especial, né? É pros papais, minha gente. Esse sábado de véspera de Dia dos Pais, aqui na Conda FM, 11 graus a temperatura, 8 horas 6 minutos, a gente vai por aqui, em nome de distribuidor de bebidas ACB, distribuidor de Skol, Antártica e 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

3361-3110, nosso WhatsApp, vá mandando seu recadinho, o povo já tá compartilhando, já tá mandando recado aqui, né, participando, daqui a pouquinho vão pôr no ar, tá certo? Mas eu quero trazer nessa manhã de sábado, música aqui, já pra começar bem essa manhã, pra matar a saudade, música bonita aqui na programação. Eles abrindo a programação musical do sábado especial por aqui na Conda FM. Os Gargantas de Ouro do Brasil. Milionário José Rico com Jogo do Amor. Bom dia!

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1: Quem que achou? Só musicão por aqui, minha gente. Agora são 8 horas 15 minutinhos na manhã de sábado. Já já vamos com as participações. E tem muita gente participando por aqui, tá? Já vamos trazer as participações, mas deixa eu falar pra você da Favareto, minha gente. 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A banda já chegou. Vamos lá, minha gente, participando por aqui, 3361-3110, quem tá comigo nessa manhã de sábado, alô, bom dia!
2: Bom dia, tudo bem?
1: Tudo bem.
2: O meu pai me deu um exemplo que até hoje nunca mais esqueça. Um dia nós, eu, minha irmã, meu irmão, roubamos um cacho de banana. E o pai chegou em casa, amarrou pra mão e fiz levar a caixa de banana lá no dono da terra, surrando de rei os três. Esse é o maior exemplo que meu pai me deu.
1: Não dá pra pegar as coisas sem pedir, né, seu Nelson? Valeu, seu Nelson, abraço pro senhor, tudo de bom, tá bom? Alô, bom dia, quem tá com a gente?
3: Bom dia, sou a Vânia aqui de Boa Vista.
1: Oi, Vânia.
3: Primeira palavra que eu escutei do meu pai era trabalhar. Andar nos acampamentos com o pai e a mãe, só sofremos na vida. Nós éramos muito pobres e eu ia para os acampamentos fazer a comida, uns 6, 7 anos, para o pai e a mãe trabalhar de rumo a mato.
1: Olha só.
3: Só feliz, aprendi só o que é bom. Graças a Deus, e me coloco no sorteio, muito obrigado.
1: Mas eu acho que o pai e a mãe, por mais que a vida seja sofrida, Vânia, tá? O pai e a mãe, eles sempre querem o bem dos filhos, né? E quando eles nos ensinam a trabalhar, Vânia, eu acho que é o maior ensinamento que eles podem nos dar, tá bom? Abraço, querida, obrigado pela participação. Quem tá comigo? Dona Carolina Kinjerski, bom dia!
4: Bom dia, Mauro Becker, bom dia a todo o povo.
1: Tudo certo, Carolina.
4: Da 98.9, aquele abraço do meu pai que eu tenho. Os ensinamentos do meu pai, que já tá lá no céu, é de o trabalho braçal, né? Que a gente aprendeu de tudo, fazer todo tipo de trabalho para que não se apertasse na vida.
1: Isso aí.
4: Um abraço a todos os pais de Chapecó e do mundo. É Carolina Kinjerski aqui da IFAP.
1: Valeu, dona Carolina. Um abração pra senhora, tudo de bom. Bom chimarrão pra senhora. Que chimarrão caprichado, né, dona Carolina? Um abraço, querida. E pensa na felicidade da minha família lá. Sábado passado, dona Carolina me apresentou, gente. Com um cri-cri, com bolacha, mandolate, meu, eu quase saí com um rancho lá da casa da dona Carolina. Ei, um abração, dona Carolina, tudo de bom, bom sábado pra senhora. Quem tá comigo, bom dia.
5: Mauro Becker, bom dia, aqui é Roque João do Centro.
1: Oi, Roque.
5: Mauro, serviço de utilidade pública, se o amigo puder fazer, eu agradeço imensamente.
1: Diga lá.
5: Perdi minha carteira com documentos, dinheiro e cartões e CNH. Do mercado Curtarelli, aqui na Rua Uruguai, até no Sicoob.
1: Opa!
5: Sicoob da Rua Condá.
1: Certo.
5: Com a Lauro Miller.
1: Uhum.
5: Estão de uma quadra e meia, mais ou menos. Se alguém encontrou, por favor, me devolva os documentos. Quase R$1.000 na carteira, mas eu quero os documentos e os cartões.
1: Uhum.
5: Meu número é 98405-1493. Um grande abraço, Mauro. Bom dia, bom final de semana pro amigo.
1: Valeu, Roque. Obrigado por mandar o recadinho. Claro, daqui a pouquinho vou rodar teu áudio de novo. Deixa, é bonito, né? Ai, ai, ai, ai, ai. Deixa eu só fazer o seguinte. Daqui a pouquinho eu rodo de novo teu áudio aí pra gente te auxiliar, tá? Tá bom, Roque? Então, se alguém encontrou aí uma carteira, tá? Do mercado Curtarelli até próximo aí da Lauro Miller, né? Cerca de uma quadra e meia, isso, né, Roque? Tá? Então, tinha com os documentos, cartões, tudo do Lauro aí. Por favor, faça contato aqui com a gente da rádio para a gente intermediar ou chama direto aí no contato do Lauro, tá? Do Roque, perdão. No 98405-1493, tá bom, gente? Quem tá comigo, bom dia!
6: Bom dia, amigo locutor da Rádio Super Condá. Jaime Garmos, de Rodeio Bonito.
1: Ô, bicho, ué!
6: Me põe no sorteio aí.
1: Claro que sim.
6: Feliz Dia dos Pais pra todos os pais do mundo inteiro.
1: Valeu!
6: Desde hoje, desejar pra todos aí. Tchau, obrigado!
1: Valeu, obrigado, obrigado! Também sou papai, né? Se quiserem me mandar parabéns aí, pode mandar. Valeu, gente. Quem tá comigo, alô, bom dia.
7: Bom dia, amigo Mauro Beck.
1: Opa!
7: É o Maciel do Goiô, hein? Temos ligado aí.
1: Mas que tal, bicho, velho?
7: Todo sábado estamos escutando a programação, hein?
1: Coisa boa, hein?
7: Me bolei nesse sorteio, hein?
1: Mas claro que sim.
7: Viu a música aí. Agradecer pra todos os pais desse mundão de Deus, hein? Que é o maior dia dos pais. Principalmente. Cabelos brancos. Um abraço. Deus abençoe a todos os pais.
1: Valeu, meu amigo. Abraço, tudo de bom. Feliz Dia dos Pais. Bom dia, meu nome é Maria. Eu tô aqui no Esplanado ouvindo a rádio com meu avô, né? Que me criou desde que nasci. Sempre me dando muito amor, o melhor dele. Chama ele de pai. O único que conheço desde que nasci. Hoje ele tá muito de idade. Ele tá com 80 anos, tá com problema de saúde e gostaria de participar do sorteio dos Dias dos Pais pra ele. Com certeza, tá participando. Valeu, obrigado pelo recadinho, tá bom? Um beijo no coração de vocês. Quem tá comigo, bom dia!
8: Bom dia, Mauro. Aqui é Marlene Alves, do bairro Passo dos Fortes.
1: Oi, Marlene.
8: Quero participar do sorteio.
1: Claro.
8: O que o meu paizinho me deixou de coisa boa. Já faz 20 e poucos anos que perdi meu paizinho. Ele sempre ensinou nós todos, 10 filhos, nunca pegar nada de ninguém.
1: Muito bom.
8: Se tivesse fome, pedisse, então.
1: Pedir as coisas,
8: que né? Que não é feio pedir.
1: É verdade.
8: Mas roubar, nunca.
1: De jeito nenhum.
8: E a gente trabalhar.
1: Isso
8: trabalhar
1: aí.
8: Trabalhar honestamente sempre.
1: Muito bom.
8: Isso meu paizinho deixou pra nós.
1: Que maravilha, hein?
8: Eu era uma que saía trabalhar com ele. Eu tenho saudade hoje bastante, mas o que ele deixou, o legado que ele deixou, a gente nunca esquece. Tá bom?
1: Que coisa
8: manda
1: bonita.
8: Manda um vestido azul pra nós, hein? Tá bom? Aquele abraço.
1: Valeu, fique querida. Um abraço forte pra vocês aí. Tudo de bom. Bonita história, tá? Quem tá comigo, bom dia.
9: Bom dia, Jandir Schneider, Dalin Henrique.
1: Ô, seu Jandir.
9: Escutando o programa, tomando chimarrãozinho, que eu nunca perco esse programa por nada.
1: Coisa boa.
9: Queria pedir uma música de Lourenço Lorival, pedido de um pai, oferecer para todos os pais, principalmente mais de 60 anos. Obrigado.
1: Valeu, um abraço, tudo de bom. Quem tá comigo também, Salete Limberger, bom dia, quero participar do sorteio, um ótimo sábado a todos, tá participando. Quem tá comigo, bom dia.
10: Bom dia, rádio. Bom dia, Mauro Becker.
1: Oi.
10: Rádio Supercondá. Do meu pai, eu só tenho que agradecer a ele, foi um pai maravilhoso. Ele faleceu com 98 anos e meio.
1: Ah, aproveitou, papai.
10: Foi um pai, um exemplo, que ele só soube trabalhar e ensinar a nós.
1: Que legal.
10: Muita saudade e quero participar do sorteio. E parabéns para todos os pais.
1: Valeu.
10: Sou Marisete, do bairro Passo dos Fortes.
1: Valeu, Marisete. Obrigado pela participação e obrigado pelo carinho, né? Bonita história aí. Lindo, lindo, lindo, gente, tá? Eu chego a me emocionar aqui, tá? Tô emocionado com as histórias de vocês, cara, porque é muito bonito, né? Todo mundo tem uma história bonita aí pra contar, né? Que coisa boa. Vou trazer música por aqui, agora são 8 horas e 26 minutinhos. Daqui a pouquinho tem André de Lázari com as informações também por aqui, chegando. Rick Renner. Te amo, pai.

João Mineiro e Marciano. Viola está chorando. É a programação especial de sábado na Conda FM, 8 horas 34 minutos. Meu Deus.

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1: Agora são 8 horas 34 minutos, chegando na programação aqui do sábado super especial na Condá FM. André de Lázaro com as informações. Bom dia, André. O que tem pra gente?
2: Bom dia, Mauro Becker, e a você que acompanha o sábado especial na Condá. Hoje a comunidade do bairro Vila Rica recebe mais uma edição da Ação Saúde em Movimento, com vacinação, testes rápidos, consultas de enfermagem e diversos serviços gratuitos levados até a população pelo ônibus Saúde em Movimento. Para falar sobre a ação, vamos ouvir a diretora de Atenção à Saúde da Secretaria de Saúde da Prefeitura de Chapecó, Gessiane Larentes.
3: Aqui é a Gessiane, diretora de saúde do município de Chapecó, passando para informar que o nosso ônibus Saúde em Movimento estará levando ações de saúde para a comunidade do bairro Vila Rica. Ele estará próximo ao ginásio de esporte escolar Amauri Jordan. Estaremos realizando, então, consultas de enfermagem, incluindo orientações de planejamento familiar, inserção de implanon e prescrição de outros métodos contraceptivos, além da realização de vacinação, atualização aqui da carteira de

0: bairro Madaloso quando percebeu que o piloto de uma moto Honda CG150 de cor vermelha que transitava em sentido contrário à viatura arremessou um objeto em via pública. Imediatamente, os policiais deram ordem de parada e realizaram a abordagem do motociclista. Na sequência, os policiais localizaram o objeto, constatando um pacote com 80 gramas de cocaína. O piloto também não tinha carteira de habilitação. Mediante dos fatos, ele foi preso em flagrante e entregue na delegacia de polícia. Daqui a pouco eu volto com mais informações.
1: Aí, obrigado, André, pelas informações, direto do jornalismo da Conda FM, sempre atualizando você. André volta às 9h30 com mais uma participação aqui na programação especial do seu sábado, nessa manhã maravilhosa. Véspera do Dia dos Pais, que coisa boa! 3361-3110, nosso WhatsApp, participe com a gente. Hoje tem prêmios pra você. Pra você, a gente quer saber. De você que tá aí na escuta, aquela história, o que seu pai ensinou para você que fez a diferença para você se tornar a pessoa que você é hoje, tá? Ou então, se existe alguma frase, alguma lição do seu pai que guia você nas suas decisões até hoje, nos seus dias, sabe? Sempre tem aquela frase, né? O meu pai falava, sempre falava isso, né? E eu uso até hoje isso, tá certo? Valendo aí, o que que tá concorrendo? Um kit chimarrão aí, da Cressol Aliança, pessoal da Cressol Aliança, um abraço pra vocês, obrigado aí pelos brindes, tá? Tem um kit chimarrão, é uma cuia, uma bomba e um vira-mate, tem também uma cadeira dobrável, tá certo? Pro seu papai andar aquela descansada, tá merecendo, né? E também, claro, tem uma caixa térmica lindaça, gente, grandona, pra você que participar aí da programação aqui no Super Sábado Especial da Conda FM. Véspera de Dia dos Pais. É hoje, dia 8, amanhã, dia 9, então Dia dos Pais. E a gente tá com essa super promoção para você que participar, tá? Eu vou ver se eu vou dar conta de ler todas as participações por aqui, mas vamos lá. Quem tá participando com a gente tá concorrendo aí, tá bom? Bom dia, aqui é a Santina de Melo do Passo dos Sortes. Estamos ligados na programação tomando chimarrão. Quero desejar um feliz Dia dos Pais a todos os pais. Que Deus abençoe cada um. Abraço para vocês, Santirá. Obrigado pela participação. Bom dia, galera da Condá. Aqui a Chayana, ligada na programação, querendo faturar sorteio para o melhor pai. Ô, Chayana, tá participando, querida? Um abraço forte, tudo de bom. Eu pedi para vocês, gente, quem mandar áudio, mandar um áudio aí de 20, 25, 30 segundos no máximo para a gente conseguir rodar no ar, tá? Áudio maior, a gente acaba não conseguindo rodar porque fica extenso, sabe? Por mais que seja uma história bonita, mas tenta dar uma resumidinha, nem que você grava um outro áudio, tá? Eu tenho alguns aqui, eu vai participar igual do sorteio, não tem problema, tá? Só para me impor no ar, fica bastante extenso. Então vamos fazer esse combinado, tá? 20, 25, 30 segundinhos aí no máximo, tá? Pra gente conseguir atender vocês pondo seu áudio no ar. Se ficou muito extenso, volta, grava outro ali, não tem problema, tá? Grava outro aí, grava dois, três aí e quando der certinho aí o tempo, a gente põe no ar aqui, tá bom? Mas tá participando. Quem tá comigo, bom dia!
2: Bom dia, Mauro. Tô na escuta aí. Deu das 5 horas da manhã, o rádio velho tá esquentando já aqui, tô escutando aí, ó.
1: Tá
2: Um feliz dia dos
1: fervendo?
2: pais para todos nós, né? Também sou pai
1: Obrigado.
2: para vocês, para todos aí. Todos os pais, né? Tô na escuta aí, Bia. Me põe no sorteio
1: Claro que
2: aí.
1: sim.
2: Tá beleza, Bia? Um abraço, tudo de bom.
1: Tá bem, então. Participando do sorteio. Vocês têm que mandar o nome, tá? Vocês têm que mandar o nome aqui. Tá bom? Um abraço, tudo de bom. Obrigado pela participação. Mandar um abraço aí também para quem? A Juraci tá ligada com a gente. Juraci, grava um áudiozinho um pouquinho mais curto, tá, querida? Um abraço, tudo de bom. Quem tá comigo? Alô, bom dia!
3: Bom dia. Sou a Lili do Bom Pastor.
1: Oi, Lili!
3: Passando para desejar um dia dos pais maravilhoso, incrível para todos os pais,
1: Alinho.
3: especialmente para o meu, seu Declair, que é um pai muito abençoado. Amo você, meu velho.
1: Olha ali, ó.
3: E para mim também, né, que sou pai e mãe,
1: Olha
3: também
1: só.
3: é meu dia.
1: Com
3: Me
1: certeza.
3: põe no sorteio aí. Muito obrigado. Até mais.
1: Valeu, Lili. Tá participando, tá?
3: Oi.
1: Obrigado pela participação. Ele está participando do sorteio. Mandar um abraço aí pro seu Lauri. Tá ligado com a gente, seu Lauri? Áudiozinho um pouquinho mais curto, tá? Um abraço, querido. Tá participando do sorteio. Bom dia, Thomas Piorezana, audiência do Engenho Brau. Desejar um. Pera aí que eu, só um pouquinho, deixa eu

0: só ajustar um negócio aqui. Deixa eu ajustar um negocinho aqui. Aqui o botãozinho, outro botãozinho, né? É, sabe que acontece, né? Acontece com quem quem faz ao vivo. Ai, ai, ai, ai, que é isso? Agora tá certinho, tá? Deixa rodar isso aí, tá? É, deixa rodar. Ei, ai, ai. Não tá certo nada. Agora sim. Vamos pegar, vai! É, eu fiz uma confusão aqui com os botões, minha gente. Nem de bola, né? Mas tá resolvido. É, ao vivo é assim, né? Ai, ai, ai. Tudo certo. Larguei a música que era pra largar daqui a pouco, eu deixei na trilha, né? Mas sim, Mauro Becker, que tá acontecendo, né? Ai, ai. Vamos de participação, quem tá comigo? Opa. É... Diego, vamos lá de novo, né? Bom dia, Thomas, priorizando a audiência no Engenho Brau, desejar um feliz dia dos pais a todos os pais, especial ao meu pai, o seu Valdir. Me coloca no sorteio, mano. Valeu, ótimo sábado. Tá participando, sim. Abração, tudo de bom. Quem tá comigo aqui? Hã? Quem tá comigo? É... A Cláudia. Cláudiozinho mais curtinho, tá, querida? Um beijo no coração. Tá participando também. Quem tá comigo, bom dia.
1: Bom dia, Mauro. Tudo bem? Tudo... Olhozinho das facas.
0: Ô, bicho, velho.
1: Agora que tá fazendo sábado, estamos sempre ligados contigo aí, tia velho.
0: Coisa boa.
1: Aqui, olhozinho das facas do presidente Médici.
0: Tia... Valeu, meu querido. Um abraço. Obrigado pela participação. Obrigado pela audiência sempre, então, né? Que maravilha. Quem tá comigo, bom dia.
2: Bom dia, Ângela.
0: Oi, Ângela.
2: Ouvindo o programa dos amigos agora de manhã, quero aproveitar e deixar um feliz dia dos pais a todos os papais, amanhã é o dia deles.
0: Isso,
2: né?
0: Aí.
2: É, a frase linda que meu pai deixou era: diga à pessoa que você gosta, que você ama ele, em vida.
0: É isso aí, verdade.
2: Depois que a pessoa partir, não adianta.
0: Não resolve.
2: E trabalhe sempre honesto, seja honesto e sincero. A verdade vem à tona. Ele sempre deixou essas palavras para nós.
0: Que grande coisa bonita. Valeu, Angela. Obrigado pela participação, querida. Isso aí, é bonito demais isso, né? São ensinamentos aí para uma vida inteira, né, gente? 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Farmácia São Lucas, na programação aqui da Conda FM, neste sábado especial, véspera de Dia dos Pais. 8 horas 45 minutinhos, 8:45, tem mais participação por aqui, eu quero ver você, quem tá comigo. Bom dia, Mauro, tudo certo? É Pedro Miguel, obrigado, bom dia, Pedro. Sempre escutando, né? Sempre na escuta. Valeu, Pedro. Abraço, tudo de bom. Bom dia. Hoje quero oferecer a música pro meu velho pai. Para o meu pai, o Nono Chico. Ah, pro Valmor, pai dos meus filhos, e pro Jean, pai dos meus netos. Muitas bênçãos a você, comadre Rosane. Ô, comadre, que coisa boa, que bom saber que vocês estão na escuta. E, comadre, é uma baita homenagem, né? E claro, meu compadre Valmor, o Jean aí, pessoas muito especiais, com certeza. Mas seu Chico figuraça, né? Pessoal lá do Veder te conhece, o seu Chico aí, de longa data, né? Seu Chico é aquela pessoa, para vocês terem uma ideia do que eu tô falando, gente... É, o seu Chico é aquela pessoa que tá sempre com alto astral, sempre, sempre, sempre, tá? Seu Chico, ele cuida de alguns terrenos lá no Vederte, no bairro onde eu resido, e sempre que eu passo de carro e dou uma buzinada, o seu Chico abre aquele sorrisão maravilhoso, E dá um alô pra gente, né? Sabe aquele alto astral? Sabe quando você tá num dia assim que você trabalhou muito, tá cansado, precisa do alto astral? É com o seu Chico, minha gente. Se você não conhece o seu Chico, você não sabe a figura que vocês estão perdendo. E eu mandar um abraço especial pro seu Chico aí, tá? Figuraça, gente boa demais, né? Que tá ligado com a gente, papai aí da comadre Rosane, né? Comadre, um abração, beijo no coração dele. Eu sei que ele tá escutando lá, né? Tá em casa, tá escutando, né? Então, um beijo aí pro seu Chico, tudo de bom. Feliz Dia dos Pais. E um feliz Dia dos Pais aí pro compadre também e pro Jean, né? O seu maridão e o filhão, tá bom? Nós temos garrando pra pegar. Bom dia, Mauro. Meu pai me ensinou a respeitar a todos e trabalhar. Já não tenho mais o meu pai. Quem mandou um recadinho aqui? Ô, seu Ferrari, tudo certo? É, coisa boa. Mas quem não tem o papai, né? Hoje é aquele dia especial assim pra gente lembrar deles. Amanhã, no caso, né? Fazendo uma oração, né? Fazendo aí um agradecimento por todo ensinamento que ele nos deu. A gente sempre tem histórias bonitas aí dos pais, né? Lembranças boas, né? Então, para você que não tem mais o papai, amanhã pode fazer aí uma oração, né? Sempre lembrando deles, com certeza. Oi, pai! Tudo bem? Tô aqui te escutando. Tô muito feliz por tudo que você... Eu te amo muito. Ah, minha filhota, beijo, meu amorzinho. Maurinha, meu anjo, te amo, filha, tá? Que legal, o papai ficou feliz demais em receber a tua mensagem aqui. Confesso que enchi os olhos de lágrimas. É bom demais, hein? Beijo, filha, pai ama você também, tá? Quem tá comigo?
3: Bom dia, Mauro Beck.
0: Bom dia.
3: Wilson de Oliveira.
0: Fala, seu Wilson.
3: Desejar um feliz Dia dos Pais para você.
0: Obrigado.
3: Para mim, para todos que estão
0: escutando. Isso aí. Né?
3: Se puder botar uma música para nós, bota de Tinoco, Tonico e Tinoco, né? Pai. Então, com o Léo Coelho e o Robertinho. Grande abraço, meu amigo.
0: Valeu, seu Wilson. Um abraço pro senhor também. Tudo de bom. Obrigado pela participação. Vamos lá. Tem mais gente por aqui? Tem mais gente por aqui. Quem tá comigo? Bom dia.
4: Bom dia, meu amigo Mauro Beto.
0: Opa!
4: Aqui, ó, José. Aí nós temos pra homenagear os pais agora pra frente. E daí, na verdade, assim, depois, se quiser fazer um comercial depois, mas pode ser mais tarde agora. Não. Da nosso jantar beneficente hoje à noite, né?
0: José, claro.
4: Se tu quiser participar lá na janta hoje à noite, tem uns ingressos ali pra ti aí, Bia.
0: Vou
4: te dar uns ingressos pra tu ir lá. Beleza, seu Mauro? Obrigadão.
0: Tá bom, então, né? Lembrando aí, hoje à noite tem a janta, o jantar, né? Macarronada beneficente aí pro Eric, que ele que tem fibroses... Deixa eu lembrar aqui, me fugiu, deixa eu só abrir aqui o convite, né? Fibrose cística, né? O Eric tem 6 mesinhos, né? 6 mesinhos. E hoje à noite a macarronada beneficente. Ainda tem ingressos aí pra venda, então. O contato, deixa eu ver se tá aqui, José. Aqui, o 99809-4517, né? É R$ 40 a gente. Depois tem uma música por lá também, né? Legal, então, valeu. Seu José, eu não vou conseguir participar com vocês porque eu vou fazer uma visita, né? Vou fazer uma visita aí na casa dos pais da minha esposa e na sequência nos meus pais, né? Aproveitar o final de semana, tá bom? Mas desejo aí um bom evento pra vocês. Maria Zenaide participando com a gente. Querida, um áudio um pouquinho mais curto, tá? Daqui a... manda aí que eu rodo, tá bom? Bom dia, feliz dia dos pais a todos os pais. Me coloca no sorteio a Gema do Santo Antônio. Tá no sorteio, Gema. Um beijo no coração, tudo de bom. Quem tá comigo também por aqui é a Delisiada, é isso? Delícia? Delícia, né? Delícia. É, Delícia, um áudiozinho um pouquinho mais curto, mas tá participando do sorteio, tá bom, querida? Oi, aqui é o Paulo da linha das Palmeiras de Chapecó. Tenho... Eu... Como é que é aqui? Eu não me criei com meu pai, mas minha mãe foi meu pai e ela me ensinou a nunca desistir dos meus sonhos e que Deus abençoe quem ama. Quero concorrer ao prêmio de hoje, qualquer um, e quero pedir a música Pilares. Tá certo, então. Valeu, Paulo. Tem muita mamãe aí, né? Muita mamãe que precisou assumir o papel de pai, né? Que bonito, hein, gente? Dona Isabel participando com a gente também. Obrigado pela participação. Um áudiozinho só um pouquinho mais curto pra me rodar no ar, tá bom? Bom dia, tudo bem? Um abençoado final de semana. Me coloca no sorteio. Obrigado a João Pedro Medeiros, do Jardim Itália. Tá participando. Quem tá comigo, bom dia.
5: Bom dia, seu Ivan Blacker. Que é Severino do Thiago, eu queria participar do sorteio de vocês aí.
0: Tá participando.
5: Mandar um feliz dia dos pais pra todos os pais do mundo aí, ó.
0: Claro.
5: Eu quero que você toque aquela música pra aí, ó, pros meus amigos, minhas amigas, pra vocês aí.
0: Qual que é a música?
5: A Perigosa.
0: A Perigosa e Linda? Vamos ver se daqui a pouquinho a gente roda, tá? Vamos ver se rodamos daqui a pouquinho, tá? Programação especial de sábado por aqui na Quando FM, 8 horas e 52 minutinhos. Um abraço, Severino. Tudo de bom, tá? Vou trazendo isso aqui, ó. Na voz do grande Sérgio Reis, filho adotivo.

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2: Muito bem, Sérgio Reis aí com essa linda música, Filho Adotivo. Eu só fiz uma pausinha aqui entre a outra, a próxima música, pelo seguinte: essa música aqui, ela tem uma letra muito bonita, tá? Fala de um conselho de um pai para um filho aqui. E eu quero mandar essa música aqui para os meus filhos, tá? É uma música gauchesca com Oswaldir e Magrão, maravilhosa. A música é Um Pito. Mas isso, para mim, essa história tem uma fundamentação tão importante que eu não podia deixar de fazer essa pausinha aqui e dizer: filhos, meu filho Juan, minha filha Maura, que estão na escuta aí, essa aqui é do pai para vocês.

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5: Sabadão especial, Dia dos Pais, 9h05. E, gente, quanta participação, minha gente, quanta participação, tá? Na medida do possível, nós vamos pôr no ar aqui, tá bom? Valeu, é bom demais. Lembrando que hoje tem o sorteio de 3 brindes por aqui, né? Tem 3 brindes especiais aí. 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A gente só quer saber o seguinte, tá? A gente quer saber de você. O que o seu pai lhe ensinou que fez diferença na vida, ou então fez a diferença na pessoa que você é hoje, tá? E se existe uma frase ou lição do seu pai que ainda guia suas decisões nos dias de hoje? Lembrando você que hoje à tarde tem integração musical com o Xará, tá ligadaço com a gente lá no Borma, um pouquinho mais cedo, né? 16 horas, porque tem futebol na sequência, hein, gente? Então hoje integração musical um pouquinho mais cedo, tá bom? 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Manda um abração para dona Eva de Caxambu, no bairro Santo Antônio. Tá ligadinha com a gente, participando do sorteio também, dona Eva. Um abraço para a senhora, tudo de bom. Quem tá com a gente por aqui também... Ah, gente, falar pra vocês aí que estão ligadinhos, olha só. Dia 16 de agosto tem festa no Distrito Borman, tá? Festa da Comunidade São Sebastião, do Distrito do Marechal Borman. A programação 10h30, celebração religiosa, meio-dia almoço. Às 13h30 tem bingo. 14 horas, início do matinê. E às 16 horas, sorteio da ação entre amigos, tá? Reserva de carne. Reserva de carne aqui. Vai ser. Tem reservas aqui. É carne ou é o almoço? Deixa eu só ver se tem no convite aqui. Fiquei na dúvida, tá? Mas as reservas aí no telefone 98886-0440 com o Nilson ou 98816-4188 com o Paulinho. A animação da banda Mitos é lá no Marechal Borman no próximo domingo. Quem tá comigo? Alô, bom dia!
6: Bom dia, pessoal da Super Condá.

0: É, quem tá comigo tá carregando o áudio aqui. O que deu? Ah, aqui, agora sim. Mandar um abração aí pra... Bem-vinda! É, bem-vinda, só o áudiozinho um pouquinho mais curto, tá, querida? Beijo no coração, tá participando também. Quem tá comigo é a Terezinha Otto, tá ligada com a gente. Terezinha, áudiozinho de 25, 30 segundos no máximo, tá bom, querida? Beijo no coração, participando aqui também com a gente.
1: Bom dia, Maura. Irene, pescador do bairro Santo Antônio.
0: Oi, Irene.
1: Participar do sorteio.
0: Claro!
1: Queria pedir a música Meu Velho Pai.
0: Meu velho pai, daqui a pouquinho a gente roda, tá bom, querida? Beijo no coração, quem tá comigo?
2: Bom dia, Mauro. Carlos Gonçalves de Lima, da Linha das Palmeiras.
0: Oi, Carlos.
2: O que o pai nos ensinou é não mexer nas coisas dos outros, respeitar os mais velhos, mais ou menos isso aí. A educação em primeiro lugar.
0: Que
2: tenha um bom dia aí.
0: Valeu, meu querido, um abraço, bom dia pra você também. Bonito ensinamento, né? Quem tá comigo, bom dia.
3: Bom dia, seu Mauro Becker.
0: Bom dia.
3: Sempre de ouvido colado nesse maravilhoso programa, ouvindo e também tudo de bom, um ótimo programa e um bom início aí na carreira.
0: Obrigado.
3: Que Deus te abençoe e abençoe a todos.
0: Amém.
3: O meu pai me ensinou tudo que eu sei hoje, trabalhar, honestidade em primeiro lugar.
0: Maravilha,
3: e estar sempre com saudoso pai, que foi uma bênção para a minha vida.
0: Que coisa.
3: Beleza? Me coloca nos sorteios. Um grande abraço. Tônio Chico do bairro Desbravador.
0: Valeu, meu querido. Um abração. Tudo de bom para você, tá? Obrigado pela participação. Quem tá comigo, alô, bom dia.
4: Bom dia. É Morígio do Jardim América.
0: Ô, Morígio.
4: Quero participar do sorteio e ouvir a música com Teixeirinha, Meu Velho Pai.
0: Tá bueno, daqui a pouquinho rodamos, tá? Beijo no coração de vocês aí, obrigado pela participação. Quem tá comigo?
5: Bom dia, Mauro da Índio Condá.
0: Oi, bom dia.
5: Ah, eu vou mandar o que o meu pai me ensinou. Meu pai me ensinou uma educação que é pra respeitar as pessoas, é pra ir na igreja.
0: Opa.
5: E não é pra fazer ficha no mercado. E agora meu pai, não tenho mais meu pai.
0: Sim.
5: Não tenho mais meu marido, mas eu considero os filhos, os irmãos, que nem pai.
0: Que coisa bonita, hein? Gostei dessa, de não deixar fiado. Tá bom, é? Ensinamento aí, né? Legal. Um abraço, beijo do coração. Bom dia, Mauro. Me coloca no sorteio, Rita. Feliz Dia dos Pais a todos. Obrigado, querida. Obrigado de coração, tá? Fique bem. Quem tá comigo?
6: Bom dia, Mauro Becker.
0: Bom
6: tudo
0: dia.
6: Bem?
0: Tudo certo.
6: Aqui é Osvindo Locatelli. Eu queria oferecer uma música para todos os pais do mundo, com o Léo Canhoto e Robertinho, Meu Velho Pai.
0: Meu Velho Pai. Tá certo, daqui a pouquinho a gente traz para vocês aqui, tá bom? Quem tá comigo, bom dia.
7: Bom dia, Mauro. Bom dia a todos da rádio. Aqui é a Maria do bairro Seminário. Eu quero oferecer o programa para o meu esposo, que é um excelente pai, para o meu filho, que é pai também, e o genro. E quero dizer que o meu pai me deu um ensinamento, que é ser honesto. Você sempre seja honesto e verdadeiro. Isso você pode carregar para a vida inteira. Um grande abraço, tudo de...
0: Valeu, obrigado pela participação. Cortou um pouquinho, né? Beijo no coração, participando do sorteio também, né? Quem tá comigo, alô, bom dia.
8: Bom dia, bom dia.
0: Oi.
8: É a Nelce.
0: Oi, Nelce.
8: Meu pai sempre dizia, dê valor ao próximo, mais como a si mesmo.
0: Respeite
8: o próximo.
0: Né?
8: Não ponha mão no que não é seu.
0: Coisa boa, hein?
8: Dê valor ao seu suor.
0: É isso aí. Bonito, hein? Bonitos ensinamentos, né? Quem tá comigo?
9: Bom dia, Piazinha da Índia Condá.
0: Bom dia, obrigado pelo Piazinha.
9: Aqui é Maria Luísa do Vitória Rosa, mais conhecida como a Miss Simpatia, fazedeira de bombacha.
0: Asquita.
9: Eu tô te pedindo um favorzinho para você oferecer uma música bem gaúcha pro meu companheiro, meu esposo, que tá se tratando de um câncer, mas graças a Deus tá quase curado.
0: Coisa
9: e pro
0: boa.
9: Meu pai que tá lá no céu, que provavelmente ele tá ouvindo também, que ele gostava muito da música gaúcha. E a coisa melhor que o meu pai me deu... Foi uma boa educação para gostar dos amigos e gostar das pessoas que gostam da gente, tá
0: coisa
9: bom?
0: Boa,
9: se eu for atendida, um abraço de coração para vocês da Rádio Índio Condá, tá bom?
0: Valeu, abração, tudo de bom, obrigado pela participação. Lourenço e Lorival. Pedido de um pai. Depois tem São Francisco na programação especial de sábado.
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1: Vou pegar, vai! Que sábado maravilhoso, né? 9 horas 23 minutos, a temperatura na casa dos 15 graus. Nessa manhã de sábado, 8 de agosto de 2026. Estamos na capital do Oeste Catarinense. Sábado especial por aqui, com sorteios de brindes e, claro, sua participação. Você contando sua história, aquilo que marcou na sua vida aí. É, com seu papai, né? Seu papai, o que que seu pai lhe ensinou que fez a diferença na pessoa que você é hoje? Ou se tem uma frase, uma lição que seu pai, que seu pai passou para você, né? Que ainda guia você nas decisões nos dias de hoje. Participe com a gente e concorra a 3 prêmios aí. 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Tem kit chimarrão, tem também uma cadeira dobrável e uma caixa térmica. E, claro, a cesta blindaça da Crédito Fácil por aqui também na manhã de sábado. Olha só, deixa eu passar um recadinho para você aqui. Tem uma mulher aqui, uma moça mulher, está procurando uma casa em chácara ou sítio para morar e para cuidar, tá? Tem experiência no campo e na cidade, tá, gente? Experiência com horta, jardinagem, né? A questão de segurança, de limpeza, manutenção, tem responsabilidade, gente. E ela está procurando aí. Então, se você tem uma chácara, um sítio aí que precisa de alguém para cuidar, você pode fazer o contato com a Márcia, tá? A Márcia no 99931-6010. É o contato da Márcia para você fazer aí. Se está precisando de alguém para cuidar aí da sua chácara, do seu sítio, tá? Qualquer coisa você pode chamar no WhatsApp da rádio aqui que a gente passa o contato, tá legal? Um abração aí para Márcia, ligadinha com a gente, né, Márcia? Beijo no coração. Quem tá comigo? Alô, bom dia! Bom dia!
2: Aqui é Nair do Bairro Líder.
1: Oi, Nair.
2: Quero participar do sorteio. Do Dia dos Pais. Tá. O meu pai querido já se foi.
1: Ai.
2: Bom dia pra você.
1: Bom dia, obrigado. Tá participando, tá? Bom dia, meu nome é Terezinha Alberti, quero participar. Quero desejar a todos um feliz Dia dos Pais, a todos os pais e também pro meu esposo. Quero participar do sorteio, tá participando. Hoje à noite. Bom dia, Mauro. Não tenho mais meu pai, mas ele era um. De um coração gigante. Quem mandou um recadinho aqui? Fátima. Oi, Fátima. Que coisa bonita, hein, Fátima? Bom lembrar, assim, do papai, né? Quem tá comigo, bom dia.
3: Bom dia, aqui é a Mirna de novo. Eu quero oferecer para o meu finado pai. Me deixou uma lembrança bem boa. Deixou até ali, porque a gente ter sido uma pessoa honesta. E amar sempre ali as pessoas, ter orgulho das, ali das pessoas. Ele me deixou sempre uma palavra boa de orgulho.
1: Coisa boa, hein?
3: Que é para nós pensar enquanto a gente é vivo. E depois que morre, a gente só tem a saudade e a lembrança que fica deles. É o meu pai sempre me deixou a palavra assim, para ser boa, pessoas honestas e ali tudo.
1: Uhum.
3: Eu tenho muito orgulho do meu finado pai, só tenho saudade deles. Obrigado.
1: Mas, viu, quem deixa saudade é porque deixou uma lembrança boa, né? Legal demais, hein? Legal demais, bonito. Quem tá comigo? Alô, bom dia.
4: Bom dia, Paulo Becker.
1: Oi.
4: Foi possível um feliz Dia dos Pais a todos os pais.
1: Uhum.
4: Meu filho, meu genro, meu esposo, enfim, a todos. Gostaria de ouvir a música Meu Velho Pai, se for possível. Muito obrigado.
1: Valeu, daqui a pouquinho a gente toca, tá certo? Um abraço, obrigado pela participação. Quem tá comigo?
5: Bom dia, Mauro Becker, é delícia. Oi. Do Fato. Quero homenagear a todos os pais, principalmente o meu, que mora no Rio Grande. Desejo um feliz Dia dos Pais a todos.
1: Legal.
5: A palavra linda que ele dizia, ame, perdoe. E seja responsável pelo tudo que você faz.
1: Que coisa boa, hein? Um abraço, Denise. Tá participando do sorteio, tá? Bom dia, gostaria de participar do sorteio. Quem? Cadê o nomezinho aqui? A Clau. Oi, Clau. Tá participando, tá, querida? Um beijo no coração. Quem tá comigo? Bom dia.
6: Bom dia, Mauro. Tudo bom?
1: Tudo certo.
6: Estou na escuta. Participando do programa, Gilberto Santos.
1: O Gilberto. Mas
6: quer participar do sorteio?
1: Claro que sim.
6: Parabéns pra todos os pais.
1: Valeu,
6: um abraço.
1: Joia, abração pra você também. Obrigado pela participação e tá participando do sorteio, sim. Quem tá comigo?
7: Bom dia, Mauro Becker, tudo bom?
1: Cláudio
7: Cê, Mães, aqui do Bairro Pinheirinho.
1: Cláudio Cê.
7: Estamos na audiência do programa, vamos participar do programa, do sorteio.
1: Claro.
7: Uma coisa que eu não esqueço, que o meu velho pai sempre dizia, não pegue nenhum palito de fósforo que não for seu.
1: Que não é teu, né?
7: Esse eu guardo até hoje, não. na lembrança, né? Coisa valeu, Becker. Um abração, tudo bom.
1: Um abraço, querido, tudo de bom. Bom final de semana.
8: 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Sábado. Do sábado. Que eu não conheci, não me queria com meu pai, que ele morreu, eu era pequena, mas o meu ensinamento, a minha mãe, ela me ensinou a respeitar os mais velhos, não mexer nas coisas dos outros e não querer homem casado.
1: Tá certo, obrigado
8: pela... Essa música é meu velho pai.
1: Obrigado pela participação. Bom dia, esse é o primeiro Dia dos Pais sem ter ele conosco. Mas desejo a todos os pais, em especial o meu esposo, um Dia dos Pais muito abençoado com suas famílias. É a Leni Fiorese, da EFAP. Valeu, Leni. Leni, né? Leni Fiorese. Agora me deixou na dúvida, porque... Curioso. Sou de sobrenome Becker, né? Meu pai é Becker, mas minha mãe é Fiorese, tá? Ó, os parentescos aí. Quem tá com a gente, bom dia!
9: Bom dia, senhora. É o Pedrinho, aqui do bairro Pinheirinho. Eu gostaria de participar do sorteio.
1: Tá participando.
9: E feliz Dia dos Pais para todos.
1: Valeu!
9: Eu não tenho o meu mais, mas espero que quem tem seu pai que conserve, né?
1: Isso aí. Poder dar um abração dia, nele,
9: muito
1: né?
9: Muito obrigado.
1: Valeu, um abraço!
10: Bom dia, Mauro Becker, estou na escuta do programa.
1: Bom dia.
10: O que eu aprendi com meu pai é que a gente tem que ser honesto, verdadeiro e trabalhador. Eu não tenho mais meu pai junto comigo. Já faz os exatos 25 anos que ele partiu.
1: Olha só.
10: E sinto muita saudade dele.
1: Ah, deixa
10: desejo
1: a saudade,
10: a todos
1: né?
10: os pais... Um feliz Dia dos Pais, em especial meu marido Jorge Roberto Gonçalves, Sonoli Gonçalves, aqui do Arvoredo, um abraço.
1: Valeu, Marli, obrigado pela participação, com certeza, né? Papai que deixa saudade, papai que marcou na vida da gente, né? Bom dia, gostaria de participar do sorteio, desejar um feliz Dia dos Pais. O que o meu pai me ensinou foi sempre ser honesta. É a Rose Rita, valeu, Rose. Beijo, querida. Quem tá comigo, bom dia. Quero desejar um maravilhoso Dia dos Pais pro meu pai Edmundo e pro meu esposo. É a Cleci do Dom Pascoal. Valeu, Cleci. Maravilha, hein? Maravilha. 9:31. André De Lázari tem informações do jornalismo. Depois a gente vai trazer música pra você que tá ligado com a gente por aqui. Vem chegando ele, André De Lázari, na programação especial de sábado na Condá FM.
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1: Tá contigo, André.
12: Seguimos com as informações, Mauro. Uma denúncia apresentada pelo Ministério Público por meio da primeira Promotoria de Justiça da comarca de Pinhalzinho contra dois homens pela suposta prática dos crimes de homicídio qualificado, ocultação de cadáver e desobediência foi recebida pela Justiça ontem. O caso será submetido ao Tribunal do Júri. Os fatos ocorreram em 20 de julho deste ano e a vítima foi um idoso de 75 anos que alugava o imóvel para os denunciados. Segundo o Ministério Público, o homicídio teria sido motivado por desavenças relacionadas ao contrato de locação e ao atraso no pagamento dos aluguéis. A acusação sustenta que o crime foi cometido por motivo fútil, com uso de meio cruel e mediante recurso que dificultou a defesa da vítima. De acordo com a acusação, a vítima teria morrido em decorrência de asfixia mecânica por estrangulamento. O Ministério Público também aponta que, horas após o crime, os denunciados teriam ocultado o corpo em uma cova nos fundos da casa onde os fatos ocorreram. A denúncia ainda relata que, durante diligências policiais realizadas 5 dias depois, os acusados teriam desobedecido ordens legais de agentes públicos. Um deles teria fugido ao receber ordem de parada, enquanto o outro teria resistido ao cumprimento das determinações policiais. A promotoria também pede a fixação do valor mínimo de R$200 mil para reparação dos danos morais causados à vítima e também os danos materiais. As polícias civil e militar de Jupiá prenderam em flagrante na tarde de ontem um homem de 52 anos por descumprimento de medida protetiva. O homem teria descumprido repetidas vezes as medidas decretadas pelo juízo da Vara Única da Comarca de São Lourenço do Oeste ao contatar a ex-companheira por telefone e dela se aproximar em diversas oportunidades, inclusive tecendo ameaças à integridade física de terceiro por ciúmes. Em razão dos fatos, a Polícia Civil pediu a prisão preventiva que foi determinada pelo juízo da Comarca de São Lourenço do Oeste após manifestação favorável do Ministério Público. Na tarde de ontem, equipes das Polícias Civil e Militar de Jupiá prenderam um homem e o conduziram ao Presídio Regional de Xanxerê. E por volta das 6h20 da manhã de hoje, o Corpo de Bombeiros foi acionado para atender um acidente de trânsito envolvendo carro e moto em apoio ao SAMU de Maravilha. O fato ocorreu na Avenida Maravilha, no bairro Floresta, em frente ao posto Delta. O condutor da moto ficou ferido e foi conduzido ao Hospital São José pelo SAMU para atendimento médico. Os ocupantes do carro saíram ilesos. Daqui a pouco eu volto com mais informações.
1: Muito bem, André, obrigado pela participação e as informações aqui na programação especial de sábado da sua Conda FM.
13: Daqui vem de lá.
1: 9h34 na capital do Oeste Catarinense, 15 graus a temperatura e muita participação, gente. Participação, muita participação. Gente, o que, que é isso? Bonito demais, né? Tô feliz demais. E a gente segue por aqui, né? Até o meio-dia com muita música boa pra você. Esse sábado especial aí de homenagem pros papais, né? Lembrando um pouquinho da história de vida aí, o que, que seu pai te ensinou, né? Que você carrega até hoje aí como ensinamento, né? O que ele te falou, que frase que marcou na tua vida, tá? 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

0: Fernando e Sorocaba. Bala de Prata.
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0: Também teve por aqui Léo Canhoto e Robertinho, meu velho pai.
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0: 9:43. 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
1: Nove e quarenta e cinco, faltando 15 minutinhos aí para as 10 da manhã. Como tá passando rápido essa manhã, hein, gente? Capital do Oeste Catarinense, Chapecó, Santa Catarina. Já chegou. Essa é a Conda FM, 50 anos de história, rádio do seu jeito. Eu vou contar um segredinho pra vocês, hein? Corre lá na rede social, no Instagram da Conda FM, corre lá no Instagram, que daqui a pouquinho, se você não segue ainda, tá? Não vai se perder, tem que escutar o radinho também, né? Mas se você não segue ainda, vai ter um videozinho, mais coisa maravilhosa, com a Dona Osmilda e o Mauro Becker por aqui, né? Ai, ai, ai, Dona Osmilda, que é isso, né? Só dá um pouquinho de folga pra nós aqui, nós aprontamos, né, Dona Osmilda? Dona Osmilda é uma pessoa maravilhosa, né? Eu chego aqui de manhã cedo pra trabalhar no sábado e ela já vai preparando aquele chimarrão gostoso, maravilhoso aqui. Ei, pessoa querida demais, tá? Muito querida. Ela tá ali organizando a casa, né? Vai ter o radinho ligado aqui dentro, né? Da rádio. Beijo, Dona Osmilda. Quem tá comigo? Oi! Tem recadinho pra você.
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1: 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Muito bem, é isso aí. Então, para você que participa agora pela manhã aqui, até manda seu recadinho até 11h30 da manhã aí, tá? 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Bom dia, Maura, Ana Cláudia Bukowski, da linha Capinzal. Felicidades para todos os papais. Valeu, obrigado! Quem tá comigo? Alô?
3: Um dia, o exemplo que eu tenho do meu pai foi que a gente sempre foi pobre. E antes dele morrer, ele me disse: filha, nunca perda a tua honestidade.
1: Isso aí.
3: A honestidade é o que vence na vida. E é isso que eu fiz. E é esse o exemplo que eu levo do meu pai.
1: Que lindo, hein? Bonito. Maria Salete, valeu, Maria Salete, um abraço, um beijo no coração, quem tá comigo, alô, bom dia.
4: Bom dia, aqui é Maria Juleide Sartor, da linha São Vedelino.
1: Ô, Maria.
4: Quero participar do sorteio do claro. Dia dos Pais.
1: Uhum.
4: Não tenho mais o meu pai, faz anos que faleceu, mas ele ensinou a gente a respeitar as pessoas e trabalhar, foi isso o que aí. Ele ensinou pra gente.
1: Valeu, obrigado pela participação. Bom dia, meu pai me ensinou a ser honesto e a respeitar ao semelhante, né? Me coloca no sorteio, Antônio Reis da Silva tá participando, meu nobre. Quem tá comigo?
5: Bom dia, meu amigo.
1: Bom dia. Fala, Paulinho.
5: Dos pais amanhã, dos pais do nosso Brasil aí.
1: Isso aí.
5: Beleza?
1: Valeu, obrigado. Bom dia, Super Condá, Carlos Roberto da Silva me põe no sorteio, tá participando.
6: Bom dia, tudo bem? Vocês da rádio, eu estou ligado na programação de vocês ali, um abraço, tudo de bom. É o pai que nos ensinou, ele sempre nos ensinou a fazer, ser honesto, trabalhador e aproveitar o que você ganha. Um abraço, tudo de bom para vocês, um ótimo dia, um bom programa para todos nós.
1: Valeu, obrigado! Bom dia, Rádio Condá, estamos trabalhando na escuta da rádio aqui na BRF. Um abraço, galera da BRF! Sonzinho aqui na Condá, né? Que maravilha! Quem tá comigo?
7: Bom dia, Mauro. Bom dia, tudo certo? Me põe no sorteio da Super Condá.
1: Quem que é?
7: Aí, filho de dos pais pra todos os pais. Pra mim também.
1: Nossa.
7: Um abraço pro amigo.
1: Valeu!
7: Final de semana.
1: Um abraço, feliz dia dos pais pra você. Sim, meu querido. É, quem que era aqui, ó? Só perdi o... aqui, ó. O Ademar, né? Valeu, seu Ademar. Um abração, obrigado pela participação. Quem tá comigo?
0: Oi, meu nome é Sofia.
1: Oi, Sofia.
0: Sofia da Silva. Eu moro aqui nos parques dos Fortes. Queria concorrer o prêmio do Dia dos Pais.
1: Tá bom.
0: Queria dar um Dia dos Pais pra todo mundo, principalmente pro meu pai.
1: Que lindo! Tá participando, tá, querida? Beijo! Quem tá comigo?
8: Bom dia, Paulo Roberto. Feliz Dia dos Pais. Eu não tenho pai há mais de 24 anos. Mas eu queria que os meus filhos passassem com o pai e o vô amanhã, que é uma data especial.
1: Especial,
8: roda qualquer,
1: né,
8: música aí pra homenagear meu marido e meu sogro.
1: Tá certo, então. É isso aí, né? É isso aí, bonito demais, hein? Bom dia, Conda. Ana Cristina do Dom Jerônimo. Quero desejar um feliz Dia dos Pais para todos os pais, em especial pro meu pai, o Carlos. Me coloca no sorteio do Dia dos Pais. Ótimo sábado a todos. Tá participando.
9: Bom dia.
1: Bom dia
9: para vocês aí da Super Conda. Sou o Ademir Coco. Quero ver se eu participo do sorteio aí.
1: Tá participando, valeu. Ademir. Valeu, meu querido. Um abraço. Bom dia, meu nome é Alex Talgatti. Falo aqui do Passo dos Fortes, quero participar do sorteio. Feliz Dia dos Pais a todos os pais. Tá participando. Quem tá comigo? Alô, bom dia. Oi. Ah, sim. Sim, sim, tá certo, tá certo. Pode rodar.
10: Bom dia.
1: Bom dia.
10: Oi,
1: Ana.
10: Meu pai nos deixou vai fazer 4 meses. Mas o ensinamento que ele nos deixou, quando nós era criança... Um dia a gente passou, voltando do colégio, pegamos galho de colorau na beira da estrada. Quando a gente chegou em casa, ele pegou a vara e fez nós levar de volta e falar com o dono.
1: Olha só.
10: Daquela
1: Não daquela pediu planta. Não pra levar, né?
10: E com a vara, e surrou nós na frente da pessoa.
1: Ai.
10: Então eu quero agradecer a educação que eu tive do meu pai. Aí, parabéns para todos os papais.
1: Valeu, Ana. Obrigado. As histórias de vida aí, né?
11: O amigo é Fernando Kaminski. Não é Fernando Camisa. Tá bom?
1: Valeu.
11: É do bairro Líder, Santa Luzia.
1: Feito o brinco, então, né? Acho que eu não sei. Acho que eu não sei errado, né? Mas tá tudo, tá corrigido, então. Beleza. Bom dia, Mauro. O que meu pai sempre me ensinou é honrar os compromissos e assumir os erros. A Rosane Casagrande. Bonito, hein, Rosane? Bonito demais, hein? Parabéns, parabéns aos papais aí da família, né? Obrigado pela participação. Bom dia, sou o Davino do Jardim América. Me coloca no sorteio. Parabéns a todos os pais. Valeu! Davino, um abraço! Quem tá comigo?
12: Bom dia, aqui é a Neide Teles do bairro São Lucas.
1: Oi, Neide.
12: Eu já não tenho mais pai. Então eu quero oferecer para todos os pais.
1: Claro.
12: E pro meu marido Santos Tênis Faquini. E me coloca no sorteio aí.
1: Tá participando, tá?
13: Bom dia, aqui é o Santos Faquini do São Lucas.
1: Opa!
13: Parabéns, dia dos pais, amanhã.
1: Obrigado. Tá no sorteio. Quem tá comigo?
14: Bom dia, seu Mauro Becker.
1: Bom
14: tudo
1: dia.
14: Certo, aqui vai. Tudo certo. O Nero falando, bairro Maria Goretti.
1: Ô, seu Nero.
14: Eu queria pedir uma música, Tonico e Tinoco, meu velho pai, que também fala. O meu pai já tá velhinho. Eu não tive tanta coisa, convivência com meu pai, né, que desde os 10 anos que eu estou, né, sozinho, então não tive muita coisa, mas tudo é bom para os pais.
1: Beleza, dado o recado. Bom dia, Becker, parabéns pelo programa, me coloca no sorteio. Meu pai sempre dizia que trabalho não mata ninguém. Parabéns a todos os pais, conheci quem que é o Sargento Becker e a família Fiorese de São Domingos. Acabou marcando o Passo dos Fortes. Olha aí, quem disse que não tem parentesco, né? Valeu, um abraço, Cabo Marcantes. Bom dia, Mauro, quero participar do sorteio. Meu pai me ensinou a trabalhar. Sérgio na escuta, valeu, Sérgio. Tá participando com a gente. 3361-3110, participe com a gente.

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0: Quero ouvir do Nosmilda depois se a Rose puxar a orelha que nós estamos aprontando aqui, né? Ai, ai, segue lá nas redes sociais, gente. Segue lá com a FM 98.9. É, tem um videozinho aí rodando, né? Da Dona Osmilda e eu aqui com uma brincadeira aqui no estúdio, né? E você pode seguir a gente também, né? Becker.mauro10 lá no Instagram, tá bom? 10 horas 5 minutinhos, manhã de sábado, 8 de agosto. Essa manhã maravilhosa de sábado, a temperatura tá amena aí, 15 graus, né? Não deve passar muito disso hoje. Tem previsão de uma abertura de sol, não tá querendo dar cara ainda, o bicho velho, né? Não sei não, hein? Eu acho que não vem sol aí. E pra tarde tem previsão aí de chuva também, né? Não olhei o volume, mas tem uma previsãozinha de chuva, né? Lembrando que hoje a gente tem sorteio da Super Cesta da Credfácil aqui na programação, como todo sábado, né? 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Bom, de participação por aqui, quem tá comigo? Alô, bom dia!
1: Bom dia, Paulo Becker.
0: Bom dia.
1: Dia dos pais para você, para todos os pais da
0: Condá.
1: Pro meu esposo, que é pai dos meus filhos. Meu pai já foi, mas em memória do meu pai, eu desejo um feliz dia dos pais para todos os pais do Brasil.
0: Valeu.
1: E coloque no sorteio.
0: Tá participando.
1: Queria pedir uma música, mas tem muitas músicas rodando aí pro dia dos pais que eu adoro. Tô escutando.
0: Uhum.
1: Muito obrigado.
0: Valeu, abração, tudo de bom, tá? Bom dia, aqui é o Cláudio Capão do bairro Universitário. Quero pedir, quero participar, né, do sorteio, tá certo. Tá pedindo música bonita aqui, a gente vai ver, eu vou ver de quem ela é, tá? Essa música é muito linda mesmo, então vou rodar Couro de Boi, né? Vou trazer ela aqui na programação. Eu li rapidinho aqui, também não tinha entendido, mas já peguei aqui, é Couro de Boi, tá? Daqui a pouquinho ela tem várias versões de gravação aqui. Vão escolher uma bem, bem legal aí pra vocês, tá? Oi, amigo! Me coloca no sorteio. Sou a Mônica Cover. Moro no Jardim Itália. Sempre ligada. Abraço! Abraço, Mônica! Tudo bom pra você. Neuci Bernardi de Chaxim. Quero participar do sorteio do bairro Alvorada, Rua Borges de Medeiros. Tá ligada com a gente lá em Chaxim. Um beijo no coração. Participando do sorteio, com certeza. Aqui, Noeli, tá pedindo o contato aí da oportunidade de trabalho da fazenda. Já te passo, tá, querida? Só me dá um minutinho. Oi, bom dia! Vocês... aqui, ó, tem mais um pedido aí, tá certo? Então, daqui a pouquinho eu já passo o contato. São duas pessoas aqui, né? Pedindo aí sobre a vaga de emprego lá na fazenda, tá certo? Quem tá comigo, alô, bom dia!
2: Bom dia, pessoal do Super Condá, aqui é a Ivanice. Quero mandar um alô aí pra todos os pais, em especial pro meu Giro, que são os pais mais próximos que eu tenho, assim, né? Pro meu Giro André... E pro meu Gero Júnior e pra todos os pais que estão na escuta aí.
0: Valeu.
2: Bom, e quero concorrer à sexta pra fazer um bolo aí, uma festa junto com eles.
0: Que legal, feliz tá participando. Pais. Obrigado. Bom dia, aqui é o Daniel do Bairro Refap. Quero participar dos sorteios e desejar a todos um dia dos pais. Feliz dia dos pais, né? Abraço a todos. Valeu, Daniel. Um abraço, querido. Tudo de bom. Um bom final de semana pra ti. E pela foto aqui, você também é papai, né? Feliz dia dos pais. Alô, bom dia.
3: Bom dia, Mauro. Feliz dia dos pais a todos os pais.
0: Obrigado.
3: Eu já não tenho meu pai, mas o ensinamento foi sempre respeitar e honrar o nome.
0: Isso aí.
3: Um feliz dia dos pais a todos. Maria Salete Santana, de Guatambu.
0: Valeu! Bom dia, feliz dia dos pais a todos. E Ivone Gonçalves do bairro Jardim Itália, me coloca no sorteio, tá participando. Quem tá comigo, bom dia.
4: Bom dia, Mauro, tudo certo? Aqui é o Jax do bairro IFAP, falo da oficina Autorreparo.
0: Bicho velho.
4: Mandar um grande abraço aí a todos os pais aí, especialmente ao meu.
0: Que legal.
4: Valeu, um grande dia a todos aí, que amanhã seja um dia especial a todo mundo aí que tá
0: ouvindo
4: a rádio, e incluindo vocês aí também, tá bom?
0: Valeu, obrigado. Um abraço, bom trabalho pra vocês aí. Na oficina, Conradinho, ligado na gente, na Conda FM.
5: Bom dia, meu amigo Mauro Becker.
0: Bom dia! Bem, tudo certo?
5: Cláudio Cisterin aqui do Vederti.
0: Fala, meu patrão.
5: Meu amigo Mauro, parabéns pro Dia dos Pais, que
0: obrigado.
5: Escolhe amanhã, né?
0: Igualmente.
5: Também queria dar um feliz dos pais, Dia dos Pais pro meu pai, pro Vitório Cisterin, meu herói, meu espelho. Me ensinou muito as grandes lições da vida aí, do que a gente é hoje. Eu tenho a grande obrigação de dizer que foi o senhor que nos ensinou.
0: Que maravilha.
5: Também queria desejar um feliz Dia dos Pais ao meu genro, Rafael.
0: Opa!
5: Enfim, a toda a família.
0: Claro.
5: E também todos os amigos aqui do bairro Vederti e também os ouvintes da rádio Super Condá, né?
0: Isso aí.
5: Então, um grande abraço a todos, viu?
0: Valeu.
5: Abraço, Mauro. Tudo de bom. Bom final de semana.
0: Abraço, Cláudio. Obrigado pela participação. Figuraça, né? Chefão do bairro, né? Ei, Cláudio, um abração aí. Feliz Dia dos Pais pra ti também, tá bom? 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A banda já... 10 horas 15 minutos. Vou atender mais umas participações aqui. Depois vamos rodar música pra esse povo que tá ligado com a gente.
6: Bom dia, Mauro.
0: Bom dia.
6: Feliz dia dos pais pra todos os pais amanhã. Inclusive, obrigado. Eu também sou meia pai também. E do meu pai, o que eu guardo sempre foi a honestidade. Uhum. Ele sempre passou pra mim a honestidade em primeiro lugar.
0: Que coisa boa,
6: obrigado,
0: né?
6: Obrigado, sou a Neuza Piva aqui do bairro Líder.
0: Valeu, Neuza, obrigado pela participação. Bom dia, Mauro, sou o Luiz. Não tive a oportunidade de conhecer meu pai. Fui criado por minha mãe, que já é falecida. Se puder, tá pedindo música aqui com o Mano Lima, né? Ofereço para todos que estão na escuta. Me põe no sorteio. Tá no sorteio, tá bom? Abraço, Luiz. Obrigado pela participação. Vamos ver se consigo encaixar tu aqui, tá, querido? Alô, bom dia.
7: Bom dia, Condá.
0: Bom dia. Sou
7: a Dani Almeida.
0: Oi.
7: Tudo bem?
0: Tudo certo.
7: Eu ainda tenho o meu pai com 86 anos.
0: Coisa
7: tenho
0: boa.
7: Tenho o meu sogro com 91 anos já.
0: Olha só.
7: Eu acho que a lição maior que eu aprendi com meu pai é ter respeito aos mais velhos.
0: Legal. Tá?
7: Respeito acima de tudo.
0: Uhum.
7: Quero participar do sorteio.
0: Tá participando.
7: Feliz dia dos pais a todos os pais.
0: Valeu, obrigado.
8: Bom dia, Mauro.
0: Bom dia.
8: A Rosemary do bairro Paraíso.
0: Ô, Rosemary.
8: Eu também não tenho meu pai mais. Vai completar um ano agora em outubro.
0: Uhum.
8: Mas ele deixou bom exemplo.
0: Que bom.
8: Uma pessoa honesta, simples e querida. Quero isso. Participar do sorteio.
0: Tá participando.
9: Bom dia, Mauro Beck.
0: Bom dia.
9: Seu amigo, o seu básico aqui da FAP.
0: O seu.
9: O ensinamento que o meu velhinho deu foi respeitar as pessoas e ser honesto e ser trabalhador.
0: Isso aí.
9: É o melhor presente que ele ensinou pra gente.
0: Isso aí.
9: Valeu, verdade. Um abraço, tudo de bom. E um ótimo dia para todos. E... Feliz dia dos pais, a todos os pais do mundo inteiro.
0: Valeu.
9: Bota no sorteio, Mauro.
0: Tá no sorteio.
10: Mauro, aqui é Lúcio Dramático, no Monte Castelo. Quero também participar do sorteio.
0: Claro.
10: Eu, meu pai me ensinou a trabalhar. E eu ensinei meus filhos a mesma coisa como eu fui criada.
0: Coisa boa.
10: Então, hoje em dia, 16, 17 anos, não pode trabalhar. Agora, fazer outras coisas erradas, daí fazem, né?
0: É.
10: Então, tá bom. E muito obrigado por atendido. Eu não tenho mais pai, nem marido. Meu marido faleceu, vai fazer 2 anos. E o meu pai já faz 31 anos que faleceu. Mas eu tenho um bom exemplo do meu pai, como eu fui criada. Muito obrigado se eu for atendido.
0: Tá certo, obrigado pela participação. Bom dia, tudo bem? Feliz dia dos pais para todos os papais do Brasil. Me coloca, meu pai me ensinou a ser honesta e trabalhadora. Liliana Esmanioto. Não tenho mais pai, mas ofereço para o meu esposo que é pai. Valeu, Liliana, obrigado pela participação. Quem tá comigo?
11: Bom dia.
0: Bom dia.
11: Tudo certo? Aqui é a Eva do Santo Antônio.
0: Oi, Eva.
11: Eu também já não tenho mais meu pai, mas ele só me ensinou coisas boas, coisas maravilhosas.
0: Que bom.
11: E quero pedir a música Pedido de um Pai.
0: Uhum.
11: Um abraço, tchau, tchau.
0: Valeu,
11: quero
0: abração.
11: Participar do sorteio.
0: Tá participando. Bom dia, estou na audiência, me põe no sorteio. Abraço, Armindo Paulo do São Cristóvão. Valeu, Armindo, tá participando. Meu ouvinte pediu música, né? Pediu uma música mais campeira.
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0: Que linda essa música, gente! Flávio Dalcin, Banda Ouro, ao luar!
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0: Chegando André de Lázari com as informações direto do jornalismo da Conda FM. Alô, André!
4: Seguimos com as informações, Mauro. A Polícia Militar atendeu uma ocorrência de posse irregular de arma de fogo de uso permitido por volta das 9 da noite de ontem na linha São Caetano, interior de São Domingos. A guarnição foi acionada para prestar apoio a um oficial de justiça durante o cumprimento de uma medida protetiva. No local, uma mulher de 59 anos realizava a retirada de seus pertences pessoais da residência quando informou os policiais que havia uma arma de fogo na casa. A partir das informações, a guarnição realizou buscas e localizou dentro do imóvel um revólver calibre 38 sem munição. A mulher informou que o marido, um homem de 63 anos, teria comprado a arma há 30 anos e não tinha documentação referente ao armamento. Também foi informado que não havia munições na casa. Diante da localização da arma e da ausência de documentação, o homem foi preso em flagrante e levado à Delegacia de Polícia de São Lourenço do Oeste. Por volta das 13h15 da tarde de ontem, o Corpo de Bombeiros de Coronel Freitas foi acionado para atender um acidente de trânsito envolvendo uma batida entre caminhão e dois carros na SC-157 na linha Fernando Machado. Ao chegar ao local, o motorista de um dos carros, homem maior de idade, teve suspeita de fratura na clavícula esquerda e escoriações pelo corpo. O motorista do caminhão, um homem maior de idade, teve fratura fechada no antebraço esquerdo. Os dois feridos foram conduzidos para atendimento médico no Hospital Nossa Senhora da Saúde. O motorista do segundo carro saiu ileso. O Corpo de Bombeiros de Ponte Serrada foi acionado por volta das 5h30 da manhã de hoje para atender uma saída de pista na BR-282 envolvendo um carro com quatro ocupantes que não tiveram lesões, mas que mesmo assim foram encaminhados para avaliação médica no Hospital Santa Luzia. Duas pessoas foram conduzidas pelo Corpo de Bombeiros e as outras duas pelo SAMU. E um acidente de trânsito entre dois carros foi atendido pelo Corpo de Bombeiros de Chapecó por volta das 4h20 da manhã de hoje na Avenida Getúlio Vargas. Um Ford Fusion bateu em alta velocidade contra a traseira de um Volkswagen Gol. Uma mulher caroneira do Gol ficou ferida. O condutor do Fusion fugiu sem prestar socorro. A mulher foi conduzida ao Hospital Regional para atendimento médico e o condutor do Gol saiu ileso. Daqui a pouco eu volto com mais informações direto do distrito de Marechal Borman.
0: Valeu, André de Lázari, obrigado pelas informações. 11h30, mais uma participação aqui na programação especial de sábado da Conda FM.
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0: (3361-3110, nosso WhatsApp, você participa com a gente. Hoje tem sorteio por aqui, tem aquela linda cesta da Crédito Fácil que você já sabe. Todo sábado aqui na programação da manhã do sábado aqui na Conda FM. E hoje tem mais três brindes especiais, gente. 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É só você mandar o seu recadinho aqui no 3361-3110, participar com a gente. E a gente só quer saber o seguinte, gente. A gente quer saber o que o seu pai lhe ensinou que fez diferença na pessoa que você é hoje. Ou então, se existe uma frase, uma lição que seu pai te ensinou que ainda guia as suas decisões nos dias de hoje, tá? Áudios de 20, 25 segundinhos pra gente pôr no ar, tá? E se não, pode ser inscrito aqui também, tá participando. Sorteios! Depois, lá por volta das 11h40, né? As participações aí, mais uma horinha pra participar, tá bom? Falar pra você também que tem festa lá no Borman, né? No Distrito Borman tem festança, dia 16 de agosto, programação tradicional, 10h30, celebração religiosa, meio-dia, aquela churrascada, né? Tem alcatra, tem filé, tem costela, e depois, de tarde, tem o matinezão, né? Com a banda Mitos. Os contatos aí pra você fazer reservas é o 98886-0440. A festa em honra a São Sebastião no Distrito do Borman. Vamos ver se o xará vai me convidar, né? Vai pagar a carne. E também, olha só, se você tem uma chácara ou sítio aí, né, precisa de alguém para cuidar, me fugiu aqui a deixa eu achar o nomezinho aqui. Eu fui seco aqui, ela me mandou a postagem, né? A Márcia, né? A Márcia, isso, tinha me fugido o nome. A Márcia, ela tá procurando, então, aí, chácara ou sítio pra cuidar, tá? Pra morar e pra cuidar, tá? Morar e cuidar, tá, gente? Então, se você tem uma chácara ou sítio aí, precisa de alguém pra alguém que seja responsável, né? Que cuide, que limpe, organize aí. A Márcia tá procurando o lugar. O telefone dela é 999-31-6010, tá? 999-31-6010. Tá bem? Qualquer coisa, é só chamar aqui que a gente passa o contato dela, tá bom? 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Chega mais perto de mim. 10h34 da manhã, tá quase na hora de começar a mexer com as panelas ou já tá mexendo? Ah, me conta aí, tá tomando mate? Um mate no caprichô? Eu tô com o chimarrãozito aqui, né? Dona Osmilda caprichou no chimarrão. Eu agora fui lá e pedi pra ela dar uma reforçada na água, que já tava acabando, né? Então por aqui, mateando e proseando, né? Mateando e pitando, não, mateando e proseando com vocês, né? Ai, ai, vamos ter participação por aqui? Deixa eu ver quem tá comigo. Alô, bom dia.
5: Ô, Mauro, bom dia.
0: Ô, Milton.
5: Parabéns a todos os pais, né?
0: Uhum.
5: E falar do meu pai nem é preciso. Acho que as coisas falam por si própria.
0: Com certeza.
5: Você é um dos testemunhos, né?
0: Com certeza. Uma grande figura que eu tive a honra de conhecer, né? A honra e o privilégio de poder dizer que foi meu amigo, né? Nos deixou há pouco tempo, né? Seu Gino Tomazini, mas uma figura que já no auge lá dos seus 80 e poucos, né? Conheci ele e tem uma história bonita de vida. E claro, é o que tu diz, né, Milton? Não precisa nem comentar sobre ele, né? Com certeza, bons ensinamentos e eu tenho boas recordações com o seu Gino, inclusive fotos com ele, né? Valeu, Milton, um abraço pra ti também, feliz dia dos pais, um abraço pra toda a família Tomazini ligada com a gente aí na Batistello. Quem tá comigo, bom dia! O meu nome é Eliane, sou do bairro Santo Antônio, manda um abraço pra família Soares. Alô, família Soares! Abraço pra vocês! Feliz dia dos pais pra todos os papais, me coloca no sorteio, tá participando, um abraço! Bom dia, seu Mauro. Que tal, seu Mauro? Parabéns para todos os pais. É aí uma Lina do bairro Esplanada. Ótimo final de semana para todos nós, ouvintes do programa. Tô sempre ligada. Valeu, dona Ilma. Um abraço, querida. Tudo de bom. Obrigado pela participação. Deixa eu ver. Aqui, alô, bom dia. É aqui, né? Aí, bom dia.
6: Oi, eu sou a Tonela do Alto da Sela.
0: Ui.
6: Eu quero participar.

0: Bom pra vocês, obrigado pela participação. Mandar um abraço pra quem? Quem tá ligado aqui? É Maria Jabonski. Maria, só manda um áudiozinho um pouquinho mais curto, tá, querida? Beijo no coração. Quem tá comigo?
1: Bom dia a todos bom aí dia. Da rádio. Bom dia, Mauro.
0: Obrigado.
1: Então, um grande abraço a todos aí. Um feliz dia dos pais pra todos.
0: Obrigado,
1: os pais.
0: Obrigado, obrigado.
1: Me põe no sorteio, hein?
0: Claro que sim.
1: É o Sandro do bairro São Cristóvão.
0: Valeu, Sandro. Participando, sim, com certeza, tá? Obrigado pela participação. Quem tá comigo? Bom dia, Silvio Paulo da Silva. Tá ligadinho com a gente. Um abraço, querido. Tudo de bom. Bom dia, Mauro. Feliz dia dos pais pra todos os papais. Me coloca no sorteio. Sou Nedir Perosa do bairro Líder. Obrigada, tá? Participando. Quem tá com a gente? Alô, bom dia.
2: Bom dia, Mauro.
0: Oi.
2: Tudo bem aí?
0: Claro que sim.
2: Só para nós conversar um pouco, meu pai ensinou a respeitar as pessoas e ser honesto trabalhador.
0: Isso aí.
2: Quero concorrer os prêmios de hoje.
0: Tá participando.
2: Se for atendida, Mauro, agradeço.
0: Valeu, dona Cleci, um abraço para a senhora, tudo de bom. Bonita história, né, dona Cleci? Bonita. Quem tá comigo?
3: Sua visão contigo.
4: Bom dia.
0: Bom dia.
4: Feliz dia dos pais. A todos os pais desse mundão em Graúdo. Aqui é o Tenente Silveira da Reserva Remunerada.
0: O Tenente.
4: Em Aratiba, na beira do lago.
0: Mas que coisa boa. Uma
4: relação bem bagualística para vocês. E por gentileza, me toque aí para mim. Pai. Com Teodoro e Sampaio.
0: Teodoro e Sampaio.
4: Meu velho pai. Alguma coisa assim.
0: Vamos campear.
4: Um abraço, bom dia.
0: Valeu, abraço. Obrigado pela participação, tudo de bom. Bom dia, aqui é a Carol do Barefap. Quero participar do sorteio. Desejo um ótimo final de semana. Tá participando, Carol. Abração, tudo de bom. Quem tá comigo?
5: Bom dia, Mauro.
0: Bom dia.
5: Meu nome é Paula.
0: Oi, Paula.
5: Quero participar do sorteio. Desejo parabéns aos grandes pais, em especial ao meu, que é um fofo.
0: Que maravilha.
5: E vai vir pra... Vou buscar ele, vai vir pra Chapecó ficar comigo uma semana.
0: Olha que coisa boa. Um abração. Valeu.
5: Quero participar do sorteio.
0: Tá participando. Quem tá comigo? Alô, bom dia.
6: Bom dia, Mário. Aqui é a Neide do Passo Fortes.
0: Oi, Neide.
6: Quero desejar a todos os pais um feliz dia dos pais, com maravilha, saúde, forças. E desejo, meu pai não existe mais, mas eu estou desejando um feliz dia dos pais a todos que
0: valeu.
6: Escutam esse programa da Rádio Índio Condá. Tudo de bom.
0: Obrigado. Abração, tudo de bom. Vão trazer música? Para você que está na escuta da Condá FM, faltando 20 minutinhos para as 11 da manhã. Essa é a programação especial de sábado.

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Dez horas e 50 minutos, manhã de sábado, gente, véspera de Dia dos Pais. E aí, como é que vai ser o final de semana, hein? Vai na casa do papai, vai dar aquele alôzão pra ele, ele vem na sua casa, vão se reunir, a galera toda, a familiada. Ei, coisa boa, as crianças, vêm aí. A neta iada, né? Coisa boa. E diversão, alegria, tá todo mundo junto, reunido, fazendo aquela bagunça, né? A casa do vovô, da vovó, né? Coisa boa. Quem tem seu papai ainda, né? Que pode dar um abração neles. Que coisa boa, hein, gente? Quem não tem, amanhã é dia de fazer o quê? Fazer aquela oração, né? Lembrar dele, lembrar das coisas boas aí que ele ensinou. E pedir sempre a Deus que ele esteja em bom lugar, né? Falar pra você também aqui, gente. Tem festa dia 16, domingo que vem. Domingo que vem tem festa no bairro Bela Vista. Em prol da Capela São Pedro, tá? Programação tradicional, aí 10 horas Santa Missa, meio-dia almoço, à tarde matinezão com o grupo Mistura Legal, tá? Reservas de carne, 98868-2024. Filé e alcatra de 3 quilos a R$ 160,00, a costela de 3 quilos a R$ 140,00 e a costela suína, 2,5 kg, R$ 90,00. Então é domingo que vem, no bairro Bela Vista, a festa aí da Capela São Pedro. 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

0: Você que tá trabalhando, você que tá aí por casa já, preparando aquele almoço, bom dia, obrigado pela audiência. Você que faz a total diferença por aqui, né? Um beijo no coração, um abraço pra você, meu amigo, minha amiga, nesta manhã que não teve sol, né? Acho que não vai sair sol, né? Eu olhei hoje cedo, antes de sair de casa, a previsão. Tava com previsão de aberturas de sol na manhã, mas até agora nada. Não sei não, hein? Ah, vamos lá. Tempo é assim, né? 16 graus a temperatura e a gente segue por aqui. Lembrando que tem sorteio daqui a pouquinho pra você que participar, mandar o seu recadinho aqui na Conda FM, tá bom? Mandar um abraço aí pra quem aqui? Deixa eu só pegar um nomezinho aqui. A Noeli, tá bom, Noeli? Um abraço, tá? Obrigado. E Deus abençoe sempre. Feliz Dia dos Pais. Obrigadão, tá, querida? Quem tá comigo, bom dia!
1: Bom dia pra todos vocês da Rádio Condá.
0: Ui!
1: Queria homenagear o meu pai, o Valdivino Padilha.
0: Sim.
1: Mais conhecido como Baixinho. Dizer que tenho muito orgulho de ser sua filha. Agradeço a Deus por ter permitido o senhor estar com nós aqui mais, por mais um tempo. Fez uma cirurgia de 3 pontos safenas, mas tá tudo bem, graças a Deus. Queria pedir a música do Rick Renner.
0: Claro.
1: Te amo, pai.
0: Te amo, pai.
1: Muito obrigado por tudo, tá, pai? Te amo muito, muito, muito.
0: Tá na programação,
1: eu
0: tá?
1: E a Emily, tua neta, que te adora como um vozão grandão que tu é.
0: Legal, show! Obrigado pela participação, tá? Bom dia, Mauro, tudo bem? Parabéns pelo programa, obrigado. Quero participar do sorteio, se possível, roda a música do Porca Véia. Claro que sim, Janice Gritzman. Daqui a pouquinho eu vou... Eu acho que eu consigo, tô prometendo música aqui, gente. Janice, querida, se der, eu rodo, tá? Um abração pra você e toda a família. Ai, ai. Bom dia, Reginaldo Ferraz, míssel do Santo Antônio, sou na escuta, manda uma música pra nós, me coloca no sorteio. Valeu, meu querido, um abraço forte, obrigado pela audiência. Bom dia, aqui é Ivanis Garbosa, do Cristo Rei, quero participar do sorteio dos prêmios de hoje. Feliz Dia dos Pais a todos os papais, tá participando. Bom dia, Mauro, tudo bem? Ótimo sábado, Delfina, Feliz Dia dos Pais, tudo de bom, abraço. Abraço, dona Delfina, tudo de bom pra senhora também, tá? Vou trazer mais música no pedido ouvinte chegando. Mano Lima.

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1: Direto de Chapecó, Santa Catarina. Essa é a rádio do seu jeito, 50 anos de história, com da FM. 11:07, pra você que tá iniciando o almoço aí, bom serviço, bom trabalho, né? Você que tá limpando a casa, o apartamento, hoje não deu pra fazer aquele serviço fora também, né? A piazada fica bem atentada só por dentro de casa, tá chuviscando aquele chuvisquinho, né? Chama aquela chuvinha de molhar bobo, né? Pelo menos aqui na janela tá um chuvisquinho, né? Não sei aí. E aí no teu bairro, como é que tá? Hã? É fim de semana, a semana promete ser mais ou menos nessa pegada, né? Mas tudo bem, já deu uma melhorada, a temperatura não é mais tão baixa. É, tivemos duas ondas fortes de frio aí, né? E também, graças ao bom Deus, não tivemos problemas climáticos aqui na nossa região, né? Mas promete, né? Então, ficar sempre protegido, sempre que vier alguma uma onda de vento temporal aí, tá protegido, né? Seguimos por aqui na programação especial do seu sábado, 11 horas, 8 minutinhos. A participação do povo por aqui, mandar um abraço pro pessoal da Alda Serra, que tem, olha só, baile de casais no próximo sábado, dia 15, no Alda Serra, tá? O valor do ingresso é R$220. E os ingressos aí com o pessoal da diretoria também, a minha amiga Elaine está, né, Elaine Cupini também, no 98029998, tá? 98029998, ingressos à disposição aí, tá? Lembrar você que compre antecipado, porque depois chega na hora e não tem mais ingresso, você arrepende, né? Eu também queria estar lá. Não vou conseguir estar com vocês, me desculpem, tá? Eu tenho meu filho está mudando de país, né? No dia seguinte ele vai mudar, então não vou conseguir estar com vocês. Senão a programação já estava aí de estar com vocês, tá bom? Mas vai ser com certeza um sucesso, ó, gente. Recomendo para vocês lá no Alto da Serra, dia 15, sábado que vem, baile de casais, tá bom?
2: Bom dia, Mauro, Claudiana, de Guatambu.
1: Oi, Claudiana.
2: Feliz dia dos pais. Quero desejar um feliz dia dos pais para o meu pai, o Antônio, para o meu esposo. O ensinamento que o meu pai me ensinou a sempre ser honesto com as pessoas, honestidade, o respeito. Né? E quero desejar um feliz dia dos pais para todos os pais, né? Que Deus abençoe grandemente aos pais. E um abraço, e me põe no sorteio.
1: Valeu.
2: Obrigado.
1: Joia, Claudiana, participando, tá? Obrigado pela audiência. Alô, bom dia.
3: Bom dia, seu Mauro Equipe. O caralho tá junto, misturado.
1: Ah, que bicho,
3: Deus abençoe vocês aí da rádio, todos
1: Amém.
3: Que estão na escuta.
1: Amém.
3: Um grande abraço. Deus na frente sempre.
1: Sempre, seu caralho.
3: Aleluia, amém.
1: Valeu.
3: Feliz dia dos pais a todos.
1: Valeu, caralho. Abração, tudo de bom. Obrigado pela participação. Bom dia, meu amigo Mauro, tudo certo? Aqui é Tony Neto, valeu, meu irmão, feliz dia dos pais, abraço, querido, obrigado pela participação, quem tá comigo?
4: Bom dia, Mauro Beck, que é uma linda, Celerato, estamos na escuta do programa, então, da hora da chuva, chovendo, feliz dia dos pais.
1: Oi, a chuva.
4: Quem tem seu pai valoriza, eu não tenho mais o meu, mas um exemplo que ele me deu, eu segui.
1: Isso aí.
4: Honestidade.
1: Isso aí.
4: Falou.
1: Bonito. Valeu, um abraço. Quem tá comigo, bom dia, tudo bem? É a Janete do Bairro Paraíso. Estou na escuta, gostaria de participar do sorteio. Feliz dia dos pais. Valeu, Janete. Um abraço forte, tudo de bom. Bom dia, Mauro. Estou na escuta, quero participar do sorteio. A Wanda tá participando, Wanda. Quem tá comigo aqui? Dona Terezinha do Bairro Esplanada participando do sorteio também, tá, Dona Terezinha? É, só vou pedir, Dona Terezinha, grava um áudio um pouquinho mais curto, tá? Uns 25, 30 segundos no máximo. Beijo, querida. Bom dia, meu amigo Mauro Becker. Alessandra da EFAP. Parabéns a todos os pais. Me põe no sorteio. Ei, Alessandra, como é que você tá, querida? Tudo certo? Obrigado pela participação. Tá participando do sorteio, sim. Bom dia, me coloca no sorteio. Fátima do Seminário. Oi, Fátima. Tá participando do sorteio também, querida. Um abraço. Quem tá comigo?
5: Bom dia, Mauro e ouvintes.
1: Bom dia.
5: Aqui é Rafael do Parque das Palmeiras.
1: Ô, Rafael. Quero
5: desejar um feliz dia dos pais a todos os pais que estarão trabalhando amanhã.
1: Opa,
5: Deus abençoe e me bota no sorteio.
1: Tá participando. Obrigado. Valeu, querido. Abraço. Não. Bom dia, Cleci do bairro São Lucas. Quero participar do sorteio para presentear meu esposo. Valeu, Cleci. Tá participando. Quem tá comigo, bom dia.
6: Bom dia, quero participar do sorteio. Meu pai me ensinou que a gente nunca deve desistir dos seus sonhos, mesmo nas dificuldades, que um dia alcança.
1: Isso aí, faltou o nomezinho, tá? Manda o nomezinho aí, tá bom? Beijo no coração. Quem tá comigo?
7: Bom dia, Condá. É Márcio Roberto. Queria desejar feliz dia dos pais para todos os pais. Não tenho mais o meu, mas que esse dia seja muito especial para todos os pais. Queria participar do sorteio.
1: Tá participando. Bom dia, Mauro. Sou Itacir Donzelli. Fã do programa. Coloca no sorteio. Abraço. Valeu. Gostei dessa do fã, né? Um abração. Tudo de bom. Tá participando, sim. Bom dia. Estou na audiência. Gostaria de participar do sorteio. Bairro Santo Antônio. Abraço. Quem é? Aondina Machado. Tá participando aqui. Obrigado. Bom dia, Mauro. Parabéns pelo Dia dos Pais. A todos os pais. Salete Castelli, lá da Pedro e Paulo. Oi, Salete. Como é que tá? Tudo certinho? Obrigado pela audiência. Quem tá comigo? Bom dia!
8: Bom dia, Mauro. Quero parabenizar os pais, todos os pais, e oferecer para o meu marido, Zair da Costa, meu filho Odair, meu genro Mauri Schneider, e todos os pais que sabem ser um pai presente, um pai assim, carinhoso.
1: Isso aí.
8: Um exemplo para os filhos.
1: Valeu, então. Obrigado pela participação. Quem está comigo, deixa eu ver aqui, Danimar Santos passando para desejar um ótimo fim de semana a todos e um feliz Dia dos Pais aos pais nesse domingo. Um abraço. Valeu, Danimar. Um abraço. Tudo de bom. Quem está comigo?
9: Bom dia, gente linda. Oi. Bom dia a todo que escuta esse programa, que é muito ouvido. Quero parabenizar, nós temos aqui direto da farmácia Jaques Farma, queremos parabenizar a todos os pais de Guatambu e a todos os pais vizinhos dessa cidade. Que Deus abençoe, grande abraço, fiquem com Deus. E nós estamos também parabenizando todo o pessoal dos Amigos do Solo, todos os pais dos Amigos do Solo. Grande abraço, fiquem com Deus e estamos aqui escutando.
1: Valeu, Leodinho. Um abraço aí pro pessoal da Jax Farma lá no Guatambu, ligado com a gente. Abração pra vocês, bom trabalho. Bom dia, bom dia, bom dia, bom dia. 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Deixa comigo. Vamos lá, minha gente, 11 horas 17 minutinhos, manhã de sábado na capital do Oeste Catarinense. Tem mais participação por aqui? Deixa eu ver quem tá comigo. Bom dia, aqui é a Chayana, quero faturar esse presentaço aí do Dia dos Pais e, claro, sempre ligado na melhor. Ah, legal, então, participando. Bom dia, tudo bem? Me chamo Larissa, de Guatambu. Gostaria de participar do sorteio do Dia dos Pais. Quero desejar um feliz Dia dos Pais para todos os pais. O ensinamento que o meu pai me ensinou foi a honestidade, respeito e a empatia. Mas o principal, a gratidão. Sempre reconhecer e valorizar as coisas boas da vida. Tá pedindo música por aqui, eu vou ver se eu consigo encaixar ainda, tá bom, Larissa? Beijo, querida, tudo de bom, obrigado pela participação. Que bom, que bom. Mandar um abraço, deixa eu ver aqui, que é isso, que é isso? Quem tá comigo aqui, um videozinho?
10: Ô, Mauro, tudo certo? Adivinha quem que tá aí, ó. Fale onde é que nós temos. Onde
11: Caxambu do Sul.
1: Ô, louco, meu.
10: Ó, empreitada nossa aqui.
1: Lidando com a plantadeira. Lidando
11: plantadeira.
1: É isso aí, ó. Sim. Valeu, gurizada. Um abraço aí pro Tito e pro Jair, né? Esses dois figuraça. Estão lá em Caxambu se organizando pros plantios. Mas que tal esse bicho velho, né? E tem um copo ali que eu tenho impressão, olhando daqui, de que ele seja diesel, né? Ai, ai, ai, ai. Eu acho que é diesel. É um litrão cortado ali, puro diesel dentro. Não vão se confundir, achar que é outra coisa pesada. Um abraço pra vocês aí, bom trabalho, tá? Bom dia, ótimo dia a todos. Aqui é Vivaldina de Andrade. Quero desejar um feliz Dia dos Pais a todos os papais do Brasil. Meu pai me ensinou sempre a ser honesta, a ter educação com o próximo. Feliz Dia dos Pais. Quero participar do sorteio. Deus abençoe toda a equipe da rádio. Valeu, um abraço, obrigado pela participação. Bom dia, tudo bem? É a Janete Martins, do Núcleo do Borman. Quero desejar um feliz Dia dos Pais para todos os pais. Para o meu irmão Otacílio Martins, e quero dizer o que o meu pai me ensinou foi respeitar as pessoas, trabalhar, nunca pegar o que é dos outros. Eu cresci com esse ensinamento. Hoje meu pai já tem 93 anos e ainda dá conselhos bons para nós. Só tenho a agradecer. Pai, amo muito o senhor. Olha só que lindo, hein, gente? Valeu, Janete. Um abraço forte, um beijo no coração de vocês. Um abraço aí especial pro seu papai, tá? 93 aninhos. Bom dia, quero participar do programa e desejar um feliz Dia do Pai a todos os papais. É a Maria, valeu, Maria. Beijos do coração. Quem tá comigo? Alô, bom dia.
12: Ô, Mauro, bom dia.
1: Tudo bom bem? Dia.
12: Parabéns pelo programa aí que tá substituindo, mas tudo certo.
1: Obrigado.
12: É Gaudio aqui do centro.
1: Valeu.
12: Meu pai me deixou muitas coisas boas, né? Honestidade, transparência,
1: certo.
12: Coleguismo, então isso tudo de bom pra você. Me coloco no sorteio.
1: Tá participando do sorteio, amigo. E, gente, deixa eu falar pra vocês, né? A gente tem jogo da Chapecoense hoje, então a programação ela segue agora até o meio-dia com a programação especial de sábado. Na sequência vem o informativo da Prefeitura de Guatambu, tem o correspondente Condá, tem o programa da BRF e eu retorno com o Som da Terra a partir do meio-dia e meio por aqui, até as 14h. Depois tem Moisés Padilha, a voz de veludo do rádio catarinense. A Moisésão, figuraça, né? Hoje ele não deve ter ido pedalar, né? Duvido que foi pro barro, mas duvido mesmo, né? Moisés Padilha com o Super Sabadaço e o xará que chega a partir das 4 da tarde, né? Não é às 5 hoje, às 4 da tarde aí com o Integração Musical, tá certo? Depois tem a transmissão com a equipe Nota 10 da Chapecoense. Hoje à noite tem jogaço, né? O Nelsinho só me manda, Nelsinho deve estar na escuta, né? Como é que tá a programação aí do show de bandas? Eu acho que vai fazer na sequência daí. Ah, só me informa aí, por gentileza. Fazer um programa legal. Música! No pedido do ouvinte, na interpretação de João Paulo e Daniel.
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2: 11h29, programação especial do seu sábado aqui na Conda FM, participações encerradas, tá? Participações encerradas. É, daqui a pouquinho então o sorteio aí de todos esses brindes, né? 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Também aí os três brindes da Cressol. É, aí o pessoal da Cressol, um abraço pro pessoal da Cressol Aliança que nos permitiu aí, nos presenteou, né? Com esses três brindes aí que a gente vai sortear na sequência, tá? Então, encerradas as participações, eu vou pôr no ar aqui as últimas participações, então, pro sorteio. E depois a gente vai pro sorteio aqui na programação, tá? Quem tá comigo, alô, bom dia?
3: Me manda um WhatsApp.
4: Bom dia, Carlos. É o Antônio da Vega, do bairro Santo Antônio.
2: Ô, bicho,
4: me põe no sorteio.
2: Tá participando do sorteio.
4: Relógio, daí, ó.
2: Valeu, então. Bom dia, quero participar do sorteio. Gervan Guardo, do Alto da Serra, tá participando, meu amigo. Alô, bom dia, quem tá comigo? Dona Olga. Dona Olga, só um áudiozinho um pouquinho mais curto, tá? Eu coloco no ar, só tá um pouquinho comprido, tá? Porque tem bastante participação. Bom dia, aqui é a Leoni do bairro Líder, gostaria de participar do sorteio do Dia dos Pais, tá participando. Quem tá comigo? Alô, bom dia.
5: Gostaria de parabenizar meu pai, Valdir, meu sogro, Irineu, e você, Mauro Becker. Pelo Dia dos Pais e desejar tudo de bom. São exemplos de homens, exemplos de pais e tudo de bom. Deus abençoe.
2: Não botou o nome, né? Ai, ai, valeu, meu amor. Valeu, Claudete. Obrigado, querida. Beijo no coração, tá? Obrigado pela homenagem, tá? Beijão. Bom dia, Mauro. Tudo bem? Cristiano de Romelândia. Quero homenagear meu pai Pido, que é meu exemplo. Quero participar do sorteio. Tá participando. A banda já chegou. Quem tá comigo? Alô, bom dia.
6: Bom dia, gurizada da Conda FM.
2: Opa.
6: Claudião, por de cá.
2: Ô, Claudião.
6: Quero parabenizar minha mãe, que foi minha mãe, meu pai. Ensinou tudo que criou 5 filhos, ensinou tudo que é de bom para nós. Somos o que somos hoje por causa dela.
2: Que bom.
6: Feliz Dia dos Pais para minha mãe, que foi mãe e pai.
2: Isso aí.
6: A dona Lourdes do Bela Vista, dona Maria de Lourdes do Bela Vista.
2: Ô, dona Maria de Lourdes, tá na escuta?
6: Mais 5 filhos aí, todos graças a Deus. Estamos aí, todos encaminhados, graças a ela.
7: Valeu, então, obrigado pela participação.
6: Em nome dos netos, dos filhos aí, feliz dia dos pais para dona Lourdes. Um abraço, tudo de bom.
2: Valeu,
6: um
2: abraço, tudo de bom. É, quem tá comigo, alô, bom dia.
8: Bom dia, me chamo Marivete, moro aqui em Planalto Alegre.
2: Oi, Marivete.
8: Gostaria de homenagear todos os pais de Chapecó, especialmente o meu, Levino Basso. Dizer que amo ele e que amanhã estarei lá.
2: Opa!
8: Pra fazer a festa com ele.
2: É isso aí.
8: Se Deus quiser, vamos almoçar junto.
2: Valeu!
8: Grande abraço.
2: Um abraço, querida. Tudo de bom.
9: Claro, bom dia, boa tarde. Eu sou Luiz Pop, Isabel Catina, João Pop.
2: Bicho,
9: família Pop, que é a voz cantada do rádio brasileiro.
2: Mas é.
9: Fogo do Mato, roda pra nós, hein? Parabéns pelo Dia dos Pais amanhã.
2: Tá bueno, então. Obrigado, valeu, abraço. Quem tá comigo?
10: Bom dia, Contar.
2: Bom dia.
10: Desejo um ótimo dia, um ótimo sábado para todos. Desejo um dia dos pais, muita alegria, muita paz. Coração de cada um, papai.
2: Amém.
10: Quero participar do sorteio. Sou ele preso aqui de Guatambu.
2: Valeu, então, participando, tá? Quem tá comigo?
11: Bom dia, aqui é o Luiz Carlos, para casa da minha criança.
2: Ô, seu Luiz.
11: Queria desejar um feliz dia dos pais para todos os pais aí do mundo inteiro aí, que Deus abençoe, né? Eu já não tenho mais o meu, mas tenho meus irmãos aí que são pais, então que Deus abençoe eles aí e com muita saúde e paz no coração aí, que o que importa é ter união na família e com o pessoal em geral aí.
2: É isso, beleza? Aí. Valeu, obrigado pela participação. Quem tá comigo? Bom dia.
12: Bom dia, Mauro.
2: Opa!
12: É o Ivanildo aqui do bairro Esplanada.
2: Você, Ivanildo?
12: Tô escutando o teu programa.
2: Mas que coisa boa.
12: Quero desejar um feliz aniversário ali pra minha mãe e a minha tia, que completaram 91 anos. dia 6 de agosto. São irmã gêmea, 91 anos, olha Dona Mário de Braço e a Dona Maria Pacheco. Que estou escutando teu programa ali e desejando um feliz aniversário a elas, tá bom?
2: Parabéns! Valeu. 91, então, que coisa boa, hein? Um abração, tudo de bom, felicidades pra elas, obrigado pela participação. Bom dia, Mauro, me põe no sorteio da sexta, sou o Lorivan, tá participando. Bom dia, se possível, me coloca no sorteio, meu nome é Rony José, tá participando, Rony, um abraço, tudo de bom. Bom dia, feliz dia dos pais pra todos nós. É, todos os dias, quero participar do sorteio aqui, hein? Deixa eu ver o nomezinho aqui. É o Sandro, valeu Sandro, abraço querido, tudo de bom. Alô, bom dia.
0: Saudade do meu pai. Perdi meu pai, eu tinha 17 anos. E pouca coisa lembro que ele nos ensinava, mas o que ele ensinou foi isso aí mesmo que eu citei.
2: Valeu, obrigado pela participação. Ah, Nilce, eu não rodei teu áudio antes porque é um pouquinho grande, tá? Mas valeu, querida, é sempre a saudade é... Mas é importante, é o que eu falei desde cedo, né? Quem não tem mais o papai aí faz uma oração, né? Pede aí pra ele estar em bom lugar e sempre olhando pela gente, né? Bom dia, meu pai me ensinou o valor da vida, quanto devemos ser gratos a Deus. Quem? Rony Campos, valeu, Rony, um abraço, querido, tudo de bom. Não, deu boa aqui, aqui, agora sim, alô, bom dia.
7: Eu ofereci uma música para o Dia dos Pais, que amanhã é o Dia dos Pais, né?
2: Uhum.
7: Meu velho pai. E oferecer para todos os pais desse mundo, eu não tenho mais meu pai junto, mas oferecer para todos os pais que estão assistindo o programa.
2: Valeu. Obrigado pela participação aqui, hein?
7: Bom dia, Mauro. Aqui é Milano do bairro Maria Goretti. Quero participar do sorteio.
2: Tá participando, tá, querida? Abraço, tudo de bom. Mandar um abraço aqui pra quem? Deixa eu ver. Cláudia, querida. Ai, eu acho que eu não consigo mais rodar essa aqui, tá? Tá, mas obrigado pela participação e obrigado pela música que você mandou também, tá? Um abraço, Mauro Elvis. Bom dia, grande Mauro Becker. Roda pra nós. Bicho velho, o chefão Teixeirinha. Vou ficar devendo, tá, querido? Vou ficar devendo porque eu tô estourando o tempo aqui e eu tenho que fazer o sorteio ainda, tá bom? Mas obrigado pela participação, tá? Depois, então, no Som da Terra, aí a gente roda pra você, pode ser? Me manda um recadinho lá no Som da Terra, tá bom? Bom dia, sou o Neiva do Presidente Médici, parabéns pra todos os pais, me coloca no sorteio, bom final de semana pra vocês. Valeu, Neiva, um beijo! Bom dia, meu amigo Mauro Becker, é o Nelson Lepper de Chapecó, do bairro Santa Maria. Quero participar, quero abraçar todos os pais do mundo. Se puder, tá pedindo música aqui. E me coloca no sorteio. Tá bom, então, querido. Um abraço. Quem tá comigo, bom dia, Mauro. Tudo bem com você? Tudo ótimo. Aqui é a Maria Nelly Flores da Cunha, aqui do bairro Cristo Rei. Parabenizando a todos os papais e concorrer ao sorteio. Grande abraço. Valeu, tá participando. Quem tá comigo, bom dia. Sou de Cordilheira Alta. Me coloca no sorteio. Feliz Dia dos Pais pra todos. Quem está aqui? Cadê o nomezinho? É a Olga, né? Ô, Olga. Ah, sim. Beleza, Olga. Valeu, obrigado pela participação. Tá participando aqui do sorteio, tá bom? Meu pai sempre dizia, em primeiro lugar, a educação, o respeito e a honestidade. Ana Albrecht, valeu, Ana, um beijo. Quem tá comigo, alô, bom dia.

0: Valeu, obrigado pela participação, obrigado, feliz dia dos pais. Gente, 11 horas 38 minutinhos, eu vou rodar uma música, volto com o sorteio, tá? Eu preciso fazer o sorteio, tem mais participação aqui, eu não consigo mais pôr no ar, tá, gente? Porque vai estourar o horário aqui, mas vai pro sorteio, tá? Vai pro sorteio todo mundo que tá aqui, tá bom? Você que mandou a participação aí depois das 11h35, vai pro sorteio. É, lembrar que tinha lá na Agropecuária Rossato também o sorteio para quem fizesse as compras hoje, né? Vamos ver se o José consegue mandar ainda o nome do ganhador ou ganhadora do Rádio Retrô lá na Agropecuária Rossato, tá? Música por aqui, Teodora e Sampaio chegando com essa bonita música.
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Muito bem, Mauro, estamos de volta agora aqui da inauguração do Centro Multiuso, do Centro de Capacitação Profissional, antes de tudo, Valdemar Vicente Kowaleski.

0: Fica aqui na rua Nenê Bernardino, no distrito de Marechal Borman. Vamos fazer algumas entrevistas, porque inclusive temos colegas da Condai FM que acompanharam a par e passo essa obra, avaliada em 5 milhões e 200 mil reais, e que é entregue pela prefeitura na manhã de hoje. Temos aqui o Maurício Luiz da Rocha, secretário de Desenvolvimento Sustentável da prefeitura. Obrigado por nos atender, bom dia. Como que foi o andamento dessa obra e a importância dela para a estrutura, principalmente de educação profissionalizante do município?
1: Bom dia a todos que nos acompanham pelo Grupo Condá. Realmente uma importante obra que está sendo entregue aqui na comunidade do distrito de Marechal Borma. Nosso centro de captação, emprego e renda, né? Um investimento de passa de 5 milhões de reais. É uma estrutura com mais de 1.300 metros quadrados. Tem 6 salas que poderão ser utilizadas para cursos, para o emprego, né? A questão do desenvolvimento econômico, para assistência social, para toda a comunidade aqui, associações, enfim, mais a estrutura do campo, né? Então, é um campo completo, né? Com iluminação pública, cercamento. Então, é uma baita estrutura que está sendo entregue para toda a comunidade, além das pavimentações, né? Que estamos aproveitando também para entregar, que dá o acesso aqui à Estância das Águas, investimento que passa de 2 milhões de reais, ali que dá acesso à linha Bom Retiro, à rua Afonso Schaefer, mais de 3 quilômetros, né? Chegando próximo à comunidade também, mais de 5 milhões de reais. Então, somado todos esses investimentos, chegamos a quase 15 milhões de reais investidos nesse momento aqui no distrito de Marechal Borma.
0: E aqui estamos com o secretário da Família e Proteção Social, que vai gerir esse novo espaço, com a sua equipe, Luciano Hinnig. Vários serviços, além da educação profissionalizante, que é o principal forte aqui do centro, vão estar sendo prestados à comunidade a partir de agora. Explique-nos um pouco sobre.
2: Exatamente, a Prefeitura Municipal de Chapecó fez um investimento muito grande nesse setor aqui e os principais a utilizar esse serviço aqui serão o serviço de acolhimento de crianças. Então, no contraturno escolar, eles têm espaço para arte, para cultura, para educação, alimentação, então eles passam o dia aqui. Então tem salas para treinamento, aula de violão, aulas de arte, então toda a programação que tem nesse espaço. E também a inovação, cursos itinerantes, aulas de informática, muitas atividades onde que a gente pretende formar pessoas para habilitá-las ao trabalho. Então, esse espaço terá essa finalidade, e além do grandioso campo de futebol, onde o grupo da Maria Leite tem mais de 200 crianças que vão fazer treinamento. Então, é um multiuso, de uso coletivo e harmônico, para que a sociedade venha usufruir com muita alegria esse espaço.
0: E para fechar esse boletim, tenho aqui ao meu lado o colega nosso da Condai FM e presidente do Conselho Comunitário do Distrito de Marechal Borman, Silvestre Brasil, popular Xará. Muito obrigado por nos atender, por nos receber aqui em Marechal Borman. O que representa toda essa nova estrutura para a comunidade?
3: Fala, Mauro, bom dia a todos. Viu, André, representa muito para a nossa comunidade. Hoje eu dei uma entrevista dizendo que a nossa comunidade não tinha um espaço para nós fazer a associação dos moradores, não tinha um espaço para fazer uma reunião. Hoje nós temos. Nós não tínhamos uma quadra para nossas crianças, hoje nós temos. O campo, olha a estrutura desse campo aqui, cara, ficou fantástico. E nós temos aqui uma escola da Dona Maria Leite que vai usufruir. E toda a comunidade. Então nós estamos de parabéns, estamos muito felizes. Hoje é o marco da nossa comunidade.
0: Obrigado, Xará. E daqui estamos encerrando esse boletim especial pela inauguração do Centro de Capacitação Valdemar Kowaleski. Daqui a pouco, meio-dia e 10, tem a primeira edição do Correspondente Condá. Segunda edição após a transmissão do jogo entre Coritiba e Chapecoense. Boletins durante toda a tarde e o vídeo com uma visão bem legal desse centro, você vai ter no nosso Instagram, @condaiofm, já. Um excelente Dia dos Pais a todos. Feliz Dia dos Pais para você, Mauro, do jornalismo da Condai FM, André De Lázari.
4: Valeu, André. Obrigado pelo carinho também aí, pela participação, tá? André De Lázari que retorna na programação aqui da Condai FM. E logo mais, né, André? Valeu, então. Seguimos!
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4: Que sábado maravilhoso, gente. Que sábado lindo, gente. Apesar da chuva lá fora, né? Mas é assim, é uma serração, né? Mas é inverno ainda, né? A gente nesse sábado especial, nessa manhã especial de sábado aqui, véspera de Dia dos Pais. É lindo demais as participações de vocês, as histórias de vida de vocês, os ensinamentos que vocês falaram que tiveram aí com seus pais. Foi fantástico, tá? Eu fico sentido de não poder rodar todo mundo aqui no ar, de falar de todos os recadinhos, tem muita história bonita, mas agradeço de coração a sua participação, tá? A gente já fez o sorteio, já trago pra vocês. 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Vamos pro sorteio então, pros ganhadores, né? Os ganhadores do sorteio, deixa eu só ver aqui que eu fiz. Tá certo ali, né? Deixa eu só não sei se tá na sequência, vou ter que cuidar aqui. Então vamos lá, quem tá faturando o kit, o kit chimarrão, né? Cuia Bomba e Viramate da Cressol Aliança, a sua cooperativa Cressol aqui em Chapecó. Quem tá levando? Final do telefone 3956, minha amiga Cristiane, pessoal, participou agora há pouco, acho que foi, né, Cristiane? Deixa eu dar uma olhadinha se eu encontro aqui o teu recadinho. Eu tive que anotar porque o sistema ele não permite. Tá aqui, ó. 11h14 participou com a gente, né? Cristiane de Romelândia, homenageando o papai e o Pido aí, né? Dizendo que ele é um exemplo pra ela e pedindo pra participar do sorteio. Agora nós vamos ter que ver como é que nós vamos entregar esse prêmio, né? Vamos dar um jeito. Valeu, Cristiane, parabéns aí, tá? Sucesso, obrigado pela participação. E também parabéns pelo presente, né? Pido, vamos ver se a Cris agora vai dar pra ti ser presente, né? Vamos lá, então. Tem uma cadeira. Uma cadeira da Cressol também. Quem tá faturando? Vamos pôr o áudio no ar?
7: Bom dia, pessoal da Super Condá. Gostaria de participar do sorteio. Juscelino, aqui da Fazenda Zandavala, Guatambu.
4: Juscelino!
7: Feliz Dia dos Pais a todo mundo amanhã, para quem tem o seu. Eu nunca tive pai, mas tive uma mãe que foi pai e mãe, então só agradecer a ela. E gostaria de participar do sorteio aí.
4: Parabéns, então.
7: Se for atendido.
4: Faturou por aqui, amigo. Parabéns, tá? Parabéns, obrigado pela participação. E quem tá levando a caixa térmica aí no sorteio, agradecendo mais uma vez a Cressol Aliança, a sua cooperativa Cressol aqui em Chapecó, Cressol Aliança. Quem tá levando tem áudio também, né? Tem áudio também, então põe no ar.
8: Bom dia, Mauro.
4: Bom dia.
8: Meu nome é Paula, quero participar do sorteio. Desejo parabéns aos grandes pais, em especial ao meu, que é um fofo. E vai vir para, vou buscar ele, vai vir para Chapecó ficar comigo uma semana. Um abração. Quero participar do sorteio.
4: Parabéns, Paula. Faturando aí, então, a caixa térmica aqui no sorteio da programação especial de sábado. E quem vai levar a cesta da Crédito Fácil? Quem vai levar a cesta da Crédito Fácil já tá aí, né? Já tá aí. Deixa eu ver. Tá certinho? Deixa eu só ver que eu acho que... é isso aí. Isso aí. Aham. Uhum. É áudio também? Então põe no ar.
9: Oi, eu sou a Tonela do Alto da Sela. Eu quero participar para dar um prêmio pro meu papai.
4: Antonella, faturando aí.
9: Coloca do sorteio ali.
4: Valeu, Antonella, então faturando aí a cesta da Crédito Fácil. É fácil ser feliz. Esta vez eu vou voltar. Gente, obrigado aí a todos, tá? Parabéns aí pra Cristiane, pro Josi, a Paula e a Antonella, tá? Estão levando os prêmios aí da manhã. Obrigado a todas as participações. Não consigo mais atender, já são 11 horas e 53 minutos. Desejar pra você que não almoçou ainda um excelente almoço. Que seja um sábado especial. Daqui a pouquinho eu retorno aqui na programação, 12:30, com o Som da Terra, né? Mais música, mais alegria pra você aqui, pra gente continuar esse sábado muito maravilhoso na programação. E desejar a todos os papais, já desde já, um feliz, abençoado Dia dos Pais. E quero, claro, eu tô deixando a homenagem pro meu papai lá pro Som da Terra, tá? Mas pai, beijo no coração do senhor, tá? Amo o senhor, mãe também. Um beijão pra vocês aí, tão ligadinhos desde cedinho com a gente, né? Um beijo pros meus filhos também, Juan, Gabriel, a Maura, que me permitiram essa graça de ser pai, tá? E eu retorno daqui a pouquinho, as minhas homenagens eu faço depois, tá bom? Beijo pra vocês, fique com Deus, vou deixando as últimas por aqui, chegando Rick Renner. Te amo, pai, depois tem Fábio Júnior, pai. Feliz Dia dos Pais pra você que é papai, feliz Dia dos Pais pra você, meu amigo, minha amiga também que fez esse papel bonito na sua vida. Até daqui a pouco.

Pai, pode ser que daqui a algum tempo haja tempo pra gente ser mais, muito mais que dois grandes amigos, pai e filho, talvez. Pai, pode ser que daí você sinta qualquer coisa entre esses 20 ou 30 longos anos em busca de paz. Pai, pode crer, eu tô bem, eu vou indo.

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7: Muito bom dia, ouvintes de Guatambu. Está no ar o Giro Guatambu, o informativo oficial da Prefeitura Municipal, trazendo todas as principais ações, serviços e investimentos das secretarias municipais ao longo desta semana. Para começar, a infraestrutura urbana ganhou um reforço essencial em segurança. A Prefeitura iniciou a sinalização viária nos trechos recém-asfaltados do município. Os serviços englobam a pintura de faixas de pedestres, marcação de solo e instalação de placas indicativas, garantindo mais segurança no trânsito e organizando o fluxo nas ruas contempladas pelo Plano Acelera Guatambu. No interior, as frentes de trabalho seguem um cronograma permanente de melhorias. Esta semana, uma das comunidades atendidas foi a linha Schneider, que recebeu a revitalização da estrada de terra, com serviços de patrulhamento, cascalhamento e compactação do solo. A prefeitura reforça que o cronograma de manutenção continua ativo e novas comunidades serão contempladas nas próximas semanas. Ainda nas comunidades, a prefeitura deu início à construção de novos refúgios e recuos para ônibus na linha Flor. A criação desses pontos de parada adequados nas margens da via permitem que os veículos de grande porte estacionem fora da pista, garantindo mais proteção no embarque dos moradores sem interromper o trânsito. Com o objetivo de preparar um grande ato cívico para a comunidade, a administração municipal esteve reunida com a Polícia Militar para definir a logística e o esquema de segurança do desfile cívico de 7 de setembro. O evento terá início com concentração às 7h30 na rótula em frente à ponte do centro e início do desfile às 8h, reunindo escolas, fanfarra, administração pública, comunidade e forças de segurança. Na educação, os investimentos refletem no cuidado diário com os estudantes. A prefeitura adquiriu novas batedeiras planetárias industriais para as cozinhas das escolas e creches. O equipamento vai otimizar a rotina das merendeiras no preparo de pães e bolos, reforçando a qualidade e o valor nutricional da merenda oferecida na rede municipal de ensino. Na área de agricultura e meio ambiente, o foco é a desburocratização do atendimento ao produtor. A equipe municipal realizou uma capacitação técnica conjunta com o consórcio Sidema para operar o sistema Sinfate e Geoflorestal. A qualificação busca agilizar as análises de licenciamento ambiental e autorização de manejo florestal com mais celeridade e segurança jurídica. No setor de turismo, o Conselho Municipal de Turismo realizou a reunião ordinária para planejar ações de capacitação técnica destinadas aos empreendedores locais. Durante o encontro, no dia 4 de julho, também foram alinhados os detalhes para o lançamento do segundo roteiro de cicloturismo Circuito da Chalana, projeto desenhado para valorizar as belezas naturais do município. No incentivo à economia e à agricultura familiar, a Feira Municipal Agrofamiliar Cultura e Turismo realizou uma edição especial no Dia do Negócio do Sicoob, no Parque de Exposições Pedro Borsoi. A administração municipal reforça que a feira é realizada regularmente a cada 15 dias, às sextas-feiras, a partir das 3 horas da tarde, na Praça Municipal de Guatambu, valorizando os produtores e artesanato local. A assistência social também promoveu momentos de integração e carinho. As integrantes do projeto Sala da Avó participam de uma confraternização especial promovida pelo município. A atividade marcou a comemoração dos aniversários das participantes do primeiro semestre, fortalecendo os vínculos comunitários e a valorização da melhor idade em Guatambu. No esporte, a movimentação promete acelerar o fim de semana com a sequência das rodadas do Campeonato Municipal de Futebol 7. As partidas vêm reunindo famílias e torcedores nas praças esportivas, incentivando a prática de atividades físicas, a saúde e a integração do futebol local. A administração municipal faz também um importante chamado de cidadania e transparência. Toda a população está convidada a participar da audiência pública de revisão do plano plurianual e elaboração das diretrizes orçamentárias. O encontro democrático será realizado no dia 12 de agosto, às 9 horas da manhã, no Auditório da Assistência Social. E para os estudantes que buscam inserção e experiência no mercado de trabalho, a Prefeitura informa que está com oportunidades abertas para os estágios de nível médio, técnico e superior. Para consultar os requisitos e candidatar às vagas, basta entrar em contato com a Emily pelo telefone 49-3336-0102, repetindo 49-3336-0102. O Giro Guatambu fica por aqui. Para agendar reuniões com o prefeito, envie um e-mail para o endereço eletrônico atendimento@guatambu.sc.gov.br. Para rever estas e outras notícias, acesse o site oficial em guatambu.atende.net ou acompanhe o trabalho da administração municipal no Instagram, @municipiodeguatambu. Desejamos um excelente final de semana a todos e até o próximo programa.
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8: Boa tarde. Hoje é sexta-feira, 8 de agosto. Seja bem-vindo ao Correspondente Condá. Na mesa de áudio está Nathan Helbing. As manchetes desta edição. Semana da Inovação em Chapecó destaca poder transformador das compras públicas. Prefeitos da AMOSC participam da rota municipalista da FECAM em Chapecó. Dois adolescentes são apreendidos por tráfico de drogas e associação criminosa em Xanxerê. Polícia Federal realiza mutirão de regularização migratória em São Miguel do Oeste. Estas e outras notícias a partir de agora no Correspondente Condá. Previsão do tempo conforme a plataforma Wind, neste momento em Chapecó, 12 graus. A máxima para esta tarde deve ser de 13. Garoas podem ocorrer até o início da noite no acumulado de 2 milímetros. Para amanhã sábado já estará agindo na nossa região uma massa de ar frio, que deixa a mínima em 2 graus e a máxima não passa dos 13. Sol entre nuvens sem previsão de chuva. Para domingo, céu de brigadeiro, dia dos pais com mínima de 3, máxima de 15 graus. Sol com poucas nuvens na segunda-feira, mínima de 3, máxima de 18 graus. Começamos o noticiário com segurança pública. A Polícia Federal realizou de 4 a 7 de agosto um mutirão de regularização migratória em São Miguel do Oeste. A ação atendeu 158 imigrantes e teve como foco ampliar o acesso a serviços essenciais, como a emissão da carteira de registro nacional migratório, especialmente para quem enfrenta dificuldades.
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8: Boa tarde. Hoje é sábado, 8 de agosto. Seja bem-vindo à primeira edição do Correspondente Condá. Na mesa de áudio está Lucas Pave. As manchetes de hoje: Dia dos Pais. Cooper Alfa e Hospital Regional do Oeste trazem exemplos que cultivam sonhos e família. Reforçado o dever de revisão em peças elaboradas por advogados com inteligência artificial em Chapecó. Júri condena homem que esfaqueou e atropelou outro homem que tentou furtar uma bolsa em camping de Chapecó. Projeto Orquestrando Chapecó 3 está com matrículas abertas. Estas e outras notícias a partir de agora no Correspondente Condá. Previsão do tempo conforme a plataforma Wind. Neste momento em Chapecó, 17 graus. A máxima deve chegar aos 18. Devem ocorrer pancadas de chuva durante o final da tarde e à noite, no acumulado de 8 milímetros. Para amanhã, domingo, garoas durante a madrugada e pancadas de chuva durante a tarde. Nos demais períodos do dia, sol com muitas nuvens. Mínima de 11, máxima de 18 graus. Para segunda-feira, pancadas de chuva à noite. 4 milímetros é o acumulado. Mínima de 11 e máxima de 15 graus. Para terça-feira, pancadas de chuva durante a manhã e à tarde, garoas à noite. acumulado total de 16 milímetros, mínima de 11, máxima de 15 graus. A Vetanco e a Doutor Bata, empresas de referência global em saúde animal, inauguraram uma das mais avançadas estruturas laboratoriais da América Latina, dedicadas à análise de alta fidelidade de insumos e produtos destinados à produção animal, o BVLab. Instalado em Chapecó, a unidade recebeu investimento de 7 milhões de reais das duas companhias e foi viabilizado por meio de parceria público-privada com a UDESC, que cedeu o terreno e utilizará a estrutura em atividades de graduação e pós-graduação. Com 343 metros quadrados distribuídos em 8 laboratórios, o BVLab reúne atividades de pesquisa e desenvolvimento, controle de qualidade e diagnóstico. A estrutura conta com tecnologias para análises microbiológicas, cromatográficas, imunológicas e moleculares, possibilitando a identificação de micro-organismos, detecção de micotoxinas em alimentos e rações, além de ensaios físico-químicos voltados à nutrição animal. O objetivo é oferecer suporte científico de alta complexidade à cadeia de produção, contribuindo para o desenvolvimento tecnológico, formação de profissionais e transferência de conhecimento para o mercado. A direção-geral do BVLab fica sob responsabilidade do zootecnista Marcel Manente Boiago, mestre e doutor em zootecnia pela Universidade Estadual Paulista. Ele é professor da UDESC há mais de 10 anos e acompanhou desde o início a parceria entre a Universidade, a Vetanco e a Doutor Bata, que culminou na concepção do laboratório. Especialista em avicultura, ele conta que essa trajetória começou em 2014, quando a fazenda experimental da UDESC em Chapecó ainda tinha uma estrutura bastante simples. A responsável técnica e laboratorista do BVLab é Bruna Klein, contratada pela Doutor Bata Brasil. Graduada em tecnologia de alimentos, ela possui mestrado e doutorado nessa mesma área pela Universidade Federal de Santa Maria. Para ela, o BVLab representa um novo patamar de integração entre pesquisa, tecnologia e serviços analíticos por reunir recursos que transformam conhecimento científico em soluções para um mercado cada vez mais exigente e contribui para o futuro da produção animal. O Dia dos Pais na família Malman é mais do que uma celebração de calendário. É o reconhecimento de um legado que atravessa gerações no campo. A história marcada pelo suor na agricultura e pelo desejo de manter a família unida revela como o exemplo de um pai pode moldar o destino de seus filhos e netos. O patriarca João Elci Malman traz consigo as memórias de seu pai, também agricultor, e a disciplina de quem levanta cedo, coloca o chapéu e as botas para enfrentar a lida pesada. Para ele, a maior satisfação não é a riqueza material, mas sim ver os filhos Jonas e Jean Carlos trabalhando ao lado seu na propriedade. A força da família também reside no apoio das mulheres. Carmelita, esposa de João, observa com alegria que os filhos nunca quiseram ir para longe, escolhendo o campo em vez da cidade. Ana Schmidt Malman, esposa de Jonas, vê no marido o reflexo dessa educação. Um pai forte que serve de inspiração para a filha e para o bebê que está a caminho. Já a nora Gabriela Ribeiro do Prado ressalta que a família é a base de tudo, o pilar que sustenta tanto nos momentos de felicidade quanto nos problemas. Ela também destaca a importância do cooperativismo e o desenvolvimento pessoal, mencionando a participação no programa Alfa Casal, que tem ajudado a fortalecer ainda mais os laços afetivos e a comunicação entre eles. Mesmo diante das incertezas da agricultura, João Malman mantém a esperança e o compromisso com a terra. Sua mensagem de Dia dos Pais é de continuidade e afeto. Um desejo de que os filhos sigam ao seu lado e que todos os pais sejam honrados por cultivar não apenas o solo, mas sonhos e valores em seus lares. Como resume a pequena Gabriela em sua simplicidade, eu te amo. Uma frase curta que traduz o sentimento que mantém a família Malman firme em seu propósito e unida em seu legado. Para o colaborador e coordenador de redes e equipamentos da Cooper Alpha, Flávio Santos de Andrade, a paternidade transformou completamente a sua vida, trazendo uma preocupação constante com o bem-estar e as necessidades de seu filho. Ele descreve o sentimento de ser pai como algo surreal e inexplicável, uma experiência que só pode ser verdadeiramente compreendida através da convivência com a criança. Ser um bom pai, segundo Flávio, significa transmitir valores essenciais, como educação e respeito ao próximo e aos familiares, pois esses são princípios que moldarão o futuro do filho. A chegada de uma criança traz para o lar mais união e perseverança, motivando os pais a batalharem pelo que ele precisa. A esposa de Flávio, Juliane Colpo, o descreve como um paizão, que muitas vezes deixa suas próprias vontades de lado para se dedicar ao filho, Murilo Andrade, que é a realização do sonho do casal. E os pais que passam por tratamento contra o câncer no Hospital Regional do Oeste participaram de uma programação especial na quarta-feira em homenagem ao Dia dos Pais, que é celebrado amanhã. A ação envolveu uma série de cuidados especiais em parceria com voluntários, como corte de cabelo e barba, realizado pelos barbeiros Lucas Nascimento e Jackson Sassê, escalda-pés e massagem nos pés pela massoterapeuta Silvia Mello, apresentação dos membros da orquestra da Congregação Cristã no Brasil e ainda deliciosos cupcakes produzidos pelo Serviço de Nutrição e Dietética da HRO, além de pizzas produzidas e doadas pela pizzaria Dona Moça, por intermédio da funcionária Patrícia das Graças Peretti, que além de ser pizzaiola, é colaboradora da HRO durante o dia. Para que os pacientes pudessem saborear as pizzas sem preocupação, os sabores foram organizados em parceria com as nutricionistas do HRO, para que todos pudessem comer à vontade, respeitando os cuidados com a dieta de cada um. As pizzas foram oferecidas a todos os pacientes internados na oncologia e também para os acompanhantes, proporcionando um momento diferente, leve e descontraído em meio ao tratamento. A 5ª Câmara Criminal do Tribunal de Justiça de Santa Catarina determinou o envio de cópia de um processo à seccional de Santa Catarina da OAB para apuração da conduta da advogada Vanessa Saquete Taufer, responsável pela defesa de Guilherme Gomes dos Santos, após identificar a utilização inadequada de inteligência artificial na elaboração de um recurso apresentado à corte. As razões do agravo continham um trecho incompatível com a argumentação jurídica desenvolvida, característico de respostas produzidas por assistentes virtuais, orientando o usuário a conferir as informações e citações legais antes de utilizá-las em contextos profissionais. Para o desembargador Luiz Oliveira de Souza, relator do caso, a permanência desse conteúdo na peça evidencia a ausência da necessária revisão técnica por Vanessa, em desconformidade com o zelo técnico exigido no exercício da advocacia e com os deveres de boa-fé, lealdade processual e cooperação. O voto registra que a mesma advogada já havia sido advertida anteriormente pelo Tribunal de Justiça em outro processo por situação semelhante. Diante da reiteração da conduta, o relator concluiu que uma nova advertência seria insuficiente e determinou de ofício a remessa de cópia dos autos à OAB para apuração de eventual infração disciplinar e adoção das providências cabíveis. No mérito do recurso, a 5ª Câmara Criminal reformou parcialmente a decisão da Vara de Execuções Penais de Chapecó, que havia suspendido o processo de execução penal em razão da prisão temporária de Guilherme em outro processo. Segundo o desembargador Luiz, o Código Penal prevê apenas a suspensão do prazo prescricional enquanto o condenado estiver preso por outro motivo, sem autorizar a paralisação da execução penal. O voto destacou que esse entendimento está consolidado na jurisprudência das câmaras criminais do Tribunal de Justiça e que a suspensão do processo pode prejudicar o apenado ao retardar a análise de benefícios e de outras questões relacionadas ao cumprimento da pena. O voto determinou o regular prosseguimento da execução penal com o cômputo do período em que o processo permaneceu suspenso como pena cumprida e a atualização do cálculo dos benefícios. O pedido da defesa para a realização de audiência de justificação não foi aceito, porque, conforme informado no relatório, a solenidade já havia sido designada e realizada durante a tramitação do recurso. A decisão da Câmara Criminal foi unânime. A tentativa de furto da bolsa de uma cliente que frequentava o camping da família motivou um homem a esfaquear e atropelar o indivíduo identificado e contido pelo ato. Em sessão do Tribunal do Júri realizada no Fórum de Chapecó no dia 30 de julho, o Ministério Público obteve a condenação dele por homicídio privilegiado duplamente qualificado pelo uso de meio cruel e de recurso que dificultou a defesa da vítima. A pena fixada totalizou 9 anos e 4 meses de prisão em regime inicial fechado. O réu iniciará imediatamente o cumprimento da pena e não poderá recorrer em liberdade. O crime ocorreu no interior de Paial em novembro de 2020. O novo julgamento ocorreu após o Ministério Público obter a anulação do primeiro júri, realizado em 2022, quando o caso ainda tramitava em Itá. Na ocasião, o réu foi absolvido após o Conselho de Sentença não reconhecer a autoria do crime de homicídio. Na interposição do recurso, o Ministério Público fundamentou que a decisão dos jurados foi manifestamente contrária às provas reunidas e expostas no plenário do júri. Depois, com a incorporação de Paial à comarca de Chapecó, o processo passou a tramitar em Chapecó, com a atuação da 2ª Promotoria de Justiça do município. Para o Ministério Público, na noite de 1º de novembro de 2020, o autor efetuou a sequência de esfaqueamentos e o atropelamento que ceifaram a vida da vítima. Conforme apurado pela investigação policial e sinalizado nas provas anexadas, a vítima já havia sido contida e imobilizada por outras duas pessoas após a tentativa de furto, quando passou a ser agredida pelo réu. Segundo a denúncia apresentada pelo Ministério Público, após ser informado por clientes do camping que o indivíduo tentou furtar uma bolsa, o réu prometeu pagamento para que outros dois homens o procurassem para detê-lo dentro do camping. Ao encontrá-lo, eles teriam rendido e agredido a vítima com chutes e pauladas. Com um facão, o réu se aproximou do grupo e atacou a vítima com 8 golpes na cabeça, na mão e no cotovelo direito. Ele utilizou o seu carro para atropelar o homem e fugir do local. Na mesma noite, uma denúncia anônima revelou os fatos para a polícia. Ao chegar ao local, o camping já estava vazio e os policiais localizaram somente o corpo da vítima. No plenário do júri, o Ministério Público foi representado pelo promotor de justiça Michel Stetinski, que integra o Grupo de Atuação Especial do Tribunal do Júri do Ministério Público. Perante os jurados, ele demonstrou que houve excesso injustificável por parte do réu. O representante do Ministério Público pediu aos jurados o reconhecimento da causa de diminuição de pena do homicídio privilegiado, considerando que o crime foi praticado logo após a descoberta, por parte do réu, de que a vítima estaria tentando furtar pertences no camping da família. Cerca de 150 crianças atendidas pelo programa Viver, no bairro Quedas do Palmital, em Chapecó, participaram das atividades do programa Sorrindo no Campo, iniciativa do Senar promovida no município por meio do Sindicato Rural. A ação levou orientações sobre higiene bucal, alimentação saudável e prevenção de doenças, como abordagem lúdica para estimular a adoção de hábitos saudáveis desde a infância, e ocorreu durante a terça e quarta-feira. Durante as atividades, a dentista Julie Baleiro Polatti explicou de forma prática e interativa como realizar a escovação correta, como a cárie se desenvolve e qual a influência da alimentação na saúde dos dentes. O trabalho também buscou conscientizar as crianças sobre o consumo de açúcar sem restringir alimentos, mas incentivando escolhas equilibradas. A agenda completa sobre cursos e programas, com informações detalhadas sobre municípios, datas e locais, está disponível no site sistemafaesc.com.br/senar. As inscrições para este e outros programas podem ser feitas diretamente no Sindicato Rural de Chapecó. Informações pelo telefone 3322-0620, 3322-0620. E promover a formação musical instrumental gratuita, a constituição de uma orquestra de câmara de violões e a realização de apresentações musicais instrumentais gratuitas à comunidade de Chapecó e região. Esses são os objetivos do projeto Orquestrando Chapecó 3, que está com matrículas abertas para as aulas que acontecerão neste semestre. O projeto Orquestrando Chapecó 3 foi aprovado pela Lei Federal de Incentivo à Cultura do Governo Federal e é realizado pela Associação Cultural de Música, Canto e Dança. Tem como patrocinadores a Cooper Alfa e a Teste Oeste. Neste ano, serão disponibilizadas aulas coletivas de violão para nível intermediário nas terças-feiras e para iniciantes nas quintas-feiras. Podem se inscrever crianças a partir de 8 anos, adultos e idosos. Todos os alunos participarão também da Orquestra de Câmara de Violões nas sextas-feiras. A intenção é formar uma orquestra que esteja pronta para diversos concertos e mostras públicas, representando o projeto em diversos lugares de Chapecó e região. Todas as aulas e ensaios da orquestra acontecerão das 7 às 9 da noite, na sede da Associação Cultural de Música, Canto e Dança, anexo à Igreja Evangélica de Confissão Luterana no Brasil, na Rua 7 de Setembro, no centro de Chapecó, em frente à Agência da Caixa. Amanhã acontecerá a aula inaugural, às 5h30 da tarde, com todos os alunos do projeto na Igreja Luterana. As inscrições podem ser feitas até a próxima sexta-feira no link da bio do Instagram, @orquestrandochapecó, ou pelo WhatsApp 999-998182. Falar com Maurício, 999-998182. O correspondente Condá termina aqui. 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Fique agora com o informativo da BRF e hoje tem segunda edição do correspondente Condá no sábado, mas vai ser mais tarde, após a transmissão do jogo entre Chapecoense e Coritiba, por volta das 11h15 da noite. 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

0: Boa tarde, estamos iniciando pela Condá FM, mais um informativo BRF. Hoje é sexta-feira, dia 7. Vacinação dos perus para segunda-feira. Ademir Rebelato, 6h30. Programação de carregamento dos lotes de frangos. Alcino Petri, Aviário 2, carrega domingo, 19h40. Cleito Eli, Aviário 1, domingo, 22h20. Alcino Petri, Aviário 1, domingo, 23h50. Cleito Eli, Aviário 3, segunda, 2h40. E o 2, 3h40. Aluir Bueno, segunda, 7h. Jandir Ferla, Aviário 2, segunda, 8h. José Moro, segunda, 8h. Jandir Ferla, Aviário 1, segunda, 10h20. E o Aviário 3, segunda, 12h30. Programação de carregamento dos lotes de perus. Jean Magnante, todos os machos, 7.140, domingo, 22h30. Vamir Guerro, todas as fêmeas, 6.303, domingo, 23h30. Jean Magnante, todos os machos, 7.454, segunda, 4h. Ariberto Trentin, todas as fêmeas, 6.364, segunda, 4h30. Jamir Villane, todas as fêmeas, 6.360, segunda, 9h. Luizinho Vial, todos os machos, 3.360, segunda, 10h. Carlos Márcio, todas as fêmeas, 5.136, segunda, 12h30. Sérgio Machado, todas as fêmeas, 6.100, segunda, 13h30. Dair Marquesan, todos os machos, 5.460, segunda, 22h. Wilson Mioto, todas as fêmeas, 6.287, segunda, 23h30. Para terça-feira, frangos, Valdelino Palhari, Thiago Segueto, Nirine Espolo, Ivanir Marque, Herbe Franciscato, Pirus, Dair Marquesan, Luiz Vassoler, Gidor Peruquini, Luiz Vassoler, Bruna Franciscon, Jean Magnante, Hélio Zimmer. Dia 11, terça-feira, receberão piruzinhos Miguel Rover, 11h, Fernando Rover, 12h. Alojamento de perus de 28 dias para amanhã. Valcir Enderle, às 5h50. Wilson Zene, 8h. Gilson Steffes, Aviário 4, às 10h20. Na segunda, Vanderlei Kozorowski, Luísa Damazuc, Adélio Baranzelli. Transferência de perus de 28 dias. Ares Otava, amanhã, 4h. Ares Otava, segunda, às 4h. Amanhã receberão pintinhos. Douglas Agusbert, Aviário 1 e 2, 18h. Paulo Pucci, Aviário 1, 21h. Na segunda-feira, Douglas Gusbert, Iluir Fosqueira, Giovanni Richter, Ezequiel Lemes da Rosa, José Schleisse. Na terça, Fortunato Varner, Gustavo Gusvino Becker, José Schleisse, Rodrigo Ribner. Avicultor, alguma dúvida? Liga aqui na rádio. Telefone 3361-3110. Informativo BRF volta amanhã, meio-dia e 30, com mais informações.
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0: São da Conta FM 98.9, a rádio do seu jeito, 50 anos de história. Alô, você ligadaço na programação, estamos por aqui até as 2 da tarde com o Som da Terra. 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
0: Tarde de sábado na capital do Oeste Catarinense. Eu tô tomando um chimarrãozinho, né? Fiz o meu almoço, tava aqui desde cedinho, né? Pra você que acompanha a programação, eu tô desde as 8 da manhã aqui, né? Depois do Aldorim do Brasil, que está substituindo o grande Chiru Pompeu, né? Aí, seu Aldorim do Brasil, figuraça. Deixou aquele bolinho no capricho pra nós lá, né? Valeu, seu Aldorim, um abraço forte pro senhor, tudo de bom, tá? Um excelente sábado, tem promoção, né? Depois eu falo da promoção aí que o senhor me deixou aqui pra anunciar hoje de manhã, né? Demos uns gritos por aqui. Véspera de Dia dos Pais! E você pode fazer homenagem pro seu papai, tá? Sorteio foi de manhã, agora de tarde só homenagem, tá? Outra coisa que eu vou deixar combinadíssimo aqui com vocês é o seguinte, tá, gente? A gente nessa data aqui enche de música de Dia dos Pais, né?

0: A bailanta mais gauchesca? É aqui o lugar certo! 3361-3110, WhatsApp para você participar com a gente, mandar o seu recadinho, dar o seu alô aqui na programação especial do Som da Terra. Som da Terra aqui até as 14h. É nossa programação de hoje. Lembrando que Moisés Padilha chega às 14h aqui com o Super Sabadaço e o Xará a partir das 16h hoje, né? Vai antecipar um pouquinho aí porque tem um jogo da Chape, tá certo?
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0: 19 graus é a temperatura, 8 de agosto é a data, 2026. 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E olha, vou recomendar pra vocês, hein? Vou recomendar pra vocês, segue lá no Instagram, segue nas redes sociais, @condafm, que tem um videozinho maravilhoso que eu e a Dona Osmilda fizemos hoje de manhã. Fizemos uma bagunçada aqui, né? Ai, ai, beijo, Dona Osmilda, tá por casa, né? Já tá descansando aí. Beijo pra senhora, tá? E fizemos um vídeo muito legal, tá? E se não, você pode seguir também. E se não, não, você pode seguir a Rádio Condá, mas... a minha página pessoal lá, né? Becker.mauro10, tá? E tem esse vídeo aí pra você curtir. Ficou muito, muito especial, tá, gente? Pensado em vocês, tá? Pensado em vocês que estão aí do outro lado do rádio, hein? Que eu vou trazer agora? Ah, claro, eles que estão abrindo a programação musical aqui do Som da Terra nestes sábados aqui do mês de agosto, né? Eu falo, meus amigos, nada mais, nada menos do que uma dupla com quase, né? Quase sim. Tava fazendo uma conta aqui de cabeça por causa do que eu sou de quase daquele ano lá. Ai, ai, quase 50 anos de carreira aqui, né? Essa dupla que se formou em 1980 por Aldair Teodoro da Silva, o Teodoro, e Gentil Aparecido da Silva, o Sampaio, tá? O nome da dupla aí surgiu de uma visita de Teodoro à cidade paulista de Teodoro Sampaio, batizado em homenagem ao famoso engenheiro, inspirando o artista a criar essa marca. Eles têm diversos sucessos, né, gente? Música que a gente canta quando tá com os amigos aí, né? É o Vestido de Seda, tem tantas músicas deles aqui. Que quando eu tô preparando aqui, separando, cara, essa é boa, vou botar essa. Dei o olho, não, mas tem essa aqui que é melhor, né? E hoje eu trouxe essa aqui, ó. Se você lembra, eu acho que você lembra, né?
2: Alô, amigos, é o show do Teodoro e Sampaio.
0: Teodoro e Sampaio abrindo a programação musical do Céu Som da Terra. Se a casa cair, gravado ao vivo.

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7: Meio-dia 47, meio-dia 47 minutos. O sol tá tentando sair das caras aqui na capital do Oeste, gente. Tá tentando, mas não tá fácil, né? Só por aqui, agora são meio-dia 47 minutinhos. Esse é o Som da Terra até as 14h com você, com muita música e alegria nessa data especial, véspera Dia dos Pais. É, depois uma programação lindaça nessa manhã e com a sua participação. E seguimos por aqui com o Som da Terra até as 14h. Depois tem toda a programação aí da Conda FM, né? Mas eu vou contigo até as 14h neste sabadão. De participação, né? Esse povo querido já tá mandando recadinho por aqui e você também pode participar. 3361-3110, manda seu alô. Parabéns pro seu papai, quer mandar? Manda aqui, a gente põe no ar, tá bom? E quem tá comigo, alô, boa tarde.
8: Boa tarde, meu nome é Nicole Almeida, tô aqui no Expoente, estou na rádio com meu irmão Zucauê, que é especial. E gostaria de desejar feliz Dia dos Pais para todos os pais, especialmente pro meu pai Márcio dos Santos, que é um bom pai.
7: Valeu, Nicole, bonito recado, tá, querida? Beijo no coração, beijão pro papai também, tá? E pro maninho aí, né? Tá cuidando do maninho, que coisa boa, hein? Um abraço bem gostoso, tá? Carolina Kinjeski, tá ligadinha com a gente lá no Bodanese. Todos na 98.9, né, dona Carolina? Som da Terra, abraços a todos os pais do mundo. Tá pedindo música por aqui, eu já rodo pra senhora, tá bom? Beijo! Mauro Elvis, bom dia, bom dia, bom dia nada, boa tarde, rapaz. Boa tarde, Mauro Becker, tá pedindo Teixeirinha, já tá apartada aqui, meu amigo, tô devendo essa, né? Daqui a pouquinho eu rodo pra ti, tá bom? Um abraço, tudo de bom, obrigado pela participação. Dona Maria, quer saber quem que saiu do sorteio, quem ganhou o sorteio de hoje de manhã? Que não pode escutar o rádio, mas vamos anunciar então, deixa eu ver aqui. Dona Maria, o kit chimarrão então foi pra Cristiane, tá? É, a cadeira da Cressol aí foi pro José, se eu não tô equivocado lá da Fazenda Zandavale, né? O a caixa térmica. A caixa térmica foi a Paula que ganhou. E a sexta foi a Antonella, tá certo? Então esses os ganhadores da manhã aí, tá? Show de bola! Quem tá comigo? Boa tarde, Mauro, tudo bem? Contigo? Tudo ótimo, maravilhoso. Pedro Toledo aqui do Esplanada. Tô pedindo música com... Asqueta... Como é que é? JM, eu vou fazer o seguinte, eu tô devendo uma do JM aqui, Pedro. É, de sábado passado eu falei que ia rodar. Ai, ai, ai, ai, ai. Depois eu saí daqui, lembrei que não tinha tocado, tá? Eu vou rodar essa aqui, não, Pedro, eu falo sempre pros ouvintes aqui do Som da Terra, gente, o programa é uma hora e meia, então não tem como ficar tocando muita música repetida aqui, ou então muito artista repetido, pra gente fazer um mescladão, né? É, mas Pedro, vou rodar aqui Chalé 4x5, tá? Tô devendo da semana passada. E o Pedro tá oferecendo pras gatas do Santa Maria, do Esplanado, do Seminário, do Universitário. Ah, bicho, velho. Agradecendo e feliz Dia dos Pais pro Mauro. Bom fim de semana. Obrigado, Pedro. Abraço, meu amigo. Tudo de bom. Boa tarde, Mauro Becker, tudo bem? Tudo certinho, aqui é a Gabriela da Linha Feliz. Quero desejar um feliz Dia dos Pais a todos os pais que estão ouvindo o programa. Se possível, tocar uma música essa aqui. Vamos rodar, né? Mas com certeza. Deixa pra mim, tá? Pode deixar pra mim que eu já rodo. Valeu, Gabriela, um abração pra você, tudo de bom. Um abraço pro Moa, né? Feliz Dia dos Pais aí pra ele. E, domingo passado lá na festa só deu pra dar um oizinho, né? Que tava uma correria danada, hein? Valeu então, um abração pra vocês. Eu vou trazendo música por aqui enquanto vou organizando as pedidas e você pode ir mandando seu recado, tá? Tem mais recado pra ler aqui, mas eu leio na sequência. Chegando! Pagando dívida, né? JM!

0: Roberto e Meirinho na programação do Som da Terra na Conda FM. Vou tomar um pingão. Também teve JM por aqui com chalé 4x5. 3361-3110, nosso WhatsApp, participe.
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0: Faltando um minutinho para uma da tarde, meio-dia 59.
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0: Seguimos por aqui com o Som da Terra até as duas da tarde com muita música boa para você que tá aí do outro lado do rádio, você que tá ouvindo a gente, que tá no radinho, tá na internet, nos aplicativos de rádio. Obrigado pela companhia. Você pode interagir com a gente, participar aqui no 3361-3110, 3361-3110, manda seu recado, seu alô, é parabenizar papai, tem alguém de aniversário, tem festa de comunidade, a gente anuncia aqui pra você também, né? Abraço pra você do outro lado do radinho. 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Um abraço aí pro Leandro, pra Ana, pessoal ligado com a gente lá na EFAP. 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Mandar um abração aí pro meu amigo Dirley Perosso, tá ligado com a gente lá na linha Gavião, Águas de Chapecó. Como é que é o esquema aqui? Hoje escapou da faxina? Ah, é? Escapou da faxina hoje? Ah, fez ontem. Eu me pegaram na quinta-feira ali, não teve escapatória, tá? Eu cheguei em casa e disse, ah, tô cansado hoje. Olhei pro lado assim, já tava o rodo e o balde ali, não teve me escapar, né? Ai, ai. Valeu, Dirley, mandou um recadinho hoje cedo, né? Não consegui atender, cara, muita participação, tá? Você que tava aí acompanhando a gente desde as 8 da manhã, viu, né? Quanta participação e que bom, né? Que bom demais aí, gente, tá? Participação das pessoas e é maravilhoso, né? A gente, eu já comentei sábado passado, vou repetir, né? A gente adora quando vocês interagem com a gente aqui, tá? Vamos lá. É, mas o Dirley me disse que estava desculpado, né? Que ia estar escutando de tarde, não tinha problema. Valeu, Dirley. Um abraço para ti, um abraço para toda a galera aí. Um abraço para Simone, para todo mundo, tá? Toda a família, né? Perosso, Lorenzato aí. Estão ligadinhos com a gente aí lá na linha Gavião. Águas de Chapecó, né? Ligado. Silvio Paulo da Silva, do bairro Santo Antônio. Fala, Silvio, como é que tá, meu amigo? Tudo certo? Um abraço forte aí. Obrigado pela participação.
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0: Seu Heraldo Brigante, tarde, Mauro. Temos aqui na lida do jantar beneficente do acesso do aeroporto. Mas olha ali, temperando uma carninha no capricho, né? É, hoje à noite aí. Deixa eu ver se eu acho o convite, né? Eu acho que eu não tenho aqui na mão. Mas hoje à noite aí tem o jantar beneficente. Eu acho que eu tenho o convite aqui, tá? O jantar beneficente pro pequeno. Tem aqui sim, ó. Tem aqui, ó. Pro pequeno Eric, né? R$40 a janta aí, a macaronada, tá? Macaronada em prol do tratamento do Eric, portador de fibrose cística. O Eric, pequeno Eric, tem 6 mesinhos, tá, gente? E precisa de ajuda. Então, se você tá aí livre hoje, tem jantar beneficente por lá, tá bom? Fichas a R$40. Um abraço, meu amigo. Tudo de bom aí. Bom trabalho pra vocês, tá? Boa tarde, Lorene Mendes, aqui pertinho da rádio. Tô na escuta, abraço. Valeu, Lorene. Legal, hein? Um abração pra ti, querida. Tudo de bom. Obrigado pela audiência. Quem tá comigo, boa tarde.
2: Boa tarde, Marumbeck. Que o Adelino seja reto.
0: Boa, Adelino.
2: Tô na escuta do programa. Pedi uma música aí com o Boiador de Palavra, Antigo Carreiro.
0: Boiadeiro de palavra, vamos ver se encontramos ela. Tá bueno? Um abraço forte, obrigado pela audiência. Quem tá comigo, alô, boa tarde.
3: Boa tarde, meu amigo Mauro. Tudo certo com você, é o Caruso?
0: Uhul, Caruso.
3: Eu peço essa música aí do JN. JM, né? Ah, parabéns pra você, pra todos os pais de Guatambu, da região, do mundo, do Brasil. Enfim, pra você também, Mauro, você deve ser pai, né?
0: Com certeza.
3: E oferece pra todos eles essa música aí. Solta aí pro povo aí, mano.
0: Valeu.
3: Todas as comunidades de Guatambu.
0: Povo do Guatambu.
3: Porque é muitas comunidades, né?
0: É, bastante.
3: E um grande abraço do Caruso, que Deus dê saúde pra todos os pais. E vamos pelear aí. Um abraço do Caruso.
0: Valeu, Caruso. Um abraço forte. Obrigado pela participação. Eu vou rodar lá no finalzinho, então, Caruso, tá? Eu falei que não ia rodar JM, mas essa aqui é tradicional, né? Do parabéns. Vamos rodar aí pros papais, então, tá? É, por que não, né? Ô, Caruso, vamos explicar aqui, né? Por que não rodar JM? Porque eu rodei agora há pouco, né? Chalé 4x5, tá? E... como o programa é um pouquinho mais curto, aí a gente vai mesclando os artistas, né? Mas essa aqui a gente tem que rodar em homenagem pros papais, né? Valeu, gente boa, um abraço, tudo de bom. Quem tá comigo, boa tarde.
4: Boa tarde, Mauro Becker. Wilson de Oliveira aí, participando mais uma vez.
0: Batendo na marca.
4: Esse maravilhoso programa aí. Um grande abraço, meu amigo.
0: Valeu.
4: E se puder bota aí pra nós ouvir, amada minha. Grande abraço. Minha.
0: Valeu, seu Wilson. Abraço forte pro senhor, tudo de bom, tá? Tá de folga hoje? Valeu, seu Wilson, sempre ligado com a gente, né? Obrigado pela participação. 3361-3110, nosso WhatsApp, manda seu recadinho por aqui, tá? É, música então, chegando aqui no pedido do ouvinte. Teixeirinha, parado no tempo. Depois tem Milionários José Rico. Saiu.

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1: Que é isso, minha gente? Ótima programação por aqui na Coda FM. Tocou por aí, né? Os Gargantas de Ouro do Brasil. Milionário José Rico, viva a vida! A gente segue por aqui, agora são 13 horas e 14 minutos, tarde de sábado na Conda FM, na capital do Oeste Catarinense, véspera de Dia dos Pais. Um abraço pra você que tá do outro lado do rádio ouvindo a gente, levando a gente de carona no seu carro, no seu caminhão, você que tá trabalhando, você que tá aí na lida, isso, o pessoal do interior aí com o gado de leite, né? Tem sempre o radinho ligado por lá. Também o pessoal que tem o radinho ligado onde? Nas pocilgas, nos aviários, né? Sempre tem um radinho aí sintonizado aqui na programação musical e informativa da Conda FM, 50 anos de história, rádio do seu jeito. 3361-3110, mande seu recado, participe com a gente. Lembrando que hoje à tarde, aqui no Som da Terra, a gente não tá fazendo programação de homenagem aos pais com música, tá? A gente vai rodar uma, duas músicas ali no finalzinho aí, porque a gente já fez de manhã ali, como eu estou desde as 8 da manhã aqui, a gente fez toda essa parte pela manhã. E claro, você quer homenagear seu papai agora, pode mandar. Só as músicas ali, né, as músicas em homenagem aos pais, vão deixar lá pro finalzinho, tá? Vamos tocar a parte musical aqui bem animada, né? É isso aí, minha gente. Tem gente participando com a gente por aqui. Quem tá comigo? Boa tarde, Mauro. Tudo bem? Ótimo sábado. Abraço da Delfina. Quero oferecer música pro Lírio Giroto, seu Lírio, que esteve de aniversário ontem. Mas que tal? 75 anos de vida. Mandando beijão pra ele. Parabéns, seu Lírio! Dona Delfina, gente boa demais aí, sempre participando com a gente. Seu Lírio aniversariando ontem, então, 75 aninhos de vida. Que coisa boa, que Deus permita aí saúde e muita vitalidade, tá bom, seu Lírio? Um abraço, obrigado pela audiência de vocês sempre, hein? Mauro Elvis, valeu, meu querido. Um abração, tá? Um abração, tudo de bom, né? Tudo de bom. Eu prometi aqui pro José Rossato, não consegui de manhã, acabou. Ele me disse que tava uma correria lá pra eles também, né? E foi feito o sorteio lá na Agropecuária Rossato, que anuncia com a gente aqui de manhã. E eu prometi pra ele que ia falar do ganhador, né? Falar do ganhador aqui, de um rádio retrô lá da Agropecuária Rossato, então. O ganhador, né, o cliente que fez suas compras lá na Agropecuária Rossato e que faturou, né, esse rádio, é o Luiz Sidney Borguesan, é isso, né? Acho que é assim, né, José? Se eu estiver pronunciando errado, pode me corrigir. Luiz Sidney Borguesan, tá? Então foi o ganhador aí do rádio retrô lá da Agropecuária Rossato. Manda um abraço aí pro Anderson Steffler, tá ligado com a gente, pessoal lá de Romelândia, boa tarde, tudo bem? Estamos escutando o programa, manda um feliz dia dos pais a todos os pais e também aos luteranos que hoje tem celebração. Valeu, Anderson, um abração pra vocês aí, todos os papais, né, papais de Romelândia aí. E obrigado pela audiência e um abraço aí pros papais da igreja luterana em especial, né, tá certo? Parabéns pra ti pelo teu dia também, né? Afinal de contas, hoje é véspera do Dia dos Pais, né? Amanhã. E você também, né, meu amigo? Um abraço aí, eu também, papai, né? Um abraço forte pra você aí. Felicidades! Tô devendo música que o pessoal me chamou. Quer ver? Quer ver? Quer ver? Quer ver? Quer ver? Quer ver? Quer ver? Ai, ai, ai. Boa tarde, Mauro. É Janice do Esplanada. Se possível, roda música com porca, velho. Mas eu vou pagar minha dívida já, Janice. Jesus, me dá um minutinho aí que eu já pago essa dívida, tá? Ai, ai, ai. De manhã tava corrido, Janice. De manhã tava corrido, tá? Não consegui tocar ali, tá? Mas agora eu já rodo. Um abraço pra vocês aí, tá, Janice? Obrigado pela participação. Sorteio só pela manhã, tá, gente? Foi só pela manhã, então agora de tarde só música aqui, participação de vocês. Um abraço pra vocês, obrigado pela participação, feliz demais, hein? Tem mais participação por aqui, deixa eu ver, aqui. Boa tarde! Opa, tem que liberar aqui o canal, né? Tem que liberar o canal, senão não sai nada, né? Agora sim, boa tarde!
2: Boa tarde a todos da Rádio Condá. Aproveitar esse sábado, véspera do Dia dos Pais, para mandar um grande abraço para o nosso pai. Pai que sempre nos apoiou, sempre esteve junto com nós, dono dos melhores conselhos e que sempre vem nos apoiando em tudo. Pai, muito obrigado por tudo. Um abraço meu e da Maura. e que o Senhor continue sendo esse Pai incrível que sempre foi para nós. Um abraço, te amo, Pai.

Isso vale mais do que qualquer presente, gente. Filho, obrigado. Pai fica feliz, tá, em receber o teu áudio. Feliz, tá? Eu tô emocionadíssimo aqui. E que bom poder ter sido e continuar sendo um bom pai pra vocês, tá? Obrigado! E é um orgulho ter vocês, tá? Vocês como filhos, educados, responsáveis, cabeça no lugar. Desculpa, pessoal, que tá aí do outro lado, tá? Mas me emocionei demais aqui com a mensagem do meu filho. E ele que... Sábado que vem, acho que vai ser mais difícil do pai fazer o programa, né? Porque no domingo aí meu filho tá indo para Portugal trabalhar, tá? E foi uma coisa que eu sempre apoiei. E isso acho que é um papel de pai. Sempre apoiar os filhos nesse sentido. E... Gente, eu sei que vocês entendem, tá? Vocês sabem que eu sou muito divertido, muito alegre aqui no rádio, mas me emocionei demais agora. E uma das coisas que me orgulha nos meus filhos, em você, Juan, e na Maurinha, é saber de que, para nós pais, tudo que a gente ensina, tudo que a gente orienta, tudo que a gente faz é sempre pensando pro bem. Mas quando eu ouço vocês ouvindo as músicas que o pai ouve, porque assim, eu sei que vocês têm alguns gostos diferentes também, mas quando eu ouço vocês ouvindo as músicas que eu gosto também, e aí a Mana também foi comigo no show deles, que eu vou trazer essa música aqui, que é uma música que a gente, sempre que tá junto em família, a gente escuta. É uma música animada, tá, gente? A gente, né, em família, a gente escuta porque meus filhos também gostam dessa música, tá? E eu fico maravilhado com isso, porque apesar do gosto musical de cada um, eles gostam de músicas um pouco diferentes do que o meu gosto musical, mas eles também gostam das músicas que eu gosto. Então essa aqui eu vou trazer pra vocês aí, tá? Não é em minha homenagem, é homenagem a vocês, tá? Eu sou pai por causa de vocês, então vou trazer essa música aqui que sempre que a gente tá junto, a gente escuta no volume total, né, filho? No volume total, né, Maurinha? Mato Grosso e Matias, na programação musical do Som da Terra, pra vocês, meus filhos, do pai. Para vocês.

0: É Mato Grosso e Matias, gente. Tem que ser de pé. Que é isso? Que é isso?
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morena luxuosa com porca véia, aqui no Som da Terra. Também tivemos Mato Grosso e Matias, participação especial de Daniel, 24 horas de amor.

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1: 1:29 na tarde de sábado, chegando André De Lázari com as informações direto do jornalismo da Condá FM. Fala, André.
2: Olá, Mauro Becker, e a você que acompanha o Som da Terra na Condá. As estratégias para controle e erradicação do Mycoplasma iopneumoniae, um dos principais agentes causadores de doenças respiratórias na suinocultura, estarão em pauta durante o 18º Simpósio Brasil-Sul de Suinocultura. Durante o painel Sanidade, Saúde Respiratória, os médicos veterinários Gustavo Silva e Paul Yeski apresentarão o tema Erradicação da Mycoplasma iopneumoniae, protocolos de exposição, estabilização e eliminação, compartilhando experiências e protocolos aplicados em diferentes sistemas de produção. A atividade integra a programação da próxima quarta-feira e será realizada no Centro de Eventos Plínio Arlindo Denés, em Chapecó. O médico veterinário Gustavo Silva graduou-se no Brasil em 2009 e iniciou sua carreira atuando na prestação de serviços técnicos em saúde e produção de suínos. Depois concluiu mestrado em patologia veterinária e doutorado em epidemiologia veterinária aplicada, com um período de estudos na Universidade do Estado de Iowa, nos Estados Unidos, onde também realizou pós-doutorado. Atualmente, é professor associado do Departamento de Medicina Veterinária, Diagnóstico e Produção Animal da Universidade do Estado de Iowa, desenvolvendo pesquisas nas áreas de biosseguridade, vigilância epidemiológica, monitoramento de doenças, protocolos de controle e erradicação, além da construção de modelos preditivos voltados à saúde e à produção de suínos. Ao lado dele no simpósio estará Paul Yeski, médico veterinário com mestrado em medicina suína e consultor de saúde de rebanhos do Centro Veterinário Swine desde 1991. Reconhecido internacionalmente, recebeu em 2024 o Prêmio Memorial Harold Dunn e o título de Profissional do Ano da Swine, distinções concedidas por sua contribuição à medicina suína. Ao longo da carreira, ministrou mais de 100 palestras em eventos veterinários, realizou centenas de consultorias junto a produtores e publicou diversos trabalhos técnicos de referência na área. As inscrições para o Simpósio Brasil Sul de Suinocultura estão disponíveis no site nucleovet.com.br. Daqui a pouco, no Super Sabadão, eu volto com mais informações.
1: Valeu, André De Lázari. Obrigado pelas informações direto do jornalismo para você que tá ligado aqui na programação da Condá FM.
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1: Mandar um abraço aí pro Peron, que passou hoje cedo por aqui, né? Cedo não, de meio-dia, né? Conversar um pouquinho, nem deu tempo de falar, né? Já tava encerrando o programa aí. É, Peron, é, amanhã tem Peron aqui na programação, né? A partir das 10 da manhã, é isso, né? Valeu, Peron, um abraço pra ti! Um abraço, meu amigo, um abraço, abraço, abraço, abraço.
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1: 3361-3110, o WhatsApp pra você mandar o seu recadinho e participar com a gente, tá? E falar pra você também aí que tá ligado com a gente. 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Boa tarde, estamos acompanhando a programação da Condá e desse baita locutor. Que é isso, minha gente? Magri e Iliana de Marau, o povo querido. Um abraço pra vocês, obrigado pela consideração, tá? Obrigado pelo carinho também, hein? Obrigadão, hein? Que bom saber que vocês estão na escuta e gostando, gente. Maravilha, hein? Bom demais, gente, bom demais. É, mandar um abraço pro Luiz Antônio, também tá ligadinho com a gente lá no... Onde que é? Belvedere? Ah, no Belvedere, valeu. Um abraço aí, tudo de bom. Eu acho que tem festa por lá amanhã, né? O Gregory ficou de me passar. Se o pessoal aí se vocês têm aí o convite pra festa, manda pra cá, tá? Ele ficou de me mandar de manhã, não me mandou, né? Eu acho que esqueceu, né? Esqueceu de mim, será? Ai, ai, ai. Mauro, Tito e a sua esposa Rose estavam de aniversário essa semana, manda música. Mas que tal? Tito Açougueiro do Super Ouro Mais. Os dois de aniversário essa semana, é isso? É, os dois de aniversário, Valmir. Então, parabéns aí pro Tito e pra Rose, né? Aniversariaram esta semana. Desejar a eles aí muita alegria, felicidades, tudo de melhor na vida de vocês, tá bom? Obrigado por sempre estar escutando a gente, né? Valeu, Tito! Capricha na carne, bicho, velho! Parabéns, Tito! Saúde e vitalidade! Manda um abraço aí pra família Casagrande também, lá do Alto da Serra, né? Sempre ligado com a gente. E falar em família Casagrande, a família Casagrande também, lá da Linha Betu, né? Linha Betu, né? Um abraço aí pra eles. Sempre corradinho ligado aqui na programação, hein? Valeu, gente, boa demais, hein? É, mandar um abraço aqui pra quem? Ah, olha só. Jean Paul, de aniversário segunda-feira. Mas que tal? A comadre Claudete desejando felicidades, alegria, saúde, sucesso. E cobrando aquela carninha, né? Parabéns aí, Jean. Um abração, tudo de bom. Felicidades, meu querido. Seja mais um novo ciclo de vida aí com muita prosperidade pra você, tá certo? É música que o povo quer!
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0: mais um baile por aqui na programação do seu Som da Terra. 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
1: Apresentando ou bagunçando, né? Deixa o Pino cantar que é melhor. 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Gente boa, 13 horas 48 minutos, vamos me despedindo por aqui, tá? 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Tenho mais participação por aqui, vou rodar. Quem tá comigo?
2: Parabéns aí, bicho. Velho.
1: Obrigado, obrigado.
2: Agora assumiu o comando aí da Supercomdá, né?
1: menos é.
2: Você merece. Ai, grande abraço aí, manda um abraço aí pra todos os pais aí do município de Guatambu, né?
1: Show de bola.
2: Especial aí pro meu, pro Valdomir, aos seus
1: seu
2: 88 anos, né, Mauro?
1: Esse é Taura, hein?
2: Não é pra qualquer um.
1: Não é pra qualquer um. Abraço, Edson Tafarel. Um abraço aí pra todos os pais de Guatambu, então, né? O Edson que é vereador lá. É homenagem pra todos os pais e um abraço aí pros pais do Amigos do Solo, né, Edson? É, grande turma aí. Um abração pra vocês. Obrigado pela audiência e parabéns especial aí pro seu Valdomiro, tá? 88 aninhos. Quem tá comigo ainda?
3: Boa tarde, meu amigo.
1: Boa tarde.
3: Aqui é o Demano.
1: Boa, Ademar.
3: Saindo agora do trabalho,
1: da
3: casa.
1: Opa.
3: Curtindo a FM, a rádio,
1: né? Que coisa boa, né?
3: Queria mandar canais aí uma música. O nome dela é Alma de Policheiro.
1: Opa.
3: Uma música muito boa, muito antiga.
1: Uhum.
3: Tamo aí.
1: Valeu. Joia, seu Ademar. Obrigado pela participação. Vou ficar devendo, tá, seu Ademar? A programação aqui já se encerrou, tá? A minha participação, chega aí Moisés Padilha na sequência com o Super Sabadaço e depois Xará Brasil a partir das 16h hoje devido ao jogo da Chape, tá? Então vem mais cedinho aí o Xará hoje, uma horinha antes, né? Uma horinha antes, tá certo? É, gente, me despedindo aqui, agradecendo aos nossos apoiadores, tá? 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Quero parabenizar aí meu sogro, o Jabiluca, tá ligado com a gente lá em descanso, desejar feliz dia dos pais, daqui a pouquinho estamos por lá, né, vamos dar uma cruzada por lá, saindo daqui da rádio a gente vai dar uma passeadinha, né, vamos lá no sogrão, né, ver a sogra também, e feliz dia dos pais aí pro seu Jabiluca, e especialmente, falei que ia fazer aqui na programação do Som da Terra, né, e especialmente aí pro meu pai, em nome meu pai, e em nome do Volmir, meu irmão. É, nós queremos desejar para o senhor um feliz e abençoado Dia dos Pais, tá? Dizer que o senhor, para nós, é um exemplo de vida, tá? Por diversas coisas, tá, pai? Acima de tudo, pelos ensinamentos, a persistência do senhor, tá? E a nossa gratidão a Deus por ter o senhor em nossas vidas, tá? Pessoa muito querida, sempre cuidando da gente, olhando pela gente, olhando pela família, E sempre fazendo as coisas pelo bem, tá? Então, pai, beijo no coração. A gente se vê, né? Hoje de noite ainda, tá? A gente se vê. Fico feliz demais de ser teu filho. Beijo pra mãe também, tá? Estão ligadinhos na programação lá em Romelândia, ouvindo a gente pela internet lá, né? Amo vocês, tá? E depois a gente dá um abraço, tá bom? Beijo no coração, beijo meu, beijo do Volmir pra você, paizão. E para você que tá aí do outro lado do radinho, obrigado por nos ouvir, estar com a gente, participar, interagir. Sábado que vem estaremos de volta com mais um Som da Terra, se Deus permitir, é claro que ele irá. Um beijo para quem é de beijo, um abraço para quem é de abraço, um forte aperto de mão para os demais. Fique com Deus e essa é para ti, meu pai! 105.

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Alô você, alô Rio Grande do Sul, Santa Catarina e Paraná, alô minhas amigas e meus amigos do rádio. Seguimos com a melhor programação do seu rádio, fazendo rádio para os melhores ouvintes. Aqui pela Condá, Chapecó, Santa Catarina, a temperatura está agradável, agradabilíssima a temperatura, mas é agradável para fazer o quê? Para fazer aquele soninho, aquele soninho da beleza depois do meio-dia. 20 graus, né? 20 graus a temperatura. Tá agradável para fazer uma boa caminhada, agora não está chovendo, para andar de bike, andar de bicicleta e para organizar aí as coisas do fim de semana, organizar a comemoração, a celebração do Dia dos Pais amanhã. E hoje é mais um dia para ser feliz, então aumente o volume do seu rádio que é 8 de agosto, gente. É sábado, é mais um fim de semana. Eu estou daqui, nós estamos aqui torcendo para que realmente você esteja tendo um excelente fim de semana. 8 de agosto, 220 dias no calendário gregoriano, 221 em anos bissextos. Nós temos ainda 145 dias para fazermos a diferença nesse ano de 2026. É isso mesmo, temos aí todo esse tempo para fazer a diferença, fazer diferente e, claro, torcendo para que você realmente possa realizar aquele seu sonho, daquela proposta que você fez no início da virada de ano. Se você não realizou ainda, você vai realizar, mas tem que acreditar. Mas principalmente acredita em você e levanta do banco, levanta do sofá e vai à luta. Ó, hoje é Dia Nacional de Controle do Colesterol, é Dia Nacional da Pessoa com Atrofia Muscular Espinhal. Hoje é aniversário de Nova Trento, aqui em Santa Catarina, mais um pujante município aqui do nosso estado Barriga Verde. E hoje é mais um dia para ser feliz. E o programa Super Sabadaço de hoje, ó, tá valendo ainda. Nós temos uma furadeira para sortear aqui. Às 15h30 vai ser o sorteio, tá, gente? 15h30. Então você vai mandar aí a palavra-chave é a furadeira da Agropecuária Chapecoense já é minha. Ou a furadeira da Agropecuária Chapecoense já é do meu pai. Essas duas frases, tá bom? Mensagem de áudio, vale mensagem de áudio, mas mensagem bem rápida. Diz o seu nome sempre no início da mensagem, tá bom? Só não vale dizer, me coloca no sorteio e quero participar do sorteio. Essas duas frases você não fala. Você não pode falar, me coloca no sorteio e quero participar do sorteio. Sim, as palavras-chave. A furadeira da Agropecuária Chapecoense já é minha ou a furadeira da Agropecuária Chapecoense já é do meu pai. E aí manda um beijão pro papai, faz a sua homenagem, mas sempre com palavras bem objetivas. Vamos fazer um programa bem dinâmico, bem alegre. Depois, ó, falando em dinâmico e alegre, eu pego aqui, ó, pão com banha. Meu amigo Mauro Becker retornando para casa. Aquele abraço, bom descanso, amigo Mauro Becker. Que baita parceiro, nosso querido Mauro Becker. É aí, né? É aí com o seu Som da Terra, com muitas participações, e é isso que a gente quer, a gente trabalha para isso. Às vezes a gente não consegue atender todo mundo, mas devagarinho, se a gente não atende num programa, atende no próximo e assim por diante, né? O Mauro, feliz Dia dos Pais para você, meu irmão, e um excelente final de semana. E aí, depois do programa Som da Terra, eu chego aqui, ó, eu chego de boa e já pego aqui a audiência já feitinha, prontinha, e é só caprichar um pouquinho mais e a gente segue a tarde toda. Hoje, o horário da programação da tarde está alterado, tá bom, gente? Então, ó, eu geralmente não falo até que horas vai o programa, mas hoje, por nós estarmos com o horário alterado, eu vou falar. Então, hoje, somente até às 16 horas, tá, o programa, porque às 16 horas, pouco antes, né, a gente tem que terminar um pouco antes, porque tem a transição. Às 16 entra a integração musical com o Xará Brasil, e às 17 horas tem o nosso querido...
O Nelson Kronbauer, né? O Nelson Kronbauer com o show de bandas. E às 18 horas, a partir das 18 horas, tem pré-jornada e jornada esportiva. Agradecendo os nossos parceiros, os nossos anunciantes aqui, ó. 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Ó, vamos começar o show assim, ó. Vamos começar o show. Ó, eu quero fazer a primeira sequência. Não, hoje eu tô com o ó, não sei porquê, ó. Tô com o ó no ó. Rogério e Regiane, dois passarinhos. São 2:09. Que bom, que prazer estar com você. Essa é pra arrastar a sofrência no asfalto, né? Gente, ó, pra concorrer, viu? Pra concorrer aí, a furadeira da Agropecuária Chapecoense é mensagem de áudio, tá bom? A furadeira da Agropecuária Chapecoense já é minha ou já é do meu pai? 2:11!

0: Angélica Edgeli, dois passarinhos velho Texas. São 2h14.
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0: Ao vivo, na programação de sábado à tarde, fim de semana, melhor programação do seu rádio com a FM, é a original. É aí, André Andrade, como esquecer um amor.

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2: Carlinhos de Baduí, uma das minhas preferidas. Meus amigos, reis do bastidão.
3: Parabéns, Valéria.
4: É muito bom estar aqui junto com você hoje. Parabéns. Muito obrigado.

0: Matista do Brasil, vitamina e cura na participação do seu Mauro. Essa aí é das antigas, hein? Barbaridade, o mais amado Batista do Brasil, vitamina e cura. Essa aí tocava no toca-fita World Star do meu Fusca Azul. Vitamina e cura, o que que achou, hein? Ó, o pessoal do povo aí do Arranca Tampa, tá curtindo a programação, uma ótima tarde, jogando carteado. Som ambiente na gigante da comunicação radiofônica do sul do Brasil. Abraço, meu amigo Adilson Dalmais, Dona Beira e todo o povo que tá aí jogando aquele carteado especial. Valendo demais. Quero mandar um abraço pro meu amigo Bruno aí do Assados Tramontini também. Isso, ó. 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Abraço aí pro seu Ivan, para todo aquele povo lá. 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Minha amiga Marga. Abraço aí pro amigo Wagner, aquele abraço amigo Wagner, tudo de bom. Ó, lá perto das 3h30 vão fazer uma sequencinha com as gaúchas, tá? Perto das 3h30 da tarde, lá por volta das 3h10, 3h15, 3h30, vamos fazer lá uma sequencinha. Hoje vai alterar aqui os quadros do programa. Programa hoje, você que ligou o rádio agora, um pouquinho mais curto, porque hoje tem transmissão esportiva. E aí, a programação foi puxada uma hora, tá? Então, o integração musical entre as 4 e as 17 tem o show de banda com o Kronbauer. Alô, alô, boa tarde.
1: Boa tarde, Moisés. Tudo bem? Aqui é o Ziclef. A furadeira da agropecuária chapecoense já é minha, no caso da família. E gostaria de pedir a música e oferecer para todos os papais a...
0: Tá bom, vamos providenciar lá. Ah, foi, acho que foi a...
1: Tropeiro Velho.
0: Lá no finalzinho do programa, tá bom?
1: Finalzinho. Abraço. Bom, final de semana.
0: Na parte todos. Final do programa, vamos concentrar as gaúchas, tá? O seu Pedrinho tá por aqui também. Por aqui, Moisés Padilha, seu Pedrinho. E aí, prossiga.
2: Curadeira da Água Pecuária Chapecoense já é minha.
0: Valeu, um abraço, seu Pedrinho. Tudo de bom, uma ótima tarde. Alô, alô, Nicole.
3: Boa tarde, meu nome é Nicole Almeida. Tô aqui no Expoente, escutando a rádio com a minha mãe, meu irmãozinho Cauê, que é especial. E a furadeira da Agropecuária Chapecoense já é do meu pai.
0: Abraço, Nicole, tudo de bom, ótima tarde. Alô, alô, seu Carraro.
4: Boa tarde, seu Moisés Padilha, equipe. O Carraro tá junto, misturado.
0: Prossiga.
4: Bênção de Deus para vocês da rádio, todos que estão na escuta.
0: E aí, a palavra-chave?
4: A furadeira da Agropecuária Chapecoense já é minha.
0: Aí, sabe,
4: parabéns
0: chover.
4: A todos os pais.
0: Todos.
4: Deus abençoe e proteja sempre.
0: Isso.
4: Abraços.
0: Valeu, seu Carraro e Luiz Carraro. Mais uma. Bora lá, Piazinho.
5: Boa tarde. Eu quero parabenizar todos os pais pelo dia de amanhã. E o meu nome é Liliane Teixeira da Rosa e a furadeira já é do meu pai.
0: Abraço, querida. Obrigada pela paz. Nossos ouvintes são fantásticos. Vocês são extraordinários. Alô, alô.
6: Oi, boa tarde, Moisés.
0: Boa tarde.
6: A furadeira da Agropecuária Chapecoense já é minha. Vou presentear o meu marido. Não tenho mais meu pai, mas se eu ganhar, vou presentear meu marido. Deus abençoe todos os pais. Um feliz dia dos pais para todos.
0: Amém, todos nós.
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0: Lauro Campos e Guilherme, cartas de amor. Lauro Campos e Guilherme, gente nossa, Sessão da Terra. 2h27, já já tem informações direto do jornalismo.

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0: 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Chamando. Alô, alô, André De Lázari.
2: Olá, Moisés Padilha, e a você que acompanha o Super Sabadaço na Condá. Integração, espírito esportivo e fortalecimento de vínculos marcaram a Copa Sesc de Vôlei Misto, promovida pelo Núcleo das Escolas Particulares da SIC, em parceria com o Sesc Chapecó. Realizada na última semana no ginásio do Sesc, a competição reuniu professores, estudantes, representantes das instituições de ensino, um time da SIC e convidados. A iniciativa foi criada para estimular a integração e contribuir para a qualidade de vida dos integrantes das escolas e de seus alunos, por meio do esporte como instrumento de aproximação entre as instituições. O regulamento contemplou as categorias professores, ensino médio e oitavo e nono anos do ensino fundamental. Além da disputa esportiva, a Copa proporcionou momentos de confraternização, troca de experiências e aproximação entre alunos, professores e instituições. A torcida e o envolvimento das equipes ajudaram a criar um ambiente de celebração, respeito e competição saudável. A própria dinâmica da competição manteve esse caráter coletivo. As equipes foram formadas por grupos mistos, com a obrigatoriedade da presença de pelo menos 3 atletas do sexo feminino em quadra durante as partidas. A Copa também incorporou a solidariedade à programação. A participação das equipes esteve vinculada à arrecadação de doações, reforçando o caráter social da iniciativa. O regulamento previa a contribuição com cesta básica destinada ao programa Mesa Brasil do Sesc ou a entrega de itens de higiene pessoal dos atletas. Daqui a pouco eu volto com mais informações.
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6: O Sistema CNA-FAESC alerta os produtores rurais sobre a prorrogação para janeiro de 2027 do prazo para a obrigatoriedade de inscrição no CNPJ. Apesar de ser um CNPJ, produtores enquadrados como pessoa física serão inscritos automaticamente no cadastro para emitir documentos fiscais. 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O produtor pessoa física precisará ter CNPJ para emitir documento fiscal no novo modelo do IBS e da CBS. 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
0: Deixa comigo que sou canhoto, garotinho. Bora simbora na programação do rádio no fim de semana. Que prazer, que alegria, que privilégio estar com você. 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Bora simbora, são 2h35, continuamos conversando com o nosso povo aqui no nosso canal de comunicação. Você vai mandando o seu alô.
9: É hora de alô.
0: Boa tarde, Moisés, tudo bom? Um ótimo sábado, feliz Dia dos Pais. Oferecer o programa pro Lírio, que esteve aniversariando ontem, 75 anos de vida. Obrigado, amigo, abraço, todo até o fim do seu Lírio. Mas, ficou quieto, bicho, velho, né? Ficou quietinho. Abraço, seu Lírio. Parabéns, felicidades. Tá um piazotão ainda. Aí ele dando, tá na lida, bicho, velho, né? Ficou quietinho. Abraço, seu Lírio. Parabéns, felicidades. Tá um piazotão ainda. Aí ele dando, tá na lida do campo, né? Bicho, velho, se vira. Hein, dona Delfina? Vocês formam um casal realmente fantástico. Prazer aí, tê-los conhecido, né? Nossos ouvintes, e sempre nos prestigiou aí no bairro Belvedere, no bairro da Coca-Cola. Uma ótima, feliz aniversário, viu, seu Lírio? Feliz aniversário, parabéns pra você, nessa data querida, hã? Muitas felicidades, muitos anos de vida, muitos e muitos e muitos anos de vida. Abraço, abraço pra dona Jane também, pra filhota, pra neta aiada toda aí. Alô, alô, Chardozinho.
10: Boa tarde, Moisés, tudo bem?
0: Fala, Piazito.
10: A furadeira da Agropecuária Chapecoense já é do meu pai, Wagner. Aqui quem fala é o Gustavo Chardozinho da Esplanada.
0: Abraço, Gustavinho. Não é mais Gustavinho, né? Agora é Gustavão. Grande gaiteiro. Aí vai bem, né? Aí vai bem. Dona Sônia Maria tá por aqui também. Fala, dona Sônia, boa tarde.
11: Boa tarde, Moisés Padilha. Passando para desejar um feliz Dia dos Pais a todos os pais. Que Deus abençoe a cada um. E dizer que a furadeira da Agropecuária Chapecoense já é do meu esposo, pai dos meus filhos. Porque eu, infelizmente, já perdi meu pai há muitos anos. Grande abraço. Sônia Maria Bertou.
0: Abraço, dona Sônia. Abraço aí pro seu esposo também. Casal sempre muito participativo, família, né? Sempre muito participativa. A Vanilda também está confirmando audiência com a gente aqui. Alô, alô, mais uma participação. Alô, alô.
12: Já abri a cortina.
0: Opa!
12: Boa tarde, meu canário belga.
0: Oi!
12: Já abri a cortina do quarto, tô deitado, escutando o programa. E esperando o meu canário vir cantar uma musiquinha para mim aqui.
0: O que achou, hein?
12: Já cantou Dois Passarinhos, já tá louco de bom.
0: Dois passarinhos.
12: Eu desejo um feliz Dia dos Pais para todos os pais que estão na escuta.
0: A dona
12: que
0: Terezinha.
12: Deus abençoe eles.
0: Terezinha.
12: E que eles sejam os pais presentes, porque é muito triste quando os pais não são presentes na vida dos filhos. A tua ouvinte de todo sábado, a Terezinha do bairro Esplanada. Te admiro, meu canário belga.
0: Obrigado, dona Terezinha. Sempre nos incentivando.
12: E sabe que as brincadeiras é tudo sadia, né?
0: É,
12: nada de maldade.
0: É isso que nos move, a alegria de viver, levar a vida mais leve, mais tranquila. Você está cobertíssima de razão. Abraço, querida, tudo de bom. Mais uma, daí vamos de música, né, Piazito? Mais uma, daí vamos de música.
13: Boa tarde, Moisés. Meu nome é Vanilda, tô aqui no Expoente.
0: Oi, Vanilda.
9: Filho, Cauê e a Nicole.
0: Oi, Cauê.
9: E a parafusadeira da Agropecuária Chapecoense já é meu.
0: Abraço, querida. Tudo de bom. Alô, alô. Boa
13: tarde, Moisés Padilha.
0: Ô, seu Roberto.
13: Amigão.
0: Fala, seu Roberto.
13: A furadeira da Agropecuária Chapecó já é minha.
0: Valeu, Piazito. Alô, alô.
14: Boa tarde. É a Rosane Casagrande.
0: Ô, Rosane.
14: E a furadeira da Agropecuária Chapecoense já é do meu pai.
0: Abraço, querido. Ó, amigo Silvio Paulo tá por aqui. Fala, Silvio.
15: Boa tarde, Moisés.

Chapecoense vai ser às 3h30, tá, gente? Hoje, mais cedo, porque o programa termina ali por volta das 20h15 para as 4h, e nós temos que entregar o programa, tá? Noite chuvosa, Ronaldo Viola e João Carvalho.

boa tarde, meu amigo Zé Fadira. Sempre ligadão nos programas sobre condado, que eu e todos eles são show de bola. Paulo César Ford, Bypass dos Fortes. A furadeira da Agropecuária Chapecoense já é minha. Desejar um feliz dia dos pais para todos antecipados, né, que é o meu trabalho. E que Deus abençoe todos os pais e todos os filhos tratem os pais com amor e carinho, até na velhice. Eu já não tenho mais os meus, quando eu tinha, eu sempre dava amor e carinho para eles. Gostaria de ouvir a música com o Goiano e Paranense, oferecer para todos os ouvintes. Forte abraço.

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0: Boa tarde, Moisés. A furadeira da Agropecuária Chapecoense já é minha. E para os pais, todos os pais que estão ouvindo, eu quero oferecer uma música do Teodoro Sampaio, meu pai. Grata, beijos, abraços e felizes dos pais para você, papai, vovô. E para todos os pais que estiverem ouvindo. Já que eu não tenho mais o meu, né? Então tenho que oferecer para todos os pais da minha família e todos que estiverem ouvindo o programa.
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0: A participação da Dona Marília, Maria Rebelato com Teodoro Sampaio, meu pai. Amanhã é o Dia dos Pais. E você participando da melhor programação do seu rádio.
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0: Pontualmente, 15 horas. A temperatura está em 17 graus.
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4: Seguimos com o seu programa Super Sapataço e sua participação aqui no nosso canal de comunicação 3361-3110. Valendo a furadeira da agropecuária chapecoense. A palavra-chave é... A frase é: a furadeira da agropecuária chapecoense já é minha ou já é do meu pai, tá bom? Só vale a palavra-chave. Só não vale dizer, me coloca no sorteio, quero participar do sorteio. Essas palavras você não fala, tá bom? Minha amiga Andressa, beijo no coração, uma ótima tarde. Muito obrigado por saber que você está ligadinha conosco, nossos amigos do interior, do sítio, da fazenda, das estâncias, dos apartamentos, dos galpões, pessoal na lida. Ali da campeira, aí sim, hein? Barbaridade, que coisa, hein, meu povo? Eu quero mandar aquele abraço especial também para os nossos amigos que estão aí no comércio, né? Nossos amigos que trabalham aí nos mercados, nos mini-mercados, trabalham nas pizzarias, nas lanchonetes, nos restaurantes. Nossos amigos que trabalham aí nas pizzarias, já organizando. É, eu penso que esse povo trabalha demais e trabalha muito. Então, muito obrigado, viu, gente? Sempre tudo de bom, tudo de melhor. Obrigado aí pela companhia, fiquem sempre com a gente. Hoje a programação da tarde de hoje está alterada devido à transmissão esportiva. Aí os programas foram puxados uma hora. Então, o Super Sabadaço terá uma hora a menos. Aí depois segue aí o Silvestre com integração musical e o Kronbauer com o show de bandas, tá bom? Seguimos aqui sempre com o apoio dos nossos parceiros, nossos anunciantes. Mandar um abraço aqui para... Um abraço para a avó, a Maica, o pai... Entendi. Um abraço aí para a dona dos olhos azuis mais lindos do planeta... Beijo, meu amor, eu te amo. Tá aí na casa da avó, na casa do seu Neri. E a Maica tá por aí também, né? Deixando as unhas dessa mulherada lindas, né? Beijo no coração, obrigado pela companhia. É sempre bom no sábado. O xará já tá por aí. Funcionário bom, é que eu digo, é assim mesmo. Chega uma hora antes, né? Só pra ficar incomodando os companheiros. Tô brincando, tá, xará? Não é verdade. Esse xará é gente boa, né? Ó, tem sorteio, xará. Vai lá, xará. Vamos fazer o sorteio. Tem sorteio do Dia dos Pais no programa Integração Musical hoje. Mas como que não? Como que não vai ter sorteio do Dia dos Pais, hein? Barbaridade. Aqui no programa tá valendo uma furadeira. O sorteio vai ser daqui a pouquinho às 3h30, tá, gente? E o meu amigo Silvestre Brasil também vai sortear. Deixa eu ver se eu consigo adivinhar, xará. Vai ter churrasco, vai sortear churrasco pelo jeito. Seja bem-vindo, boa tarde, irmão. Tudo bem? Boa tarde.
5: Boa tarde, Padilha. Boa tarde a todos os teus ouvintes. Eu gostei aí que o cara chega uma hora antes para incomodar, mas não é fácil, né? Mas assim, Padilha, eu aproveito a audiência dos teus ouvintes e é por isso que eu

0: Chegou uma hora antes, certo? Mas hoje no Integração Musical nós estamos sorteio aí de um churrasco, né, em oferecimento do nosso patrocinador, aquele kit de churrasco fantástico e simplesinho. Eu vou dizer depois, quando começar a Integração Musical, o que precisa responder para concorrer o brinde. Muito obrigado aí o pessoal. Então depois no Integração Musical eu vou dizer da onde que tá vindo o kit churrasco para amanhã. Tá recheado, na verdade.
1: Pode falar, Xará. Pode falar quem que
0: posso
1: tá...
0: Posso falar?
1: Claro,
0: posso falar?
1: Pode.
0: Posso? Então o nosso patrocinador, o Mercado de Açougue Borma.
1: É bom falar, porque incentiva o patrocinador, né, que está fazendo essa parceria legal, aos ouvintes, estimula os ouvintes também, e graças a Deus nós temos essa abertura aqui na rádio, né, para valorizar isso, é valorizar o patrocinador, porque ele não está patrocinando esse programa, mas está patrocinando o seu programa também.
0: Verdade, Padilha. Então muito obrigado. 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
1: 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Tô concorrendo, né?
0: Exato.
1: Põe meu nome no sorteio.
0: Até. Grande abraço.
1: Valeu,
0: e você
1: Rochará.
0: Também tem, né, Padilha? Você tem.
1: Claro,
0: aí
1: uma furadeira da Agropecuária Chapecoense.
0: Que coisa linda. Grande abraço pro Carlão.
1: Valeu. É, esse é gente boa também, né, parceirão? Valeu, Xará. Esse é o Silvestre Gigante Brasil. Gente boníssima. Passou umas 10 vezes na fila do Gente Boa. Ó, deixa eu falar. Vamos seguir aqui. Vamos tocar a música? Depois aí nós seguimos ouvindo os nossos ouvintes aqui no nosso canal de comunicação. Enquanto isso, você vai mandando seu alô.
2: É hora de alô. Boa tarde, Moisés Padilha.
1: Boa tarde.
2: Armando Barragem, do lado de cá, Porto Xalana, Guatambu.
1: Fala, mano.
2: Agora, Calido, com a bicharada aí.
1: Aí, ó.
2: E curtindo a Supercondá, gostaria de pedir e ouvir a música do Christian e Ralph, Tempo ao Tempo, Moisés, é possível?
1: Claro.
2: Manda aí pra nós, estamos consumindo uma Brahma e curtindo a
1: Supercondá.
2: Por atendido, Moisés, fico agradecido.
1: Valeu,
2: abraço.
1: Irmão.
2: Um abraço. Tamo junto.
1: Um abraço pro pessoal do Porto Xalana. Deixa eu falar uma coisa pra vocês, essa semana eu fiz um pedal até lá, quase, só não cheguei até na sede do Porto Xalana lá, mas faltou uns 1.000 metros, 1.500, 2.000 metros para eu chegar até lá. Mas desci, passei a Serraria Reato lá e descambei para lá pro Porto Xalana, né? Olha que daí tem os compromissos, o senhor dá uma espiadinha no relógio, os compromissos falam mais alto, né, gente? Que barbaridade! Abraço para esse povo maravilhoso do Porto Xalana. Jori mora no Porto Xalana, é isso? É lá na Xalana, né? Tem Porto Xalana, Barra da Xalana. É um monte de Xalana por aí. 3 e 9.

0: Matador, Rachando Aluguel, Luz Acesa, participação Rogério e Regiane. É no Show da Alegria, no seu sábado à tarde. Abraço aí pra Maica, um abraço pra Tânia Mara, dona dos olhos azuis mais lindos do planeta. Um abraço pro Neri Lara também, que tá nos prestigiando. Provavelmente estão ao derredor do fogão a lenha. Abraço, beijo no coração de cada um. E obrigado pelo carinho da audiência, pela parte que estão nos prestigiando. Isso é bom demais. Meu amigo Antônio, que já registrei aqui, né? Meu amigo Antônio Carlos, a dona Eulália também tá aqui, ó. Já mandou a foto do fogão a lenha. Obrigado, querida. Beijo no coração. Está sempre com a gente também. Seguimos ouvindo o nosso público ouvinte. São 3h18. Daqui a pouquinho tem o sorteio da furadeira da Agropecuária Chapecoense. A palavra-chave é furadeira da Agropecuária Chapecoense. Já é minha. Essa é a palavra-chave, tá? Furadeira da Agropecuária Chapecoense já é minha.
1: Boa tarde, Moisés Padilha, Onivaldo Bela Vista. Um parabéns, um feliz dia dos pais para todos os pais de nosso Chapecó e principalmente os ouvintes do Sabadaço.
0: Um abraço, Onivaldo. Uma ótima tarde, um excelente fim de semana. O Gabriel também está por aqui, tudo bom? Boa tarde.
2: Boa tarde, Moisés. Estou na escuta do programa aí. Quero mandar um parabéns para todos os pais e dizer que essa furadeira aí já é minha. Estou precisando uma furadeira.
0: Abraço, querido. Obrigado pela participação também. O seu Osmar também, o Osmar do Santa Maria também está com a gente, confirmando a audiência. A Valessa está por aqui. Oi, Valessa.
3: Boa tarde, Moisés. A furadeira da Agropecuária Chapecoense já é minha. Valessa, aqui do Santo Antônio.
0: Abraço, querida. Abraço pro amigo Silvio. Também está por aí. Oi, Silvio.
4: Boa tarde, Moisés. Eu sou Itacir Donzelli. A furadeira da Agropecuária Chapecoense já é minha, tá? Obrigado.
0: Abraço, irmão. O Márcio Uman. Fala, Márcio. Como
5: é, Padilha? Furadeira da Agropecuária Chapecoense já é minha. Márcio Roberto.
0: Feliz
5: dia dos pais.
0: Márcio Roberto. Nome de cantor, né? Nome de artista. João Gabriel. Fala, menino.
6: Boa tarde, meu amigo Moisés Padilha.
0: Boa
6: aqui
0: tarde.
6: É o João da linha Faxinal dos Sozas. Estamos aqui com essa chuvinha, tomando um chimarrão, comendo uma pipoca. Curtindo o programa, um forte abraço, meu amigo.
0: Outro forte abraço, garoto. Meu amigo Mauro Becker mandou aqui, ó, tá no trecho, tá indo lá pra casa dos pais, tá na rodagem. Gente, muita neblina, tá? Fechou, e não é só aqui aqui as margens da 283, mas praticamente em todo o Grande Oeste de Santa Catarina, fechou de neblina. Cuidado, você que está no trânsito, está no trecho, luzes acesas, tá? Faróis ligados. Vão com cuidado, sempre na proteção divina, tá bom? Alô, alô.
7: Meu Moisésão, meu amigão, a furadeira da Agropecuária Chapecoense já é minha. Se mandei errado antes, agora tô mandando certo.
0: Abraço, amigo Gilmar, tudo de bom, obrigado pela companhia. Dona Roseli também, sempre nos prestigiando aí na linha Tomazelli.
8: Boa tarde, Moisés. Girando por aqui, mateando daquele jeito, né? Mas senão, com o botão colado, né? Na rádio, nesse horário.
0: Fala, meu amigo Gaúcho.
8: E a furadeira da Agropecuária Chapecoense já é minha, né? Beleza, estamos aí participando de sempre, né? Valeu, meu amigo, tudo bom.
0: Sabe por quê, gente? Ó, eu gosto que afirme. Você não deve pedir, você tem que afirmar. Afirma. Isso, afirma. Tenha fé. Não peça. Acredite.
9: Boa tarde, Moisés Padilha, Lauri Fortes, do bairro Vila Rica. Tudo bem? Parabéns pelo Dia dos Pais para você, para todos aí da Condá FM 98.9. E a furadeira da Agropecuária Chapecoense já é minha. Ok, amigo? Obrigado.
0: Valeu, seu Lauri. Tudo de bom. Uma ótima tarde. Mais uma, daí vamos de música, né, Piazinho?
10: Boa tarde, Moisés, Roseli da linha Tomazelli.
0: Bom, dona Roseli.
10: A furadeira da Agropecuária Chapecoense já é minha.
0: Tudo de bom. Uma ótima tarde, um excelente final de semana. Gente, ó, eu quero ouvir essas canções aqui, ó, com você agora. Sangue Latino, tantas canções. Musical Lara Show cantava na época que... é um dos clubes mais tradicionais. Final dos anos 80, início dos anos 90, até a metade dos anos 90, aí, o Rancho Grande. Essas canções aqui eram cantadas, era sucesso na época pelo musical Lara Show. Vamos ouvir Sangue Latino, tantas canções.

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E cheirinha pro amigo Antônio Carlos. Espero ser feliz, são 3h39. Gente, eu tenho que ir pra parte conclusiva do programa. Todos que enviaram mensagens estão no sorteio que eu acabei de fazer, tá? Estiveram, no caso, né? No sorteio que eu acabei de fazer durante essa canção aqui do Teixeirinha, Espero Ser Feliz, tá? Todos, eu não vou conseguir reproduzir todos no ar, são muitas participações. A gente trabalha para isso. E valendo aí a furadeira da Agropecuária Chapecoense, tá? O André de Lázaro me passa aqui, ó, informação. Acidente na rua Raimundo Corá, Belvedere.

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1: O mundo gira e os fatos acontecem. 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Redação. Chamando. Direto do jornalismo, mais uma participação, a última dentro do programa Super Sabadaço de hoje. Tudo bom, André? Linha aberta.
2: Seguimos com as notícias, Moisés. O sistema antigranizo de Chapecó teve que ser acionado 3 vezes na quinta-feira devido ao risco de granizo motivado por um ciclone bomba que causou estragos em alguns municípios do sul do país. Mas, de acordo com a Defesa Civil de Chapecó, essa instabilidade já vem desde o mês passado. De acordo com o diretor de Defesa Civil, Walter Parisotto, em Chapecó foram registrados 318 milímetros de chuva em julho, mais que o dobro da média histórica para o mês, que é de 150 milímetros. Além de Chapecó, a macro-região que envolve o noroeste do Rio Grande do Sul, sudoeste do Paraná e oeste de Santa Catarina, registraram no mesmo período intempéries que afetaram severamente centenas de localidades em 140 municípios. Em 38 desses municípios, teve granizo com pedras acima de 3 centímetros e registros de danos significativos. Tornados foram registrados no Paraná e no Rio Grande do Sul. Apesar da intensidade dos eventos climáticos, Chapecó não registrou danos significativos ou severos ou prejuízos com a queda de granizo, graças ao sistema antigranizo com os canhões instalados na EFAP e no distrito de Marechal Borba. E na tarde de ontem, a Guarda Municipal de Chapecó realizou em sua base um momento de diálogo, conscientização e troca de experiências em alusão ao Agosto Lilás, mês dedicado ao enfrentamento à violência contra a mulher. A atividade reuniu 52 guardas municipais e contou com a participação do delegado Maico Vive e da delegada Caroline Dias Boff, da Delegacia de Proteção à Criança, Adolescente, Mulher e Idoso de Chapecó. Durante o encontro foram abordados temas relacionados à atuação das forças de segurança na proteção das mulheres, prevenção e enfrentamento à violência, além do esclarecimento de dúvidas e da troca de experiências entre os profissionais. Mais informações em clicrdc.com.br e fica o convite. Depois do terceiro tempo da transmissão do jogo entre Coritiba e Chapecoense, aqui na Condá, nós temos um encontro marcado com a edição extra do Correspondente Condá. Um grande abraço a todos, um feliz Dia dos Pais para você, Moisés.
1: Obrigado, André.
2: Da Condá FM, André de Lázari.
1: Obrigado, querido. Grande, gigante André de Lázari. Informações direto do jornalismo, então, por volta das 11 da noite, né? Mais uma edição do correspondente Condá. Estamos na parte conclusiva, gente, ó, já tem o nome do ganhador ou da ganhadora. Alô, alô.
3: Oi, Moisés, boa tarde, tudo bem?
1: Oi.
3: Primeiramente, quero te desejar um bom final de semana com tua família, Dia dos Pais, maravilhoso, tá bom?
1: Tá bom.
3: Eu não tenho mais o meu, mas desejo tudo que é de bom pra você, pra tua família. E agora, Moisés, quero te dizer que eu viajei no tempo.
1: É mesmo?
3: Meu Deus, ai, meus 20 anos lá no Rancho Grande, Moisés. Eu fui muito feliz lá.
1: Rancho Grande?
3: Meu Deus do céu, que saudade. Agora eu viajei lá.
1: Que bom que você matou a saudade.
3: Saudade mesmo. Ah, meus 20 anos.
1: Deu saudade,
3: né? Um abraço,
1: né? Tá? Elaine, abraço, querida. Beijo no coração. É tempos áureos, né? Dos clubes de baile da cidade. Musical Lara Show, abraço pro seu Neri Lara, esse é gaiteiro de primeira qualidade, de primeira grandeza, abraço amigo Neri, beijo no coração, saúde, paz, feliz Dia dos Pais. Ó, aqui tem mais uma.
4: Fala, Moisés, tu... Oi. Falou do Dioro, conheço, temos quase meio vizinho, né?
1: O Dioro, Diorinho.
4: Meio perto. Nós tomávamos Guaraná aí,
1: os Guaraná.
4: Da Alambique, ele mora aqui, conheço, você é muito amigo meu. Tu falou ali do musical Lara Show, Clube Rancho Grande ali, o caramba, né?
1: Isso.
4: Na São Pedro, tinha um guitarrista que era o Evandro Marcos Ambrosio, meu sobrinho, tocava lá pro Lara Show, tá bom, Moisés?
1: Tá bom, seu...
4: Só um lembrete aí.
1: Valeu.
4: Dancei alguma vez essas músicas que tá tocando aí, ó.
1: Ah, como é que não, né?
4: Um abraço, Moisés, tamo ligado na Super Condá.
1: Abraço, meu povo, obrigado pela companhia. Dona Delfina, o seu Lírio, estão ali comemorando, celebrando mais um... Não, estão fazendo salame, peraí. Ah, o que estão fazendo ali? Eu achei que eles achei que era um bolo. Ah, estão fazendo salame. Ali, ó, o pessoal lá do Belvedere, lá, ó. Olha lá, ó, Charal, tá assistindo? Tá vendo?

0: Ali, ó. Pessoal, tá lá, ó, lá o seu Lírio, ó. Seu Lírio lá firme na paçoca, fazendo mais um aniversário. Quantos anos? Quantos anos tá fazendo? 75 anos ali, Xará, o que você achou, né? E é o filho lá, só não me recordo o nome do filho lá da dona Delfina e do seu Lírio. Bom, gente, fechou? Fechou o programa? Então é hora de dizer tchau. Eu tenho que fazer a transição. Tem que fazer a transição aí, porque o Xará tá chegando com o seu Integração Musical. Vai ter sorteio de costela lá do mercado e açougue Borma, né, Xará? O que é que vai ser? Kit churrasco. Então, ó, fique aí. Se você não ganhou aqui do programa, você pode tentear ali. O Nelson Kronbauer também provavelmente vai fazer sorteio no programa Show de Bandas. Não vou conseguir reproduzir todo mundo, tá? Mas eu preciso mandar um abraço aqui, ó, pra minha amiga... e pra família aí do sítio Tio Pousada, meus amigos, que saudade, hein? Aí do sítio Pousada, e a minha amiga Vanessa tá mandando aqui um convite para a festa comunitária do bairro Bela Vista. Vai ser em prol da comunidade São Pedro para a construção da igreja. O Maicon, amigo Maicon, abraço, querido amigo, abraço. Seu Valmor também, a esposa também, muito obrigado. Então vai ser dia 16 de agosto, é fora esse fim de semana no outro, tá, gente? Festa comunitária em prol da construção da igreja da comunidade São Pedro Apóstolo. É dia 16 de agosto, 10 horas missa, 12 horas churrasco, à tarde matinê com o grupo Mistura Legal. Vai ser no bairro Bela Vista. Tá, então tem vários contatos aí. Eu vou guardar essa chamadinha. Vamos fazer uns convites aí no programa Super Noite durante a semana, tá bom? Abraço para essa família maravilhosa aí na linha Boa Vista. Atenção, ouvinte! Eu vou divulgar agora o ganhador. Na verdade, é uma ganhadora. Agora, se ela vai dar de presente para o esposo, para o filho, enfim... a furadeira da Agropecuária Chapecoense, não sei. Ó, telefone 499, final 7499. Final 7499.
1: Boa tarde, meu amigo Moisés Padilha, a delícia do EPAP. Quero desejar um feliz dia dos pais a todos os pais, pra ti, especialmente pro meu que mora lá em Erval Grande, no Rio Grande do Sul. Dizer a ele o quanto eu amo. Agradeço a Deus todos os dias pelo exemplo e o amor e o carinho que ele nos criou.
0: Dona Delícia, na sequência ali, ela manda a palavra-chave, tudo correto. Então, ó, Dona Delícia leva aí a furadeira da Agropecuária Chapecoense. Vou passar seu nome lá pro amigo Carlão, e daí na semana que vem vocês combinam lá para passar, retirar a furadeira da Agropecuária Chapecoense, tá bom? Então, final 7499. Obrigado, gente. Não tem como, né, Xará? A gente fica sentindo. Tu viu ali, ó? Dá uma olhadinha ali, Xará. Ó, não tem... Ó, tudo isso aqui não consegui reproduzir no ar. É muita gente. E a gente fica feliz, fica tranquilo. Obrigado de coração. Na sequência tem mais um campeão. Nós vamos ficar ouvindo aí o Chiquito e o Grupo Bordoneio. Medley com os Serranos. E na semana que vem, a partir das 2 horas da tarde, voltamos com mais um programa Super Sabadaço. 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Feliz Dia dos Pais, um excelente final de semana. Você que tem o seu pai, abrace-o, respeite, celebre esse Dia dos Pais e aproveite enquanto ele está por aí, porque depois é só saudade. Que Deus te guarde, que Deus te proteja, que Deus te dê a paz. Até sábado que vem. Valeu, tchau, pessoal.

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8: Opa, são 15 horas e 59 minutinhos na capital do Oeste. Aí foi com vocês, ele é a voz de ouro, Moisés Padilha, e estava retornando para casa. Bom retorno e ótimo descanso. E agora é conosco a integração musical de todos os sábados, que são 17 horas, mas hoje um pouquinho mais cedo devido ao futebol, que hoje tem Chapecoense e Curitiba, direto de Curitiba. E hoje tem sorteio no Integração Musical. Hoje nós temos um kit de churrasco, oferecimento do Mercado Iaçougue Borman, do Sedenir e do Rafael. As melhores carnes você encontra lá no Mercado Iaçougue Borman. Então, hoje nós temos o kit de churrasco aqui do Mercado Iaçougue Borman. E é facilzinho para você concorrer. É fácil, fácil. É só você mandar um áudio ou uma mensagem por escrito dizendo aonde que você encontra as melhores carnes para o seu almoço do dia a dia e para o churrasco do final de semana. 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Alô, meu amigo Renato, que hoje estava lá no Borman, na inauguração do Multiuso, Farmácia Faço Farma, Mercado e Açougue Borman do Sedenir e do Rafael, que está fazendo hoje o sorteio do kit churrasco, Móveis Marechal, Consultório Elisandra Perim, a Importcar do Guilherme, Gravar Artes, Agropecuária Chapecoense do Carlão. Alô, meu amigo Carlão, Restaurante Industrial do Zédimo, A3 Recuperadora de Peças e Caminhões, e ele, Juarez Boita, e Grupo Juarez Boita, e grupo que abre a parte musical de todos os sábados aqui na Condá, aqui na 98.9. Então não esqueça, participe, participe com mensagem de texto ou áudio aqui para nós concorrer aí o kit de churrasco. Depois eu vou passar todo detalhado o que vem nesse kit de churrasco, oferecimento do mercado e açougue Bormann. E também hoje nós temos a entrevista aí do pessoal que fizeram a inauguração lá do nosso multiuso lá no Bormann. Vamos de música! Quem abre a parte musical é ele, Juarez, Boita e Grupo.

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2: São 16 horas e 9 minutinhos na capital do Oeste. Esse é o meu, o seu, o nosso programa Integração Musical de todos os sábados. E foi aí a abertura do programa Integração Musical com ele, Juarez Boita e Grupo, grande Juarez Boita e Grupo, que daqui a pouquinho ele vai deixar o seu recado aí das promoções de Juarez Boita e Grupo. Você está precisando então de alguém para animar a sua festa, seja ela festa da comunidade, festa de CTG, tendo festa, tendo música, é com Juarez Boita e Grupo, né? E então, o contato do Juarez é 991074130 com o Boita, ou senão no 991074126 com a Rose. Eu falei Juarez Boita e Grupo, que daqui a um pouquinho ele vai falar aonde que ele vai estar aí dia 20 de setembro. E nós temos aí, então, as participações dos nossos ouvintes aqui no Integração Musical. Alô, meu amigo Cedenir Torra, o proprietário aí, então, do Mercado Açougue Borman. Ele e o Rafael são os proprietários e hoje estão fazendo um sorteio aqui de um kit churrasco no Integração Musical. E olha que o churrasco, hein, gente? Olha aqui, um pacote de carvão, um pacote de pão de alho, um churrasco de filé simples, um churrasco de costela bovina. E o ganhador é simplesinho para concorrer, simplesinho para participar. É só dizer aonde que você compra as melhores carnes do seu final de semana e do almoço do dia a dia. Melhores carnes, enfim, é lá no Mercado Açougue Borman. Só me falar onde que é que tá concorrendo aqui o kit. Xará, manda um abraço a todos os pais e clientes do Mercado Borman. Se sinto abraçado, todos os clientes do Mercado e Açougue Borman, o Cedenir e o Rafael aí. Um feliz dia dos pais, que é amanhã. E você já sabe, a carne é lá, né? Já vamos com as participações dos nossos ouvintes. Vamos começar por aqui. Olá, Xará, como vai o amigo? Sou Pedro Toledo, do Esplanada, e quero participar do sorteio. Quero pedir uma música com JM. Se for por amor, né? Quero oferecer para todas as gatas do Esplanadão. Alô, Pedro Toledo! Já apanhei no sorteio? Com certeza, você mandou a mensagem no lugar certo, no momento certo, e tá participando do sorteio. Deixa eu ver, tem mais. Vamos ouvir, é um áudio. Alô, boa tarde.
3: Boa tarde, amigo Xará.
2: Tarde.
3: Bom, seu Dentro Mazer, me coloca nesse sorteio.
2: Claro.
3: Você compra as melhores carnes aí, lá no Mercado de Açougue Bora.
2: Ah, é?
3: É, bicho, velho.
2: Ah, é? Todos os pais. O homem sabe tudo. E mais um pouco tem mais, dona Carolina Kinjeski. Sabe onde comprar as melhores carnes? No Açougue Mercado Borman, do Rafael e do Cedenir. Tá certo, acertou. Deixa eu ver se o Silvio Paulo. Alô, meu amigo Silvio Paulo. Com certeza as melhores carnes é no Açougue Mercado Borman, da região. Gostaria de participar do sorteio. Mandou, tá participando com certeza. E um vai ganhar. Pode ter certeza disso, que um vai ganhar. Tem mais aqui. Deixa eu ver, vamos lá. Alô, boa tarde.
4: Boa tarde, Xará.
2: Tarde.
4: Aqui é Mário Rebelato.
2: Tudo bem?
4: E eu só compro carne de churrasco no Açougue
2: As
4: Borman.
2: Melhores.
4: A Isso. melhor carne do Brasil.
2: Opa, do Brasil, as melhores carnes do Brasil. Tem mais, deixa eu ver aqui, nosso participante, melhor carne da cidade no Mercado e Açougue Borman, sua Sara Matos do Santo Antônio. Alô, pessoal do Santo Antônio, um grande abraço, Sara, tá concorrendo, tá participando e tem mais áudio. Alô, boa tarde.
5: Boa tarde.
2: Boa tarde.
5: Aqui é a Ondina Machado do bairro Santo Antônio.
2: Isso.
5: A melhor carne é no Açougue e Mercado Borman.
2: Verdade.
5: Feliz Dia dos Pais.
2: Obrigado.
5: Todos os pais.
2: Abraço. Outro. Matei mais aqui. Boa tarde, Xará. Tudo bem? Ótimo sábado. Abraço a dona Delfina. O melhor churrasco, as melhores carnes você encontra no Mercado Açougue Borman. É verdade, dona Delfina. Tem mais. Alô, boa tarde.
6: Boa tarde, meu amigo. Tá. Aqui é Ademar Ostrosco. Gostaria de participar aí do Sítio Churrasco aí do...
2: Claro.
6: Supermercado e Açougue Borman.
2: Claro.
6: E mandar aquele abraço pro Dedinho da Reventura.
2: Isso.
6: Criamos um nosso São Pedro, velho.
2: Que bom.
6: Manda pra nós aí. Alma de bolicheiro.
2: Alma de bolicheiro.
6: Aquele abraço e um iluminado final de semana.
2: Obrigado. Tem mais ali, o Sérgio. Grande Sérgio, fala, homem.
7: Boa tarde, xará.
2: Tarde.
7: Melhor churrasco no mercado e açougue de Borman.
2: É mesmo.
7: Pô, é o Sérgio Vaninho do Guatambu. O homem na pintadinha. Eu, primeiramente, quero desejar para o seu querido dos pais, para todos os pais que estão aqui do teu programa aí. E roda muito para nós aí, essa pintadinha.
2: Tá bom, meu querido.
7: Do teu programa aí.
2: Que bom.
7: Valeu, meu guri.
2: Valeu, um grande abraço. Fique
7: com Deus.
2: E tá concorrendo, amém, amém, amém. Tá concorrendo, boa tarde, xará, tudo bem? As melhores carnes é no Açougue Mercado Borman. É verdade, tem mais aqui, deixa eu ver. Alô?
8: Boa tarde, é o Pedrinho.
2: Fala, Pedrinho.
8: Quero participar do churrascão.
2: Uhum.
8: O melhor churrasco é do Açougue Borman.
2: Isso. Alô?
8: De Açougue Borman.
2: Isso.
8: Melhor churrasco. Por atendido, meu, muito obrigado.
2: Ah, valeu. Grande Pedrinho, tem mais? Alô, boa tarde.
9: Boa tarde.
2: Ó, vozeirão.
9: Boa tarde, xará.
2: Tarde.
9: Abraço do Beto Fortes aí.
2: Claro. Manda
9: uma música aí pra nós aí.
2: Hã?
9: E coloca nós num sorteio aí.
2: Claro.
9: Temos aqui isso na escuta aí.
2: Isso, tá concorrendo Beto Fortes lá no Borman. Queria a música e queria participar. Queria música com Ana Castelo. Vamos tentar ver se nós conseguimos achar para o senhor. Tem mais participações aqui. Deixa eu ver aqui quem mandou para mim. Boa tarde, xará. Feliz Dia dos Pais para ti e para todos os papais. As melhores carnes é no Açougue Mercado Borman. Quem mandou para nós? Deixa eu ver, não deixou o nome. Foi a Sônia Maria Bertolo. Grande Sônia Maria Bertolo. Um grande abraço. Tem mais. Deixa eu ver. Boa tarde, xará. Gostaria de participar do sorteio. As melhores carnes é Mercado e Açougue Borman. Deixa eu ver quem mandou para nós aqui. É Roserita, a Roserita mandou pra nós, então, as melhores carnes é no Açougue Mercado Borman. E vamos de música, depois nós vamos atender o nosso povão. Vamos, tem participações no meu celular também, mas essas não valem ali através do celular. Mas nós temos uns áudios para colocar e umas mensagens para nós colocar no ar daqui um pouquinho. Mas antes disso, vamos de música bonita para esse povão. É pedido, essa música é pedido, foi lá em casa essa cartinha aqui. Deixa eu ver aqui, quero que você rode a música Cordão de Ouro. Alô, meu amigo, quem mandou para mim essa música é o Ademar Leonardo. E ele oferece essa música aí então pro Gustavo Leonardo, o Ademar Leonardo, lá da Serrinha. Vamos lá então, ele pediu e vai ouvir Cordão de Ouro, Trio Parada Dura.

0: São 16 horas e 25 minutinhos na capital do Oeste. Esse é o meu, o seu, o nosso programa Integração Musical de todos os sábados aqui na Condac, na 98.9. Hoje nós tivemos a felicidade aí no nosso distrito de receber aquela obra magnífica ali da Prefeitura Municipal, enfim, uma obra tão esperada há muitos e muitos anos, que o nosso pessoal esperava dessa obra, e agora hoje foi presente aí, então, apresentasse para os Dias dos Pais amanhã, né? Então foi inaugurada hoje a obra ali, o multiuso. E as autoridades estavam lá e elas falaram conosco e nós vamos reproduzir hoje aqui a importância daquela magnífica obra. Eu tenho aqui um pedido aqui que o pessoal está participando no meu WhatsApp, tem que participar no do rádio no 33613110 para concorrer o kit churrasco do nosso mercado de açougue Borman, que é amanhã, Dia dos Pais. É simplesinho, você manda mensagem aqui no 33613110 e diz aonde que você encontra as melhores carnes para o seu almoço do dia a dia e para o churrasco do final de semana. Afinal, quer dizer, o churrasco é todos os dias que a gente faz, né? Vamos começar escutando, então, o pessoal que estavam lá, as autoridades que estavam lá, o pessoal dizendo qual é a importância daquela obra. Vamos começar aqui, então, pelo primeiro que deu a entrevista para nós.
1: Aqui, de parabéns aqui no Distrito Marechal Borman, juntamente com todo o nosso povo, secretariados, enfim, com o nosso secretário Almeida. E ele vai falar a expectativa e a importância desse espaço aqui para o nosso povo.
2: Muito boa tarde, Xará, e os ouvintes da Integração Musical. Então, esse espaço aqui vai atender toda a comunidade do Distrito Marechal Borne. Já começa nos próximos dias os cursos de capacitações, que são o curso de informática, o curso de elétrica predial, também o curso de costura. Mas não é só isso. O projeto Maria Leite tem o espaço dela aqui dentro para atender todas as crianças, as mães de Nazaré e os idosos também têm o seu espaço. Associação de moradores terão o seu espaço, vão usar esse ginásio, vão usar aqui como o espaço da Associação de Moradores, também o esporte do Distrito Marechal Borman, que foi um dos doadores da área, também terão o seu espaço aqui. Então é uma obra que vai beneficiar em muito, não só o distrito, mas em toda a região, porque quando se faz uma festa da Associação de Moradores, vem pessoas de todo o município. Então, é uma obra que estava muito esperada, uma expectativa muito grande, e a comunidade tá, com certeza vai estar muito feliz com mais obra. Além disso, Xará, iniciamos hoje a revitalização total da avenida do Distrito Marechal Borman. Então, desde recapeamento de asfalto, pinturas de faixas, divisão de faixas, vai ficar lindo o nosso Distrito do Marechal Borman.
0: Aí, esse foi então o Isaías Almeida. Parabéns a Isaías pelo trabalho, e também falou conosco um dos vereadores que estava lá hoje de manhã. A importância da nossa obra é o Cleiton. Boa tarde, Cleiton.
1: Estamos aqui com o vereador Cleiton César. Cleiton, a tua opinião e a tua ideia do espaço aqui da Associação dos Moradores, desse multiuso hoje.
3: Existem duas palavras para falar o que acontece hoje aqui, o Xará: necessidade e merecimento. Era uma necessidade da comunidade dessa região da cidade, onde você, inclusive, é um grande líder por aqui e faz a diferença junto às pessoas e mostrando para as pessoas da forma que elas têm que se comportar e usar esse espaço público também. E merecimento por quê? Porque as pessoas dessa região da cidade também fazem pela cidade, também curtem Chapecó, e no ano que Chapecó completa 109 anos, elas sabem que elas também têm que comemorar. Ou seja, sucesso total, merecimento e necessidade. Tudo numa obra só. Chapecó merece, e o distrito de Marechal Borman mais ainda.
1: Era o anseio da sociedade.
0: Isso, Cleiton César, então, aí, com a opinião dele, e realmente o povo merece. E tem mais, para finalizar, o nosso empresário da nossa região, que está sempre ajudando a nossa região lá também, ele, o Renato da Fruteira. Renato, fala, Renato.
1: E junto conosco aqui na festa, aqui, o Renato da Hortifruti Granjeiro, Renato aí do bairro Palmital, empresário da nossa região e também aqui no Borman. Renato, qual a importância dessa obra para a nossa população?
4: Boa tarde, meu grande amigo Xará. Para nós uma satisfação, uma alegria imensa estar aí nessa grande inauguração aqui no Borman. E com certeza é um benefício para toda a comunidade, para todo o Borman e para toda a região. Parabéns aí a toda a administração, parabéns ao prefeito Chapecó, parabéns a toda a comunidade aqui do Borman, né? A gente fica muito feliz de estar junto aí nessa grande inauguração.
1: Obrigado, Renato.
0: Isso, então foram o pessoal. Depois tem a palavra do nosso prefeito Elevar Humor Escolar. Vamos atender os nossos ouvintes que estão participando do nosso Integração Musical aqui, porque estão concorrendo hoje, afinal de contas, tem um brinde, oferecimento aí, o kit churrasco do nosso Mercado e Açougue Borman. Primeiro vamos começar a conversar com ele, com o nosso presidente da comunidade, Nilson Borges. Boa tarde.
5: Boa tarde, meu amigo Xará. Tudo certo? Tudo beleza? Tudo. Joia? Firme, tudo. Forte, dominado?
0: Tudo.
5: Então aí, estamos aí, né, um pouco mais cedo o programa hoje.
0: Uhum.
5: Vamos entrar de novo aí com mais um áudio novo aí, convidando o nosso pessoal aí pra nossa festa no próximo final de semana, dia 16 de agosto.
0: É verdade.
5: A tradicional festa aqui na nossa comunidade. Todo mundo no convite aí. Aquele churrasco de primeira, aquele churrasco especialzinho de primeira aí. Pegue sua família, seus amigos e venha fazer a festa com nós aí, né? Nossa festinha aí, show de bola. Carninha aquela de primeira, espeto de alcatra aí, 2,5 kg. Filézinho, 2,5 kg também. Ou se não, uma costelinha aí de 3 quilos, 140 pilinhas só. Bem baratinha a nossa carne aí. Só vim fazer a festa conosco aí. Tu tem os números de contato aí pra tá nos chamando no WhatsApp aí, reservar sua carninha, né? Também vamos ter um porquinho aí, 2 quilos, 60 pilinhas. Quem tiver interesse aí pode estar chamando nós aí no 988860440 e fazer sua reserva e vir fazer a festa conosco. Detalhes aí, então vamos ter a matinezinha também, a partir das 14 horas, com a banda Mitos de Nonoai, já teve aí na nossa comunidade. Baita matinezão de tarde aí.
0: Convida o povo. Isso, então é domingo, dia 16, né, Nilson? Domingo, dia 16, a festa da nossa comunidade. Deixa eu ver aqui. Também tenho mensagem aqui do meu amigo, ele, que tem também dia 20 de setembro, ele tem um convite aqui, o Juarez Boita. Fala, Juarez.
6: Alô, meus amigos, 20 de setembro, uma domingueira do CTG Estância Velha, né, aí na Serrinha, e todos no convite, né, às 10 horas tem missa crioula, ao meio-dia um costelão e porco a Paraguai com acompanhamentos, R$ 65 adulto, R$ 45 infantil, R$ 45. E o CTG Estância Velha está convidando aí vocês, juntamente com o Juarez Boita e Grupo, que às 2 horas da tarde começa aquele matinezão, aquela tarde dançante, né? E lembrando que é músicas gauchescas. Então o pessoal que já vai sabendo que é só tranco de vaneira, valsa xote, marchinha gaúcha, né? Chamamé e por aí afora. E todos no convite levar talheres, né? Então esse dia 20 de setembro aí na Serrinha, meu amigo Xará, um grande abraço e obrigado por o que você faz por nós aí. Beleza, irmão?
0: Beleza, grande Juarez Boita, tem mensagem também agora participar no 3361-3110. Vamos lá, então, aqui, boa tarde, Xará, aqui é Marlene Campina, da linha Campina. 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Tem mais, vamos atender nosso povão aqui, é ele, lá do Santo Antônio para o mundo, grande Reginaldo. Fala, Reginaldo.
7: Boa tarde, meu amigo Xará.
0: Tarde. Bem, tudo.
7: Vamos na escuta aqui no Santo Antônio, manda uma música para nós,
0: uhum.
7: De pai para filho.
0: De pai para filho.
7: E me coloca no sorteio.
0: E manda ali no 3361-3110, que ali você concorre, meu amigo. Vamos de música, depois vamos atender o povão. Nós temos muitos, mas muitos pedidos aqui no 3361-3110. Vou ler uma aqui. Manda para meu pai e para meu esposo e desejo a eles um feliz, abençoado dia dos pais. Quero pedir a música Meu Velho Pai. Quem mandou para mim foi a Isabel Teixeira, lá no Borman. E ela tá participando, sim, do sorteio, com certeza. E a próxima música vai para vocês. Vamos atender um áudio aqui do 3361-3110. Alô, boa tarde.
8: Boa tarde, pessoal do Integração Musical. E
0: tá.
8: Aí, Xará?
0: Oi!
8: Você que faz Integração Musical, aqui é a Cláudia do Marechal Borba.
0: Uhum.
8: Fico muito feliz por as pessoas gostar do Marechal Borma.
0: Que legal.
8: Faz 3 anos que moro aqui.
0: Opa!
8: Não troco esse lugar por outro, porque amo esse lugar aqui do Marechal Borma. Uma tranquilidade, uma alegria, uma felicidade para mim morar aqui. E quero mandar música Perfil Gaúcho para todos os ouvintes que estão ouvindo a rádio neste momento. Um forte abraço.
0: Obrigado, querida. Obrigado, querida. Eu faz só 42 anos que moro lá no Borma, na terra querida, na terra amada. Vamos dar mais um. Deixa eu ver aqui. Alô, boa tarde.
9: Boa tarde, meu amigo Xará. Tudo bom?
0: Tudo.
9: Paulo Molins, aqui do bairro Pirinha.
0: Estamos
9: na audiência do teu programa e vamos para o sorteio, meu amigo. Um abraço.
0: Claro, claro. Faltou a palavra-chave, mas você também está no sorteio. Com certeza tem mais. Deixa eu ver. Alô, boa tarde.
10: Boa tarde, tudo certo?
0: Tudo!
10: Gostaria de participar do sorteio aí, do programa aí de vocês,
0: uhum.
10: Do kit churrasco, hein?
0: Claro!
10: E desejar um feliz Dia dos Pais amanhã para todos os pais.
0: Sim!
10: E principalmente o senhor também, se é pai.
0: Obrigado!
10: É o Juscelino aqui da Fazenda Zandavale, Guatambu.
0: Ô, bicho velho!
10: Agradeço se você for atendido.
0: Com certeza! Vai estar tá concorrendo, sim, tem mais, tem ele. Alô, meu amigo Edmilson Pop, boa tarde.
11: Boa tarde, Integração Musical.
0: Tarde?
11: Boa tarde, Silvestre Brasil.
0: Eu?
11: Xará! Meu, seu, o nosso mestre, no sábado. Edmilson Luiz Pop, Isabel Cristina Simão Pop, a família Pop na Integração Musical. Ande pra nós, juventude que perdi. Um bariri. Beleza pra todos os papais amanhã que é seu dia. Coloque no sorteio.
0: Claro! Claro, grande Edmilson Pop! Tem mais, vamos ver aqui. Uma loucura, que coisa linda! Deixa eu ver quem mandou pra nós aqui. Boa tarde, aqui é Santina de Melo, do bairro Passo dos Fortes. Alô, pessoal do Passo dos Fortes, a dona Santina ligadinha no programa, na programação. Quero desejar um feliz abençoado Dia dos Pais para todos os pais e me coloca no sorteio. As melhores carnes é no Mercado e Açougue Borman. Deixa eu ver, tem mais. Vamos atender o nosso ouvinte. Alô, boa tarde, Xará. É a Roseli da linha Tomazelli. Quero participar do sorteio. As melhores carnes no mercado e açougue e Borman. Claro, você está participando sim. Vamos atender todos aqui primeiro, depois nós vamos rodar a música, né? Alô, boa tarde.
12: Boa tarde, Xará.
0: Tarde.
12: É o irmão da barragem aqui do Porto Chalana.
0: Ô, bicho velho.
12: Estamos aqui tomando uma brama e curtindo a...
0: Uita! Que coisa
12: os
0: boa.
12: Os moradores do Borba aí, pessoal da Redondeza, quando fizer uma carne boa, pensionada e combinada...
0: É verdade.
12: Vá até o mercado e açougue Borba.
0: Ah, é?
12: Atendido pela família proprietária, tá bom?
0: Claro.
12: Manda pra nós aí, carisma, lágrimas sobre a mesa.
0: Carisma, lágrimas sobre a mesa. É claro, as melhores carnes. E o homem tá lá, tá toda hora lá junto, né? Verdade, o Cedenir e o Rafael. Alô, boa tarde.
13: Boa tarde, Rádio Super Condá.
0: Tarde.
13: É o Carlos aqui do Passo dos Fortes. Onde se encontra as melhores carnes para o seu churrasco é no Mercado e Açougue Borman.
0: Isso.
13: Valeu, um abração.
0: Outro. Tem mais, alô, boa tarde.
14: Boa tarde, Xará, tudo bem?
0: Tudo!
14: Mandar uma música pra nós aqui no Santo Antônio, tem uma escuta.
0: Claro,
14: quem... sorteio.
0: Isso, é Reginaldo, claro! Deixa eu ver, tem mais, alô, boa tarde!
15: Boa tarde, Xará, aqui o Severino, do Thiago, queria participar do sorteio.
0: Claro!
15: A melhor carne é do mercado Borma.
0: Isso! Alê, tem mais, alô, boa tarde!
16: Boa tarde, Xará, é a Roge do Esplanada.
0: Tudo bem, querida?
16: No sorteio. E a melhor carne é do mercado e açougue Borma. Se for carne de gado ainda, meu Deus, do jeito que o país está, o preço que foi a carne de gado. É. Só assim pra gente comer.
0: Que
16: só
0: beleza, deixa eu...
16: da rádio mesmo.
0: Que
16: sempre
0: beleza.
16: Na escuta.
0: Obrigado, tem mais. Alô, boa tarde.
17: Boa tarde, era o Heine, quando eu mandei mensagem pra ti. Eu falei rancho, né? Mas é as melhores carnes que encontra... É no mercado e açougue Borma.
0: Claro!
17: Pra tu fazer um churrasco.
0: É verdade.
17: Passada forte, pai, passos fortes. Gostaria de ouvir a música do Baitaque. Acho que é de pai pra filho.
0: De pai pra filho, já até é o segundo
17: pai,
0: pedido.
17: Feliz dos pais amanhã, eu trabalho. Que seja um dia abençoado com os filhos, não só amanhã, né? Dia dos pais todos os dias, mas amanhã é especial. Que eles respeitem seus pais. quando estiver na velhice também. Cuide e ame.
0: Verdade.
17: Pai e mãe, a gente só tem um.
0: Verdade, e falou é um tudo. Dos...
17: Mandamentos de Deus, honra pai e mãe, para que por onde seus dias você vá bem na vida.
0: Tá certo.
17: Vá bem na terra. Forte abraço.
0: Isso, outro um grande forte abraço para você, falou tudo. Deixa eu ver, tem mais. Alô, boa tarde.
18: Boa tarde, xará.
0: Tarde.
18: Estamos aqui na escuta, eu, meu esposo Paulo, a minha filha

0: música, eu pedi hoje, mas não foi rodada.
1: É, mas não pra mim.
0: É, não sobrou tempo.
1: É, né? Verdade.
0: Isso é coisa, né? Que, com o Tonico e Tinoco, velho pai também, né? Que fala, que diz, o meu pai já tá velhinho, não pode mais trabalhar.
1: É, de verdade.
0: Então, né, se puder rodar essa música e oferecer para todos os pais, e quem sabe você também, eu acho que já é pai.
1: Claro, sou avô já.
0: Também, para claro. Todos os ouvintes, tudo é bom.
1: Um grande abraço, não lhe garanto, porque tem muitas músicas, vou ter que rodar essa, porque tem muitos pedidos aqui também, tem muita participação, e depois nós temos o sorteio, dia de sorteio, assim mesmo, nem na live eu tô vendo. Alô, meu amigo Serginho, um grande abraço, como a live não participa do sorteio, então nem vou falar ali, porque tem demais, mas vamos de música, 16 horas e 42 minutinhos na capital do Oeste, essa música é linda e é pedido.

0: 46 minutinhos na capital do Oeste. Vamos atender o povão aqui, vamos atender o povão, senão não vai dar tempo de nós fazer, nós temos que fazer o sorteio ainda. Deixa eu ver aqui, já foi conosco aqui, deixa eu ver, tem esse áudio. Áudio chegando, vamos ver. Alô, boa tarde.
1: Oi, boa tarde.
0: Oi, boa tarde.
1: Quero concorrer presente pro Dia dos Pais.
0: Eu claro.
1: Quero dar um feliz Dia dos Pais pra todos os pais.
0: Aham.
1: Eu moro no Passo dos Fortes.
0: Ah, que coisa linda.
1: Eu quero dar um feliz dia dos pais.
0: Isso. Que coisa linda, tá no sorteio, sim, com certeza. Tem mais. Alô, boa tarde.
2: Olá, boa tarde, pessoal da Super Condá.
0: Tarde.
2: Eu, José Bedim, do Presidente Médici.
0: Uhum.
2: Me coloca no sorteio e toca uma música gauchesca aí, pra me escutar.
0: Claro.
2: E as melhores carnes é do supermercado e açougue Borma.
0: Isso.
2: Da Doce Denir e do Rafael.
0: Olha um ali, meu do céu, completo pacote do Doce Denir e do Rafael. Jorge Vieira, boa tarde, meu amigo Xará. Sou Jorge Vieira, estou trabalhando na Caldeira da Aurora e saí agora, estou ouvindo integração musical. Obrigado, bicho velho. Tem áudio, alô, boa tarde.
3: Boa tarde, Xará, equipe. O cara tá junto e misturado.
0: Claro que tá junto e misturado.
3: Deus abençoe vocês da área e todos que estão na escuta.
0: Isso, tem mais.
3: Parabéns ao Dia dos Pais.
0: Amém.
3: As melhores carnes estão no mercado Barman.
0: Valeu tudo.
3: Busquem lá. Grande abraço, Deus na frente sempre.
0: Amém, amém, amém. Tem mais, alô, deixa eu ver, alô.
4: Deixa a Irene Pescador do Santo Antônio. Queria participar do sorteio.
0: Uhum.
4: A melhor carne é do açougue Marechal Borma.
0: Isso, já está participando. Deixa eu ver, tem mais. Boa tarde, Xará. Gilmar da linha Tomazelli, as melhores carnes para o seu churrasco, almoço do dia a dia, mercado e açougue Borman. Tem mais, deixa eu ver. Alô, boa tarde.
5: Boa tarde, Xará.
0: Tarde.
5: Tudo bem, meu amigo?
0: Tudo.
5: Espero que sim, com muita prosperidade, com muita saúde.
0: Uhum.
5: E com bastante sucesso no seu programa aí, tá?
0: Obrigado, amigo.
5: Valeu?
0: Valeu.
5: Aqui é o Urutu tá falando com você.
0: O grande Urutu.
5: Mas... como Borma,
0: isso.
5: Foi a nossa, onde nasceu, na cidade de Chapecó.
0: Verdade.
5: Tem muita consideração pelo povo daí.
0: Uhum.
5: E pelo lugar também, né?
0: Uhum.
5: Valeu, Xavier.
0: Valeu.
5: Muita saúde, muita prosperidade para todo mundo aí.
0: Obrigado.
5: Pessoal que mora no Borma, pessoal que mora na cidade.
0: Uhum.
5: E me põe no sorteio, quem não gostaria de fazer um churrasco no dia do
0: mas pai, capaz, né? Que
5: valeu, meu... boa tarde, Ruto, velho.
0: Valeu, um grande abraço. Tem mais, alô, boa tarde.
6: Boa tarde, Xará, aqui Nadir, Chapecó. As melhores carnes da região, não tem outra, meu irmão. É carne do açougue mercado Borman, a melhor carne da região. Manda uma música aí, digamos, o Teixeirinha, tropeiro velho.
0: Tropeiro velho.
6: Velho casarão.
0: Não vai dar tempo.
6: Nadir,
0: vou ficar devendo um monte de música. Tem mais, alô, boa tarde.
7: Boa tarde, meu amigo Xará. Tudo
0: tarde.
7: Certo? Tudo beleza? Joia?
0: Tudo.
7: Firme e forte?
0: Isso.
7: Então, onde é que nós encontramos as melhores carnes pro nosso churrasco? Aí na nossa Mercado e Açougue Borma, com nosso amigo Cedenir e Rafael.
0: É verdade.
7: Isso ali, meu amigo.
0: Ei.
7: Baita abraço, coloca nós no sorteio aí.
0: Claro, tá.
7: Nossos
0: no sorteio.
7: Amigos Cedenir e Rafael aí são as melhores carnes
0: as da melhores região. Carnes do Cedenir e do Rafael. Com certeza. Chegou o Nelson, vem aqui, Nelson, vem aqui, não foge aí. Ó, Nelson, vocês não vão entrar 5 minutinhos no teu programa, não tem problema, Nelson. Senta aqui que você vai falar antes do prefeito falar que deu entrevista pra nós hoje de manhã. Senta aqui. Nelson, boa tarde, daqui um pouquinho tem show de banho. Tá perfil, né, Nelson? E eu vou. O meu espaço está muito corrido, que hoje nós temos o sorteio.
8: Uhum.
0: E nós temos que fazer um sorteio aqui do pessoal, mas você estava hoje lá na inauguração do multiuso. E uhum. O que você me diz daquela obra fantástica? Ela veio a calhar aquilo que a comunidade pedia. Uhum. Você estava lá, boa tarde.
8: Muito boa tarde, meu amigo Xará. Muito boa tarde, os grandes ouvintes da integração musical, eu estava te ouvindo, chegando aqui. E essa música Tropeiro Velho, fica ligadinho com o show de bandas, que eu vou quebrar o protocolo hoje, que eu vou tocar o velho, pro meu velho pai, Tropeiro Velho.
0: Me ajude.
8: Me ajuda, isso. E dizer pra ti, o pessoal que tá nos ouvindo, que o Xará deu um show de fala hoje lá.
0: Não, que é isso.
8: Eu fico feliz de ter um amigo que nem o Xará. E tu provou uma coisa muito importante lá, Xará. Que a gente tem que respeitar os mais velhos, e a humildade muitas vezes faz a gente crescer muito mais. Quando o gesto que tu fizestes, sabe o correto assim? O gesto que tu fizeste lá hoje de manhã, de chamar o Schneider, acho que é.
0: Nossa, o Carlos Schmidt, tá, né?
8: Schmidt, perdão.
0: O marco da nossa...
8: Nosso... deu pra ele a voz e a vez pra ele falar, porque ele se conhece muito mais antes que nós, né? A história do Borma, você é nato lá.
0: Falou tudo.
8: Foi gigante. Então, agora eu quero colocar, assim, aquilo, responder a tua pergunta. Depois você pode invadir não, pode avançar no meu programa, sem problema, que nós somos um só, né? Nós somos amigos, além de tudo. Quero agradecer ao nosso prefeito Valmor Scolari por...
0: Vai falar aqui, daqui a pouquinho.
8: Ah, vai falar depois? Vai falar. Então, mas já vamos adiantando, né? Que foi uma obra que ele deu continuidade do prefeito João Rodrigues, né? É uma demanda de muito tempo, né? Aonde que a comunidade falou hoje que estavam, assim, tão desgostoso, que ninguém investia nada, que queriam se emancipar. E hoje teve pessoas lá que falaram, assim, que jamais vão querer puxar esse assunto de emancipação, porque a prefeitura investiu mais de 30 milhões de reais na comunidade, só de obras, fora o que se investiu de maquinário para o nosso prefeito lá, o Almeida, nos ajudar, o superintendente, está fazendo um excelente trabalho, e para nós é muito importante nós sentir parte desse governo, até porque mesmo que seja um programa aqui de integração ou de banda, mas é importante que a comunidade saiba que aqui tem, que vos fala, tanto o Xará como o Nelson, são pessoas que estão sempre comprometidas com a comunidade. Só para ter uma ideia, eu saí de lá do Borba, naquela hora, fui até no Herança Gaúcha representar o prefeito lá, nós temos hoje, já está acontecendo no Herança Gaúcha o 13º encontro da cultura gaúcha, por isso que eu estou piochado, né? Então, e hoje à noite já temos outro evento do Cochilo Quero Quero. A nossa vida, ela é em prol da comunidade, por isso que anda Chapecó. E o Valmor é uma pessoa muito comprometida, e que bom que ele vai falar logo aqui agora, no microfone da Super Condá.
0: Agora fala então, o prefeito fala aí, né, prefeito? Vamos ver. Vamos ver o prefeito falando aqui. Deixa eu abrir aqui, Nelson.
9: Prefeito Scolari, a importância dessa obra que o senhor entrega hoje aqui para a comunidade do Distrito Marechal Guarme, para a nossa população.
10: Olha, uma obra importantíssima, uma obra que eu tenho certeza que vai fazer toda a diferença no dia a dia da comunidade, porque foi uma obra muito bem pensada e na época nós temos que atender tudo. As associações, os idosos, as mulheres, a comunidade como um todo, o esporte clube, todo mundo. Então, veja, é um complexo que tem aqui salas para todos os serviços, o socioeducativo vem para cá, todo o contraturno escolar. À noite a comunidade vai poder usar o campo sintético, que vai ser um espetáculo para a comunidade usar durante a semana à noite, poder alocar esse espaço. Então, um espaço completo, tem espaço para tudo. Copa, churrasqueira, estrutura para a comunidade fazer um grande trabalho e desenvolver ainda mais essa região, que merece muito a presença do poder público. Por isso estamos aqui hoje anunciando, né, mais de 14 milhões de investimentos que nós estamos inaugurando hoje aqui no distrito.
0: Obrigado. Tá aí então ele, o prefeito nosso municipal, o escolar, né, Nelsinho? Daqui um pouquinho deixou de bandas, né, Nelson? Eu vou ter que invadir o teu espaço uns 5 minutinhos aí, Nelsinho. Tá bom, meu querido. Nós estamos trabalhando aqui.
8: Invadir tem outro significado.
0: Tá bom. 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Daqui a um pouquinho tem o sorteio do kit churrasco lá do Cedenir e do Rafael, Móveis Marechal, Consultório Elisandra Perim, a Importcar, Gravar Artes, Agropecuária Chapecoense, Restaurante Industrial do Zédimo, a Três Recuperador de Peças de Caminhões e também Ele Juarez Boita Lixador de Assoalho. 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Gente, vamos de música, senão não vamos conseguir atender todo mundo. Essa música é pedido e vão ouvir aqui no Integração Musical. Daqui um pouquinho nós voltamos para fazer o sorteio, fazer o arremate do programa.

0: São 16 horas e 58 minutinhos. Daqui um pouquinho tem meu amigo Nelson Kronbauer. E vamos às últimas aqui, Nelson. Depois nós vamos fazer o sorteio. Eu preciso de ajuda aqui, que tem que rodar esse cursor aqui, Nelson. Eu não sou muito bom nisso aqui. Deixa eu ver aqui. Vou atender mais ouvinte aqui, Nelson, e colocar no sorteio. Alô, boa tarde.
1: Boa tarde, Moisés. Aqui é a Rose. Feliz Dia dos Pais pra você.
0: É o Xará.
1: E a furadeira da Agropecuária
0: Chapecoense. Opa, esse aqui já é outro. Esse aqui já é outro. Deixa eu ver, tem mais aqui. Alô, boa tarde.
2: Boa tarde, Xará. Aqui é o Irene de Esplanada. Um abraço a todos os pais do Dia dos Pais.
0: Isso.
2: E o melhor carne para amanhã, para o Dia dos Pais, é ali no mercado e açougue Bormann.
0: Isso, melhores carnes no açougue Bormann. O último, a última participação, e daqui um pouquinho eu vou fazer o sorteio. Nelson tá aqui. Nelson, tu vai me ajudar a fazer o sorteio, Nelson? A última, deixa eu só ver essa última aqui primeiro.
3: Aqui é a Ivete.
0: Tu vai gravar?
3: Grava lá. Quero participar do sorteio do melhor mercado Bormann.
0: Isso?
3: As melhores carnes para churrasco.
1: E o melhor churrasco
3: para... E o melhor churrasco da região. Quero oferecer uma música para todas as minhas amigas,
0: uhum,
3: que seja uma valsa.
0: Isso. Alô, boa tarde.
4: Oi, boa tarde. Meu nome é Sofia. Eu quero concorrer presente pro Dia dos Pais para o meu pai, para todos os pais dessa semana.
0: Isso, tá concorrendo. Não falou a palavra-chave, mas tá concorrendo também. Não quero, né? E sabia, o Nelson tá gravando e daqui um pouquinho o Nelson vem junto comigo aí fazer o sorteio. Enquanto isso, eu vou finalizando porque não posso atrasar também o Nelson Kronbauer. 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Nelson, vamos fazer o sorteio? É lá naquele computador, então lá nós giramos, vai girando, parou, deixa eu ver, o final do número é 9717, final do número 9717, abrindo lá, Marlene Pedroso, pois eu vejo Marlene.
5: Estou de testemunha aqui. Seja abençoada por esse brinde, tá, Marlene Pedroso?
0: Isso, o final do telefone dela é 9717 e nós vamos entrar em contato com ela. Gente amada, eu gostaria de dar um presente para cada um, mas infelizmente não. 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Foi um sucesso aqui o Integração Musical hoje. Agora show de bandas com Nelson Kronbauer. Eu não vou me alongar muito porque eu não quero entrar no espaço dele. E foi um sucesso o show de bandas hoje. A dona Marlene, essa aí eu vou entrar em contato, ver da onde que é a região dela, tá bom? Gente amada, fique com Deus que nós vamos com ele. Fica, a última música é Pedido, canta pra esse povão.

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0: Muito bem, muito bem, muito bem. Ele é o super alemão dos sábados à tarde. Ele é o super alemão aqui no estúdio, certo? Aqui no estúdio ele é o super alemão, tá ok? Lá fora nós somos uma pessoa normal. Muito bem, muito bem, muito bem. Hoje é dia 8 de agosto, estamos aqui no estúdio da 98.9. Hoje é 17 horas, um pouquinho mais cedo, por causa do jogo da Chape. Isso mesmo, por causa do jogo da Chapecoense. Vamos fazer até as 19 horas com muita música, muita alegria. Vamos homenagear os nossos pais. Hoje eu vou tocar uma música gaúchesca em homenagem ao meu pai, em homenagem a todos os pais. E também vamos fazer sorteio de 2 kits churrasco das carnes Sabadini. 2 kits churrasco das carnes Sabadini e no mesmo tempo vai ser 2 sorteios só no final. Vai levar 2 kits churrasco, e 1 kit churrasco e 2 litros de chopp do Bauerman Bebidas. Não sei se eu vou conseguir ler todas as mensagens, mas não é porque eu quero que vocês não mandem mensagem. Todo mundo vai estar no sorteio. Inclusive o pessoal que manda no meu celular aqui vai estar no sorteio, que eu reenvio pro rádio, né, as mensagens. E aí o Natan, no final do programa, nós vamos fazer o sorteio. Primeiramente, quero agradecer a Deus pela vida. Agradecer a Deus pela oportunidade de estar aqui. Agradecer a Deus por ele nos abençoar toda a nossa cidade de Chapecó. Temporal no sul, temporal no norte, temporal no leste, temporal no oeste, e nós aqui sempre abençoados, porque aqui tem a mão divina, aqui a nossa cidade é abençoada por Deus, e continuamos e pedindo aqui sempre em oração e no microfone da Condac, que vai longe, para manter a nossa cidade na bênção, tá? Agradecer também a direção da Rádio Super Condac, através do Alfredo Langer, Raquel Langer, Rosa Sibuski, Décio Miller Bonner, o homem do sucesso da Condac. E também agradecer a todos os colaboradores dessa grande emissora, desse Grupo Condá de Comunicação. E também agradecer aos nossos patrocinadores. Os nossos patrocinadores é o que mantém esse programa de pé. E, inclusive, nós vamos aqui procurar aqui. Deixa eu ver aonde que eu tenho aqui. Aonde que nós temos aqui. Que eu não consegui abrir meu computador, cheguei agora, né? Mas eu tenho uma segunda, uma válvula de escape aqui, aonde que eu mando os nossos patrocinadores. Inclusive, eu quero mandar um grande abraço ao meu amigo Volney, que está lá no Rio Grande do Sul, o nosso novo patrocinador. Quem é o nosso amigo Volney? O Volney é o homem da Comercial Elétrica Carambi. 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Agora sim, vamos de música. Aqui sim, vai lá, ó, o que aconteceu com o alemão, hein?
1: Nossa, alemão, que animação é essa?
2: Eu vou cantar um novo sucesso da banda nova Fast Shop do programa da rádio, viu?
1: Então canta, alemão.
0: Qual é o programa
1: canta
0: da rádio?
1: Canta pra nosso sucesso a Frida que sumiu.
2: Ô, Frida! Frida, onde é que tu dá uma vez?
0: E assim que começou o show da banda agora, às 5 horas e 11 minutos.

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0: aonde que nós vamos seguir? Vamos seguir aqui no barco da Show de Bandas, da Show de Bandas, aqui no barco, aqui no estúdio da 98.9. Nós vamos seguir com a sua companhia. Ô Agenor, mas como assim? Diz que o Grêmio já tá empatando de 1-1. Levou um laço no primeiro tempo já. O Agenor é meu amigo, tá na escuta do Show de Bandas e tá ouvindo o Grêmio São Paulo. E hoje nós estamos aqui porque depois vai ter a Chape, né? A Chape e Curitiba. Muito bem, muito bem, muito bem. Olha só. O que o vereador e presidente da Câmara de Vereadores, o Adão Teodoro, mandou para mim aqui, ó. Ah, tá na sintonia, que coisa boa. Eu quero mandar um abraço a todos os vereadores, quero mandar um abraço pro Adão. E também o nosso prefeito Valmor Scolari, que tava, nós estávamos todo mundo chundrinho lá no, lá no Porma hoje, né? Foi inaugurado o multiuso. E Adão, como é que tu me explica um negócio desse? O pessoal lá do Jardim do Lago estava lá no dia que o prefeito anunciou o multiuso e o pessoal não quer lá no o multiuso lá, lá no Jardim do Lago. Vamos fazer uma campanha aí pro pessoal do Jardim do Lago aceitar o investimento do multiuso, tá? Mas quero mandar um abraço, especialmente eu quero mandar um abraço pro pessoal ali da comunidade. Meu amigo Natan, eu mandei para ti um convite especial para uma festa de 100 anos da comunidade São Roque. Por favor, roda para nós aí.
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0: Muito bem, muito bem. Olha só, eu quero mandar um abraço pro Ivânio. Ô Ivânio, eu quero mandar um abraço muito especial pro Ademir. O Ademir Bortoli, que estava ontem lá na coordenação, o Ivânio, que preparou um jantar para nós ontem. E eu quero mandar um abraço muito especial para o meu amigo Antônio Girardi, Mauro Pasqualeto, perdão. Esses caras estavam junto conosco lá ontem na Boccia, viu, Natan? Aqui tem meio sangue italiano, e ontem fomos até que não fomos mal na Boccia. Então, também o Darcy Rappel, o Ademir, o Sérgio Girardi, o Leandro, o Darcy Reinaldi. Teve lá também na torcida o Valcir Girardi. Enfim, todo o pessoal que estava ontem lá na comunidade do São Roque, aqui próximo aqui da emissora, né? Se organizando, preocupado para a grande festa do dia 16, que estaremos lá também, comemorando 100 anos da comunidade do São Roque. Que coisa linda, né? 100 anos ainda a comunidade está de pé, bem organizada, porque tem gente comprometida. Então, um abraço para todo o pessoal do São Roque e todo mundo convidado para esse grande evento, né? Já anunciei os telefones do churrasco aí, né? Enfim, é muito importante. O Márcio Sabadim mandou um abraço para nós. Temos sorteio de 2 kits de churrasco no final do programa e 2 kits de chopp, tá? O Beno da Luz aqui, ó. Boa tarde, vereador Nelson, tudo bem? Gostaria de participar do programa, parabenizar pelo programa e Dia dos Pais também. E se puder felicitar os pais da família Culpani, da Madeireira Culpani, com certeza, estamos lá parabenizando. E oferecer uma música, pode ser qualquer uma, que lhe convir. Ah, que muito bem, Beno, isso aí, vamos escolher uma especial depois pro Dia dos Pais. Vou quebrar o protocolo, vou tocar Velho Pai, né, o Tropeiro Velho, né, do Teixeirinha. Eu quero oferecer para todos os pais, tá? Quem está conosco aqui também é o Gilmar Corá, da linha Necre. Também está conosco a patroinha dele, a Roseli. Então, depois nós vamos prestigiar os nossos ouvintes, tá? Não quero falar muito, quero tocar mais duas músicas agora e depois nós vamos prestigiar os nossos ouvintes. Agora 5 horas ou 17 horas e 25 minutos, agora quilômetro 11 e apartamento 104. Vai lá, Natan!

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0: bem, passou voando esses 40 minutos, né? 17 horas, 5 horas e 37 minutos, ou 17 horas e 37 minutos. Estamos aqui fazendo o show de bandas. 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Muito bem. Meu amigo Nastan, eu quero mandar um abraço aqui pro, até que tu vai organizando os áudios, agora vamos começar a prestigiar nossos grandes ouvintes. Então, o Tizil também aqui está nos ouvindo, né? Tizil da Bob Esponja, né? Opa, Major, tamo na escuta. Que coisa boa, o pessoal da Bob Esponja, né? Estamos aqui ouvindo. E também eu quero mandar um grande abraço para todo o pessoal da Prefeitura Municipal de Chapecó, dos Serviços Urbanos, o Darcy Bona, e todo o pessoal que está sempre trabalhando, todos os dias, recolhendo os galhos, que tem agora a época da poda das árvores, os galhos das árvores, também a lixarada que tem espalhada em muitas vezes no lugar de que não é o correto, né? Então, eles me mandaram uma mensagem antes, que estão ligadinho conosco, né? Então, me sinto abraçado por ser vosso colega de trabalho. Vai lá, meu amigo Nastan, mete ficha aí nos áudios.
1: Meu velho está completou 77 anos, mas ele é muito maravilhoso para mim, tá bom?
0: Obrigado.
1: Boa tarde, seu Nelson Kronbauer. É a Roseli do bairro Lídio.
0: Oi, Roseli.
1: Eu queria que você tocasse uma música para nós que estamos em casa se arrumando, para ir jantar fora de noite em homenagem ao meu esposo.

0: as portas sempre estão abertas para você. Um abração com carinho.
1: Obrigado.
0: Boa noite.
2: Tá por Chapecó. Boa noite, Nelson. Tudo tranquilo por aí? Tudo 100%? É o Sérgio Vanini do Guatambu.
1: Ô, Sérgio Vanini.
2: Quer desejar pra ti aí um feliz dia dos pais. Pra ti, pra tudo que tá na escuta do teu programa. E roda a música aí da tua escolha aí. Oferecer pra todos os pais desse meu Brasil já aí. Tá bom? Não. Um abraço e com Deus.
1: Amém.
3: Ah, boa noite, Nelson Grumbauer. É José Bedin, do Presidente Médicos.
1: Ô, José.
3: Um sorteio aí das carnes Sabadini.
1: Com certeza.
3: Um grande abraço para você, para todos os ouvintes, e um feliz dia dos pais para você e para os ouvintes da Super Condá.
1: Coisa
3: a
1: boa.
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1: Isso aí. Concordo contigo.
4: E aí, Matheus, no final do programa... Boa tarde, seu João Nelson Kronbauer. Tudo certo?
1: Tudo bom, Solero?
4: Você sabe a música que eu gosto
1: tu de quer escutar. Tu quer de quer,
4: né? É, uns futuristas, montanários,
1: sim.
4: Música de orquestra.
1: Isso aí.
4: E você chama de Kerber. Música de Kerpe. E tudo é bom? Feliz Dia dos Pais para todos os radialistas que estão aí contigo, coisa que estão escutando, e para você, e tudo de bom, tá? E para todos os ouvintes, pai.
1: Muito bem.
5: Boa tarde, noite, Nelson Trombauer, aqui é Maria Rebelato. Eu gostaria de concorrer um prêmio do Mercado Sabadini.
1: Isso,
5: das caras Sabadini. Para amanhã vai muito bem.
1: Claro.
5: E eu quero pedir a música Barril de Chope, se for possível.
1: Vai lá,
5: eu
1: Natan,
5: agradeço.
1: Busca lá Barril de Chope,
5: para rodar logo. Feliz dia dos pais para todos os pais do mundo, Brasil, Santa Catarina, Chapecó e por aí vai. Grande, grande abraço para todos.
6: Boa noite, seu Nércio, equipe. Estamos juntos, misturado. Que Deus abençoe vocês da rádio, todos que estão na escuta. Parabéns ao Dia dos Pais. Deus na frente sempre. Abraços. Aleluia, amém.
1: Valeu, Cararo. Vai treinando na sinuca que eu quero treinar um laço semana que vem, bicho velho.
7: Ô, Nelson. Boa tarde, Cleiton de Bastiani, que é do Passo Sol.
1: Opa, Cleiton.
7: Me coloca nesse sorteio aí da carne aí do
1: Sabadini.
7: Pra comemoração do Dia dos Pais aí.
1: Sim.
7: Primeiro ano que eu vou estar comemorando com a minha neta.
1: Opa!
7: Primeiro ano na ausência do meu pai.
1: Opa!
7: O Diego de Bastiani.
1: Ô, de Bastiani.
7: Então, estaremos com a nossa mãe aí amanhã, a Dona Ada, que tá aqui sempre de ouvido na rádio aí. E não perde um programa. Aquele abraço, bom final de semana.
1: Obrigado pelas colocações. Eu fico feliz ouvindo essas mensagens boas, né? Fico feliz. Pode ir, Natan.
8: Boa tarde, Nelson. É a Rose da Praça da Família.
1: Ô, Rose!
8: Enviando um abraço para todos os ouvintes.
1: Que coisa
8: tudo
1: linda!
8: Tudo de bom e um feliz Dia dos Pais para todos os pais.
1: Coisa boa. Rose, que bom. Parabéns pelo trabalho, Rose, tá? Vai lá.
9: Oi, oi, Nelson, tudo bem? Aqui é Silvânia Guto, do Bar Engenho Brau.
1: Oi, Silvânia
9: Guto. Já estamos por casa, já estamos na audiência com o amigo. Me coloca nesse grande sorteio. E um feliz Dia dos Pais para o meu esposo, Francisco Luiz Guto, e para o meu pai, Pedro Neckel. Feliz Dia dos Pais a eles. Um grande abraço, estamos aguardando o sorteio.
1: Viu, Silvânia, obrigado pela parceria de hoje à tarde lá no Herança Gaúcha, né? Ela deu uma assessoria para nós aí, tá? Muito obrigado, querida. Vai lá.
10: Boa tarde, Nelson. É a Irene Pescador do bairro Santo Antônio. Queria participar do sorteio do kit de carne Sabadini. Parabéns para todos os papais por passar de Dia dos Pais amanhã.
1: Muito bem, vamos lá. Vamos lá, vamos até mais uns dois, daí depois vamos rodar a música.
11: Oi, meu nome é Alice. Moro aqui no Passo dos Fortes. Eu queria dar um feliz Dia dos Pais para todos os pais, também para o meu pai.

0: Muito bem, vamos lá, mais dois, daí nós paramos.
1: Boa tarde, Nelson. Tudo certo? O Juscelino aqui da Fazenda Zandavala, Iguatambu. Gostaria de participar do sorteio aí do churrasco.
0: Com
1: hein?
0: Certeza, tá no sorteio já.
1: Do chope, hein? E sim. Eu agradeço, ó, se for atendido. Feliz dia dos pais, amanhã para todos os pais, para você também, se é pai. Que Deus abençoe. Eu agradeço se for atendido.
0: Mais um de mão de música, depois aí rodamos, depois nós voltamos a atender o pessoal da...
2: Tarde, Nelson, aqui o Matias, aqui do Esplanado.
0: Ô, Matias!
2: Grande sucesso, Nelson. E hoje podia achar aquela música Rio Azul,
0: vai
2: mandar pra gente aí, Nelson.
0: Tá na playlist já.
2: E gostaria também de oferecer para uns amigos meus, pro Valderi, que trabalha comigo lá no Girardi, pô. Pra mais o João... Para mais uns amigos aí que trabalham aí, para o Daniel, também para o seu Carlos. E um feliz dia dos pais, que Deus abençoe todos meus amigos, a todos vocês e da rádio também, que são pai, Nelson. E para todos os pais desse Brasil inteiro, tá? Deus abençoe com muita saúde. Beleza, Nelson? Um abração, meu amigo. Fiquem com Deus aí.
0: Ah, Natão, então agora. Agora nós vamos inseremos aqui no nosso amigo Matias. 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Natan, vamos de música? Conseguiu botar o barril de chopp já? Ah, o Natan é show que nem o barril de chopp. Ah, vamos atender já o pedido da música de Kerber, vai lá.

0: Muito bem, olha só, 5 horas e 55 minutos e 25 segundos, então é tudo 5 agora, né? É, 17 horas e 55 minutos e 30 segundos. Muito bem, pessoal. Agora nós vamos prestigiar o pessoal que está nos mandando mensagem e áudio. Então, como nós já mandamos áudio no ar, agora vou mandar o pessoal que escreveu aqui. Deixa eu ver aqui, ó. Pessoal, fiquem tranquilo, porque nós vamos atender na possibilidade de todos, tá? É Silvio Paulo da Silva, na escuta do programa, Nelson, um grande abraço! Aqui nós temos o Itacir. Boa tarde, Nelson. Itacir Donzelli, fã do programa, coloca no sorteio. Com certeza, Itacir, por essa razão a gente se motiva para ficar mais firme e forte aqui no show de bandas. Aqui é áudio, aqui daí é mensagem, né? Vamos lá ver quem é aqui, ó. Boa tarde, meu amigo. É Ademar Ostrowski. Gostaria de participar do sorteio do Sabadini. Um iluminado final de semana. Manda pra nós aí, Alma de Bolicheiro. Alma de Bolicheiro é gaúcha. Nós vamos deixar, vamos tocar só uma música de Alma de Bolicheiro. É, porque nós vamos tocar só uma música gaúcha, que é... É Tropeiro Velho, mais aqui um pouquinho, né? E agora, essa aí vamos pedir pro meu amigo César tocar amanhã, né? Já prestigiamos aqui esse áudio, já foi o áudio do Eluir, agora tem mais um aqui. É, boa tarde, Nelson. Roseli da linha Tomazelli, me coloca no sorteio. Eu toco uma música de sua escolha e ofereço pro meu esposo Gilmar, grande Gilmar. Eles são sempre na escuta do programa, tanto a Roseli como o Gilmar sempre são na escuta do programa Show de Bandas. Por exemplo, aqui o Gilmar já mandou uma mensagem assim: boa noite, Nelson, tamo junto. É, a cana já tá na terra, me coloca no sorteio. Da Carne Sabadini, Gilmar, aqui da linha Tomazelli, e também está oferecendo para sua esposa Roseli mais uma mensagem. Esse aí tem que, se eu não falar desse meu amigo aí, eu estou roubado. Boa tarde, Nelson, quero participar meu esposo Leonildo, meu filho Maurício e meu genro Paulo pelo Dia dos Pais. É Marli Ortiz, Bela Vista, me põe no sorteio. A Marli Ortiz é a mulher dos Grostoli, é a mulher das bolachinhas. Inclusive, o seu esposo Ortiz, seu esposo Leonildo, né? Ou conhecido Nido, né? Lá do CTG, Sangue de Farapo. Todo mês ele vai até a nossa Secretaria de Serviços Urbanos oferecer Grostoli, cueca virada, mas para mim é Grostoli e também bolachinha de patrão para os funcionários, feito pela nossa amiga Marli Ortiz, uma prenda, uma gaúcha bem, bem elegante. Então temos aqui feito o brique, tá? Ah, vou querer agora um pacote pelo merchandising, tá? Não, brincadeira. Brincadeiras à parte, aqui a gente faz pelo amor e carinho. Deixa eu ver onde que nós paramos aqui. Boa tarde, quero concorrer pelo sorteio do Dia Feliz do Dia dos Pais. Quem que é? Só tem uma foto da menina aqui, mas não falou o nome. Boa tarde, quero concorrer o sorteio e desejo um feliz Dia dos Pais para todos os papais, tá? 90-60 o final, mas não tem o rostinho, tá? Aqui nós temos o Natão, que tá mandando para nós aqui, também não entendi. Delfina Giroto, valeu Delfina Giroto, boa tarde, tudo bem? Ótimo Dia dos Pais. Foi sua música para o meu esposo, que esteve de aniversário ontem, 75 anos de vida. Abraço, Delfina. Roda Vestido Azul, obrigado, fica com Deus. Ó, meu amigo Natan, mete ficha lá, Vestido Azul na playlist, tá? Delfina Giroto, aquele abraço. E aqui também temos, boa tarde, tudo bem? Certo, manda uma música para nós, estamos aqui no Santo Antônio, me coloca no sorteio, deixa eu ver no perfil quem é. É Reginaldo Ferraz Missel, grande Reginaldo Ferraz Missel. Temos aqui também mais um recado aqui, depois nós já vamos de música. Boa tarde, Nelson, sou Pedro Toledo do Esplanada. Aonde que tá aqui? Ah, tá aqui, ó. Boa tarde, Nelson, sou Pedro Toledo da Esplanada, quero pedir uma música com JM. Se não for por amor, pode procurar lá também, meu amigo Natan. JM, se não for por amor, Eu quero oferecer para todas as gatas do Santa Maria Esplanada, Nelson, quero participar do sorteio. Que coisa boa, esse aí é o garanhão da madrugada, é meu amigo Pedro Toledo, sempre oferece para as gatas, né, do Santa Maria do Esplanada, e pelo jeito é um guri bem, bem visto, né. Temos aqui também Carolina Kinjeski. Boa tarde, Nelson, Natão e todos os ouvintes do Show de Bandas, aquele abraço abençoado do Dia dos Pais. E ela está feliz porque o Inter passou também na Copa do Brasil, né, Carolina Kinjeski? Esperamos que nós nos encontremos agora, né? Boa tarde, Nelson. Aqui é a Júlia Gabriel Gucci. Oh, olha só, quero mandar um feliz Dia dos Pais para o Francisco Gucci. Eu amo ele. Me coloca no sorteio. Abraço. Ótimo final de semana. Que coisa linda, Júlia. Você é uma menina nota mil. Que honra, que coisa boa oferecer para o seu pai Francisco Luiz Gucci e também de fazer essa declaração de amor. Inclusive é muito importante, tá? A gente honrar os pais e mãe. Deixa eu ver no que ficou. Ficamos aqui em 17 horas. Pam, pam, pam. Agora nós vamos aqui para nós mais uma mensagem aqui. Boa tarde, Nelson. Estamos ouvindo. Eu queria participar do sorteio do kit churrasco. Vai da boa, claro, do churrasco do Sabadini. Jorge Lopes, valeu, Jorge Lopes. Tem mais um aqui, vamos ver. Boa tarde, ouvindo o Show de Bandas. Queria participar do kit churrasco das carnes Sabadini. Que coisa boa. Temos aqui mais um aqui, já foi áudio para Pam Pam. Vamos ver o que o Roque mandou aqui para nós, já é áudio. Aqui nós temos Rosemary Ville, do bairro na escuta. Quero participar do sorteio do kit churrasco das carnes Sabadini. Bom sábado, valeu, nossa amiga Rosemary Ville, do bairro Paraíso. Param, pam, pam. Meu amigo Natan, vamos continuar ali com os áudios do tanto do telefone da rádio como te mandei do meu telefone para ti, tá?
1: Tarde, Nelson. Uma música bonita para nossos idosos. Para terça-feira nós vamos dançar lá nos idosos. Tudo bem, tudo certo.
2: Oh, boa tarde, meu amigo Kronbauer. Tudo bem, tudo tranquilo. Nós estamos aí na escuta aí. Só reforçando que esse mês tem os Parajás em Chapecó. E todas no convite para assistir os jogos.
0: Tem nesse telefone tem mais um bem no início, tá, meu irmão? Do Casa Grande.
3: Que nós temos aqui, que eu não consegui abrir meu computador, cheguei agora, né?
4: Mas eu tenho... Aí, grande Nelson Kronbauer.
0: Valeu, Casa!
4: Aqui na sede em Xanxerê, só com da FM Show de Bandas. Eu quero participar do sorteio, homem.
0: Está no sorteio, está no sorteio. Vai lá.
5: Boa tarde, Nelson Trobauer.
0: Oi.
5: Me coloca no sorteio aí.
0: Muito
5: vamos ver
0: bem.
5: Se eu ganho.
0: Muito bem.
5: Dá um presente pro meu pai.
0: Muito bem. Vai lá.
6: Boa tarde, Nelsinho. Tamo curtindo aí, ó, as bandas da tarde aí. Manda um abraço aí. Manda uma boia pra mim aí. Rock Colorado da Prefeitura.
0: Ô, Roque, só um pouquinho, mais um ouvinte lá do Show de Bandas, que é muito bem, Roque. Ah, passaram, né, Roque, passaram essa semana pelo Corinthians, né, e amanhã vão enfrentar o Palmeiras. Valeu, Roque, um abraço, vai lá.
7: Ô, Kronbauer, tamo na escuta aí, nenê. A Livraria São Roque, ontem nós estávamos ali, virando uma bochinha ali, ô, Sogari.
0: Ô, Sogari.
7: Aí, capricha aí, semana que vem tem uma festa.
0: Que coisa boa.
8: Boa noite, seu Nelson Kronbauer, aqui é o Cirilo, aqui do Thiago. Queria participar do sorteio aí, mandar um abraço para vocês aí. Uma música aí para todos os seus pais, eu não tenho mais meu paizinho, já faz que você foi. E um abraço para todos vocês aí.
0: Muito bem, agora sim, agora vamos de música. E eu mais uma vez quero mandar um abraço pro Sogari, que mandou para nós agora no áudio, pro Valcir Girardi, pro Ademir Bortoli, pro Mauro Pascoaleto, Antônio Girardi, Darcy Rápido, que está na escuta lá do bairro Santo Antônio, Ademir, Sérgio, Leandro e o Darcy Reinaldi. Esses todos escutando o Show de Bandas. E também dizendo que nós... Desculpa, agora deu... Que nós temos festa também dia 13 do 9 lá no bairro Esplanada, mas isso nós vamos pronunciar mais lá para frente. Mas dizer que o pessoal que quer ir pro churrasco lá ali da nossa comunidade do São Roque. Eu já vou anunciar aqui os preços do churrasco, tá ok? Agora 18 horas e 5 minutos. Vai lá, agora é música a pedido.

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0: Nossa, alemão, que animação é essa?
1: É que eu vou cantar um novo sucesso da banda nova Fast Shop do programa da rádio, viu?
0: Então canta, alemão. Canta pra nós o sucesso A Frida Que Sumiu.
1: Ô, Frida! Frida, onde é que tu dá uma vez?
2: Muito bem, o alemão enlouqueceu ali, né? Sumiu a Frida, né? Ah, 18 horas e 14 minutos. E milagre acontece também, meu amigo Natan. É, o Grêmio ganhou de virada do São Paulo de 2 a 1. Então, os gremistas estão felizes. Também agora, logo em seguida, depois do programa Show de Bandas, terá Chapecoense aqui na 98.9. Vamos continuar os áudios, meu irmão, meu amigo Natan.
3: Boa tarde, Grão Bauer. É Humberto do bairro Santa Maria. Manda pra nós aí um Montanari.
2: Montanari.
3: Sorteio das
2: Vamos lá.
3: Eu aquele abraço.
4: Ô, Nelson, tudo certo, meu irmão?
2: Sim.
4: Um feliz e abençoado Dia dos Pais pra todos nós. Inclusive pro amigo aí, que com certeza é pai também, né? Mas, homem, me coloca nesse sorteio desse churrasco aí, homem. É o Osmar de Santa Maria.
2: Ô, Osmar.
4: E Fifas Bandas. Eita, nós.
2: Show, né?
5: Vamos Boa lá. Tarde, secretário e vereador Nelson. Sucesso aí. Manda um abraço pro pessoal do São Cristóvão. E me coloca no sorteio aí. Sucesso aí, tá? Parabéns aí pelo programa aí.
2: Só um pouquinho. Quem é esse?
5: E feliz Dia dos Pais aí. E a todos os ouvintes que são pai aí. Sintam abraçados.
2: Ah, o Sérgio, né? É o Sérgio, né? Beleza. Pela voz eu imaginei que fosse o Sérgio. Valeu, Sérgio.
6: Boa tarde, Nelson. Tudo bom?
2: Sim.
6: É, feliz Dia dos Pais para todos os pais aqui de Chapecó. E também quero participar do sorteio aqui. É o Marcelo Tramontini de Chapecó.
2: Oi, Marcelo. Sim, o Marcelão, né?
7: Vai lá. Oi, boa tarde. Meu nome é Sofia. Moro aqui no Passo do Sorte. Queria dar um feliz Dia dos Pais também pro meu pai.
2: Vai lá.
3: Boa tarde, Grambauer. Gostaria de participar do sorteio das carnes Sabadinho e do chope. Valeu, aquele abraço aí. Toca qualquer uma banda pra nós aí.
2: Muito bem, vai lá.
8: Boa noite, seu Nelson. Tudo bem? Eu Martelo Nissola.
2: Fala,
8: queria
2: Nissola.
8: Queria dizer pra você que eu tô escutando o seu programa.
2: Uhum.
8: E queria participar aí do sorteio.
2: Com certeza.
8: E te mandar um forte abraço aí, um feliz, abençoado aí, sábado e domingo aí para vocês.
2: Muito bem, vamos lá, até mais. Muito obrigado.
9: Boa noite, meu amigo Nelson.
2: Ô, seu Alceu.
9: Tudo certo, amigo?
2: Faceiro, hein? Ganhou.
9: Estamos ligados, escutando o programa.
2: É, depois do jogo do
9: tá
2: Grêmio,
9: assistindo,
2: né?
9: O Grêmio. O Grêmio conseguiu ganhar do São Paulo, homem do céu.
2: Pois é.
9: Mas tá. É ruim esse time do Grêmio. É, pelo amor de Deus.
2: Com certeza.
9: Eu quase chorei de tanta raiva assistindo o jogo, cara.
2: Sim.
9: Vixe Maria, homem de Deus.
2: Uhum.
9: Mas ganhamos. Importante que ganhamos. Botemos os morrancos pra baixo, pra zona de rebaixamento.
2: É. Muito
9: Valeu,
2: bem.
9: Valeu, Nelson.
2: Um abraço.
9: Larga uma bem boa das bandinhas boas que nós gostamos aí.
2: Vai lá.
9: Um abraço, tudo é bom. E um ótimo Dia dos Pais, um feliz Dia dos Pais para todos os pais do Brasil inteiro. Valeu, tô esperando tua visita aí.
2: Sim, com certeza. Vamos lá. Vai lá.
10: Boa tarde, Nelson, tudo bem? Nelson, não sei se tu vai escutar durante o programa, mas quero que você transmita aí meu feliz Dia dos Pais aí a todos os pais da Secretaria de Serviços Urbanos de Chapecó. E eu com mais sincero carinho e abraço a todos.
2: Valeu, Edson. E logo aquela fonte da água vai ser protegida ali no bairro Santo Antônio. Viu, meu irmão, tem. Natan, tem o 18. É que o Cararo lá lá do Planalto, é o 4091, 1813, abre para mim, faz favor. Ele mandou...
11: Oi, meu amigo, seu Nelson, tudo certo aí para a cidade? Graças a Deus aqui no top da serra tá uma benção aí.
2: Que coisa boa, seu
11: Toca Ireneu. Uma daquelas de lembrar dos tempos antigos aí, de arredar a mesa para dançar.
2: Ali
11: do
2: top da serra.
11: Estamos fazendo um convite dia 21 de novembro, grandioso baile em top da serra com os Monarca.
2: Olha só, dia 20 de novembro, todos os caminhos levam lá, então. Vai encher aquele pavilhão lá, dos Monarca, imagina, né? E para finalizar, meu irmão Natan, tem o do jogo que nós esquecemos, eu abri aqui, ele ficou lá em aberto. Deixa eu ver onde que tá o meu amigo João. Da onde que tá aqui? Lá do, o nosso amigo João, lá da Faxinado Rosa. 17h44. Vai lá, meu amigo Natan. João Gabriel.
12: Boa tarde,
13: boa tarde, Nelson Krumbauer. Aqui é o João da linha Faxinal dos Sosas. Estamos aqui na escuta do teu programa, comendo um pinhão e tomando um mate.
2: Coisa boa.
13: Um feliz dia dos pais e um forte abraço.
2: Uhul. Muito bem. Agora vamos de música. Depois vamos ler as mensagens das pessoas que ainda estão mandando para nós. Pessoal, fiquem tranquilos que todo mundo vai participar do sorteio, tá? Fiquem tranquilos. Nós temos muitas pessoas ouvindo aqui, nós mandaram bastante mensagem aqui no meu celular também. A Neiva Perosso, olha só, boa noite, Nelson, tudo bem? Quero oferecer o programa para o meu esposo Danilo e os filhos Oldair e Odair, neto e neto Felipe, feliz dia dos papais, né? Tem aqui Oldair, que inclusive é nosso professor de dança lá do CTG Cochilho do Quero Quero. O Gilberto lá do Esplanada também mandou um abraço para nós aqui, tá ligadinho conosco. Mandou uma mensagem assim que tá lembrando o seu velho pai, né? E nós vamos tocar essa música agora, né, que tá programada. Depois nós vamos tocar Tropeiro Velho, né? E eu quero mandar um abraço especialmente ao meu amigo Borrilli, o declamador. Buenos, Nelson, tudo bem? Muito bom ver o amigo hoje no Festival da Cultura Gaúcha, na CTG Herança Gaúcha, representando o prefeito e nossa cidade, que nos honra. Muito obrigado, nós que ficamos felizes, Murili, por você sempre também manter essa tradição gaúcha sempre ativa, né? Isso é muito bom. Inclusive, nós fomos realmente hoje lá representar o nosso prefeito na abertura do terceiro festival da música gaúcha, das danças, né? Músicas, chula, enfim, é um festival da cultura gaúcha que nós nunca podemos deixar de prestigiar e valorizar essa cultura que mantém principalmente os bons costumes, o respeito, o que é bom para a sociedade, tá? Porque eu estou preocupado com o futuro da nossa nação e do mundo, inclusive, que não se tem mais assim, aqueles bons costumes, aquele respeito, não tem mais o que é certo é certo, o que é errado, né? Isso sempre foi e sempre vai existir. E hoje estão invertendo os valores, né? Mari Boni também está aqui, ó. Grande abraço, quero participar do sorteio. Eu com meu chimarrão escutando o programa Show de Bandas, né? Isso é muito importante. Feito o break agora, vamos de música. Vai lá, meu amigo Natan. 18h20.

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0: bem, muito bem, 18 horas e 32 minutos. E você pode mandar, continuar mandando. Nós não vamos conseguir ler todas as mensagens. É muita mensagem, mas todo mundo vai estar no sorteio, tá? Quero mandar um abraço especial pro pessoal que tá compartilhando no Facebook, né? Estão nos assistindo pelo Facebook. Você sente abraçado. Eu não vou conseguir entrar lá no Facebook justamente porque nós estamos bastante atarefado, né? Então, isso é muito bom. A gente sempre sabe que quando a gente sorteia aqui, a gente nunca conseguirá ler todas as mensagens, tá bom, pessoal? Mas se sente abraçado para esse que vos fala aí, tá? Tem uns áudios para nós rodar aí, meu amigo Nathan Betfish aí.
1: Boa noite, Nelson. Tudo bem? Na área aqui da Água Amarela. Quero pedir uma música e oferecer para todos os pais, especialmente para o meu pai e para o meu esposo Adilvo.
2: Boa tarde, meu amigo. Como vai? Tudo bom? Sabe, né, que temos aqui para baixo, na chácara, telhando. E ainda não terminamos com as lidas de fora. Mas vamos passar uma mensagem agora para depois continuar.
0: Muito bem.
2: Top de programa, meu amigo. Tamo junto aí, misturado. Tô eu, a doutora Márcia e a sogra.
0: Grande doutora Mara. Isso aí.
2: Se puder mandar uma música para nós, das Frejeli, aquela que é bonita.
0: Aquela que é bonita.
2: Te agradeço. Né? Um forte abraço. Muito e parabéns bem. Pelo programa.
0: Muito
2: bem.
0: Ah,
2: e um feliz dia dos pais a todos os pais de Chapecó, coisa Santa boa, Catarina, né? Do Brasil e do mundo.
0: Coisa boa.
2: Um abraço.
3: Boa tarde, Nelson. Aqui é o Antônio.
0: Ô, seu Bom Antônio. Pastor. Lá do bairro São Pedro.
3: Quero
0: coisa boa,
3: um
0: né?
3: Feliz dia dos pais para você e para todos os pais. E um bom domingo, tá? Um abraço. Tchau.
0: Nós temos aqui também o Valdecir Klein, que é participar do sorteio lá de Paiol, do Paiol. Vai lá, seu Natan, tem mais?
4: Boa tarde, meu amigo Nelson, é o Caruço de Guatambu.
0: Ô, Caruço! Nelson,
4: eu queria desejar um feliz Dia dos Pais amanhã para você, para toda a equipe da rádio.
0: Muito
4: pra
0: bem.
4: Para todos da linha feliz, da linha Fazenda da Vale, do Porto Xalana, enfim, de todas as comunidades de Guatambu, que tem os pais. E para o Brasil inteiro, para o mundo inteiro, para os pais de que tem um ótimo dia. E eu peço essa música aí, Nelson.
0: Qual?
4: Iogole.
0: Iogole?
4: Oferece para todos, que eu tive de aniversário também segunda-feira.
0: Coisa
4: dá,
0: boa.
4: Dá só essa música aí para homenagear o Caruço e todos os pais amanhã. Tá bom, Nelson? Um abraço e bom final de semana a todos.
0: Muito bem.
5: Boa noite, meu amigo Kronbauer. Aqui é o seu Henrique, da Zona Leste. Queria ouvir a música.
0: Qual?
5: Uísque Sem Gelo, com a banda Céu e Cantos.
0: Ó, oh, nota
5: aí.
0: E tá
5: aqui comigo meu afilhado, Davi, filho do Cláudio. Vai oferecer pra quem, Davi?
6: Davi, tchau, boa noite. Vou oferecer pro meu pai, o Cláudio Emílio Santos Pacheco.
0: Mas, bicho velho.
5: Esse que gosta do
0: voz
5: uísque,
0: de né, homem.
5: É. Obrigado, Kronbauer.
0: Obrigado, eu que agradeço a participação. Vamos lá?
7: Nelson, me coloca nesse sorteio ali do churrasco, Elisido, da IFAP.
0: Quem
7: vamos
0: que
7: ver
0: é?
7: Que vem para IFAP.
0: Isso. Muito bem, vamos lá.
8: Boa noite, Nelson Kronbauer.
0: É quem?
8: Tudo bem contigo?
0: Muito bem.
8: Manda um abraço pro pessoal da Alvorada.
0: Opa!
8: É, lá ele que fala. Que é participar do programa.
0: Muito
8: do
0: bem. Muito bem. Muito bem.
9: Boa tarde, Nelson. Tudo bem? Tô na escuta o programa aí. Dá um feliz dia dos pais para todos os pais. E me coloca no sorteio aí.
0: Que coisa boa. Tá tudo no sorteio. Vai lá.
10: É complicado, né? Não tive pai, mas tive mãe, né?
0: Opa.
10: Tive contato de pai e mãe, né?
0: Esse é o Nelson.
10: Aquela época lá era meio complicado, né? Difícil, né? Mas conseguiu...
0: Criar vocês, né?
10: Fazer dois homens. Né? Que dá orgulho pra ela. Beleza? Tudo de bom, hein? Quer participar desse churrasco aí, comemorar aí, tá?
0: Nelson
10: tudo
0: Antunes.
10: De bom.
0: Nelson Antunes, né? Era que pediu o Rio Azul, já tá na programação, né?
11: Olá, aqui é a Valentina de Chapecó.
0: Oi, Valentina.
11: Engenho Brau. Quero pedir a música da Ana Castela. Olha onde eu tô.
12: Boa noite, Nelson Cobrauen.
0: Sim.
12: Eu queria pedir a música Perfil Gaúcho, dedicar para minha filha Eduarda, meu marido Kleber, minha prima Débora Queiroz, meu primo Edir Queiroz e para todos os ouvintes da rádio. Um forte abraço a todos e um feliz Dia dos Pais a todos amanhã.
13: Boa tarde, fim do dia, começando a anoitecer, escutando o programa do Ernesto Comprau. Homem, eu assisto o programa todo sábado, mas não participo mais, porque eu acho que talvez é incômodo. Mas parabéns pelo teu programa, homem, cada dia tu tem mais audiência.
0: Sim.
13: Onde que eu passo, eu falo, de sábado, a rádio é na...
0: Na Super Combo. Oh, coisa boa.
13: Parabéns pra você e me põe no sorteio. Dá certo.
0: Coisa bem, boa. Né?
13: Abraço, tudo de bom pra ti.
0: Isso.
13: Pra nós todos também, aliás.
0: Muito obrigado, tá? Fiquei feliz. O último, né? Eu acho que daí vamos rodar isso aí, né? Daí vamos depois anunciar a música.
14: Boa noite, Nelson. Tudo bom?
0: Fala, aqui minha prima.
14: Sandra Teuba.
0: Sim.
14: Manda ali uma música ali pro meu pai ali. Pra Feliz Dia dos Pais ali.
0: Sim. Pro
14: Luiz Fantinelli. E para todos os pais que estão na escuta do programa.
0: Muito bem. Bom, pessoal, se consideram todo mundo abraçado. Quem mandou mensagem por áudio, quem mandou mensagem por também por escrita. O pessoal pediu se vai ter chapa. É claro que vai ter chapa. É às 8h30 a chapa. O pessoal já está aí. Quando é 7h, eu vou liberar o estúdio aí, tá? Agora, pessoal, eu vou quebrar o protocolo. Vou tocar uma música só gaúcha, né? O Tropeiro Velho, quero oferecer para todos os pais que estão vivos, quero oferecer para todos os pais que já foram, muitas pessoas que mandaram mensagem para mim aqui, estão lembrando o velho pai. E essa música é muito linda, é um hino, né, que fala da garra, da luta que todos os pais passaram, principalmente mais antigamente, que era mais sofrido. Então, Tropeiro Velho com Teixeirinha para todos os pais, eu quero oferecer para o meu pai, Lauro Kronbauer, que está vivo, com 90 anos, está na Itá. Inclusive, quero agradecer o pessoal que está cuidando dele, porque era para cuidar esse final de semana, eu troquei, porque eu vou semana que vem, sábado e domingo, cuidar do nosso velho pai. Então, feliz o Dia dos Pais, honro pai e mãe, Deus prolonga a vida dos filhos que cuidam dos seus pais. 18h40, Tropeiro Velho do Teixeirinha.

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0: Muito bem, muito bem, muito bem. 18 horas e 47 minutos. Estamos aí fazendo o programa Show de Bandas. Está quase no final. Como é que voa, né? Vou fazer o sorteio agora, meu amigo Natão. Vai lá. Me ajuda aí. Roda lá o peão lá. Vou rodar. Só um pouquinho. Parou? Mas pode falar no ar, viu?
1: Boa tarde, Nelson. Tudo bem? Tô na escuta o programa aí. Dá um feliz dia dos pais para todos os pais.
0: Tu só depois pegamos o telefone dele. Qual é que é o telefone dele? Tá. Vamos lá então. Mais um. Rodou. Parou.
2: Boa tarde. Cleiton de Bastiani, que é do Passo dos Fortes. Me coloca nesse sorteio aí da carne aí do
0: Beleza, Sabadinho. Então. O Cleiton, final dele? Só final. Tá. Agora eu vou sortear o chopp aqui, ó. Vou sortear aqui, nesse celular mesmo aqui. Vou rodar. Parou aqui, ó. O chopp é... Deixa eu ver aqui o telefone dele. É 8817-7765. É Ademar. Deixa eu ver o que mensagem ele mandou pra nós aqui. Boa tarde, meu amigo Nelson. Sou Ademar Ostrowski. Gostaria de participar do sorteio. Do sorteio da carne sabadinha, mas ganhou um chopp, tá? Vamos sortear mais um? Parou.
3: Boa tarde, Nelson, tudo bem? Quero parabenizar meu esposo Leonildo e meu filho Maurício e meu genro Paulo pelos dias dos pais. Aqui é a Marli Ortiz, do Bela Vista. Então, me põe no sorteio do chopp. Aquele abraço.
0: Valeu, então já estamos tudo chundo reunido. Pessoal, muito obrigado pela participação, foi fantástica a participação, viu? Foi legal. Deixa eu ver aqui, o pessoal mandando mensagem aqui, ó. Não vou mais poder rodar muito áudio aqui, estamos no final do programa. O pessoal do esporte tá chegando aí, né? Deixa eu ver. Vamos ouvir pelo menos esse de 18h50, viu? 18h50, vamos ouvir para encerrar o programa e depois nós. É do esporte já? Não, 18h50 lá o.
4: Tô aqui comendo um pé de mola, tomando uma cervejinha aqui.
0: Esperando outro, o jogo da chave. 8585.
5: Boa noite, Nelson. Neiva Barão da linha São Rafael. Temos todos os lados aí na escuta do seu programa. É nota 10.
0: Muito
5: gostaria
0: obrigado.
5: Gostaria de participar do sorteio e desejar um feliz dia dos pais.
0: Agora já
5: ao
0: foi.
5: Ao pai, todos os pais desse mundão velho aí.
0: Muito
5: que Deus
0: bem.
5: Ilumina a cada passo de cada pai.
6: Kronbauer, seu alemão chimia, trazendo alegria e mais um sábado à noite. Parabéns pelo programa, meus amigos.
0: Muito bom, olha só. Esse áudio veio agora, eu acredito que... Que bom, o Flávio Panceiro, muito obrigado pela responsabilidade, pelo comentário, né? Isso faz com que nós só aumentemos a nossa responsabilidade aqui, pessoal. Você sente abraçado por mim, pro nosso amigo Natão, e até sábado que vem, se eu não tiver aqui, vai ter o xará no meu lugar, sabe por quê? Porque eu vou ter que cuidar do meu velho pai lá em Itá, né? Mas o programa vai continuar da mesma forma, muita música de banda, música de Kerb, né? E obrigado, Sabadini, pelas caras, Sabadini, também para proporcionar esse sorteio, e hoje aumentou muito a participação inscrita, tá? Eu sei que a audiência continua a mesma, mas eu fico feliz, e cada um de cada pai, cada irmão, se sente abraçado por esse vosso amigo aqui, e que Deus abençoe a todos os papais, todas as mamães, e até sábado que vem, se Deus quiser, ele quer. Tchau, fui, feliz Dia dos Pais.

0: partir.
1: Quero mandar um grande abraço aqui pra família Lazarete, a Camila Lazarete, o doutor, o filho do nosso amigo Lazarete também. Aquele abraço pra toda a família Lazarete que está lá na grande FAP. Valeu, tchau, tchau, fui.

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4: É isso aí, torcedor do futebol, sábado à noite, horário de balada, mas tem futebol, tem Campeonato Brasileiro, Série A na vida da Chapecoense, Couto Pereira, 22ª rodada, Curitiba e Chapecoense. O Curitiba até tá brigando na parte de cima da tabela, agora a Chapecoense, lanterna da competição, ela vem tentar mais uma vitória, seria sua segunda vitória no campeonato, para dar alegria ao seu torcedor, para motivar o torcedor da Chapecoense. Quando tem o segundo gol do Atlético Mineiro de virada, hein? O Remo vinha ganhando, ia se afastando ainda mais da Chapecoense, mas o Atlético agora faz o segundo e deixa o Remo lá atrás. Isso é bom pra Chapecoense, porque tem muita gente confiando, acreditando que ainda dá. Tem muitos jogos, Chapecoense voltou a jogar melhor, mas o importante é que a partir de agora você é o nosso convidado, nossa convidada especial. Mais um show de informação, porque está no ar a pré-jornada esportiva. Agora são 19 horas e 8 minutos. Eu parei aqui a minha abertura para comentar o gol do Atlético, que é importante para a Chapecoense. O Remo não pode se afastar. Quem tá lá embaixo tem que continuar lá embaixo pra Chapecoense tentar alcançar e buscar uma recuperação, que seria um milagre nesta Série A. Hoje a narração é de Cleiton César, reportagem Drayton Gabardi, comentários Diego Grando, mesa de áudio Nicolas Bressan, coordenação da equipe de Cleiton César e eu, Marlon Luiz, por aqui no Toque Me Voe, convidando você e também pedindo a sua licença. Vamos juntos, porque somos, como sempre, haja o que hajar, orgulhosamente, a equipe Nota 10. Sabadão, tá em casa, vai fazer aquele churrasco, aquele jantar com a família, tenho certeza que você tá ligado com a gente. Então é o seguinte, na live do Facebook e no YouTube também você concorre a prêmios, temos muitos prêmios neste sabadão. Se eu pudesse aqui sortear aquela gelada pra você, com certeza eu iria fazer isso, mas não podemos, mas você que tá tomando aquela gelada, convidou os amigos, tá com a família toda, você é nosso convidado especial, manda pra cá a sua mensagem. Mas você também que tá igual o Diego na live tomando uma aguinha gelada, parabéns, pra um sábado, parabéns pra você. Vamos começar com o Drayton Gaboardi, com o seu boa noite, com o seu destaque para Grupo Gambato. 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Drayton, chega aí, meu garoto, neste sabadão de esperança para Chapecoense. O seu boa noite e o seu destaque.
5: Olá, muito boa noite para você, Marlon Luiz, boa noite, Diego, boa noite à nossa audiência. Claro, uma boa noite também pro Nicolas, nosso técnico de som aí. Olha, o meu destaque hoje, Marlon, com a lesão aí do Bruno Tubarão, o meu destaque vai para Everton, lateral direito, que volta, né? Pode voltar à titularidade na equipe da Chapecoense agora contra o Coritiba.
4: Tá certo, meu garoto. 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Você tá vendo na live aí o Cleiton César, daqui a pouco ele vai estar por aqui. No centro, Diego Grando, hoje comentarista único, isoladaço, na solidão, e do outro lado, Drayton Gaboardi. Hoje eu poderia, do bonito, né? Hoje, né? Eu poderia aparecer na live hoje, né? Nicolas, é brincadeira. Não, é brincadeira. Fica tranquilo. Se quiser colocar, coloca. Mas assim, ó, pouquinhas vezes. Que eu é que assim, eu sou muito bonito, vai ofuscar aí o Diego e também o Drayton. Olha, eu já tô na live, ó. Olha ali, ó. Dá uma olhada, Diego. Olha só a coisa mais linda, eu na live do Facebook nesse sabadão. Nem eu mais se me reconheço, né? Eu não se me reconheço. Mas Diego Ezer Grando. Diego, seguinte, meu irmão. O seu boa noite e o seu destaque. Mas ainda, se você fosse dar o recado, o papo reto ao torcedor, você ainda confia? Você ainda acredita? Ou considera somente um milagre a permanência do Verdão na Série A? Boa noite!
6: Muito boa noite, Marlon Luiz, Drayton, colegas, audiência do mais uma pré-jornada esportiva. Primeiro, meu destaque vai para duas equipes que a Chapecoense é a pior visitante da competição, apenas 3 pontos conquistados, e por outro lado, o terceiro pior mandante da competição, que é o Coritiba. Sobre a tua pergunta, Marlon, eu vendo o campeonato da maneira que está, dos times nivelados por baixo, muito baixo mesmo nível, pego do 11º colocado até o último colocado, pouca coisa você vê realmente de anormal ou de diferença, de diferente nesses clubes. Do jeito e da maneira que é o elenco da Chapecoense, eu digo que a Chapecoense não tem mais chances. Agora, se tivesse um pouco mais de um toque, um pouco mais de refino nas contratações, ainda acreditaria. Mas agora, da maneira que está, Marlon, tá difícil acreditar que a Chapecoense vai continuar na Série A em 2027.
4: 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E eu tô já compartilhando a live no nosso Facebook. Você pode também fazer a mesma coisa, porque quanto mais você compartilhar, mais chances você tem de ganhar, tá bom? 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O Remo tá reclamando um possível pênalti aí em cima do Pikachu e o Abel, né? O Ramon abate Abel, o homem é o rei da fanfarrão também, né? Brinca, ele tava bem no lance, ele tava perto do lance, eu não, por enquanto, não vi pênalti, ó, não deu pênalti, o VAR aí não tem pênalti para o Remo. Não sei se o Diego vai ver o lance depois, vai achar que... O Diego, essa pressão no Brasil que tá acontecendo na volta da Copa do Mundo, né? O campeonato, a Copa Brasil, o brasileiro. Essa pressão gigante em cima dos árbitros. Isso parece que não vai terminar. Mas é o quê? É a cultura do nosso boleiro isso tudo?
6: Também a cultura dos nossos boleiros, mas muito mais pela fraquíssima atuação do comando, da arbitragem do futebol nacional. Hoje tivemos vários lances aí, que principalmente eu assisti Grêmio e São Paulo, as duas equipes saíram reclamando e muito da arbitragem, porque todo jogo gera uma polêmica e faz com que os jogadores tenham uma postura cada vez mais forte de arbitragem reclamar. Essa postura de ter o VAR, que o árbitro de campo tá sempre ali refém do VAR. Não, eu não dei aqui, ou se eu errei aqui, o VAR vai me corrigir. Até, Marlon, tem uma reunião marcada para a próxima semana, o Drayton pode ver aí trazendo detalhe, eu não me lembro se é terça ou quinta-feira da semana que vem, haverá uma reunião na CBF com todos os clubes do futebol nacional, em virtude de arbitragem, sobre reclamações, sobre possíveis vindas daquelas novas regras que foram na Copa do Mundo, poderão já ser utilizados para o final do Campeonato Brasileiro. Então terá uma reunião aí perante CBF, com arbitragem e todos os clubes para tentar alguma coisa diferente. Da maneira que está, está horrível. Nenhum clube do futebol brasileiro hoje diz assim, não, eu não fui tão prejudicado ou eu fui muito prejudicado. Todos têm alguma coisa para reclamar. Ah, mas o Palmeiras foi o principal aí nas últimas rodadas, mas já reclamou muito também da arbitragem. Então eu acho que o nível da arbitragem nacional é ruim, por isso que gera toda essa discussão dos jogadores para cima do árbitro. Vai ter que ter uma norma, uma regra, que o árbitro ele tem que ir para o meio de campo e ninguém pode ali ficar dando pressão nele. Isso seria uma baita de uma saída para tentar corrigir alguma coisa. Já tentaram fazer somente os capitães da equipe chegar ali, ó, ó, o capitão dessa, o capitão da outra equipe, vem aqui, vamos conversar e tal, mas não está dando certo. Por quê? Porque a arbitragem é muito fraca até aqui no Brasil.
4: 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Primeiro tempo encerrado. Remo 1, Atlético Mineiro 2. 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
6: Tem gol.
7: Tem gol, é do futsal, né?
6: Do futsal. A Chape Futsal está pela quarta rodada do Campeonato Brasileiro de Futebol de Futsal, enfrentando a equipe do Sorriso. Abriu o placar agora com Douglas. Então, 1-0, o Chape Futsal, eu jogando vendo, no ginásio do SESC.
7: Eu tava vendo, você tava aí acompanhando no YouTube também, né? A Chape Futsal. Então, 1-0 pra Chape Futsal em frente ao Sorriso, é isso?
6: Isso mesmo.
7: Sorriso, legal. 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Drayton Gabordi, chega aí, meu irmão, com as primeiras informações na pré-jornada esportiva.
5: Vamos lá então, Marlon, tivemos a coletiva com o volante Camilo essa semana, e ele fala sobre a evolução da Chapecoense em seus últimos jogos diante do Santos e também nas oitavas de finais contra o Cruzeiro. Camilo fala um pouco mais sobre essa evolução do elenco da Chapecoense nos últimos jogos, vamos ouvir.
8: Bom, realmente, né, foram bons jogos, né, contra o Cruzeiro, apesar da eliminação, que a gente ficou muito frustrado, mas foi um espírito de Copa, mas que a gente deve trazer agora para o brasileiro, né? Em vez de encarar todo o restante do campeonato, a gente encarar cada jogo como se fosse uma final, uma postura parecida, para que a gente consiga as vitórias e depois, consequentemente, a gente vai pensando passo a passo.
5: Aqui, né? Ainda em coletiva, o Camilo fala um pouco sobre esse jogo hoje contra o Curitiba, que espera do seu adversário também. Vamos ouvir.
8: É um jogo muito difícil, né? O Curitiba é um grande adversário, mas que eles também vêm de um momento difícil, né? De não vencer nessa pós-Copa. Então, tentar buscar e colher as coisas boas que a gente fez nos últimos jogos para sair com uma vitória amanhã.
5: Ainda o volante Camilo fala mais uma vez sobre o desempenho da Chapecoense e se pode colocar esse desempenho mais uma vez, o desempenho que teve contra o Cruzeiro também, agora no Brasileirão. Vamos ouvir.
8: Bom, os jogos que já passaram não muda, né? Então a gente não deve pensar no que passou, a gente tem que pensar agora nos próximos jogos e trazendo as coisas boas, né, que a gente tem feito. Como eu disse, né, a postura já melhorou contra o Cruzeiro. E eu imagino que se a gente trouxer o mesmo espírito, a mesma organização, a mesma competitividade, melhorar ofensivamente para fazer os gols, as vitórias vão vir e a gente consegue aí sim começar a pensar em uma situação diferente.
5: Chapecoense que pode ter apenas uma troca para o jogo de hoje. Trata-se do lateral direito Bruno Tubarão, que teve uma lesão, e o Everton é quem deve assumir. O provável time da Chapecoense é com o goleiro Anderson, Everton pela direita, Rafael Thierry doma a dupla de zaga com Bruno Pacheco pela esquerda, Fernando, Camilo, Max Alves e Giovanni Augusto no meio de campo. Marcinho e Rubens é o ataque da Chapecoense, Marlon.
7: Valeu, Drayton. 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Chegamos, vou arrumar aqui meu super notebook, que ele tá desligando já aqui, porque tá sem bateria, e você vai falar do Camilo. Começamos a falar do Camilo, o Diegão.
6: É, o Camilo que é o principal jogador da Associação Chapecoense Futebol no momento. Um cara que veio do Grêmio, desacreditado, chegou no Grêmio vindo da Ucrânia, não pegou espaço no Grêmio, não ganhou, jogou lá de lateral direito, de primeiro, de segundo volante, e não conseguiu engrenar na equipe tricolor. Ficou encostado no banco de reservas e no início do ano, quando foi sondado o seu nome para vir jogar aqui em Chapecó, na Chapecoense, eu até fui um dos defensores, disse: Camilo será o jogador da Chapecoense, o primeiro volante nato vai vir aqui, vai ser titular e provavelmente até capitão do time. Foi tudo isso e hoje continua sendo o destaque da Chapecoense. Não é à toa que um meio de campo, quando ele sai, quando cansa, ou se realmente lesão até aqui não, mas terceiro cartão amarelo e tal, ele faz muita falta pro time que já é limitado da Chapecoense, fica muito mais limitado. Então é um jogador realmente que vem despertando interesse. O Coritiba já demonstrou interesse em contar com esse jogador para 2027. Então demonstra realmente que num time limitado, mas agora mais ajustado, o Camilo está sendo uma peça muito importante para o esquema do Lacerda. Quer fechar a casinha, compactar mais o meio de campo para tentar, pelo menos assim, neutralizar o adversário.
7: Ele fala na sua coletiva que a Chapecoense fez bons jogos depois da volta da Copa aí e a postura do time melhorou.
6: Concordo com ele. Isso se deve ao trabalho do Rafael Lacerda. Tenho que falar sobre o treinador da Chapecoense. Ele fez com que os jogadores fizessem seu feijão com arroz. Olhou realmente dentro do seu elenco e viu que a compactação no meio de campo, fechando o meio de campo com três homens no meio de campo, Camilo, o Max Alves, que também dentro da possibilidade está contribuindo, e a dobra pela esquerda com o Fernando e Bruno Pacheco, fez com que o time fechasse um pouco mais e tivesse pelo menos assim fechando os espaços para o adversário. Um time mais compactado no meio de campo, um time que não tem tanto poder de criação, o ataque da Chapecoense infelizmente não consegue fazer mal para o adversário, mas um meio de campo, um time mais compactado dentro de campo, sabendo o que faz, aí falta qualidade, lógico, né, Marco?
7: E ele fala o seguinte, que a partir disso as vitórias têm que começar a chegar. É somente assim que as vitórias vão começar a chegar? Postura, determinação, garra, ou ainda falta muito para Chapecoense?
6: Não, eu acho que falta o refino no toque final. Nós não temos ainda aquele jogador que chame a responsabilidade lá na frente, que coloque essa bola pro fundo da rede, que vá, saia comemorar mesmo. Esperava-se muito do Bolasier, infelizmente o Bolasier até aqui nessa temporada também não tem pagado o seu alto salário, o alto investimento que a Chapecoense fez nele. Marcinho, sai o Marcinho, a gente sente falta. Fica o Marcinho, muitos reclamam do Marcinho, mas ainda é um jogador que pode alguma coisa a mais. Neto Pessoa, na minha opinião, esquece Neto Pessoa. Ele não consegue, mesmo nos últimos dois anos, o Neto Pessoa, ele não consegue, três anos até, vou ser mais enfático aqui, não é aquele jogador com faro de gol que realmente demonstrou um tempo atrás que poderia ainda alguma coisa. Rubens, na minha opinião, é muito fraco ainda, tanto fisicamente, é um jogador que pode 10, 15 minutos dos minutos finais de uma partida poder entrar, contribuir, colocar velocidade, mas ainda está devendo demais. Um time bem compactado, ele faz jogar, só que aí você chega uma vez, duas, três, você não consegue meter a bola no fundo da rede, aí o adversário vai crescendo, vai ganhando corpo, e aí, infelizmente, a Chapecoense é o time que tem menor investimento, mas também tem menor qualidade. São jogadores que não atravessam, principalmente do ataque, não atravessam bom momento há muito tempo.
7: 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Quando você fala do ataque, quando você fala aí da estrutura da Chapecoense, jogadores que chegaram e não deram resposta, apostas que não vieram, não desembarcaram em Chapecó, aonde estaria a tua maior frustração com esse time da Chapecoense até aqui na Série A?
6: Ah, Marlon, o Bolasier, né? É o ataque da Chapecoense, um cara que foi contratado a peso de ouro, um cara que, na minha opinião, foi a maior contratação da história da Chapecoense por causa de salário, de mídia, de trazer talvez uma esperança pro torcedor da Chapecoense. Tem um torcedor aí, o João Bortoluzzi, que apostou comigo que o Bolasier faria mais de 10 gols. Vai perder aquele galete lá, tudo bem que eu não
7: Quantos
6: tô comendo
7: fritura. Quantos gols ele fez até agora, sabe?
6: Acho tá contando, são, né? São 3, se não falha a memória.
7: 3.
6: Então é pouquíssimo para um jogador que veio com todo aquele peso de ouro pra Chapecoense. E aí, em off, nós estávamos até conversando, eu e o Marlon, eu dizendo, poxa vida, você pega um campeonato brasileiro, niveladíssimo por baixo, Antes eu falei aqui do décimo colocado, décimo primeiro até o vigésimo. É pouca peça ali que muda realmente. É, tem muito treinador que ainda não conseguiu achar o seu time. Tem alguns que estão até com um pouco maior de pontuação devido ao fator casa, que a Chapecoense deveria fazer isso muito por causa do gramado sintético, de jogar aqui em Chapecó. Todo mundo na Série A sempre vinha aqui com o pé atrás na Chapecoense. Tirando 2021, nos demais anos de Série A, sempre chegava aqui, sabia que tinha problema, ia ter problemas aqui, que a Chapecoense era um time bem compactado, que tinha uma postura que quando atacava chegava na frente com mais homens, com mais qualidades, e hoje infelizmente não temos isso. Faltou o crivo de contratações, faltou aquele dedo realmente, aquele feeling de contratação. Tentaram contratar, acharam que poderiam recuperar alguns jogadores que não recuperaram, e ainda muitas vezes aqueles jogadores que poderiam contribuir saíram. Então, baseado em tudo que eu falei até aqui, é por isso que a Chape é a última colocada da competição.
7: 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A confirmação do Verdão, a escalação do Lacerda para esse confronto contra o Coritiba, lá no Couto Pereira, traz agora Drayton Gabuardi.
5: É, olha só, é com algumas surpresas na confirmação, Marlon. Então, confirmado o técnico Rafael Lacerda com o goleiro Anderson, 98, lateral direito Everton com a 26, dupla de zaga, o capitão Eduardo Doma com a 3, Cauã Faria com a 21, na esquerda Fernando com a 12, meio de campo Camilo, 27, Bruno Matias, 16, Max Alves com a 22, Giovani Augusto com a 10, Rubens, o ataque Rubens, 70 e 7, Marcinho, confirmada Chapecoense.
7: Tá certo, você vai no repeteco aí pra toda a nossa audiência com mudanças no time de novo. Abraço, meu amigo Antônio Marcos colocou. Opa, tô na escuta, meu amigo, o som tá no 12 no trailer. 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Valeu, Antônio. Valeu, família. Tamo junto. Abraço aqui também pra Beto Bendito, rapaz. Que beleza. Que espetáculo. Beto Bendito também acompanhando a gente. 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
5: O goleiro com a 98, Anderson. Na direita, Everton com a 26, dupla de zaga Eduardo Doma com a 3 e Cauã Faria com a 21. Na esquerda é o Fernando com a 12. Meio de campo com Camilo, 27, 16 para Bruno Matias, Max Alves, 22, 10 para Giovani Augusto e o ataque da Chapecoense com a 70 Rubens e 7 Marcinho.
7: Tá aí, tá escalada a Chapecoense, torcedor do Verdão, mande mensagem pra cá, gostou ou não gostou? Tem mudanças na Chapecoense, mas quem vai falar agora pra Komatsu? 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Diego Ezergrando, Chapecoense, tá escalada. Surpreendeu você? Esperava isso tudo? Fique à vontade, nosso comentarista.
6: Então, Marlon, na minha opinião, ele me surpreendeu. Quem esperava somente a entrada do Everton como titular por causa da lesão do Bruno Tubarão, ele coloca o Everton realmente, mas ele muda até parte defensiva, sai o Rafael Thierry, que na minha opinião não vinha fazendo bons jogos, era um Thierry que a gente já tinha aquele receio de 2-3 temporadas lá no Sport, que ele não vinha dando bons resultados, principalmente a última fase dele lá no Sport, naquela campanha pífia do Sport na Série A, onde rebaixou novamente. Cauã Faria. Doma e Cauã Faria. Por que eu acredito que ele pensou nisso? Cauã Faria é um jogador oriundo das categorias de base da Chapecoense, mas é um cara ainda que tem mais velocidade do que o Rafael Thierry. Jogador alto, ainda inexperiente, porém, quando entrou, na minha opinião, em nenhum dos momentos, principalmente da Copa Sul-Sudeste, não colocou o esquema ou o sistema, deixou falhas, alguma coisa, vai ganhar uma experiência, vai ganhar essa grande oportunidade de jogar fora de casa, principalmente diante do Coritiba, e ele provavelmente espera o quê? Que o Doma pela esquerda, o Caio Faria pela direita, para velocidade, que o ataque da equipe do Coritiba perdeu um jogador importante, depois o Draito vai trazer no detalhe aí quem é esse jogador, mas é um ataque que tem Breno Lopes, que tem o Pedro Rocha, é onde movimenta muito, então realmente ele precisa de um zagueiro que tenha uma postura principalmente aí de mais velocidade. E no meio de campo, na lateral esquerda, meio de campo, onde ele saca o Bruno Pacheco do time, que na minha opinião também não vinha sendo aquele Bruno Pacheco, até no jogo contra o Cruzeiro eu votei nele, senti o peso do jogo, porque eu esperava muito, eu espero muito mais do Bruno Pacheco. É um jogador experiente, é um cara rodado de Série A, é um cara que vem realmente com o quilate, o pedigree para ser titular da Chapecoense, mas não vem demonstrando aquele bom futebol. Talvez essa sequência também pesou um pouco para ele colocar, o Lacerda colocar o Bruno Pacheco no banco de reservas, e aí automaticamente ele quebra essa dobra pelo lado esquerdo e coloca o Fernando realmente ali para ser o lateral esquerdo. No ataque, no meio de campo, ele povoa mais com a saída do Bruno Pacheco na lateral esquerda, o Fernando retorna e aí Bruno Matias aparece novamente para ser o titular ali. Provavelmente vai ficar um quadrado ali no meio de campo com o Camilo, o Bruno Matias, o Max Alves e também o Giovanni Augusto. E lá no ataque ele ainda vai insistir, porque se tu for analisar no banco de reservas, os jogadores que tem à disposição, o Lacerda, também gera dúvidas. Aí ele mantém Marcinho e Rubens recebendo mais uma oportunidade. Torço muito que dê muito certo, principalmente na defensiva da Chapecoense com o Everton e o Cauã Faria, e lá no ataque, quem sabe, desencanta o Rubens e também o Marcinho.
7: Tá certo, esse é o nosso comentarista Diego Grando, essa é a equipe Nota 10 no seu rádio, aí no seu computador, no seu aplicativo, no seu smartphone, através das nossas redes sociais, mais um jogão. 22ª rodada, a bola vai rolar 20h30 da noite no Couto Pereira, lá em Coritiba. Coritiba e Chapecoense, as informações sempre aqui na pré-jornada esportiva. 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Vamos lá, Drayton Gabordi.
9: É, o Coritiba também confirmado, né? O Coritiba que perdeu uma peça fundamental ontem no treino. Trata-se do atacante Lucas Ronier. Ele que teve um ligamento no cruzamento anterior do joelho e acabou se lesionando. Fica fora da temporada 2026 do Coritiba, mas o Coritiba também então confirmado. O Coritiba do técnico Fernando Seabra vem a campo com o goleiro 1, Pedro Morisco. 2 para Tinga. 55, capitão Jassi. 23 para Thiago Kozer. 26, Bruno Melo. 21, Thiago Santos. 19 para Sebas Gomes. 10 para Josué. 7 para Lavega. Lavega entrando no lugar aí, então, do Lucas Ronier. 77 para Breno Lopes e 32, Pedro Rocha. É a equipe do Coxa.
7: Tá certo, o Coritiba também tem mudanças para enfrentar a Chapecoense. O Lavega vem aí, todo mundo conhece o Lavega também, né? Já é conhecidíssimo. 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Traz no repeteco aí pro Diego falar a escalação do Coritiba, Drayton.
9: É o Coritiba então a campo com o goleiro 1, Pedro Morisco, 2 para Tinga, o capitão 55, Jassi, 23 para Thiago Kozer, 26, Bruno Melo, 21, Thiago Santos, 19, Sebas Gomes, 10, Josué, 7, Lavega, 77, Breno Lopes e 32, Pedro Rocha. É a equipe do Fernando Seabra, a equipe do Coxa.
7: É com você, Diego.
6: É um time que provavelmente o torcedor do Coxa já tinha em mente. Ele treinou muito essa semana esse time, esse time do Coxa. Teve o jogador ali, o Lucas Ronier, 21 anos, era uma aposta e uma promessa do Coritiba. Até depois eu quero trazer aqui a nova SAF do Coritiba, se tu me permite depois, Marlon, pra gente falar, que era uma venda praticamente certa no final do ano para fora do país ou até mesmo para clubes de ponta no cenário nacional. Flamengo e o Palmeiras já estavam de olho também nesse jogador, que ele teve uma lesão, rompimento, um LCA, e vai deixar o jogador de fora. Mas é um time interessante. Sebas Gomes, Josué, Lavega, o Breno Lopes e o Pedro Rocha. Esses jogadores, principalmente, Chapecoense vai ter que ter uma atenção principal. Até por isso, eu acho que a postura de uma mudança, de colocar jogadores mais rápidos e de mais marcação do Rafael Lacerda, foi já pensando realmente na equipe do Coritiba, do meio de campo para frente. Tem ainda uma dificuldade ali, principalmente no miolo defensivo. Thiago Kozer é uma cria aqui da Associação Chapecoense Futebol. Vem ganhando espaço, sendo titular ao lado do Jassi lá, mas principalmente o Tinga e o Bruno Melo, os dois laterais, é por ali talvez que a Chapecoense possa ganhar espaço. São jogadores que, quando vão ao ataque, deixam muita brecha, e principalmente na marcação não são muito contestados lá pela torcida do Coritiba. Mas é um bom time, Marlon. Josué, ele pode passar

0: Como eu falei no meu destaque, o Coritiba é o terceiro pior mandante da Série A em 2026. Ganhou apenas 3 partidas nos seus domínios. Então o torcedor também ali já fica pegando um pouco no pé do Coritiba.
1: Você falou em Alex e falou, né, no Josué. Português Josué. Tem comparação, Diego?
0: Não, na minha opinião não tem comparação. Alex, na minha opinião, é um gênio. É um cracasso. Um cara que, na minha opinião, poderia ter ido para uma seleção brasileira, foi injustiçado.
1: Ele ficou pouco tempo no Coritiba, exato, né?
0: Ele por é isso cria que ele, do Coritiba.
1: Ele começou lá, né?
0: É, e aí ele fez, se não falha a memória, 2 belas temporadas, foi contratado pelo Cruzeiro, depois foi pro Palmeiras, daí foi fora do país. Pô, um cara chegar na Turquia e ter no Fenerbahçe da Turquia e ter uma estátua em vida...
1: É um baita jogador.
0: Poxa, você tem que respeitar esse jogador.
1: Hoje é técnico, né? Como é que tá a carreira dele?
0: Ele tá no Atlético de Minas Gerais, tá ali meio
1: ainda
0: de
1: tabela. Ainda não entregou, né?
0: Não, ainda não foi aquele jogador que virou treinador e deu sucesso. Mas não tem comparação. Josué é um meia articulador, um cara que chega lá na frente batendo na bola, canhoto também, mas comparar os dois é impossível. O Alex é muito mais craque.
1: Qual é o ponto mais forte do Coritiba na tua visão pro jogo de hoje?
0: Ah, o setor ofensivo deles, Marlon. Breno Lopes é um jogador que despontou no Juventude, depois foi contratado pro Palmeiras, foi pro Fortaleza e agora o Coritiba contratou ele no início do ano. É um jogador rápido, tem boa chegada na grande área, sabe fazer gols. La Vega, do outro lado, é um uruguaio que também tem velocidade, não vivia um grande momento, era a reserva do Lucas Ranieri, mas toda vez que adentra em campo num segundo tempo, consegue também contribuir. E Pedro Rocha no ataque, né? É o velho Pedro Rocha, de Grêmio, enfim, de vários outros clubes, Cruzeiro, e agora chegou no Coritiba também, tentando ficar ali como artilheiro. E o Josué, que eu já citei. Então, o ataque do Coritiba, do meio pra frente, a Chapecoense tem que tomar cuidado.
1: É, e eu avaliando aqui o ataque, tem o Keno na reserva, né? Por que o Keno, renomado Keno, campeão de Libertadores da América, hoje é reserva do Coritiba, na sua visão?
0: Ah, o Keno, na minha opinião, ele tá indo pra fim de carreira. Provavelmente, ano que vem, ele não figure mais numa Série A de Campeonato Brasileiro. Talvez já... na minha opinião, já é um jogador de nível A para Série B. Me entendo bem, nível A de Série B é o quê? É um time que vai lutar para subir em 2027. Já tem uma certa idade, ele não consegue ser aquele Keno de velocidade que despontou no cenário nacional, principalmente com a camisa do Palmeiras, e perdeu espaço, principalmente pela contratação do Breno Lopes e também a belas 2 temporadas já do menino Lucas Ranieri. E aí, quando você tem um jogador desse, você tem que dar cancha, né? Por isso que o Keno perdeu o espaço. E hoje ele entra num segundo tempo, mas não consegue ser mais aquele jogador que a gente tinha aquela explosão no 1 contra 1. Tem habilidade, mas ainda não tem mais aquele pique todo.
1: 7:45, daqui a pouquinho, Cleiton César, a voz da emoção, juntamente com Drayton Gabuardi, Diego Grando, Nicolas Bressan na mesa de áudio e comigo por aqui no Toque Me Voe, sempre trazendo jogos em andamento. 11 minutos do segundo tempo, continua Remo 1, Atlético Mineiro 2. Isso é bom pra Chapecoense, segura o Remo lá embaixo, pra quem ainda confia, pra quem ainda tem esperança, esses que estão lá embaixo tem que continuar perdendo. 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Falando em Cleiton César, aquela palinha, aquele teste final antes, né, da nossa grande jornada esportiva, mais um jogão, sábado à noite é Série A, ainda vivemos Série A com Tu Pereira, Coritiba e Chapecoense. Cleituba, ainda tem esperança, boa noite!
2: Fala, Piazinho, um abraço pra você, Marlon, boa noite a todos ligados na grande pré-jornada esportiva com a equipe Nota 10. Esta é a esperança como diria o ditado, é a última que morre. A gente vai confiando, vai confiando.

0: Desconfiando e aos poucos vai desconfiando e aumentando também essa desconfiança, né, Marlon? Fazer o quê? É o que a Chapecoense preparou para essa temporada, para uma sequência de ano, restando ainda muitas rodadas para terminar o Campeonato Brasileiro da Série A. Tanto é que chegamos apenas à 22ª e tem aquele jogo com o Vasco da Gama que eu não sei quando será, né? Por enquanto, a Confederação Brasileira de Futebol não confirmou quando será o jogo com o Vasco da Gama. Chapecoense que joga hoje, depois retorna aos gramados no próximo domingo às 11 da manhã contra o Bahia, jogando na Arena Condá. Mas Marlon, é esperar que esse ou aquele jogador mostre algo diferente, é esperar que este ou aquele jogador se apresente de uma forma diferente, para quê? Para saber se esse ou aquele jogador possa servir para uma nova temporada. A Chapecoense vai, é claro, planejando o seu futuro, e não poderia ser diferente. Ah, enfrentar o Coritiba hoje, então já perdeu? Não, não, muito pelo contrário. Não é isso que eu quis dizer. Até porque o homem, o cidadão de bem, o cara de caráter, na dificuldade é que ele mostra quem ele é. E a Chapecoense está atravessando um momento muito dificultoso se tratando de participação na Série A do Campeonato Brasileiro. Então esperamos que esses jogadores possam mostrar algo diferente no jogo das 20h30 da noite. E por falar em Couto Pereira, e por falar em Coritiba, a gente nunca pode esquecer que em 2016 a Chapecoense faria aquele jogo decisivo da Copa Sul-Americana no Couto Pereira. E estávamos todos nós nos preparando para viajar a Coritiba. Até hoje não viajamos. Um abraço, Marlon!
1: Tá certo, Cleituba. Daqui a pouco ele volta em definitivo na super transmissão com a equipe Nota 10, a voz da emoção, na nossa jornada esportiva. 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Drayton Gaboard, parece que a Chapecoense contratou mais um jogador, né? Vem aí mais um lateral direito no Verdão.
2: Exatamente, Marlon. Trata-se do Heitor, lateral direito, que estava no futebol português e agora veste o manto da equipe da Chapecoense, né, para a temporada 2026 e também temporada 2027.
1: Tá certo, isso é assunto para Diego Grande falar do Heitor, que a Chapecoense já tinha ido buscar o Heitor há 2 anos atrás, tentou, né, foi ver as possibilidades, o Heitor que surgiu no Internacional, um bom lateral direito, aí deu aquela sumidaça. Agora voltando pro Brasil, Diego, aí na vida da Chapecoense, irmão.
3: É... abriu uma lacuna ou até mesmo uma pergunta na cabeça de cada torcedor da Chapecoense e nós mesmo da Crônica Esportiva, que a Chapecoense hoje tem 3 laterais direito. O Everton, que hoje é o titular, o Bruno Tubarão, que lesionou, que fica algumas semanas afastado devido a uma lesão na coxa, e agora o Heitor. Tudo bem, pode ter sido uma oportunidade de mercado, já visando talvez ver o rendimento do jogador.
1: 30 mil no total?
3: É. Foi falado isso para nós, né? 25 mil de salário, mais 5 mil de assistência, moradia. É um jogador que, na minha opinião, já teve um momento bom na carreira dele. Já foi um cara que muitos clubes até de Série B cobiçaram. A Chapecoense era um desses, na época de Mirassol. Depois ele foi para o Guarani, não conseguiu ir bem no Guarani, decaiu muito na carreira, depois passou por alguns outros clubes pequenos e agora estava lá no Portimonense de Portugal, um clube pequenino lá. Sempre tem abertura por empresários aqui brasileiros para levar jogadores lá, para tentar realmente buscar, alçar alguma coisa, um cenário lá numa segunda prateleira de Europa, com todo o respeito a essa equipe portuguesa, mas é de terceiro escalão português, europeu lá, e vem para o Brasil para tentar buscar alguma coisa. Talvez esse custo-benefício fez a Chapecoense em contratar. Futebol, ele já apresentou lá no começo que ele poderia ser aquele lateral, que principalmente com garra, com chegada na linha de fundo. Os últimos anos do Heitor vem deixando a desejar. Torço muito que ele venha aqui e se reencontre na Chapecoense. Se for um pensamento já para uma Série B em 2027, um cenário já da Chapecoense estar projetando, é um tempo bom de ver realmente se esse jogador pode realmente estar numa temporada na Chapecoense. Mas os últimos números dele demonstram que o jogador não vem bem, Marlon. Não é um jogador ativo. O lateral, quando a gente fala em ativo, é de chegar na linha de fundo e meter na cabeça do centroavante ou achar o companheiro para fazer uma assistência e até mesmo gols. Foram poucos momentos que a gente viu do Heitor e eu vou falar dos últimos 3 anos.
1: Esse Diego Ezergrande, o nosso comentarista nessa noite. Gostei do pequenino, né, cara? Gostei do pequenino, time pequenino.
3: Foi outro... bem, né? Devagar,
1: foi bem,
3: né?
1: Foi bem, devagar, tranquilo. Né? E outra coisa, tô sentindo falta, é do abraço. Hoje não tem abraço, não veio abraço. Amanhã é Dia dos Pais, não tem abraço pra mandar. Eu sei que você não tem mais teu pai, assim como eu também não tenho. Claro, mas tenho certeza que você tem algum abraço pra mandar, porque você é o rei do abraço.
3: Com certeza. Vou mandar um abraço pro meu tio Derli, o Chita, né? Se eu falar Derli José de Moura Santos, ninguém conhece.
1: Não, Chita.
3: Chita, né?
1: Um abraço meu também. É ele.
3: É um feliz Dia dos Pais pra ele, ele que se tornou meu pai aí no tempo. O meu sogro, João Lanzarini, que também, quer ou não, é o pai da minha esposa.
1: Tá
3: te
1: levando,
3: né,
1: nas costas, que eu sei,
3: gigante,
1: tá,
3: né?
1: Gigante.
3: Dure, que esse velhinho dure muito, né, Vezão? Que esse velhinho dure muito, né? Pra gente poder usurpar. Quer
1: que
3: dizer,
1: espetáculo!
3: Né, usufruir da não, vida, né?
1: Um abraço só, pelo amor de Deus.
3: Um abraço pra eles aí, todos os pais aí que estão ouvindo. É amanhã, os Dia dos Pais, a gente que. Eu tenho 5, né? 3 meu e 2 de coração,
1: com
3: né?
1: Com certeza, então, você é um papai fantástico. Cheio.
3: E é maravilhoso. Quem ainda não foi presenteado por Deus nesse momento de ser pai, saiba que é uma maravilha ser pai realmente. Um abraço, tamo junto.
1: Grande abraço, eu sabia. O Draito também tem o pai dele e o pai do Draito, ele tá sempre ouvindo o Draito, né? É um crítico
3: sempre.
1: Do bem, né? Tá sempre ouvindo o Draito Gabor. Tem aquele abraço, Draito?
2: Claro, com certeza. Vamos aproveitar então o espaço para mandar um grande abraço pro meu pai ali em Xaxim, né? Tá ouvindo a gente com certeza. E hoje eu não sou pai de filho meu, né? Mas eu tenho minha enteada aí com 17 anos também.
1: Vai ganhar presente.
2: Tomara, né? Tomara.
1: Vai ganhar presente.
2: Qualquer coisa eu faço um corte e mando pra ela da live depois.
1: Você se acha um bom pai, não?
2: Eu me acho.
1: Então, beleza.
2: Tá
1: então,
2: bom,
1: tá,
2: né?
1: Certo. Grande Draito. Qual é o do papai? Como é que é o nome dele?
2: O meu pai é Valcir.
1: Valcir. Alô, seu Valcir Gabardi. Aquele abraço aí
3: abraço,
1: a todos os papais aí. Tamo junto. Não somente os pais, né? As mães que fazem papel também do pai, exato, como a minha, que sempre ouve a gente. Ela ouve a Condá de manhã até a noite. Tem um aplicativo lá, ela não sai da Condá.
3: Também tem que mandar um abraço pra minha mãe, que foi pai e mãe. Eu perdi meu pai há 26 anos e a mãe sempre teve esse papel aí de ser pai e mãe. Então,
1: com
3: um
1: certeza.
3: Beijo pra minha mãe, dona Silva, também, né?
1: O Cleiton vai mandar um abraço dele na jornada, tenho certeza disso. Já preparou o seu roteiro aí, o repertório cheio. Daqui a pouco ele vem aí mandando aquele abraço especial também para os papais. 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
3: Marlon.
1: 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Vai, Cleituba.
0: Até vou te dar uma dica por aí, Marlon Luiz. Vamos fazer o seguinte, ao invés do torcedor mandar mensagem detonando o time, falando mal da Chapecoense e tal, manda mensagem pro pai.
1: É isso.
0: Aí quando eu peço lá durante a transmissão pra você, Marlon, qual é o pai que vai ganhar um abraço agora?
1: Muito bem.
0: E aí você fala. Então, o torcedor 3361-3110 diz, eu sou o tal... e quero mandar mensagem pro meu pai. Um abraço pro meu pai e o nome do pai.
1: É isso. Pronto, aí. Né? Boa, boa. 3361-3110. Manda mensagem pra gente. Manda aquele abraço pro seu pai que
3: pode
1: merece.
3: Mandar, pode...
1: Porque tem pai que não merece, claro, também, né?
3: Pode mandar.
1: Tem pai que não merece.
3: A pensão tá tudo em dia, então pode mandar mensagem.
1: E pode mandar também.
3: Né, Marlon?
1: Tamo tudo junto. Certo. É isso, é importantíssimo.
3: Isso é fantástico.
1: Se a pensão tá certíssima, não tem problema.
3: E tem que fazer.
1: 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Falando em mãe e pai, a minha mãe já mandou mensagem aqui.
3: Mandou,
1: eu tenho certeza aqui. Agora, minutinho, brincadeira.
0: Eu ouvi o Diego falar de pensão e tal, em certo momento, um amigo chegou e disse mais ou menos assim pra mim: eu pago em dia minha pensão. Daí eu olhei pra ele e disse: sim, tu não faz nada mais do que tua obrigação.
1: É isso aí.
0: Tu paga em dia.
1: É isso aí.
0: O cara que fez filho tem que pagar em dia a pensão, sim, pronto.
3: É o mínimo.
0: É o mínimo que tem que fazer e não é se vangloriar porque paga a pensão em dia. Ah, porque eu nunca trazei minha pensão. Não precisa falar para ninguém, meu amigo.
3: É
0: não
3: isso.
0: Faz nada mais do que obrigação, na verdade.
3: É isso, essa é a grande verdade. Não tem outro argumento. Você pagou a pensão, tá fazendo
0: isso é
3: a tua obrigação.
0: Isso aí é como respirar, né?
3: Com certeza aqui, ó. Mandar um abraço para minha filha que tá me ouvindo aí. Abraço, minha filha. Tamo junto. O pai tá trabalhando aqui para você. Ó, tá vendo aqui, ó. Pagando a pensão em dia, minha filha. Tamo junto. Aquele abraço pra você. Eu vou mandar uma mensagem pra ela aqui, porque é o seguinte, eu vou ver ela amanhã. Será que vou ver? Não. Claro que você que é pai, abrace o seu filho aí. Trate com aquele carinho, porque o meu outro filho tá lá, rapaz. Tá lá em meia praia, lá, rapaz, com saudade daquele também. Tá um tamanhão gigante. Tenho certeza aí que o nosso grande orgulho são os nossos filhos. Pode ter certeza disso. 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Drayton, vamos lá com mais informações, meu irmão.
2: Vamos lá então, Marlon, deixa eu trazer pra você aqui, eu quero falar da arbitragem, mas deixa eu trazer o retrospecto da Chapecoense e Coritiba aqui, até porque são 13 jogos ao total e são 6 vitórias do Coritiba, 5 vitórias da Chapecoense e 2 empates, sendo o último empate aí na Arena Condá ainda neste ano em 3-3. No Couto Pereira, são 5 vitórias do Coritiba e 1 vitória da Chapecoense, vitória essa que inclusive foi no dia 1º de junho de 2016, então já se foram 10 anos da única vitória da Chapecoense no Couto Pereira, 3 gols do Bruno Rangel e 1 do Lucas Gomes. Deixa eu trazer para você aqui a arbitragem, o Marlon. O árbitro da partida hoje é o João Vitor Gobi, de São Paulo. Seus assistentes, Alex Ang Ribeiro, também de São Paulo. Michel Stanislau, do Rio Grande do Sul. Leonardo Lorenzato é o quarto árbitro. E o VAR é Daniel Nobre Bins. E aí uma curiosidade da arbitragem também, que é uma arbitragem que não traz muita sorte para a Chapecoense. O árbitro João Vitor Gobi, ele foi o árbitro responsável por comandar a partida de ida da final da Copa Sul-Sudeste desse ano, entre Chapecoense e Avaí, onde a Chapecoense perdeu por 3-0. E o VAR, o Daniel Nobre Bins, também já atuou no jogo da Chapecoense contra o Botafogo na Arena Condá, onde a Chapecoense perdeu por 4-1, Marlon.
3: E aí, Diegão, esse confronto?
0: É só para ajudar o Drayton ali, o João Vitor Gobi, 2 jogos apitou da Chapecoense, esse da Copa Sul-Sudeste, né? E o 4-0 do Atlético Mineiro também na Arena Condá. E o VAR, o Daniel Nobre Bins, que é um velho conhecido aqui, também 2 jogos. O 4-1 diante do Botafogo, que a Chapecoense perdeu, e o empate 1-1 fora de casa. Então, nenhum com vitória, né, da Chapecoense. O confronto, eu tenho na minha cabeça aquele momento épico, quando a Chapecoense e Coritiba se enfrentaram na última rodada do Campeonato Brasileiro em 2017. Trabalhava na Associação Chapecoense Futebol naquele momento, e com gol do Túlio de Melo, grande Túlio de Melo, baita de um cidadão, gente boa demais. Um passe do Nadson, o Apodi toca por cima do goleiro e de cabeça o Túlio de Melo faz o gol. A Chapecoense foi campeã do retorno do Campeonato Brasileiro, recebeu até um troféu, João Saldanha, se não falha a memória, o nome do troféu, e teve a vaga a pré-Libertadores da América. E o Coritiba, naquela ocasião, com aquele resultado, foi rebaixado para a Série B em 2018. Mas é um momento mais que me vem na memória assim sobre esse confronto. Aquele gol no último minuto fez com que o torcedor todo explodisse de emoção. Era um momento difícil da Chapecoense no primeiro ano pós-tragédia. E aí, com todo o respeito, eu tenho 2 grandes times da Chapecoense. O primeiro é esse de 2017 e o segundo é que da queda do avião em 2016. Alguns podem discordar de mim, achar que o de 2016, em termos de união, era o melhor, foi o melhor da história da Chapecoense, mas o time de 2017 jogava muita bola. Pode ver vários outros jogadores que saíram da Chapecoense depois, ficaram muito tempo rodando em cenário nacional. Temos até hoje o Reinaldo ainda sendo o protagonista do Mirassol. Então, para tu ter uma ideia, realmente, que time a Chapecoense tinha.
3: Tá certo. O Brasileirão tá rolando aí.
1: aí, né? A 22ª rodada com o jogo hoje à tarde, Grêmio 2, São Paulo 1. O Remo vai perdendo em casa para o Atlético Mineiro por 2-1. E o líder é o Palmeiras com 47. O Flamengo é o segundo com 39. A diferença é gigante. O Flamengo tem um jogo a menos, né? Vamos colocar, se vencer o seu jogo aí, pode chegar a 42. Ainda ficaria 5 pontos de diferença do Palmeiras. A briga, mais uma vez, vai ficar entre esses dois clubes. A surpresa, Diego, é o Atlético Paranaense, com 37 pontos, que acabou de deixar a Copa do Brasil também aí, né? E aí, Diegão, esse Brasileirão com essa surpresa do Atlético, tem mais alguma surpresa que você colocaria nesse bolo ou não?
3: Por enquanto, não, Marlon. Sinceramente, o Atlético Paranaense vem surpreendendo. Eu não vejo que tenha um time tão forte. O empate agora do...
1: Gol do Remo, Tagliari. É. E foi um golaço, tá?
3: Golaço,
1: e foi um golaço. Sem ângulo, ele tira o goleiro. É, e aí sem ângulo, só tinha aquele local pra bola passar.
3: Muito
1: e
3: bem.
1: E a bola passou, foi muito bem o Tagliari.
3: É, mas sobre as surpresas aí, eu até agora não vejo. Vejo o Atlético Paranaense, que teve uma base praticamente do time montado na reta final do ano passado na Série B, que subiu, foi vice-campeão.
1: Gol legal.
3: E ó, agora realmente chega no Campeonato Brasileiro fazendo diferença. Viveiros, um jogador que dispensa comentários. Tem muitas coisas, cara, que a gente olha e analisa no futebol, né, Marlon? Ah, mas eu vou gastar um monte num jogador desse. Mas é um cara que rende. O Viveiros, o Atlético já rejeitou proposta de 80 milhões para vender o jogador.
1: É.
3: O próprio Flamengo, o próprio Palmeiras também já ficaram de olho nesse jogador. Então, caiu agora na Copa do Brasil um 4-0 ali, que numa noite tenebrosa do goleiro Santos, 3 falhas, né, nos 4 gols, 3 falhas do goleiro. Então, mas surpresa, porque até porque Bahia, Fluminense, que estão ali na frente, eu também não vejo que seja surpresa. Surpresa pra mim é aqueles clubes lá embaixo, Vasco, com baita do investimento.
1: Eu vou falar contigo agora sobre o rebaixamento,
3: então,
1: né?
3: Então é complicado.
1: O rebaixamento que tem agora o São Paulo, que entra na briga com 26 pontos, né? O Vitória, 26, Grêmio, 25, Mirassol, 23, Santos, 22, fora da zona. Agora vem o rebaixamento, o Inter, 22, Vasco, 21, o Remo agora volta a 22 pontos. Então o Remo, nesse momento, é o 18º aí, tá brigando ponta a ponta com o Internacional, só que tem saldo de -1, agora chega a -0, né? Então daqui a pouco eu atualizo aqui, mais zona de rebaixamento por enquanto é Inter, Remo, Vasco e Chapecoense, o Vasco é o penúltimo.
3: É, olha ali, ó, são 2 grandes clubes do cenário nacional, Vasco da Gama, gigante, e também o Internacional, hoje figurando entre os 4 rebaixados. E lembrando que o Inter tem um jogo a mais ainda perante alguns outros. Tem 21, vai fazer o 22º jogo dele na competição amanhã contra o Palmeiras.
1: E o Vasco tem 2 a menos.
3: Exatamente. Então, se tu for analisar aí, complica cada vez mais a situação. Lembrando que a Chapecoense enfrenta o Vasco da Gama em casa, num jogo atrasado, que ainda não tem data, em virtude da Sul-Americana e também Copa do Brasil. Provavelmente vai ser marcado quando tiver o jogo da volta, o jogo aí das quartas de final da Copa do Brasil, a Chapecoense joga. Mas pegando esse gancho que eu já falei aqui, Marlon, um investimento um pouco melhor, uma análise melhor de mercado, você olhando realmente alguns jogadores que poderiam contribuir mais. Eu sempre falo aqui sobre enganar, ludibriar o torcedor. O torcedor da Chapecoense sabia que ia ser difícil uma Série A em 2026, mas não dessa maneira melancólica. Tudo bem, o Lacerda já chegou, já deu uma ajustada um pouco mais, mas falta qualidade. E olhando a tabela hoje, vendo o futebol jogado desses clubes, se a Chapecoense tivesse um pouco mais de análise de mercado para ir atrás de alguns jogadores que realmente poderiam contribuir, acho que a Chapecoense poderia estar no bolo aí realmente. Tudo bem, tem agora o Coritiba, que em tese é um confronto direto. O Coritiba tem 27 pontos.
1: Eu ia perguntar sobre o Coritiba hoje, né, com 27 pontos na 11ª colocação.
3: É, o Coritiba que já foi destaque.
1: Briga pelo quê?
3: O Coritiba briga para manter na Série A. Ele não briga agora, realmente, já no começo da temporada da competição, ele chegou até ser 3º, 4º colocado, mas na minha opinião, a briga do Coritiba é para permanecer na Série A. E nós vimos isso no jogo em casa. Chapecoense perdendo 3-1, conseguiu buscar o resultado 3-3. E o Coritiba não vem desempenhando um bom papel nos últimos jogos. Isso também meteu uma pressão no Fernando Seabra, que é o treinador do Coritiba. E poderia sim a Chapecoense, quem sabe? Imagina ganhar hoje, são 3 pontos, vai a 13. De repente tem 2 compromissos em casa na sequência, que é Bahia e São Paulo. Desses, o Bahia está jogando um pouco mais, os reforços e tal. Mas dentro de casa, talvez com a pressão do torcedor, jogo às 11 da manhã, poderia contribuir. Imagina meter aí 2 resultados positivos em 3 jogos, fazer 7 pontos, já volta na briga. Mas isso é sonhar demais. Por que que eu falo sonhar demais? Porque o ataque da Chapecoense não consegue dar o resultado.
1: E ele tá indo no VAR. Ele tá indo no VAR. Ramon abate Abel. O VAR tá... Ele foi chamado ao VAR para possível pênalti a favor do Atlético Mineiro. Vamos dar uma olhadinha ali. Mas não, aonde?
3: Eu não daria.
1: Não. Pelo amor de Deus, gente. Aonde?
3: Vamos ver aí se, o que ele vai...
1: Ai, meu irmão, como é que um VAR chama isso aí? Como é que um VAR pode chamar?
3: Vamos ver. Não foi pra nada.
1: Ah, meu pai do céu, não é verdade. Boa noite, equipe Nota 10. Quan, ouvindo a melhor transmissão de futebol de Chapecó. Obrigado, irmão. Torcendo pra vitória da Chapecoense, Marcelo Guido Tramontini. Aquele abraço, meu amigo Jandir, lá do bairro EFAP. Mandando um grande abraço pra equipe Nota 10 também por aqui, de bem com a vida.
3: Só pra informar, informe. 4-0 Chapecoense. Futsal em cima do Sorriso.
1: 4-0?
3: 4-0.
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3: Faltando então, 12 minutos.
1: Achar o toque, Cleiton. Teve um toque ali, Cleiton César, você não. Que tá olhando bem ali no monitor, houve um toque, Cleiton?
0: Eu ainda expulsaria o atacante.
1: Rapaz,
3: não pode
1: não
3: ter
1: é nada ali, Ramon. Aê. Agora eu vou ter, ó, Ramon, eu vou aplaudir você. Manda o teu VAR, ó.
3: Teria que pegar o nome do VAR.
1: É, tem que pegar isso aí, quer se aparecer? Assim não, meu irmão. Ramon, agora tu foi bem. Você é um árbitro de Copa do Mundo, meu irmão. Pelo amor de Deus.
3: Se você me permite, depois
1: vai.
3: Posso falar sobre a SAF do
1: claro
3: Coritiba?
1: Claro que pode, meu irmão. Claro que pode, mas antes eu vou falar aqui da nossa querida, né? 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
3: Então,
1: ô Diego,
3: pode falar.
2: Deixa eu só dar uma ajuda pra vocês, que o VAR da partida entre Remo e Atlético Mineiro é Carlos Eduardo Nunes Braga, do Rio de Janeiro.
1: Parabéns, ô Braga, parabéns. Tá bem, tá voando, Braga.
3: Conseguiu ver coisa que... E o árbitro conseguiu acertar.
1: O Ramon
3: acertou.
1: 2 vezes.
3: E depois ele foi lá e acertou de novo. Mas sobre a SAF do Coritiba, foi visto na... Vendido, né? A nova SAF do Coritiba na última semana. 90% comprada pelo grupo Tricorp. E eles vai... O investimento gera em torno de 1,1 bilhão de reais. Então 10% ainda fica para a associação, que é o Coritiba, né? E esse investimento vai para 10 anos. Tem um investimento primeiro de 450 milhões na SAF, 270 milhões para pagamento de dívidas, 100 milhões para fazer um CT novo e isso gera em torno de 820 milhões. E esse ano tem um valor estimado para gastar 170 milhões de reais no futebol.
1: Tá, cara, é isso,
3: Roberto
1: é dinheiro...
3: Justo ainda, não?
1: Não, agora ele vendeu.
3: Ele
1: ali.
3: Vendeu.
1: É o grupo Tricorp, né?
3: Ele não faz mais parte?
1: Pelo que eu sei, ele tava junto.
3: Ele tava, mas agora não tá mais, em tese, né?
1: Uh-huh. É. Entendemos o porquê.
3: Entendemos aqui?
1: Claro, sim.
3: Então, realmente, ali você fala em um investimento grana, né? De 10 anos, mas é muito, 1,1 bilhão de reais. E aí, em tese, eu trouxe esse dado, por quê? Porque a Chapecoense... caminha muito passos bons aí para virar SAF, se tornar uma SAF, só que não é em torno desses valores aí, né, da Chapecoense. Ainda não tem valor estimado ainda, uns falam em 60, 80 milhões, mas muito mais mesmo da Chapecoense constituir a sua SAF interna que eu digo, dar poderes maiores aos conselheiros que estão para uma possível venda, como foi feito no Coritiba. Porém, ali no Coritiba, quando o Justo comprou ali, né, o grupo dele ali, realmente fez um baita investimento, e agora o grupo Tricorp, num investimento para 10 anos de 1,1 bilhão. Isso muda o patamar até mesmo do Coritiba.
1: Tá certo, aqui tem vários áudios, a gente vai lendo aqui, porque o nosso WhatsApp ele vai descrevendo o que tem no áudio, né? O Arlindo aqui tá falando que está sempre ouvindo a transmissão com a gente, né? E ele fala que a direção da Chapecoense nesse time que montou é insatisfatório, que foi muita teimosia, né? Ele comenta que o técnico também, juntamente com o presidente, teimou demais. É aqui o Arlindo, o telefone final 5031. Aquele abraço para você. O Maximino da Silva, conhecido como o... como é que é? Aqui, não, esse aqui não entendi muito bem, é do bairro Santa Maria, envia os cumprimentos aos ouvintes da Cundá, abraço a todos e coloca 2-1 para Chapecoense. Boa noite, Marlon, é o Arlindo Wecker, do Presidente Médici, hoje Coritiba 1, Chapecoense 2, vamos começar a virada e quero concorrer aos prêmios, tamo junto. Dito isso, terminamos a nossa pré-jornada, 8 horas, 12 minutos, a partir de agora, passo a bola a Cleiton César e a emoção verdadeira do futebol em mais um jogão. A partir de agora, está no ar a grande jornada esportiva.
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0: Você, minha amiga do futebol, 8 horas com 14 minutos, dia 8 de agosto 2026, noite de sábado. Daqui a pouco a bola rola no Couto Pereira para o jogo envolvendo o verde e branco de Santa Catarina e o verde e branco do Paraná. Curitiba e Chapecoense se enfrentando na 22ª rodada na Série A do Campeonato Brasileiro. Que Chapecoense é essa, hein? Lanterna da Série A. Que Curitiba é esse, surpreendendo muita gente na Série A do Campeonato Brasileiro. O Coritiba que lá no começo todo mundo dizia mais ou menos assim, vai sofrer e vai cair. Mas eu acho que não cai mais. Com essa pontuação aí, Coritiba pode de repente sonhar com algo diferente. Este é o Coxa, esse é o Coritiba, agora Sociedade Anônima que virou o Coritiba, ou segue sendo SAF a equipe do Coritiba, e a Chapecoense que... em largas passadas ou em curtas passadas, também logo aí na frente, provavelmente, se tornará uma SAF. Veremos o que acontecerá em campo em 90 minutos para mais uma rodada da Série A do Campeonato Brasileiro. Para você, torcedor, para você, torcedora, com comentários de Diego Grando, com reportagens de Drayton Gabuardi, o Homem do Fogo, com o plantão dele, Marlon Luiz, Cleiton César chegando no pedaço, supervisão de Raquel Lang e direção-geral, doutor Alfredo Lang. Vem com a gente, vamos juntos! Para mais uma jornada do futebol. 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Drayton Gabuardi, os destaques do Coxa, o Coritiba, boa noite!
2: Olá, muito boa noite para você, Cleiton César. Boa noite, ouvintes da nossa jornada esportiva. O meu destaque do Coritiba vai para La Vega, que ganha posição no time titular, é uma peça importante, fundamental no Coxa.
0: 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E os destaques da Chapecoense.
2: A Chapecoense tem 3 mudanças importantes também no seu elenco titular. Cauã Faria, o zagueiro, Everton, lateral direito, e também o volante Bruno Matias como titulares.
0: 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E aí, Diego Grando, Chapecoense, Coritiba, boa noite.
3: Muito boa noite, Cleiton César, a todos ligados nessa jornada esportiva. Um jogo que muitos torcedores da Chapecoense, até eu mesmo, vejo que é possível a Chapecoense beliscar um resultado positivo. Quem sabe fazer uma gracinha na noite de hoje, hein, Cleiton?
0: 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E aí, Marlon Luiz, Série A do Campeonato Brasileiro. Jogos que já aconteceram, jogos que ainda irão acontecer. Boa noite pra você, Marlon.
1: Boa noite, Cleituba. 22ª rodada com o jogo hoje à tarde. O Grêmio bateu o São Paulo por 2-1. Bola rolando, Remo 2. Atlético Mineiro também 2. Hoje, no sabadaço, tem Botafogo e Fluminense pra fechar o sábado de Série A. Amanhã, 11 horas da manhã, Cruzeiro e Mirassol. Palmeiras e Inter se enfrentam às 4 horas da tarde. Também às 4 tem Bahia e Vasco. Santos e Atlético Mineiro. Atlético Paranaense, desculpa, às 18h30. Red Bull, Bragantino e Corinthians também 18h30. 7h30 da noite, Flamengo e Vitória. Fechando a rodada, quando você quiser, eu trago a classificação.
0: Fechou, garoto. 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Um abraço pra toda essa turma por aí. 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
1: Palmeiras, que ainda joga líder com 47. Flamengo, com um jogo a menos, 39, é o vice-líder. O Atlético Paranaense, a surpresa, é o terceiro com 37 pontos. Fluminense é o quarto com 34. E fechando a zona da Libertadores, o Bahia é o quinto com 32. Aí vem o Bragantino, sexto com 31, Cruzeiro sétimo com 30, Botafogo oitavo com 29, o Galo Mineiro também 29 pontos, é o nono colocado. Aí vem Corinthians, Coritiba, São Paulo, Vitória, Grêmio, Mirassol e Santos, fora da zona do rebaixamento. Agora os quatro piores do campeonato no momento: Internacional, 17º com 22 pontos, Remo, 18º também com 22, o Vasco é o penúltimo colocado com 21 pontos e a Chapecoense, a lanterna da competição há muito tempo, com 10 pontos conquistados. O artilheiro Viveiros, juntamente com o Pedro do Flamengo, 12 gols marcados.
0: 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Vamos com as definições dos times, começando pelo Coritiba.
2: É a equipe do Coritiba, SAF do técnico Fernando Seabra. Vem a campo com o goleiro 1, Pedro Morisco. 2, para Tinga. O capitão com a 55, Jassi. 23, para Thiago Kozer. 26, Bruno Melo. 21, Thiago Santos. 19, para Sebas Gomes. Com a 10, Josué. 7, para Lavega. 77, Breno Lopes. E 32, Pedro Rocha. São os titulares do Coritiba.
0: 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E como vem o 11 da Chapecoense?
2: Associação Chapecoense de Futebol, do técnico Rafael Lacerda, com o goleiro 98, Anderson. 26 para Everton, o capitão, com a 3, Doma. 21 para Cauã Faria, 12 Fernando, 27 para Camilo, 16 Bruno Matias, 22 Max Alves, com a 10 Giovanni Augusto, 70 Rubens e fechando a formação inicial, 7 Marcinho.
0: 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Arbitragem para Coritiba e Chapecoense.
2: É os homens do apito. Vem o árbitro, é o João Vitor Gobi, de São Paulo, com seus assistentes, Alex Ang Ribeiro, de São Paulo também. Seu outro assistente é o Michael Stanislau, do Rio Grande do Sul. O quarto árbitro é Leonardo Lorenzato, do Mato Grosso. E o VAR por conta de Daniel Nobrebins, também do Rio Grande do Sul.
0: Você ligado no futebol com a equipe Nota 10, muito obrigado pela companhia. Juntos em mais uma transmissão do futebol. 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Marlon Luiz, o que fez o Coritiba até agora na Série A do Campeonato Brasileiro?
1: Vamos lá, Cleituba. O Coritiba, que é o 11º colocado aí na competição, tem 21 jogos. Nesse momento, o Coritiba tem na Série A 27 pontos, tem 7 vitórias, tem 6 empates e 8 derrotas. Marcou 25 gols e tomou 28, saldo de menos 3 na competição.
0: 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E a Chapecoense, o que fez até agora, Marlon?
1: Quase nada, né, Cleiton César? 20ª colocada, lanterninha da competição há várias rodadas, tem 10 pontos, tem uma vitória, foi a primeira lá no campeonato na abertura, tem 7 empates e tem 12 derrotas, fez 19 gols e tomou 41, é um saldo de menos 22 na competição, tem 16% de aproveitamento.
0: 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Fernando Paim tá sempre ouvindo futebol com a equipe Nota 10. Aquele abraço, meu irmãozinho. Passo ambiental pra gente do Couto Pereira. Público é bom, hein, ô Drayton?
2: É exatamente, Cleiton. O estádio que tem aí capacidade para 41.502 torcedores. Hoje a expectativa é de pelo menos 20 mil torcedores. Até agora, por enquanto, é uma média entre 15 a 18 mil torcedores presente no estádio Major Antônio Couto Pereira, em Curitiba.
0: 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E aí, Diegão, como se comportar contra o Coxa, um time que do meio pra frente tem qualidade, hein, Diego?
3: Fechar os espaços, Cleiton. Eu acho que a postura do time que o Rafael Lacerda colocou já como titular para iniciar a partida demonstra a preocupação dele, principalmente no meio de campo do Coritiba. Não pode deixar o Sebas Gomes livre, muito menos o Josué. E a velocidade do Breno Lopes e também do Lavega preocupa pelo lado da Chapecoense. E quando tiver a bola, tem que realmente explorar os flancos do campo, principalmente em cima do Tinga e também do Bruno Melo. São dois jogadores que têm uma característica um pouco mais defensivas, mas que não passam por um grande momento.
0: 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E o Bruno Matias, hein? Qual é a situação dele, hein, Diego? Você vê assim que o Bruno Matias já está 100%, já tem condições realmente de ficar 90 minutos em campo. É um jogador importante, pelo menos no momento da lesão dele, ele vinha atravessando uma grande fase, né, Diego?
3: É, realmente, Cleiton, naquele time que subiu para a Série A novamente em 2025, o Bruno Matias era um motorzinho do meio de campo. Eu não vejo, Cleiton, ele ainda apto a 90 minutos, mas acredito sim, e conversando com algumas fontes e pessoas ligadas à Chapecoense, falam de 60 a 70 minutos do Bruno Matias. Então, por isso, até porque ele sai hoje como titular no time da Chapecoense.
0: 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Qual é a situação de Bolasier em Drayton Gabuardi?
2: Bolasier, que já deu alta hospitalar, mas permanece entregue aí em observação ao departamento médico da Chapecoense. Em observação, o estado dele é estável, mas já, graças a Deus, aí deu alta hospitalar.
0: 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Tem bola rolando, o Remo tá jogando ainda, né, Marlon?
1: Cleituba, terminou 2-2 Remo e Atlético Mineiro. O Atlético continua na nona colocação e o Remo nesse momento é o 18º, final de partida nesse momento.
0: Tá, o Chuck Norris, e qual outro jogo de hoje?
1: Daqui a pouquinho, né? Daqui a pouquinho tem fechando o sabadaço, o clássico no Maracanã. Botafogo, não, é no Nilton Santos, tá? Botafogo e Fluminense, esse além de Chapecoense e Coritiba nessa noite, Botafogo e Fluminense.
0: 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Alô, meu amigo Valdemiro Garcia, aquele abraço no Rancho da Hospitalidade, junto com a dona Mercedes, ouvindo o futebol com a equipe Nota 10, irmão é irmão, parceiro é parceiro, já FDP é FDP, né?
1: Ô Cleiton, falando em, o esporte voltou a ganhar, hein? O Sport voltou a ganhar. Gol do Christian Barleta na Série B. Ganhou fora de casa. Vila Nova 0, ganhou de um grande, né? Do Vila Nova aí. Sport 1, gol do Barleta de novo.
0: Olha aí, rapaz. O Valdemiro Garcia tá falando o seguinte aqui, ó. Sopa de Agnolini escutando vocês na transmissão do futebol.
3: E aquele vinhoto, né?
0: Sei lá, será que
3: tem um vinhoto?
0: Será que tem um vinhoto lá?
3: Vinhoto
0: bom, ô, né? Torcedor, seguinte, 3361-3110. E aí, manda mensagem, parabenize seu pai. Já tem mensagem por aí ou não, Marlon Luiz?
1: Tem algumas mensagens do papai aqui. A Doralice mandando abraço a todos os papais aí. Boa noite, amigos da equipe Nota 10. Meu nome é Ademir Dedonato de Xaxim. Abraço para o meu pai, Francisco Dedonato.
0: Faça igual ele, 3361-3110, mande sua mensagem, parabenize seu pai, a passagem do papai. 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Meus amigos do distrito de Marechal Borman, aquele abraço. Estive por lá. Cara, como é bom ser bem recebido nas localidades onde a gente vai. Obrigado pelo carinho, amigos do distrito de Marechal Borman. Aquele abraço pra vocês. Alô, meus amigos do Maria Gorete e do Santa Maria. Alô, turma do Belvedere. Alô, Colônia Sela, Colônia Bacia. Alô também pro pessoal do Alto da Serra, que também estão ouvindo a gente no futebol. Lá em Chatim, lá em Xaxim. Estão ouvindo nós ou não, ô Drayton Gabuardi?
2: Ah, sempre tem um que ouve, né? Deixa eu aproveitar pra mandar um grande abraço lá pro... Não, o que eu digo é o meu tio lá na linha São Francisco, rapaz. Seu Arlindo mandou aqui, ó, aqui. Não vi a hora que chegasse o jogo da Chapecoense, que era mais sete e pouco a hora que ele entrou, né? Mora no interior. Ele já tinha tomado 5 da geladinha. Agora ele queria tomar o restante até o final do jogo também. Coisa boa, né?
0: Mas essa hora acho que não escuta mais nada.
2: Nada.
0: 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E aí, vai demorar muito pra bola rolar ainda, Drayton?
2: Já foi feito o sorteio, as duas equipes agora fazem aquela última concentração. A Chapecoense que vem aí com a sua camiseta verde, calção branco e meias pretas. Enquanto isso, o Coritiba vem com a camiseta branca e calções também brancos.
0: Chapecoense à esquerda das cabines de rádio e o Coritiba, é claro, consequentemente, à direita das cabines de rádio no Couto Pereira. 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Trilo apito árbitro, a bola está rolando no Couto Pereira em Curitiba. Movimentos iniciais de partida, lançamento do jogador do Curitiba lá para a área da Chapecoense, tentativa de jogada pelo alto, a bola vai sobrando para o time da Chapecoense. Sobra por aí para o jogador que é Max Alves, já fez o toque um pouco mais à frente agora para o jogador que é Rubens. Rubens passa pelo primeiro, pelo segundo, acaba tocando bola mais atrás para Camilo, Camilo para Doma. Doma mais atrás ainda, abertura de jogada lá pelo lado esquerdo, tocando bola o time da Chapecoense mais uma vez lá pela esquerda com Fernando. Fernando começa mais atrás, toca essa bola, agora vai chegando no Doma. Doma recupera de pé direito, preferiu o toque na intermediária, vai sobrando para Chapecoense mais uma vez com Max Alves. Max Alves mais atrás ainda, toca na bola para Cauã. Cauã abre jogada lá pela ponta esquerda, tentativa do Fernando, lançamento pro campo de ataque, vai chegando, dominando por aí Marcinho, tentou passar pelo primeiro, passou pelo primeiro, fez boa jogada, já fez o toque mais atrás, sobrando para Chapecoense no 2-1, na tentativa do Rubens, comete a falta o jogador do Coritiba. A falta é pra Chapecoense no campo de ataque, Drayton.
2: É, até o árbitro, o João Vitor Gobi, acabou dando um pouco de sequência, numa falta em cima do Marcinho, do camiseta de número 23, Thiago Kozer. Mas como a jogada não deu andamento, ele marcou a falta a favor da equipe do Verdão. 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
0: 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A bola já foi tocada pela Chapecoense, chegando do jogador que é Doma. Doma mais atrás agora para o goleiro que é Anderson. Vem bem o Anderson, né, o Diego? Pelo menos no jogo da Copa do Brasil, no meio de semana, foi bem o Anderson, hein, Diego?
3: Realmente, é o destaque da Chapecoense, um dos destaques, e ali o Camilo demonstrou realmente segurança, não teve culpa nos gols tomados, mas é um jogador que eu acho que o torcedor da Chapecoense espera que ele permaneça para 2027.
0: 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Oficina das Artes, tem bola parada por aí, Drayton.
2: É, tem bola parada, agora uma falta em cima do Fernando. Quem fez a falta foi o Lavega. O Fernando subiu para cabecear, Lavega chegou atrasado somente no corpo, bola ao chão novamente na informação de Via Porto Ram.
0: 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A bola vai sobrando por aí na cobrança de falta para Chapecoense lá pelo lado esquerdo, preparado o jogador que é Fernando. Ele vai para cobrança de falta na marca dos 3 minutos, torcedor, primeiro tempo de partida, 0-0 para Chapecoense e Coritiba. Tentativa do Fernando, acaba entregando a bola de graça, jogador do Coritiba escorrega, chuta para cima da marcação da Chapecoense e tem lá lateral.
2: Cobrança de falta fraca, né? O passe foi fraco, chegou a marcação do Coritiba e conseguiu um lateral aí agora para o Coxa, na informação de Joaçaba Pneus.
0: 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Você ligado no futebol com a equipe nota 10, vai tocando na bola mais uma vez o time da Chapecoense. Tem lateral para cobrar lá pelo lado esquerdo, Fernando já cobra o lateral. Tentou mais à frente, entrega a bola de graça para o time do Coxa. Coritiba trabalhando bola com Bruno Melo. Bruno Melo mais na intermediária, agora faz a abertura de jogada, toca um pouco mais atrás agora para Jassi. Jassi domina essa bola, toca mais na intermediária. Quem se apresenta é o jogador que é Thiago Santos. Ele abre jogada aqui pelo lado esquerdo na tentativa do Coritiba, começa mais atrás de novo. Trabalha o zagueirão do Coritiba. Trabalha essa bola para Bruno Melo. Bruno Melo mais atrás ainda para o jogador que é Jassi. Jassi pisa na bola, deixa com Pedro Morisco. Pedro Morisco domina esta bola, ergue a cabeça lá pela direita, tem o Thiago Kozer, aqui pela esquerda tem o Jassi, de pé direito ele vai rechaçar, vai tentar fazer o lançamento lá pro campo de ataque, alguém que se apresente, já meteu o lançamento, perna direita lá pro campo de ataque, na tentativa pelo alto, afasta o perigo tirando a zaga da Chapecoense, mas entrega a bola de graça agora o jogador que é Camilo. Vem Josué, Josué dominando a bola pro Coritiba pela intermediária, lá pela ponta direita, tentativa de Coritiba pra cima da marcação, bate a bola na marcação da Chapecoense, sobrava pra Bruno Matias mais atrás, a bola bate na marcação do Fernando, vai pra fora, tem lateral para o Coxa.
2: É um passe errado, o Marcinho não conseguiu fazer o domínio e acabou batendo a bola por último nele. É um lateral agora já cobrado pela equipe do Coritiba, na informação de Clínica Alvi.
0: 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Toca na bola o time da Chapecoense por aqui com o jogador que era Rubens. Foi chutado, foi pro chão, tem falta.
2: Tem falta. O Rubens partiu para um contra-ataque, chegou atrasado. O jogador agora da equipe do Coritiba, que era o Sebas Gomes. E a falta bem próximo ali da grande área do goleiro Anderson. 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
0: A bola está parada, os ponteiros vão girando, a equipe nota 10 informando. Tempo e placar na Série A do Campeonato Brasileiro. 5h30, primeiro tempo de partida, Couto Pereira em Curitiba. Coxa 0, Chapecoense também 0.
1: Série A, jogo hoje à tarde, o Grêmio venceu o São Paulo por 2-1. Agora há pouco o Remo empatou em casa com o Atlético Mineiro em 2-2. E daqui a pouquinho tem Botafogo e Fluminense. 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
0: Diego Grando, vamos chegar a 6, primeiro tempo, esse 0-0, jogo até aqui, Diego.
3: As duas equipes se estudando, né? Nesses primeiros 6 minutos, Cleiton. Curitiba tem um pouco mais de posse de bola, mas também já cometeu 3 faltas. Chapecoense tenta principalmente pelo seu lado esquerdo lá, caindo o Fernando por lá, também o Marcinho, mas ainda é cedo, né, Cleiton? As equipes ainda estão se conhecendo. Chapecoense já viu aonde pode atacar, que é pelos flancos, como eu falei na pré-jornada.
0: 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Vai tocando na bola o time do Curitiba, abre jogada aqui pelo lado esquerdo, vai para cima da marcação, Bruno na tentativa, o Bruno Melo, via dominando, foi chutado, lançamento lá pro campo de ataque do Curitiba, se pegar lá vai perigo, a bola não chega a sair, cruzamento, bola mandada para a área, chega no meio do caminho do Oma, afasta tirando perigo de qualquer maneira, a bola ia sobrando para Chapecoense, afasta de qualquer maneira, vai sobrando para Jace mais de lado para o jogador do Curitiba, que é Bruno Melo dominou a bola, já tentou pro Josué trabalhou pela intermediária, fez o toque, a bola sobra de graça para Chapecoense com Cauã pela intermediária, bola tocada agora pelo Marcinho abre jogada, lá pelo lado esquerdo agora com o Fernando, tentou invadir o campo contrário, já invadiu, vem que vem na velocidade, Fernando, olha o cruzamento, tentou fazer o cruzamento, colocou pra área, chega o zagueiro do Curitiba, dá um chute nessa bola, manda pra fora, tem escanteio, Chapecoense.
2: É a jogada do Fernando pela esquerda, ele partiu no contra-ataque, colocou velocidade, o passe no meio da grande área, Marcinho chegava para a finalização, mas aí o Jace acabou jogando a escanteio, Verdão, na informação de Planaterra.
3: É, pelos flancos, né, Cleiton? Agora uma jogada pelo Fernando, chegou realmente na linha de fundo, só que não tinha ninguém na grande área. E aí, na chegada do Marcinho e também do Rubens, faltou um pouco mais de consistência ali no ataque da Chapecoense, mas uma bela jogada.
0: Olha, escanteio cobrado, bola colocada para a área, sai do gol, goleiro do Curitiba, Pedro Morisco dá um soco nela, a bola vai de novo pela linha de fundo, escanteio mais um.
2: Cobrança de escanteio realizada na pequena área e o Pedro Morisco, goleiro, deu um soco, a bola acabou indo para trás, é escanteio novamente para o Verdão, na informação de 01.bet.
0: A humildade é uma loucura, né? Preparado o jogador agora da Chapecoense, lá pela direita, preparado o jogador que é o Max, né? É ele mesmo. Max Alves vai pra bola, pé esquerdo, autorizado pela arbitragem. Olha a movimentação na área do Curitiba. 8 minutos, torcedor, foi pra bola. Max, pé esquerdo, já cobrou, colocou pra área, afasta a zaga do Curitiba. Tira o perigo de qualquer maneira por aí. Ô, Drayton Gabuardi, homem do fogo.
2: É uma cobrança escanteio do Max Alves, a bola no meio, mas chegou a marcação do Curitiba pra tirar a bola. E agora vem contra-ataque.
0: Contra-ataque do Curitiba, bola sobrando do Josué, já faz abertura lá pela ponta direita. Vem na velocidade, Breno Lopes dominou. Ergueu a cabeça, devolveu essa bola, devolveu pro Josué de novo, pé esquerdo na bola, inversão de jogada aqui pelo lado esquerdo, toque de cabeça, bola colocada pra área, ela quica, pica na frente agora do goleiro da Chapecoense, que é o Anderson, sai da meta, pega firme o goleiro do Verdão.
2: A inversão de jogada do Josué, chegou no Lavega tentou o passe pro meio da grande área, mas o Anderson chegou com tranquilidade, ficou com ela, na informação de Gemil Estofados.
0: 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Marlon Luiz, como é que estão os outros jogos por aí? Tem mais bola rolando, né?
1: Não, nesse momento não, só tem a Chapecoense e Coritiba. Daqui a pouco tem Botafogo e Fluminense. Na Série B terminou agora, Botafogo 2, América 1. Ainda vai daqui a pouquinho começar o segundo tempo. Na Série C, o Barra tá jogando, enfrentando Ituano, mas agora tá no intervalo, Cleituba.
0: 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Bola tocada pela Chapecoense, lançamento lá pra boca do gol, vai sobrando agora pro jogador da Chapecoense. quem chegou por aí, o que, que ele marcou? Marcou impedimento? Ele
2: marcou o impedimento do Rubens. No passe do Marcinho, o Rubens estava um pouco à frente da linha. Impedimento marcado, informando o Fornodoro Pizzaria.
0: 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A bola sobrando para o time do Curitiba com o jogador que é o Kozer. Thiago Kozer, ele domina esta bola, já faz o toque, mais à frente, vai sobrando para ele de novo. No campo de defesa da equipe do Curitiba, trabalhando bola lá pela direita, mais uma vez, chama alguém para jogar. Toca a bola no Thiago Kozer, tá fechadinho o time da Chapecoense, passamos de 11 no primeiro tempo de partida. Abertura de jogada aqui pelo lado esquerdo para o Curitiba com o jogador que era o Bruno Melo. Bruno Melo mais atrás, recua essa bola para o goleiro que é Pedro Morisco. Pedro Morisco domina essa bola. Dá uma olhada, né, o Diego, a dificuldade que tem o Curitiba para sair jogando. Significa que a Chapecoense vai marcando certinho, hein, Diego?
3: Isso mesmo, Cleito. Bem posta dentro de campo a Chapecoense, numa linha bem justa, num 4-4-2. Apenas o Rubens ali pelo lado direito e o Marcinho lá pelo lado esquerdo, e fazem uma compactação defensiva interessante. Não deixe com que o Coritiba cresça na partida, e principalmente que o Josué e o Sebas Gomes recebam essa bola com tranquilidade.
0: 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A bola sobrando mais uma vez pro time do Coritiba. Pela intermediária domina essa bola por aí o jogador que é Breno Lopes. Já faz abertura lá pela direita, vem o

0: Quem tá parabenizando o papai por aí, Marlon?
1: Tem aqui a Lair, lá do bairro Esplanada, mandando os parabéns seu pai, o Francisco, e ela faz muito tempo que não vê, ele mora lá em Guaraciaba, no Paraná. Também tem o Silvio Paulo, mandando abraço a todos os papais aqui. Pode mandar o nome do seu papai aí, que a gente manda pro ar. Boa noite, amigos, estou de plantão, 48 horas, mas estou no meu celular ligado a vocês, sempre ouvindo a equipe Nota 10, a Mônica Cover. Abraço a todos os papais.
0: Obrigado, Mônica. Obrigado pra você, ouvinte, que tá ligado com a gente nessa amada sintonia do futebol com a equipe Nota 10. Você nas redes sociais, você no YouTube, obrigado pela companhia. Você no Facebook, aquele abraço, tamo junto no futebol. Tem lateral Chapecoense pra cobrar por aqui. Preparado, Everton. Everton cobrou, tocou mais atrás agora para o jogador que é Doma. Doma mais atrás pro goleiro que é Anderson. Anderson ergue a cabeça de pé esquerdo, já faz lançamento, abertura de jogada. Chega o Jassi, zagueiro da equipe do Coritiba. Afasta, tirando o perigo. Mas a bola vai sobrando para Chapecoense mais uma vez. Na intermediária por aqui, abertura de jogada lá pelo lado esquerdo. Chega no meio do caminho. Zagueiro do Coritiba corta, tira de qualquer maneira. Vai para cima da marcação. La Vega passou pelo primeiro, invadiu, tocou essa bola mais atrás na tentativa de passar pelo primeiro. Chega afastando, tirando o perigo a zaga da Chapecoense. Bola para fora, bate por último no jogador do Coritiba. Tem lateral Chapecoense.
2: É a troca de passe entre o La Vega e o Josuel. Mas chegou a marcação bem fechada. A marcação da Chapecoense, a bola bateu por último ainda no Josué. É lateral para o Verdão do Oeste Catarinense, na informação de Ferros Bartolomei.
3: Quando a Chapecoense consegue colocar a bola no chão, ela chega. Agora, com esse lançamento direto, tentando buscar o pequenino Rubens para ganhar do Jassi no alto e também o Marcinho, daí não consegue. Precisa colocar a bola no chão, tentar tocar. Agora o gramado tá molhado, sendo encharcado. Ainda tá bom o gramado ali do Couto Pereira, mas tem que arriscar um chute de longa distância nesse momento.
0: 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Alô, meu amigo Emerson, gente boa, ligado no futebol com a gente. Alô, Jura. O Jurandir também tá ligado sempre com a gente, né? É gente fina demais, obrigado por estar ligado no futebol com a equipe Nota 10. Foi chutado por aí, Giovanni Augusto.
2: Na verdade, foi um pisão no pé, né? O Thiago Santos acabou chegando atrasado e pisou, né, o pé do Giovanni Augusto. A falta foi marcada, vem levantamento na área do goleiro Pedro Borisco, na informação de Inviolável.
0: 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Tem falta por aí, prepara Giovanni Augusto a cobrança. Mas vou te falar, viu? Minha Nossa Senhora, que pancadão de água! Que pancadão de água na marca dos 15 minutos e 30 no primeiro tempo. Preparado o Giovanni Augusto. Ele vai pra bola pra cobrança de falta pra Chapecoense lá pela ponta esquerda. Campo de ataque da Chapecoense. Vai Giovanni Augusto. Autorizado, foi pra bola. Pé direito, cobrou, colocou pra área. Afasta Thiago Coser, tirando de qualquer maneira. Chega na sequência, o Jassi tira de qualquer maneira também. Mas a bola vai sobrando pra Chapecoense. O que estão escorregando por aí, hein, o Diego Grando?
3: É, agora o Camilo, né, escorregou. Tinha já uma, vamos dizer assim, o gramado subiu um pouco ali, tirou uma topeira ali de dentro do gramado ali, que quase derrubou, né, o Camilo. Mas é um jogo que as duas equipes estão estudando, nenhum chute a gol até agora.
0: É verdade, é a topeira do gramado, rapaz. 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Bola tocada pelo time do Coritiba pela intermediária. Abertura de jogada aqui pelo lado esquerdo. Vai para cima da marcação. O jogador que é o Sebas Gomes foi para cima, pisou na bola. Vai pintar o cruzamento. Cruzamento feito. A bola passa a extensão da área. Vai sobrando lá no outro lado pro jogador do Coritiba. De calcanhar, ele chuta pra cima da marcação do Fernando. A bola vai pra fora, escanteio, coxa.
2: É, o La Vega recebeu essa bola invertida. Ele conseguiu contar com a sorte. Bateu por último no jogador da equipe da Chapecoense. E por último na topeira, é escanteio pra coxa, pro coxa, na informação de BM Incorporações.
0: Você ligado no futebol com a gente. Obrigado pela companhia. Tá todo mundo ligado no futebol com a equipe Nota 10. Meu amigo, seu de Quevedo, lá no Santo Antônio, o aniversariante da semana, aquele abraço, meu amigão, que Deus te dê muita saúde e muita paz acima de tudo, grande família Quevedo, ligados no futebol com a

0: Equipe nota 10, preparado o jogador do Coritiba, vai para a cobrança agora de escanteio, o jogador que é Josué, lá pela ponta direita de pé esquerdo, 17:40, torcedor primeiro tempo, foi para a bola, cobrou escanteio, colocou para a área, passa essa bola por todo mundo, não chega a sair por aqui, vai sobrando para o Coritiba de novo, na tentativa do Coritiba, olha o Sebas, mandou essa bola para a área, chegou o zagueirão de cabeça, toca nela, manda pela linha de fundo, é tiro de meta, Chapecoense.
1: Na inversão de uma jogada, o Sebas Gomes levantou sua bola na pequena área, quem chegou cabeceando foi o Thiago Kozer, zagueiro da equipe do Coritiba, mas cabeceou pra fora. É tiro de meta pro Verdão, na informação de Via Porto Ram.
0: A bola está parada, os ponteiros vão girando, a equipe nota 10 vai informando. Tempo e placar no Campeonato Brasileiro. 19 minutos, torcedor, primeiro tempo de partida no Couto Pereira em Coritiba. Coxa 0, Chapecoense também 0.
2: Brasileirão Série B, jogos encerrados, Vila Nova 0, Sport 1 e acabou agora há pouco, Botafogo 2, América Mineiro 1.
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0: Olha o Coritiba chegando, atenção, chutou de fora, a bola desvia na marcação do Doma, vai pra fora, escanteio, Coxa.
1: Na finalização do Josué, agora de perna esquerda, ele pisou, girou, finalizou de perna esquerda, mas bateu no zagueirão Doma, em cima, escanteio para a equipe do Coxa, na informação de Joaçaba Pneus.
0: E eu vou te falar, viu, Diegão, ia lá na gaveta, Diegão.
4: É, se não é a cabeça do Doma agora ali interceptando a jogada, o chute... Tinha endereço, mas foi a primeira vez que a Chapecoense deixou o Josué livre, leve e solto para receber essa bola aí de frente pro goleiro Anderson.
0: Sebas Gomes prepara a cobrança do escanteio aqui pelo lado esquerdo, vai pra bola, autorizada pela arbitragem, movimentação na área, foi pra bola, cobrou, mandou pra área, o toque de cabeça do Jassi, linha de fundo, tiro de meta.
1: Levantamento na grande área, quem subiu cabeceando foi o Tinga, o lateral Tinga, mas ele cabeceou diretamente pra fora, tiro de metas pra equipe da Chapecoense, na informação de Noscosque Odontologia.
0: 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Mais uma vez o Tinga apareceu por ali, de cabeça, tem que voltar a marcar da forma que estava marcando no começo, hein, Diego?
4: Realmente, Cleiton, está deixando espaço a Chapecoense pro Coritiba crescer e gostar da partida. Tinha uma partida até então um pouco mais controlada, mas tudo bem. Coritiba joga em casa, precisa realmente demonstrar um pouco mais de força. Talvez a Chapecoense precise ajustar um pouco mais esse meio de campo e principalmente essa saída de bola ali de trás, que não está conseguindo encaixar.
0: Este é o futebol da equipe nota 10, torcedor, obrigado pela companhia, vamos junto por aqui. 0-0 o placar, a bola sobrando pra Doma. Doma já passa pelo primeiro, toca na bola pela intermediária agora com o jogador que é Camilo. Camilo ergue a cabeça, faz inversão de jogada, toca pelo meio agora para Bruno Matias. Ele domina, coloca essa bola no chão, toca mais atrás agora mais uma vez pro jogador da Chapecoense, que era o Cauã. Cauã pisa na bola, toca pela intermediária, vai girando de um lado para o outro, chegando aqui pela direita mais uma vez a Chapecoense com o jogador que é Everton. Everton preferiu o toque mais atrás para Doma, Doma mais atrás ainda para Bruno Matias, Bruno Matias trabalha para Camilo, Camilo devolve para Bruno Matias, ele para Cauã, vai tocando bola, Chapecoense, sistema defensivo, se apresenta por aí mais uma vez o jogador que é Camilo, tudo isso no campo de defesa da Chapecoense, torcedor, e agora o Doma de pé direito, fez lançamento lá para a boca do gol, sai da meta o goleiro do Coritiba.
1: De longa distância, o Doma tentou um levantamento encontrando o Marcinho, mas o goleiro Pedro Morisco foi mais esperto, subiu, ficou com ela, ligou o contra-ataque, vem Coritiba informando o Planaterra.
0: 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Vai tocando na bola mais uma vez a equipe do Coxa. Na inversão de jogada lá pelo lado direito, agora vai sobrando pro jogador que é Tinga. Tinga coloca essa bola no chão, ergue a cabeça, chama alguém pra jogar. Preferiu o toque agora pra Sebas Gomes. Sebas Gomes de pé esquerdo, já fez a abertura lá pela direita. O goleiro da Chapecoense sai do gol, apenas acompanha a passagem da bola. Tiro de meta para o Verdão cobrar por aí, Drayton.
1: Mais uma vez uma jogada iniciada pela direita agora do Coritiba, mas na hora de dar o passe foi forte demais, o Anderson apenas conferiu, é tiro de meta para o Verdão catarinense, informando 01.bet.
0: 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São quatro lojas para melhor atender. defender com confiança e também com qualidade. 23 minutos, Diego Grando. 0 Coritiba, 0 Chapecoense.
4: As duas equipes têm uma boa marcação no seu meio de campo e chegam pelas laterais, tanto a equipe do Coritiba quanto a da Chapecoense. Chape precisa fazer isso, tocar a bola, tentar abrir espaços e principalmente utilizar o Fernando lá pelo lado esquerdo e o Everton, que pouquíssimo você falou do nome dele até aqui.
0: 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Eu falei da Calçados Novo Hamburgo, Chapecoense chegava, tem lateral.
1: É, chegava, mas teve um desconforto aí do jogador da equipe do Coritiba, agora até ele pediu atendimento, o árbitro parou depois do lateral. Parece que foi uma pancada no rosto, mas tudo bem com ele. É lateral para a equipe da Chapecoense, informando o Ferros Bartolomei.
0: Preparado o jogador que é Everton. Vai para a cobrança do lateral. Já cobrou, tocou mais atrás para Doma. Doma pisa na bola, deixa para Cauã. Cauã vai erguendo a cabeça, devolve para Doma. Chapecoense no campo de ataque aqui pelo lado direito. Tentativa do lançamento. Pega mal na bola o Doma agora. Muito mal, essa bola vai para fora. Tem lateral Coritiba.
1: A marcação do Coritiba fechou. Doma não conseguiu encontrar o passe com o Everton. Acabou cedendo esse lateral para o Coritiba, já cobrado na informação de Gemil Estofados.
0: 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Este é o futebol da equipe Nota 10, torcedor. Você ligado com a gente por aqui, obrigado pela companhia. Meu amigo Antônio, tá ligado no futebol com a equipe Nota 10, meu irmão. Aquele abraço para você também. Este é o futebol com a equipe Nota 10, meu irmãozinho. Tá ligado, tá a Rose e o Antônio por lá ouvindo o futebol com a equipe Nota 10. Quando tem jogador da Chapecó, frequência no chão.
1: É o Everton, ele que subiu para cabecear, mas encontrou somente o corpo do seu adversário e ficou estirado ao chão agora. Claro, estava fora do campo, fusou da malandragem, caiu dentro do campo para atendimento, mas é lateral para a equipe do Coritiba, na informação de Fornodoro Pizzaria.
0: 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Você viu o lance por aí, o Diego?
4: Nada, né, Cleiton? Realmente o jogador Bruno Melo deixa o corpo para fazer, deixar a bola sair e o Everton vem e choca nele. Não vi nada de lance maldoso, muito menos para falta.
0: 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A bola tocada pelo time do Coritiba, mais atrás agora com o goleiro que é Pedro Morisco. Pedro Morisco de pé direito, já tenta fazer lançamento, já toca pela intermediária, vai dominando por aí. O Sebas Gomes é habilidoso, foi tocado por baixo, foi pro chão, a falta foi marcada.
1: É o Josué, né? O Josué tentou a jogada agora, chegou atrasado o jogador da equipe da Chapecoense. Falta bem próxima linha que divide o meio de campo, já cobrada.
0: Tá certo, era o Josué então, não era o Sebas Gomes, né? A bola tocada pelo Coritiba agora, avançou um pouquinho, foi tocado pela intermediária, campo de ataque, tem mais uma falta pro Coxa.
1: Tem mais uma falta agora, chegou atrasado, me pareceu o Bruno Matias em cima do Thiago Santos. Uma falta bem próxima também a linha aí do círculo central, na informação de Planaterra.
0: 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Preparado, vai para a cobrança de falta o jogador do time do Coritiba. Pela intermediária, lado esquerdo, campo de ataque, preparado Josué. Ele vai para a bola para a cobrança. Mais da metade do time do Coritiba lá na entrada da área da Chapecoense. Preparado Josué, gesticula com o braço direito para cá, para lá. Acredito que tenham entendido tudo que ele falou. Organizou por aí, vai para a bola para cobrança de falta de pé esquerdo. Preparado Josué, vai ser autorizado agora para cobrança. 26 minutos, torcedor, primeiro tempo de partida. Preparado Josué, autorizado pela arbitragem. Foi Josué, já cobrou na segunda trave, na tentativa. Essa bola foi alta demais. Se perde pela linha de fundo, é tiro de meta Chapecoense. É,
1: ele fez uma cobrança um pouco mais escanteada, né? Pra tentar um cruzamento na grande área, mas aí acabou cedendo o tiro de meta para a equipe do Verdão, na informação de 01.bet.
0: A bola está parada, mas os ponteiros vão girando. A equipe Nota 10 vai informando o tempo e placar. Série A do Campeonato Brasileiro. 27 minutos, torcedor, primeiro tempo de partida, Coritiba 0, Chapecoense também 0.
2: Brasileirão Série C tem bola rolando nesse momento, a Inter de Limeira vai batendo volta redonda por 1-0 e o Barra acaba de tomar o gol aí, o Ituano 1-0.
0: Tá certo, Marlon Luiz. Olha a bola lançada lá pro campo de ataque. Foi forte demais agora. Essa bola se perde e vai para fora. É lateral para a equipe da Chapecoense. Informe.
5: Tá diferente a transmissão hoje, né? Topeira, escanteado. Mas é sábado, né? Tá valendo tudo sábado,
0: dá, né? Tá virado uma confusão isso aí, viu? Tá virado uma confusão. Manda abraço pros pais por aí, o Marlon. Vai trabalhar um pouquinho, guri.
5: Vamos lá, Elisete, mandando um abraço para sua mãe, que o pai ela não tem mais, né? Que a cuidou. A dona Margarida, do centro. O Rogério também tá mandando um abraço aqui, torcendo pela nossa Chape, a todos os pais aí. O Rogério Esner, aquele abraço. Alfeu Anchal também tá mandando um abraço aqui. E a Marizete manda um abraço a todos os papais e toda a equipe Nota 10. Marizete, obrigado pelo carinho, pela audiência.
0: Eu duvido que o seu Alceu Basso não mandou mensagem aí.
5: Tá aqui, ó. Hã? Mandou áudio ainda. O seu Alceu Basso cumprimentando o pessoal aí do esporte e informa que está acompanhando o jogo lá do bairro EFAP, na rádio e na TV.
0: Grande Alceu Basso, aquele abraço, meu amigão. Um abraço e feliz Dia dos Pais pra você. Você é um paizão maravilhoso por aí. Eu sei quanta honra e quanto orgulho teus filhos têm de você, viu, Alceu? Aquele abraço, meu amigo! E esse lance de que não tem mais pai, ele não está mais presente.
5: É isso mesmo.
0: Mas exatamente. Vai ter sempre.
5: Tá sempre.
0: Eu até fiz uma brincadeirinha, gente. Não fui eu que fiz, é claro. Alguém preparou e me emocionou. A tal da inteligência artificial faz a gente voltar um pouco no tempo.
5: Verdade.
0: E eu consegui andar ao lado do meu pai através da inteligência artificial. Tá lá no meu Instagram, eu postei o vídeo em um momento super emocionante.
5: Legal.
0: Sabe? Ah. Olha, vou te falar, é coisa assim pra você se emocionar. Então, pai, a gente sempre vai ter, gente. Não presente mais, mas sempre vamos ter e que fiquem as boas lembranças sempre. Bola tocada pelo time do Coritiba, abertura de jogada aqui pelo lado esquerdo. Olha o cruzamento, bola colocada na segunda trave. Chega Fernando! Na hora H, toca nessa bola de cabeça, manda pra fora, escanteio Coritiba.
1: Aqui na esquerda, o Pedro Rocha levantou com a perna direita e o Fernando conseguiu chegar tirando a escanteio para o Coxa, na informação de Grupo Cetric.
0: 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Preparado vai o jogador. Preparado vai o jogador da equipe do Coritiba para a cobrança. Cobrança de escanteio para o time do Coxa. Torcedor, quem vai para a cobrança lá?
1: Josué.
0: Josué prepara a cobrança. Vai pra bola, Josué. Autorizado pela arbitragem na marca dos 30 minutos. Primeiro tempo de partida, torcedor. Pé esquerdo na bola. Faça figa comigo, torcedor do Verdão. Foi pra bola, Josué. Já cobrou, colocou pra área. Gol deles. Gol do Coritiba. Jogador do Coritiba chega na pequena área de cabeça. Kozer. E marca. Thiago Kozer. Ele marca. 1 para o Coritiba, 0 Chapecoense. Gol dos caras. É gol deles, o Drayton Gabuardi.
1: É o levantamento feito pelo Josué, da cobrança de escanteio. Ele faz a homenagem agora também pro Lucas Ronier, né? Que teve a lesão aí. Thiago Kozer subiu, o Anderson saiu um pouco mal na cobrança. E o Coxa balança a rede pela primeira vez, fazendo 1 para o Coritiba, 0 Chapecoense.
4: Uma bela cobrança de escanteio do Josué. Colocou na cabeça, na verdade nem tanto na cabeça, o Duma e o Kozer subiram junto, a bola bate no Doma, bate no Kozer, que nem comemora o gol, em virtude dele ser cria da Chapecoense. Mas uma falha defensiva ali, tenho que colocar a culpa agora nessa falha no Doma. Não subiu da maneira realmente para cortar, mas um belo cruzamento aí do Josué. 1-0 pro Coritiba, que vinha crescendo na partida, né, Cleiton?
0: Verdade. Marlon Luiz, o Coritiba vai vencendo. Vai pra onde na classificação agora o Coxa, hein, Marlon?
5: Tá avançando e avançando bem. Vai pra 8ª colocação. Aí vai com 30 pontos, brigando com o Cruzeiro no saldo de gols. Então tá empatado com o 7º Cruzeiro. Nesse momento, o Cruzeiro 30 pontos, 7º, e o Coritiba 30 pontos na 8ª colocação.
0: Tá certo, olha aí. E a Chapecoense vai se mantendo lá embaixo, na situação dela.
5: Dificílima.
0: Na lanterna, situação cada vez mais complicada, cada vez mais no fundo do poço e rebaixada no Campeonato Brasileiro. Olha, o Coritiba tentou chegar agora, chega a Doma no meio do caminho, corta. A bola sobrando pro jogador da Chapecoense, que era o Rubens. Rubens tocou. Ai, ai, ai. Rapaz, jogador do Coritiba escorregou. e acertou o jogador da Chapecoense. Que lance feio por aí, Drayton!
1: Pois é, o Max Alves recebeu a bola e acabou resbalando. E nisso também veio o jogador do Coritiba, que acabou também resbalando e acertando somente o peito aí com o joelho, né? No peito do Max Alves. E foi advertido com cartão amarelo. Não consegui identificar quem foi aqui, o camisa Bruno 26. Mello. Agora sim, o Bruno Melo, então, advertido com cartão amarelo.
4: É, um lance do gramado, né? A toceira ali, agora eu vou acertar, né? Não vou falar topeira, né? A toceira ali prejudicou de novo aí o jogador da Chapecoense, que resbala também no gramado molhado e, não, e vai tentar...